0: 42 sessões virtuais ordinárias e 4 extraordinárias, o colegiado julgou 8.740 processos. O ministro Gilmar Mendes reforçou ainda o compromisso da turma com a proteção dos direitos e das garantias individuais na análise de processos de natureza penal.
1: Pensão por morte e auxílio reclusão para menores de 16 anos de idade não retroagem se o pedido para os benefícios for feito após o prazo legal.
0: Esse entendimento foi firmado pelo STJ em recurso repetitivo e, com isso, deve orientar juízes e tribunais de todo o país. Fátima Uchoa.
2: De acordo com a relatora na primeira sessão do STJ, ministra Maria Tereza de Assis Moura, a alteração feita pela Lei 13.846 de 2019 passou a prever o pagamento retroativo dos valores se o pedido for feito em até 180 dias após o óbito, no caso de pensão por morte, e após a prisão, no caso de auxílio reclusão. Fora do prazo, o pagamento vai retroagir apenas à data do pedido no INSS. A ministra ainda destacou que, se o fato aconteceu antes de 18 de janeiro de 2019, a norma nova não se aplica, ainda que o benefício tenha sido requerido na vigência da mudança legislativa.
1: Trabalhadores portuários avulsos vão poder ter as horas de descanso entre uma jornada de trabalho e outra flexibilizadas.
0: Diferente da contratação regular, esses profissionais se oferecem para trabalhar de acordo com a demanda nos portos. Rossini Gomes.
3: A decisão por flexibilizar a interjornada da categoria foi definida hoje no Tribunal Superior do Trabalho. Para que ocorra essa alteração, sindicatos, administradoras e o Ministério Público alinharam 8 fatores. Dentre eles, eventos climáticos, insuficiência de trabalhadores e atraso do navio. A próxima etapa é definir numa nova audiência o valor da hora extra que será pago se o portuário tiver um descanso inferior às 11 horas entre uma jornada e outra.
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1: Uma boa noite.
0: E até amanhã.
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1: Eu sou Marluce Ribeiro.
2: E eu sou Humberto Pinheiro.
1: E estes são os destaques de hoje do Jornal do Senado, que começa agora.
2: Senado começa a discutir PEC dos agentes de saúde e de edemias.
1: Comissão aprova restrição a ultraprocessados em cantinas escolares.
2: Avança a inclusão de educação financeira nos currículos dos ensinos fundamental e médio.
1: Boa noite.
2: Boa noite.
1: Refrigerantes, salgadinhos e outros alimentos ultraprocessados podem perder de vez o espaço nas escolas.
2: Avançou no Senado uma proposta que proíbe a venda e a publicidade desses produtos nas instituições de ensino e determina que as cantinas ofereçam ao menos uma opção de lanche saudável. O repórter Rodrigo Rezende explica.
3: A publicidade e a venda de alimentos ultraprocessados ou com alto teor de calorias, gordura saturada, gordura trans, açúcar livre e sal podem ser proibidas em estabelecimentos de ensino. E esse é o objetivo de proposta do senador Jacques Wagner, do PT da Bahia, aprovada pela Comissão de Educação. O projeto, relatado pela senadora doutora Eudócia, do PSDB de Alagoas, ainda aponta que as cantinas deverão oferecer para consumo, diariamente, pelo menos uma opção de lanche que contribua para a saúde dos escolares e que valorize a cultura alimentar local. Para a doutora Eudócia, essa é uma questão que envolve saúde, aprendizagem e qualidade de vida dos estudantes.
4: Porque não adianta o PNAE estabelecer com nutricionistas, com colegas que têm responsabilidades de promover a alimentação saudável nas nossas crianças e adolescentes e, de uma forma contrária, nós temos dentro dessa escola cantinas que vendem alimentos que não são saudáveis.
3: As cantinas ainda deverão disponibilizar, pelo menos, uma opção de alimento ou preparação e uma opção de bebida aos estudantes que tenham necessidades alimentares especiais, tais como diabetes, doença celíaca, intolerância à lactose e outras alergias. Fica ainda proibida nas escolas de educação infantil que atendem crianças menores de 2 anos a oferta de preparações ou produtos que contenham açúcar. A proibição da publicidade nas escolas inclui a promoção dos produtos por meio do patrocínio de atividades escolares, inclusive extracurriculares, divulgação de apresentações especiais e distribuição de brindes ou prêmios. A proposta segue para análise da Comissão de Assuntos Sociais.
1: E seguiu para o plenário a proposta que determina o ensino de educação financeira nas escolas.
2: Segundo o texto aprovado hoje na Comissão de Educação do Senado, o assunto deverá ser tratado de forma articulada em outras matérias do currículo escolar. Repórter Márcio Maturana.
5: Alunos do ensino fundamental e do ensino médio podem passar a receber educação financeira, segundo um projeto aprovado pela Comissão de Educação e Cultura, que segue para a votação no plenário do Senado. O relatório foi lido pelo senador Humberto Costa, do PT de Pernambuco.
6: Em um país marcado por elevados índices de endividamento das famílias e por uma cultura em que o diálogo sobre finanças permanece com frequência um tabu nos diversos ambientes, inclusive o doméstico, a escola assume papel relevante na disseminação de competências financeiras básicas.
5: Pelo projeto, a educação financeira fica incorporada à Lei de Diretrizes e Bases da Educação Nacional como um tema transversal. Isso significa que não vai ser criada uma disciplina específica, mas o assunto vai ser tratado de forma articulada em outras matérias do currículo.
1: O senador Humberto Costa, do PT de Pernambuco, criticou o excesso de publicidade das bets durante as transmissões da Copa do Mundo. Segundo ele, a divulgação intensa das apostas esportivas incentiva os jogos de azar com impactos negativos, especialmente para crianças e adolescentes. O parlamentar também citou a investigação aberta pela Secretaria Nacional do Consumidor sobre a publicidade das empresas durante o torneio.
2: Humberto Costa defendeu regras mais rígidas para o setor e lembrou que apresentou um projeto de lei que prevê o aumento da idade mínima dos apostadores para 21 anos, limites à publicidade e medidas para evitar o superendividamento. A proposta está em análise na Comissão de Transparência e Defesa do Consumidor.
7: A paixão pelo esporte, pelo nosso futebol, não pode ser associada e confundida com esse câncer social que são as apostas promovidas pelas bets.
1: Na mesma linha, o senador Eduardo Girão, do Novo, do Ceará, defendeu regras mais rígidas para as plataformas de apostas esportivas e afirmou que apoiaria uma proposta para proibir as bets no país.
2: Segundo ele, os prejuízos envolvem endividamento, problemas de saúde mental e impactos sobre as famílias.
8: É um assunto que transcende muito eventuais divergências do campo da direita, da esquerda, contra governo e a favor do governo. É humanidade. Se o governo Lula fizer a proibição, encaminhar um projeto para proibir, eu sou o primeiro a votar e parabenizar o presidente por esta medida.
1: Os soldados da borracha, trabalhadores recrutados para extrair látex na Amazônia durante a Segunda Guerra Mundial, podem passar a receber um abono natalino.
2: O benefício foi aprovado pela Comissão de Assuntos Econômicos em decisão terminativa. Se não houver recurso para análise no plenário, a proposta seguirá para a Câmara dos Deputados. A repórter Marcela Cunha traz mais informações.
9: A proposta beneficia os seringueiros recrutados pelo governo brasileiro para trabalhar na Amazônia durante a Segunda Guerra Mundial, na extração de látex. Eles já têm direito a uma pensão de 2 salários mínimos por mês e passariam a receber em dezembro uma espécie de 13º no mesmo valor. Para o relator senador Alan Rick, do Republicanos do Acre, a medida corrige uma desigualdade, já que o bônus de fim de ano só era pago aos pracinhas, os militares que lutaram em campos de batalha na Itália.
10: O seringueiro tinha que sair com seu terçado, de madrugada com a sua poronga na cabeça, que era a lanterna do seringueiro, com a sua espingarda para se proteger das onças e dos outros bichos. Eles se esforçaram, lutaram para produzir a borracha para o esforço de guerra do Brasil na Segunda Guerra Mundial.
9: Entre 1943 e 1945, cerca de 60 mil brasileiros, principalmente jovens do Nordeste, foram levados para a Amazônia para produzir borracha para os aliados. O autor da proposta, senador Confúcio Moura, do MDB de Rondônia, disse que o impacto financeiro da medida é inferior a R$1.500.000 por ano.
1: E o Senado Federal iniciou hoje as discussões sobre a proposta de emenda à Constituição que estabelece o direito à aposentadoria diferenciada aos agentes comunitários de saúde e aos agentes de combate às endemias.
2: A PEC ainda regulamenta o vínculo funcional da categoria. Repórter Douglas Castilho.
11: Na prática, a proposta estabelece a idade mínima de 57 anos para mulheres e 60 anos para homens, condicionada à comprovação de 25 anos de tempo de contribuição e de efetivo exercício profissional, com regras de transição para os agentes que já ingressaram no serviço público ou estejam em atividade. O texto também assegura a estabilidade, vedando a contratação temporária ou terceirizada desses profissionais, salvo na hipótese de emergências em saúde pública. O relator da proposta, senador Irajá, do PSD do Tocantins, ressaltou a importância da PEC, relembrando a atuação dos agentes na pandemia de Covid-19.
12: Se não fosse a atuação dos nossos agentes de saúde, nós teríamos ultrapassado a casa de milhões de brasileiros que teriam morrido naquela tragédia. Sem contar o trabalho dioturno que os agentes fazem, a saúde preventiva nas famílias.
11: O texto determina ainda que a União prestará assistência financeira aos estados e municípios para compensar o aumento das despesas com essas aposentadorias. O senador Irajá chegou a propor um rito especial para a votação em que a decisão final seria tomada hoje, mas o presidente do Senado, a quem cabe a última palavra, ponderou que o rito tradicional seria o mais indicado, mantendo a discussão em 5 sessões de primeiro turno e mais 3 em segundo turno e 2 votações.
1: E seguiu para a sanção presidencial o projeto que autoriza a venda e o uso de sprays de pimenta para a defesa pessoal de mulheres. A proposta também cria um programa nacional de capacitação sobre o uso do item e os limites da legítima defesa.
2: Mulheres maiores de 18 anos poderão adquirir o spray e adolescentes de 16 a 18 anos com a autorização dos responsáveis. O texto seguiu para a sanção presidencial. Mais detalhes sobre esse projeto você acompanha ao longo da programação da Rádio Senado.
1: Edição de Paula Groba e trabalhos técnicos de João Lira, o Jornal do Senado fica por aqui. Acompanhe agora as notícias da Câmara dos Deputados. Boa noite.
2: Boa noite e até amanhã.
13: Jornal Câmara dos Deputados. Comissão aprova série de atividades para informar população sobre fibromialgia.
14: Relator de propostas sobre faturamento dos microempreendedores individuais quer incluir reajuste automático anual no texto.
13: E aumento do faturamento dos MEIs deve ser debatido pelo plenário.
14: Boa noite. Aprovada a proposta que estabelece atividades para conscientizar a população sobre fibromialgia. A repórter Paula Bittar acompanhou a votação e explica mais sobre essa doença e o texto aprovado.
15: A Comissão de Constituição e Justiça da Câmara aprovou uma proposta que cria ações de conscientização sobre a fibromialgia. A fibromialgia é uma síndrome que se caracteriza por dores generalizadas, principalmente na musculatura. Também pode causar fadiga, distúrbios no sono, alterações de memória e atenção. Ansiedade, depressão e alterações intestinais podem ainda acometer os pacientes. Segundo a Sociedade Brasileira de Reumatologia, a doença é relativamente comum e afeta cerca de 2 a 3% da população brasileira. A incidência é maior em mulheres entre 30 e 50 anos. A proposta insere as ações na lei que criou o Dia Nacional de Conscientização e Enfrentamento da Fibromialgia, comemorado anualmente em 12 de maio. O texto aprovado estabelece que durante o mês de maio será realizada a campanha Maio Roxo de conscientização sobre a fibromialgia. A campanha incluirá, entre outros pontos, a publicação de informações em redes sociais e sites em linguagem simples e acessível sobre dor crônica, fibromialgia, direito a tratamento adequado, acesso à assistência farmacêutica e benefícios de práticas integrativas e complementares e o incentivo à educação continuada para profissionais de saúde, com foco no atendimento humanizado, no diagnóstico precoce e no tratamento adequado. Durante a discussão do texto na comissão, o deputado Pompeu de Matos, do PDT do Rio Grande do Sul, ressaltou o caráter silencioso da fibromialgia e a necessidade da tomada de ações.
16: Essas pessoas não estão sozinhas. A doença é silenciosa, mas nós estamos vendo, ouvindo, acolhendo, sentindo a manifestação dessas pessoas. Elas não são isoladas no mundo. E quanto mais nós avançarmos no sentido de reconhecer, de apoiar, de fazer o enfrentamento, melhor será o tratamento, o amparo e a proteção a essas pessoas.
15: A proposta que cria ações de conscientização sobre a fibromialgia já pode seguir para análise do Senado, a menos que haja recurso para votação pelo plenário da Câmara. Da Rádio Câmara, de Brasília, Paula Bittar.
17: Segurança Pública.
15: Delegado Palumbo, do Podemos de São Paulo, solicita a aprovação de seu projeto para extinguir a progressão de regime a presos. Critica a lentidão na votação de outras propostas que buscam acabar com o auxílio reclusão e as saídas temporárias e cobra o endurecimento de leis penais.
14: Na opinião de delegado Palumbo, a segurança pública eficaz exige a união dos três poderes, o fim das audiências de custódia e o apoio às guardas municipais. Para ele, a falta de punições rigorosas penaliza diretamente o trabalhador que fica exposto à violência urbana diariamente.
15: Ranieri Paulino, do PL, lamenta a morte do engenheiro civil Rubens Fernando da Costa Filho, morto a tiros em Guarabira, na Paraíba. O deputado presta solidariedade aos familiares e amigos da vítima e defende a rápida apuração do caso pelas autoridades competentes.
14: No entendimento de Ranieri Paulino, o episódio reforça a necessidade de promover a cultura da paz e o enfrentamento de todas as formas de violência. Segundo o parlamentar, o caso mobiliza a população paraibana em torno do pedido por justiça.
17: Relações Exteriores.
15: Helder Salomão, do PT do Espírito Santo, critica declarações e iniciativas atribuídas a integrantes da família Bolsonaro nas relações com os Estados Unidos. Ele alega que medidas como a defesa de tarifas sobre produtos brasileiros e ataques ao PIX contrariam a soberania do país.
14: Helder Salomão sustenta que representantes públicos devem priorizar a defesa dos interesses do Brasil nas relações internacionais. Segundo o parlamentar, a atuação política deve estar voltada à proteção da economia nacional e ao fortalecimento das instituições brasileiras.
15: Chico Alencar, do PSOL do Rio de Janeiro, presta solidariedade à população da Venezuela afetada por um terremoto. O deputado defende a mobilização da comunidade internacional para apoiar os milhares de atingidos.
14: Chico Alencar também exalta a assistência do Brasil ao país vizinho e acrescenta que a cooperação internacional tem função importante na reconstrução das áreas afetadas. Segundo ele, a solidariedade deve orientar a resposta a qualquer crise humanitária.
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17: Transportes.
15: Nas palavras de Jorge Araújo, do PP da Bahia, as obras de mobilidade urbana e serviços públicos do governo estadual não têm atendido às expectativas da população. O deputado cita a implantação do VLT de Salvador e reclama da demora na conclusão do projeto.
14: Jorge Araújo também aponta problemas nas áreas da saúde e da infraestrutura rodoviária da Bahia. Segundo o parlamentar, é necessário ampliar os investimentos para melhorar o atendimento na rede pública de saúde e as condições das estradas que cortam o estado.
15: Ricardo Maia, do MDB, celebra a liberação de R$66 milhões para a construção do primeiro viaduto do sertão da Bahia, viabilizada pelo DENIT, e que vai ligar Heliópolis a Cícero Dantas. Segundo ele, a obra reforça o compromisso do Executivo Federal em melhorar a vida das pessoas.
14: Ricardo Maia também anuncia a entrega de um hospital de câncer em Alagoinhas e de vans de saúde para as cidades de Fátima, Ribeira do Pombal, Tucano e Jeremoabo. Os repasses têm origem nas emendas destinadas pelo parlamentar para socorrer pequenos municípios baianos.
15: Durante viagem ao norte e noroeste de Mato Grosso, Rodrigo Dazaeli, do PL, relata que cidadãos apontaram dificuldades em vários setores. Entre elas, ele cita que a condição ruim das rodovias atrapalha a logística e impede o desenvolvimento regional.
14: Rodrigo Dazaeli também cobra maior agilidade na liberação de licenças ambientais para obras de infraestrutura. Segundo o parlamentar, a burocracia atrapalha atividades produtivas e prejudica a população.
17: Economia.
15: Benedita da Silva, do PT do Rio de Janeiro, destaca o lançamento do programa Desenrola Adimplentes, do governo federal. A deputada informa que a iniciativa permite que trabalhadores com dívidas de até R$15 mil e histórico de pagamentos em dia tenham acesso à renegociação de crédito com juros reduzidos.
14: Benedita da Silva também ressalta o FIES Empreendedor, voltado a estudantes que quitaram regularmente o financiamento estudantil. Ela entende que a medida amplia o acesso ao crédito para a abertura de pequenos negócios e incentiva o empreendedorismo.
15: Messias Donato, do União do Espírito Santo, condena o anúncio de mais de R$520 milhões em publicidade e propaganda, afirmando que o investimento visa mascarar a falta de resultados do governo positivos nas áreas de segurança pública e saúde.
14: Em sua leitura, o Brasil passa por uma instabilidade tributária e sofre um desgaste crescente no cenário internacional. De acordo com Messias Donato, o setor produtivo, especialmente o agronegócio, também está desamparado, resultando em impactos negativos para a economia nacional.
15: Pastor Henrique Vieira, do PSOL do Rio de Janeiro, questiona o patrimônio do líder religioso Edir Macedo e a expansão de seu grupo empresarial. Para o deputado, é necessário acompanhar a apuração sobre possíveis irregularidades e garantir transparência na gestão desses recursos.
14: Segundo o pastor Henrique Vieira, o crescimento de conglomerados econômicos ligados a instituições religiosas exige fiscalização. Ele afirma que a defesa das investigações não representa um ataque à fé, mas uma forma de preservar a credibilidade das instituições religiosas.
15: Bom Gás, do PT do Rio Grande do Sul, defende a proibição das bets no Brasil, sob o argumento de que as apostas online podem levar ao vício e ao endividamento das famílias. O deputado lembra que a chamada ludopatia é reconhecida pela Organização Mundial da Saúde como um transtorno.
14: Bom Gás aponta que proposta apresentada pela bancada do PT proíbe a oferta, a promoção e a exploração de apostas de cota fixa no país. Ele explica que o texto também prevê prevê o bloqueio de acessos, a remoção de aplicativos e a interrupção de fluxos financeiros ligados às bets.
15: Jorge Guetem, do Republicanos de Santa Catarina, defende a atualização dos limites de faturamento do MEI, das microempresas e das empresas de pequeno porte. Para ele, a defasagem da legislação tem levado empreendedores a perderem benefícios mesmo sem aumento real de renda.
19: O limite de faturamento do MEI permanece congelado em R$ 81.000 desde 2018. Nesse intervalo, a inflação corroeu significativamente o poder de compra do empreendedor brasileiro. Em termos reais, muitos faturam praticamente o mesmo que faturavam anos atrás, mas são tratados pela legislação como se tivessem enriquecido. Atualizar esse teto não significa criar privilégios, significa apenas restabelecer o valor real originalmente previsto para essa categoria.
14: Jorge Guetem acredita que a proposta facilita a transição entre regimes tributários, amplia a possibilidade de contratação e reduz a informalidade. Ele também argumenta que a medida fortalece o empreendedorismo, estimula a geração de empregos e diminui a burocracia.
15: E o deputado Jorge Guetem também participou de um encontro no Ceará em que representantes do setor produtivo defenderam o reajuste automático anual do MEI. O repórter Murilo Souza acompanhou o evento que fez parte do programa Câmara pelo Brasil.
20: Representantes do setor produtivo cearense defenderam a criação de um mecanismo de reajuste automático para o teto de faturamento do microempreendedor individual, o MEI. A proposta foi apresentada durante seminário promovido em Fortaleza pela Comissão Especial da Câmara dos Deputados, que analisa o aumento do limite anual de faturamento da categoria. Hoje, o teto é de R$ 81 mil reais por ano e está congelado desde 2018. Para empresários e entidades, a falta de atualização pela inflação prejudica milhares de pequenos empregos e pode estimular a informalidade. O relator da proposta, deputado Jorge Guetem, do Republicanos de Santa Catarina, afirmou que vai incluir no parecer um mecanismo de correção anual do teto do MEI. Segundo ele, já existe entendimento com o governo para elevar o limite de faturamento de R$ 81 mil para R$ 130 mil por ano e permitir a contratação de mais um funcionário. Jorge Guetem também anunciou que o relatório vai prever uma medida para reduzir os impactos da eventual mudança nas regras da jornada de trabalho sobre micro e pequenas empresas. Pela proposta, empresas que precisarem contratar novos funcionários durante a transição terão isenção da contribuição previdenciária desses trabalhadores por 2 anos.
19: Nós queremos incluir no nosso relatório uma forma de mitigar o impacto que vai causar principalmente nos pequenos negócios, essa alteração da jornada e da escala. Então, nós queremos, no mínimo por 2 anos, que quando a empresa tiver que contratar mais funcionários por causa da mudança da escala da jornada, que ela tenha isenção da contribuição previdenciária.
20: As sugestões apresentadas no seminário de Fortaleza serão incorporadas ao relatório final do projeto, que ainda será votado pela comissão especial antes de seguir para análise do plenário da Câmara. A reunião faz parte do programa Câmara pelo Brasil, que faz reuniões estaduais para discutir assuntos que estão na pauta do Parlamento. Da Rádio Câmara de Brasília, Murilo Souza.
14: O aumento no faturamento dos MEIs deve ser debatido pelo plenário da Câmara. Uma proposta do Executivo sobre o tema foi entregue pelo presidente Luiz Inácio Lula da Silva ao presidente da Câmara, Hugo Mota, ontem.
15: A entrega da proposta ocorreu durante encontro no Palácio do Planalto. Segundo Mota, o texto do governo amplia o limite do MEI para R$ 110 mil já no próximo ano e R$ 140 mil em 2028. O aumento pode ser debatido em comissão geral no plenário amanhã. A repórter Silvia Munhato tem as informações.
21: O presidente da Câmara, deputado Hugo Mota, do Republicanos da Paraíba, anunciou a pauta do plenário para esta semana, ainda sem alguns projetos que ele considera importantes, mas que dependem de acordo entre os líderes partidários.
22: Porque nós queremos votar o projeto que aumenta o valor de faturamento dos MEIs, dos microempreendedores individuais, nós queremos votar o projeto que regulamenta a inteligência artificial, nós queremos votar o projeto da misoginia e tantos outros temas que são muito importantes e de interesse interesse das bancadas aqui da casa.
21: A correção dos limites de faturamento de pequenas empresas vem sendo negociada com o governo, mas deve entrar no debate de plenário em sessão solene, em homenagem ao Dia das Micro e Pequenas Empresas, marcada para quarta-feira. Já o projeto que punha a misoginia ou ódio contra mulheres não tem consenso entre os líderes, como explicou o líder da oposição, deputado Cabo Gilberto Silva, do PL da Paraíba.
0: Primeiro que o texto aprovado no Senado Federal está péssimo em vários pontos e posteriormente não foi atendida às solicitações da bancada feminina da oposição e nesse tema, obviamente eu como líder da oposição tenho que obedecer estritamente a elas e daí não teve acordo.
21: A deputada Talíria Petrone, do PSOL do Rio de Janeiro, vice-líder do PSOL, diz que a oposição quer penas mais específicas para o crime de misoginia, com garantias para a liberdade religiosa.
3: A Constituição já prevê liberdade religiosa, então, mas há um desejo da bancada da extrema-direita em especial de garantir, no meu entendimento, a liberdade para agredir mulheres, porque nem no âmbito das igrejas, nem no espaço de culto, é possível agredir mulheres. Isso não é um tema de esquerda ou direita, é um tema que tem a ver com dignidade das mulheres brasileiras.
21: A pauta do plenário para esta terça-feira conta com um requerimento de urgência para o projeto que reduz a área de proteção ambiental da Baleia Franca em Santa Catarina. Entre os projetos estão o que institui o Programa Nacional de Assistência Integral às Pessoas com Epilepsia e o que autoriza a instalação em todo o território nacional de câmeras de reconhecimento facial nas estações ferroviárias e rodoviárias. Outro projeto amplia o controle sanitário e as punições para fraudes e publicidade enganosa em torno dos suplementos alimentares. Também pode ser votado o projeto que trata do tempo máximo de espera para atendimento de crianças e adolescentes no sistema de saúde. O plenário ainda pode votar uma proposta de emenda à Constituição que permite que a entidade de representação de municípios de âmbito nacional possa propor ação direta de inconstitucionalidade e ação declaratória de constitucionalidade. Da Rádio Câmara de Brasília, Silvia Minhato.
14: As informações sobre o resultado das votações de hoje estarão na edição de amanhã.
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23: Otone de Paula, do PSD do Rio de Janeiro, presta solidariedade à ex-primeira-dama Michele Bolsonaro e à senadora Damaris Alves diante de críticas e ataques públicos. O deputado condena as declarações dirigidas às duas lideranças políticas e pede mais respeito no debate público.
14: Otone de Paula avalia que divergências envolvendo integrantes do campo conservador podem enfraquecer a atuação da oposição ao longo do ano. De acordo com o parlamentar, é necessário preservar a unidade política e evitar conflitos que prejudiquem o debate democrático.
23: Charles Fernandes, do PSD da Bahia, registra a comemoração dos 40 anos do Rotary Club de Guanambi e a posse da nova diretoria da entidade. Ele destaca a trajetória da instituição e a sua atuação contínua em ações voltadas ao desenvolvimento da comunidade.
14: Charles Fernandes relata que, ao longo de 4 décadas, o Rotary promoveu iniciativas nas áreas de saúde, educação e assistência social. O deputado também menciona o passeio ciclístico que a organização promove para arrecadar recursos destinados a projetos beneficentes.
24: Cultura.
23: Aloísio Mendes, do Republicanos, parabenizou São Pedro dos Crentes pela realização da 15ª Cavalgada, ocorrida entre os dias 27 e 28 de junho. Na avaliação do parlamentar, o evento contou com o maior público já registrado e se consolidou como a maior festa do sul do Maranhão.
14: Aloísio Mendes agradeceu a recepção que recebeu na cidade, elogiou a gestão municipal pela organização da festa, cumprimentou as lideranças regionais presentes e reforçou que vai vai continuar apoiando o município para manter o alto padrão das festividades e o desenvolvimento local.
23: Termina agora o jornal Câmara dos Deputados, produzido pela Rádio Câmara, com trabalhos técnicos de Everson Urani e apresentação de José Carlos Andrade e Paula Bittar. Boa noite.
14: Uma ótima noite para você. A Voz do Brasil volta amanhã.

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1: E a gente segue aqui na noite, acompanhando você que tá aí, já ligadinho, mandei a sua mensagem pelo nosso WhatsApp, que é o 999-8781. E você sabe, né, Caicela, como cresceu aquele momento para você compartilhar, curtir a música, aquela que fala algo que de repente é o que você tá vivendo, né? E hoje eu tô recebendo aqui a mensagem da Elisa. É uma situação que aconteceu com a Elisa e que nem ela sabe explicar, mas foi algo bom e... Mas até hoje ela não sabe se foi real ou foi, né? Mas é algo que aconteceu com a Elisa. E ela chama isso de... Ela botou o nome de o anjo da parada. É, o anjo da parada de ônibus. É a história dela, Elisa e Gabriel. Então a Elisa nos enviou essa mensagem e ela disse que isso aconteceu justamente numa noite de julho, uma noite fria, chovia, uma chuva fina, e eram 10h30 da noite. Ela havia acabado de descer do seu primeiro ônibus numa parada aqui da Avenida Ipiranga. Elisa, logo que desceu do ônibus, percebeu que a sua carteira havia caído no primeiro ônibus. E ali estava Elisa. Sozinha, celular quase descarregando. Só restou ela a sacola de mercado rasgando e a vontade de chorar, quietinha pra ninguém ver. E foi neste momento que apareceu um cara de moletom cinza, tênis molhado, Gabriel. E então ele perguntou, nada demais, né? Só viu a sacola rasgando, viu o medo estampado no rosto da Elisa e disse, segura aqui. Colocou a mão no bolso e puxou um pedaço de fita isolante. E sentou no chão molhado ali mesmo na parada de ônibus, sem frescura, e remendou a sacola inteira. Depois, ajeitou as compras por peso, amarrou direito para não rasgar de novo. Então ele olhou para Elisa e disse, seu ônibus vai demorar. Quer que eu te leve até o viaduto? Dali, pega um Uber, mais fácil. Elisa hesitou um pouco, estranho confiar, né? Mas o jeito dele era calmo, seu olhar, sem um olhar torto, sem encantada, sem esperar nada em troca, nem obrigado. Só prestativo mesmo, como se ajudar fosse como respirar. Então andamos os três quarteirões em silêncio. Ele carregou a sacola mais pesada e na esquina ele parou. É aqui. Dali você vê um aplicativo. Quanto te devo? Elisa perguntou, tentando encontrar alguma coisa no bolso, né? Sem carteira. Gabriel até sorriu de canto. Nada. Só chega bem em casa, tá? Virou. Sumiu na chuva, moletom cinza, virando sombra. Eu fiquei parada. Mas no outro dia, eu procurei ele. No mesmo ponto, na mesma hora, nada. Perguntei pros motoristas, pros vendedores. Ninguém conhecia um Gabriel de moletom. Foi igual sonho. Real demais na hora, né? Mas impossível depois. Até hoje, Elisa guarda aquela fita isolante no porta-luvas. É, porque tem gente que passa na nossa vida só pra provar que bondade existe, mesmo sem preço. E depois vai embora pra gente nunca estragar a lembrança tentando explicar.

0: canção. 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
1: Chuva tá.

0: compasso do criador aí, Catinguelê, aqui na Caiçara. Agora é 11:04.
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0: Continuamos aí com 13 graus a temperatura. E daqui a pouco já os presságios, o horóscopo completo pra você aqui na Caiçara. Agora 11:04, deixa eu ver quem tá aqui já mandando recado pro nosso WhatsApp. Fala, meu amigo Eduardo. E aí?
2: Boa noite. Motorista de carreta da Casai, saindo de Minas do Leão aqui, sentindo a Lomba do Pinheiro. Vou lá carregar. Quero mandar um alô para todos os ouvintes da rádio, para todo o pessoal da rádio, todos os meus colegas da Casai. Em especial para minha amiga Daia lá de Brejinha, lá, que ela deve estar na escuta essa hora. E muito obrigado, uma música do Eduardo Costa.
0: Tá certo, meu amigo Eduardo. Aliás, já aproveitando, Eduardo, aí tá, deve estar na estrada. Manda aquele abraço aí pros amigos da estrada que estão no trecho, amassando o grande tapetão aí, né? E levando o som da Rádio Caiçara. Um grande abraço aos caminhoneiros e, logicamente, nossos amigos também dos aplicativos, taxistas e a você, né? Que tá aí no trabalho também, ligadinho na Rádio Caiçara. Pra quem tem casa, bem acompanhado, né? No calor dos abraços, dos carinhos. Mas se tiver só você, tá na companhia da Caiçara e a gente abraça você também. Quem tá aqui mandando recado já deve estar no merecido descanso.
3: Boa noite, Paulo, aqui o velho Barranchete.
0: E aí?
3: Mais um trabalho com a graça vencida. Um abraço ao Dalci, Porteira Zóquim, Gadatinho, Chumau, Chapanã, pra Neca Véia, que tá junto comigo aqui, pro mercado alvoradense, que tá aberto cedo da manhã, tá aberto com um pãozinho quente, um café. O que quiser, o açougue ali tá aqui bombando com o Edinho.
0: E já tá garantido o pãozinho, né?
3: E a fruteira que tem no mercado alvoradense também, que tem o que vocês quiserem ali.
0: Tá certo.
3: É só chegar e comprar.
0: Olha aí, já garantiu o pãozinho quentinho aí, né?
3: Um abraço a todos, sempre muito bem-vindo, o Edinho e a mulher dele. Seu Edinho, um abraço teu aí, ó.
0: Um abraço aí pro Edinho e pra esposa, então. Obrigado, velho da borracharia, já no merecido descanso, né? Boa noite, Fante, estou conectado e abafadinha. Tem Marília Mendonça? Opa, claro. Claro que tem, né? Iguacir, eu não sei se tem essa que você tá pedindo, mas a gente vai procurar aqui, tá bom? Quem mais aqui? Olá, Paulo, boa noite. Quero ouvir uma música do Roberto Carlos. Eu acho que o nome é A Primeira Vez. É, se for, esse nome, agradeço. Uma boa noite. É a nossa amiga Lucy, lá de Canoas. Obrigado, Lucy. E o nosso amigo Ramos mandou a sua mensagem aqui, né? Uma mensagem que faz uma reflexão. Eu acho que, sei lá, é quando você se dá conta, você se acorda que você, só você dá amor, mas não tá recebendo da mesma forma, né? Então ele fala que você vai me perdoar, mas eu não consigo esquecer tudo que você me fez. Ainda estou me curando, juntando os pedaços que você deixou para trás, mas eu vou voltar, não para você. Vou voltar como um fantasma que assombra a sua consciência. Você vai me ver, vai me desejar, mas não vai me ter. E quando esse momento chegar, será a minha vez de partir sem olhar para trás. Vou te desprezar com toda a dor que acumulei durante esse tempo. Não por vingança, mas porque algumas feridas ensinam que o amor próprio vale mais do que qualquer saudade.

0: Vontade dividida, lembrou dessa? Milionários José Rico, agora 11:24 aqui na Caiçara. Agora chegou aquele momento da gente conferir aqui.
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0: Muito bem, completinho pra você, ó. Áries. A tua quarta-feira vai ser razoável. No trabalho, aceite as sugestões de seus superiores. Aceita. No amor, não deixe que o passado atrapalhe sua vida ao lado da pessoa amada. O que passou, passou. Tá bom, Áries? Na saúde. Uma ótima oportunidade para fazer caminhadas, viu? Número 587 e a cor é vermelho, Áries. Agora falando para você, Touro. Olha, Touro, vai ser uma quarta-feira razoável. No trabalho, expectativas e ansiedade na área profissional. No amor, você estará espalhando alegria para aqueles que te cercam. Na saúde, cuidado com a balança, é hora de cuidar da alimentação. Número 725 e a cor é amarelo, Touro. Gêmeos, olha, vai ser um dia bom, Gêmeos. No trabalho, meça as palavras para não magoar ninguém em seu trabalho. Já no amor, sua amizade será posta à prova. Seja verdadeiro. Na saúde, saúde você tem que controlar o nervosismo, mantenha calma. Número 115 e a cor é verde, Gêmeos. Agora 11:25 na Caiçara.
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0: Quero saber quem é que tá aqui, já mandando recado, compartilhando aí dessa noite. Daqui a pouco a gente vai invadir um pouco a madrugada também da quarta-feira. Boa noite, Fante. Aqui é o Márcio Rosa, de Rosário do Sul. Olha aí, pessoal lá de Rosário do Sul, escutando a Caiçara. Eu, minha filha Stephanie Marcieli. Stephanie Marcieli da Rosa, né? Um grande abraço aí, Márcio. E a Stephanie, muito obrigado aí pela companhia de vocês, um grande abraço. Quem mais aqui? Fala, meu amigo Dagberto.
3: Dagberto, tocando da Bom Jesus, tá vindo. Tava no T4 aqui.
0: Ah, tava.
3: Saí da.
0: Tava no ônibus?
3: Fui trabalhar na outra academia.
0: Sim.
3: Eu tô indo pra casa.
0: Pô, bom descanso.
3: Mandar um abraço pro Boeira Vigilante, pro Marcelo da Restinga, pra todos os trabalhadores da saúde, da madrugada, do Vigilante, do porteiro. E queria pedir uma música pra ti, no mesmo lugar, do João Miguel e Marcelo. Tá? Um abraço. Bom retorno pra tua casa, saúde, paz, amor e felicidade.
0: É tudo que a gente precisa, né, meu amigo Dagberto? Bom retorno pra casa e bom descanso. Boa noite, Fante. Tô aqui nas entregas aqui, mas tô na escuta da Rádio Caiçara. Boa noite pra todo mundo aí que tá escutando. Fante, logo mais, bom retorno pra cá. Obrigado. É o nosso amigo, né? O Cláudio Torelli, o nosso amigo motoboy aí. Aliás, um abraço a todo o pessoal que tá trabalhando aí, os motoboys, né? Que faz esse trabalho que a gente precisa também, né? Quem mais aqui? Fala, meu amigo José. E aí, José? Diz aí.
4: Boa noite, Fante.
0: Boa noite.
4: Ele me pediu uma música espiritual, Quebradas da Noite.
0: Quebradas? Tá. Quebradas da noite, é isso? Então tá, vamos ver aqui. Se tiver essas quebradas, a gente coloca, tá bom? Quem mais aqui? A Lúcia Rosário também tá ligadinha. Lúcia, um grande abraço, uma boa noite. Obrigado pelo carinho e pela sintonia. Boa noite, Paulo. Quero oferecer uma música para todos os ouvintes da Caiçara e para você, obrigado. Viagem com Bruno Marrone. E a Vera de Sapucaia. Ô Vera, Vera de Sapucaia, obrigado. Vamos ver essa música aí, né? A Viagem com Bruno Marrone. Boa noite, aqui é a Mirta Lopes de São Borja, aqui, escutando a Rádio Caiçara, em boa companhia do meu esposo Maurício Lopes. Um abraço aí pra você, Mirta, e ao Maurício, lá em São Borja, acompanhando aí a programação da Rádio Caiçara. Também, quem mais aqui? Boa noite. Manda uma música para todos os familiares e para meus colegas da filial 1. É o Fernando Dúlios, de Guaíba. Ah, o Fernando repetiu o recado aqui, eu acho que ele não tinha ouvido, né? Quem mais aqui? O Johnny. E aí, Johnny? Tava sumido, hein? Ontem eu acho que ele não apareceu, Johnny. Johnny Jobim, de Tarumã, Viamão, tá ligadinho? Boa noite, Johnny. Um grande abraço. Aliás, daqui a pouco eu vou conferir a previsão do tempo. Eu não falei em chuva, será? Não, vamos dar uma conferida nessa previsão do tempo, tá bom? Johnny. Já, o Johnny Jobim já tá aí ligadinho na Caiçara, mandou um vídeo ali, depois eu vou abrir aqui não tem como eu abrir agora. Quem mais? mais aí? E você, tá esperando o quê, hein? Ah, esperando o sono chegar? Mas então, fica na companhia aqui da Caiçara, porque agora tem Marília Mendonça.

0: nuvens de lágrimas, aí Chitãozinho Chororó e a participação da Fafá de Belém.
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0: Agora eu vou falar pra você, Câncer, que a tua quarta-feira vai ser instável, tá? No trabalho, dia tenso e desgastante ao lado de seus colegas de trabalho. No amor, reconheça que é feliz e viva os momentos bons ao lado de quem ama. Saúde, é bom fazer uma visita ao dentista. Fará bem a você. Número 588 e a cor é lilás, Câncer. Leão, vai ser um dia razoável. No trabalho, seja otimista e corajoso. Aceite propostas profissionais. No amor, tome o caminho do amor e verá a felicidade em seus dias. Saúde regular, número 501 e a cor é azul, Leão. Virgem, olha, Virgem, vai ser um dia bom. No trabalho, a sua quarta-feira, você, ó, sua esperteza irá ajudá-lo no setor profissional. Já no amor, aprenda a valorizar os outros. Só assim o sentimento irá fluir. Na saúde, é bom você ter cuidado com quedas domésticas. Número 176 e a cor é branco, Virgem. Olha a hora, 15 para meia-noite.
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0: Vamos ver quem mais está por aqui. Boa noite, Caiçara. Um abração para toda a família Caiçara. Quero escutar 60 segundos com Gustavo Lima. Boa. E a Fernanda de Niterói, Canoas. Beijão para todos os ouvintes. Ótima noite. Obrigado, Fernando. Um abraço para você também. Fala, meu amigo. O Batatinha, mais um guerreiro da estrada, né?
3: Boa noite, Paulo Fante.
0: Boa noite.
3: Batatinha, maçã, cafetão, palco, momento 0,40 e a mão. Uma chuva mansa aqui, Paulo Fante.
0: É mesmo, ó.
3: Temperatura 13 graus.
0: Eita.
3: Uma boa noite aí a todos os ouvintes, a todos que estão na rodagem aí. Se tiver na programação aí no fim da noite, Adriana Ribeiro, te agradeço. Um abraço.
0: Claro, meu amigo. Grande abraço aí, Batatinha, já na estrada. Um abraço a todos os amigos aí da estrada que estão aí nessa já madrugada, acompanhando e levando aqui o som da Rádio Caiçara. Daqui a pouquinho a gente vai invadir um pouquinho a madrugada aí da quarta-feira. Quem mais? Boa noite, Paulo. Sou a Nadir, de Arroio do Tigre. Tô na escuta do programa, que é muito bom. Obrigado, Nadir. Bom saber que tu tá aí ligadinha. Quem mais aqui bombando pelo Whats? 999. A Iguacira tá lá ligada também, né? E a Pri, que fazia tempo. Ô, Pri, a semana passada que ela participou. Hoje ela participou e já enviou uma mensagem aqui também. Deixa eu ver, Pri, o que, que você mandou aqui. Vê se dá tempo de eu conseguir ler aqui, né? Ela mandou algo que... Deixa eu ver como é que é.

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0: primeira vez. Aí o rei Roberto Carlos aqui no nosso Caiçara Confidencial.
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0: Falando pra você, Libra, que vai ser um dia bom, Libra. Então, ó, trabalhe e verá suas conquistas. Já no amor, fique ao lado da família. Nada melhor do que estar ao lado de quem te quer bem, né? E na saúde, aproveite o dia e pratique esportes. Número 617 e a cor é rosa, Libra. Escorpião, vai ser um dia razoável, hein, Escorpião? No trabalho, pense bem antes de dar opiniões no serviço de colegas. Olha lá o que que você vai opinar no trabalho, tá bom, Escorpião? Já no amor, crie um clima de harmonia em sua volta, fará bem a você. Número 112 e a cor é marrom, Escorpião. Sagitário, olha, vai ser um dia difícil, mas calma, Sagitário. É presságios, aí você sabe, né? Ó, no trabalho, esteja atento a pessoas que querem lhe prejudicar. Nem todos querem seu destaque profissional. Já no amor, existe uma mágoa que deve ser resolvida. Não deixe para outro dia. Na saúde, não ingira bebida alcoólica. Pode lhe fazer mal. Número 718 e a cor é rosa, Sagitário. Quando é meia-noite, uma na Caiçara.
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0: Agradecendo a Pri, né, que mandou aquela bela mensagem. Obrigado, Pri. E a você também, né, o Ramos, que ele também mandou. Também a Elisa, né. Obrigadão aí, pessoal que contribui e gosta. Pessoal que gosta de escrever, se inspira e manda pra gente aí, né. Deixa eu ver quem mais aqui. Bom, minha amiga Lu, como é que você está, Lu? Lu do Bonfim, tá ligadinha, grande abraço. E continuamos aqui no nosso Caiçara Confidencial.

0: música, isso ela é confidencial.
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0: 6:09.

0: me lembra você, Leonardo, aqui no nosso Caiçara Confidencial.
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0: Agora sim, vamos fechar aqui o nosso horóscopo, presságios para essa quarta-feira. Já estamos aí, né? No primeiríssimo de julho, né? Olha, Capricórnio, olha, vai ser um dia difícil, mas calma, né? No trabalho não seja autoritário com os colegas de equipe. Já no amor não queira que os outros sejam como você idealiza. E na saúde, acalme seu sistema nervoso e terá um dia tranquilo. Número 471 e a cor é laranja, Capricórnio. Aquário, olha, Aquário, vai ser um dia tranquilo. No trabalho é um momento de mostrar suas habilidades no ambiente profissional. Já no amor, o caminho está aberto para o amor. Permita-se viver, tá bom, Aquário? Saúde, faça uma dieta com legumes e verduras. Número 273 e a cor é bege, Aquário. Peixes, olha, vai ser um dia favorável no trabalho. Seu valor será visto e reconhecido pelos colegas de trabalho. Já no amor, mostre que você é uma pessoa verdadeira. Na saúde, tá tranquilo. Número 328 e a cor é cinza, peixes. Agora 12:24 aqui na Caiçara.
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0: 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Temperatura, olha, ainda tá em 13, né? Mas a previsão para essa quarta-feira, 1º de julho, a gente tem um alerta, né, de temporal com chuva forte e volumosa para essa quarta-feira. Até tem risco de vento forte e granizo, né, que aumenta com a chegada desse ar polar. Então, muitas nuvens cobrem o estado nessa quarta, 1º de julho, com céu nublado, aí encoberto em quase todo o estado. Na metade norte, o tempo deve se manter ainda mais fechado. Aberturas podem ocorrer no oeste, centro e sul, mas com abundante nebulosidade. Então é isto, né? Tem essa frente aí, né? Que traz chuva, garoa em vários pontos do norte do território gaúcho. Há risco de chuva localmente forte com raios e de temporais isolados de vento e granizo. O dia será frio em muitas cidades, mas as nuvens impedem mínimas muito baixas na maior parte dos municípios. A tarde será entre fria e amena ao redor do estado, com maior aquecimento no norte. Aqui em Porto Alegre, a temperatura máxima será 16. A mínima talvez fique em 12. Nós estamos aí com 13 agora, né? Quer saber quem é que tá por aqui? Ó, dando nosso oi aqui, quem manda. Boa noite, fã. Estou ligada na Caiçara. É Soleia do Campo da Tuca. Ô, Soleia, um abraço pra você, Soleia do Campo da Tuca. Um abraço, Soleia. Obrigado aí pela companhia. Quem mais? Boa noite. Tudo bem? Meu nome é Paulo Romero, de Viamão. Gostaria de que mandasse um abraço pra minha esposa e dizer que a amo muito. Ela. E oferecer a próxima música. Tá bom. Só esqueceu de um detalhe, né? Qual é o nome da esposa, né? Mas tá registrado, hein? A esposa do Paulo Romero aí de Viamão, tá? É importante que ele diz que a ama, né? Então tá bom. Só faltou o nomezinho dela pra mandar a gente complementar aqui, né? Quem mais aí bombando pelo WhatsApp? 999 87 8101. Então, essa aqui.

0: Christian Ralph, sensível demais, agora 17:01.
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0: Vamos ver quem tá aqui? Ah, agora sim. O Paulo Romero colocou aqui o nome da esposa, né? Que ele ama tanto, a Alessandra, né? É, então tá aí o recadinho do Paulo Romero, dizendo que a ama demais, né? A esposa Alessandra. Quem mais que bombando pelo ar? Bete Madeira. Bete, acho que não dorme, né? Ela deve ficar direto aí na... E segue na madrugada, né? Daqui a pouco mais. A partir da ontem, o Carlos Roberto aí no show da madrugada. E lógico, você continua ligadinho também, participando. Aliás, um abraço pro pessoal que tá na madrugada e os plantonistas, né? Em geral, o pessoal que acompanha aqui a programação da Rádio Caiçara. 13 graus ainda, o termômetro estacionou aí nos 13, não alterou. E a previsão para essa quarta-feira é que a máxima não vai passar dos 16, né? Agora 12:50, e a gente segue aqui no nosso Caiçara Confidencial.
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0: E essa aqui, será que tem história também? Hã? Olha aí, 12:50.

0: 3 para 1, eu já me vi, já tá chegando o finalzinho nosso Caiçada Confidencial. Eu tenho que sair, por quê? Porque já tá na hora de ir embora, até porque eu até gostaria de fazer companhia pro Cardo, mas eu tenho que descansar um pouquinho.
1: O convite tá feito, viu?
0: Tá bom, Cardo.
1: O convite tá feito, né? Eu ficaria até às 6 da manhã trocando essa ideia bacana.
0: Legal, legal. A gente conversa bastante aqui, eu e o Cardo, né? Mais uma hora a gente faz um bate, né? Um ping-pong aqui.
1: Por que não, né, Fante?
0: Exato.
1: Então, carinha, assim, ó, em algumas localidades aí tem aquela chuva.
0: Nevoeiro?
1: Fininha.
0: Ah, tem aquela chuvinha?
1: Né? Aquela chuvinha molha bobo, sabe?
0: Sei.
1: E nevoeiro não tem muito, não.
0: Ah, ainda bem, porque não tem. Esses nevoeiros que me incomodam, essas neblinas aí que
1: é. É, por onde eu passei, pelo menos, não tinha, né?
0: Tava
1: bem limpa, boa visibilidade.
0: Ah, tranquilo, então. Tá bom. Carlos, bom trabalho.
1: Obrigado, bom descanso.
0: Que o mês de julho seja proveitoso para todos nós, né?
1: Chegou bem, cara. Chegou. Que venha muitas energias boas, né?
0: Boas, né? Proveitosas, com saúde e muita prosperidade para todos nós.
1: Prosperidade e saúde, o resto a gente vai atrás, né?
0: Com certeza, com certeza. Então tá bom. Carlos, bom trabalho.
1: Valeu.
0: Vou fechar aqui o Caiçada Confidencial e vocês ficam continuando ligados aí. Caiçada.

Fala, Caissara, bom dia, bom dia, bom dia. Depois do Paulo Fante, Carlos Roberto chegando com muito prazer. Depois do Caissara Confidencial, nós temos aí o show da madrugada. Tem o teu toque, tem o teu alô, tem a tua indicação. Manda aí mensagem de voz ou mensagem de texto a partir de agora até as 4 da manhã. Eu te faço companhia. Grande dia, grande terça-feira, primeiro dia de julho, que este mês traga boas vibrações, boas energias, né? Para começarmos muito bem aí a nossa madrugada. Chama ela para mim, o Eduardo Costa. Chama ela para mim. Bom dia para você, aqui Rádio Caissara, agora 1:07.

0: pra mim. Aqui, Rádio Caiçara, excelente dia, show da madrugada, 1:09. Eduardo Costa, abrindo o show da madrugada, 12 graus a temperatura neste momento, excelente dia, obrigado aí pela audiência, a tua mensagem de voz ou mensagem de texto, tá? 999-87-8101.
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Bom dia pra você aqui, Rádio Caiçara. Erro Gostoso, a Simone Mendes. Excelente terça-feira aí pra você. Obrigado aí pela audiência, pra quem tá na estrada. Amigo caminhoneiro, motorista de ônibus, sejam sempre bem-vindos aí, tá? Já eu falo para você de Áries, Touro e também para você que é de Gêmeos. Nós temos também o nosso momento de reflexão aqui na Rádio Caiçara. É só você ficar aí ligadinho, para você ficar aí ligadinha. Muito bom dia, abraços aí pro Eduardo Costa e todos os padeiros em São Borja curtindo a Caiçara.

0: viagem no tempo aqui na Rádio Caiçara com a Simone Yolanda, o Panda de Seguro, Simone Mendes, Erro Gostoso. Excelente terça-feira aí pra você. Começamos muito bem aí a terça-feira, com pé direito sempre, sempre com alto astral, com muitas energias boas. Eu vou falar pra você de Áries, Touro e Gêmeos daqui a pouco, tá? Ariano, Taurino e Geminiano. Fica ligado aí na Rádio Caiçara. Respirar, respirar sem se desesperar. Assim contou uma sobrevivente dos escombros na Venezuela. E inicialmente, as equipes avaliando aí que eles teriam avaliado que não teria nenhum sobrevivente no prédio dessa vítima aí depois do terremoto. Mas, aí ó, respirar sem se desesperar, assim contou essa sobrevivente dos escombros, onde achava que não tinha mais nenhuma pessoa com vida. O novo balanço oficial informando que cerca de 15.800 pessoas foram afetadas pelos tremores. Aqui, Rádio Caiçara, a tua mensagem, o teu alô, o teu toque, o teu bom dia. Mandar um alôzão aí, ó. A Vera, Cidade Baixa, tá curtindo aí a Caiçara, tá chegando em casa de boa, hein? Vai descansar agora, Vera. Bom descanso aí pra ti, viu? Merecidamente, depois de um dia de trabalho. A Bete Madeira, tudo bem, Bete Madeira, amada, bom querida? Dia, bom dia, tudo Bete bem?
1: Bete Madeira de Alvorada.
0: E aí?
1: Zezé de Camargo, Luciano, vem cuidar de mim.
0: Vem cuidar de mim, tá?
1: Um beijo no teu coração.
0: Beijo, beijo, amada, beijo aí. Seja bem-vinda sempre, sempre aqui na Caiçara. Os padeiros aí curtindo. Ah, o pessoal em São Borja, Eduardo Costa. Abraços aí a todos os padeiros. Bom dia, Carlos. Faz tempo que eu gostaria de saber o nome da música que tocou antes dessa valsa. Antes da Yolanda. Peraí que eu já vejo aqui. Ah, seria Erro Gostoso da Simone Mendes? Eu acho que é Erro Gostoso da Simone Mendes. Porque eu vou colocando aqui e já vou deletando. Vou colocando e já vou deletando aos pouquinhos. Tá bom, gente boa? Obrigado aí pela companhia. Carlos Roberto até as 4 da manhã com o Show da Madrugada na Caiçara. Vai dando volume no rádio aí. Vai dando volume no rádio.
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0: 1:22, bom dia, Gustavo Lima e o Retrovisor.

0: isso é que temos que olhar para trás, não adianta.
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0: Isso aí, o Zezé de Camargo e Luciano, pedido aí da Beth Madeira, já selecionei aqui, tá? Fica ligado aí, Beth, obrigado aí pela audiência. Agora, 1:25, já já, Áries, Touro e Gêmeos. O México dominou o Equador, venceu por 2-0, agora nas oitavas de final da Copa. Quem mais tá curtindo aqui a Rádio Caiçara? Deixa eu mandar um alôzinho aqui. A Bianca tá ligadinha. Oi, Bianca, bem-vinda, bem-vinda sempre aí, tá? Lúcia Rosário, bom dia.
2: Maria Lúcia, bom dia. Bom demais pro programa, que eu durmo mais, escuto, participo mais, mas tem também, não tava lendo, né? Que bom, que noite maravilhosa, me super bem, é muito legal ouvir o seu programa, outro, que bom, amada, obrigado, tá maravilhoso, tá?
0: Que legal, fico
2: renovada pra mim já umas 2, 3 horas da noite. Muito legal. Um abração pra todos, com Deus. Bota aí uma do. Bota aí o José pra mim, se tiver.
0: Tem.
2: A sua escolha, hein?
0: Tá.
2: Já tá muito bonito.
0: É, o Adair José, já vou tocar aí pra ti, Lúcia Rosário, alô Campo Bom, obrigado aí pela audiência, toda a turma aí, Vale dos Sinos ali, Novo Hamburgo, São Leopoldo, Campo Bom, Sapiranga, toda a região, aquele abraço, pessoal também em Portão, curtindo a Rádio Caiçara, dois irmãos, alô Ivoti, sejam bem-vindos. E muito obrigado aí pela audiência, tá? Muito obrigado aí pela companhia. Vamos com a nossa reflexão aqui na Rádio Caiçara.

na Rádio Caiçara, show da madrugada, bom dia para você. Vamos à nossa reflexão de hoje. E se a gente tentasse de novo? Se a gente tentasse de novo, não do mesmo jeito, não carregando o peso de tudo que deu errado, não cobrando da vida respostas imediatas, mas tentando de novo com mais calma, mais experiência, com o coração que já aprendeu alguma coisa pelo caminho. Porque às vezes o que precisa ser o fim foi só o cansaço falando mais alto. Às vezes a gente desiste quando estava mais perto do que imaginava. E às vezes o que faltava não era força, era apenas um novo amanhecer. Tentar de novo não apaga o passado, mas mostra que ele não teve a última palavra. Se um sonho ficou guardado, tira a poeira. Se um plano ficou esquecido, olhe para ele mais uma vez. E se a vida apertou demais, dê um passo de cada vez. Não precisa correr, não precisa provar nada para ninguém. Só precisa acreditar. Acreditar que dentro de você ainda existe algo muito poderoso, a capacidade de recomeçar. Então, hoje, sem pressa, faça essa pergunta para si mesmo. E se eu tentasse de novo? Talvez a resposta que você procura esteja justamente do outro lado da tentativa. A vida ainda pode. Sim, a vida ainda pode te surpreender. Pense nisso.

0: Mari Luciano, cada volta é um recomeço. Na nossa reflexão da terça-feira, primeiro dia de julho, muito obrigado aí pelo carinho, pela companhia. Depois eu repito aí a nossa reflexão.
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0: Agora tem Leandro e Leonardo, bom dia. Eu vou falar para você de Áries, Touro e Gêmeos em seguida. 27 faltando para as duas, 27 para as duas, 12 graus é a temperatura.

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Onde foi que eu errei? Me conta, me diz aí. Tá tudo bem? Tá tudo certo? Tá fazendo o que de bom? Me conta. Manda aí mensagem de voz ou mensagem de texto. 999 87 8101

0: Muito bem, chegando o horóscopo aqui da Rádio Caiçara, Áries, Touro e Gêmeos.
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0: Alô, você de Áries, Ariano e Ariana, o dia vai ser razoável. Mais ou menos. Aceite as sugestões de seus superiores, tá? No trabalho e no amor, não deixe que o passado atrapalhe aí a sua vida ao lado da pessoa amada. A saúde tem ótimas oportunidades para fazer caminhadas. 587 é o número de sorte para hoje. A cor é vermelho, viu, Ariano? Agora 1:39, alô Taurino e Taurina. O dia também, mais ou menos, no trabalho vai ter expectativas, vai ter ansiedade na área profissional. Agora no amor, Taurino, você estará espalhando alegria para aqueles que te cercam. A saúde, cuidado aí com a balança. É hora de cuidar da alimentação. É hora de pegar suave aí. 725 é um número de sorte para hoje. A cor é amarela. Fala para nós de Gêmeos, geminiano e geminiana. O dia vai ser bom. Agora tem uma coisa, meça suas palavras para não magoar ninguém no seu trabalho, tá? Antes de falar, pensa, conta até 10, senão você vai acabar magoando aí algum colega de trabalho. No amor, a sua amizade será posta à prova, seja verdadeiro. Agora na saúde, controle o sistema nervoso. 115 é o número, a cor é verde. Falei para você de Áries, Touro, Gêmeos. Já eu falo para você de Câncer, Leão e também para você que é de Virgem. Bom dia, boa terça-feira. Tudo de bom aí para você, amigo taxista.

perfeita, que rádio Caiçara. Ok, eu tô na terça-feira ainda. Que loucura. Hoje é quarta-feira, meu Deus do céu, já é o meio da semana. Quarta-feira internacional do sofá. Aí eu falando terça-feira. Ô, Denilce, obrigado, Denilce. Beijos aí pra ti. Beijos aí pra ti, tá? E, meu Deus. Imperfeita, nós curtimos aqui na Rádio Caiçara. Falei pra você de Áries, Touro, Gêmeos. Já já eu falo pra você de Câncer, Leão e também pra você que é de Virgem. Olha só, a Uber liberou ontem. Ontem, terça-feira, dia 30, a função Uber Mulher em todo o território nacional, que era restrito em algumas capitais. E agora o recurso está permitindo que passageiros podem solicitar corridas atendidas por motoristas mulheres. E Denilce, aquele abraço, beijos aí para ti. Quem mais curtindo a Rádio Caiçara, boa noite, que Deus abençoe a sua noite, sua casa e tudo aquilo que você entregou a ele hoje. Emerson dos Santos, abraços aí, obrigado pela audiência pra ti e tua família também, tá? Ah, Carlos, tô ligado desde cedo e quero escutar uma música do Eduardo Costa, qualquer uma. É o Nego Ego da Vila Querência em Viamão, deixando aquele abraço aí pra todos curtindo a Rádio Caiçara. Mas antes, eu tenho o milionário José Rico, de corpo e alma. Ótima quarta-feira aí pra você, primeiro dia de julho. Uma noite abençoada aí pra você, amigo motorista de aplicativo, amigo Uber, aquele abraço.

Padre José Rico na Caiçara no Show da Madrugada. Obrigado aí pela audiência. 999878101. Alcides, porteiro da Loureira e Silva, tá trabalhando e curtindo aí Rádio Caiçara. Cara, essa música Anúncio de Jornal é, cara, dos anos 80, eu acho, né? Muito boa, a Júlia Graciela, se eu não tô enganado, é Anúncio de Jornal. Precisa ser moça, boa aparência para secretária. Acho que essa música aí tem que ser bonita, nananana, e educada. Boa, boa, boa, boa. Anos 80, anos 80. Eu vou ver se eu tenho no sistema aqui. Se eu tiver, Anúncio de Jornal, eu vou rodar aí para ti. Tá bom, Alcides? E todos os porteiros aí com o rádio ligado na Caiçara. Ó, hoje é quarta-feira.

raios cajadas de vento entre 70 e 80 quilômetros por hora, queda de granizo, né? Alagamentos, enxurradas, elevação de pequenos arroios. Então fica ligado aí, tá? Hoje é um dia de maior risco. Quarta-feira, primeiro dia, chuva persistente e volumosa, de 70 até 130 milímetros. Bom, eu tenho pedidos aqui da Vera, temos pedidos aqui da Beth Madeira, que pediu Vem Cuidar de Mim, do Zezé de Camargo e Luciano. Obrigado aí, beijos pra você, abraços aí. Amigo vigilante, tudo bem por aí, tudo certo? Não mandou mensagem ainda? Pega o celular aí, pode mandar mensagem de voz e mensagem de texto. Câncer, Leão e Virgem, já já, aqui no Show da Madrugada da Caiçara, Carlos Roberto é meu nome, muito prazer. Me segue lá no Insta, Carlos Roberto, Rádio Caiçara FM. Carlos Roberto, Rádio Caiçara FM.

0: Essa música ficou muito boa com o Zé Felipe e a Ana Castela na versão de Shania. É a Shania Twain. You are still the one. Sua boca mente na versão aí do Zé Felipe e Ana Castela. Bom, tivemos aqui também o Zezé de Camargo e Luciano e a nossa turminha da madrugada aí interagindo, mandando aquele toque. Já chega aqui o anúncio de jornal. Fazia tempo que eu não ouvi essa música aí. Belíssima indicação da nossa audiência maravilhosa. Valeu aí, Alcides. Já separei aí pra ti. Temos pedidos aqui pra Folha Seca, o Olavo da Anitta. Valeu, Olavo. Muito obrigado aí pela companhia. Vamos com o horóscopo aqui na Rádio Caiçara. Vou falar para você de Câncer, Leão e também para você de Virgens.
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0: Alô, você de Câncer, canceriano e canceriano, o dia vai ser tenso, viu? É, dia tenso e desgaste ao lado dos seus colegas de trabalho. No amor, reconheça que é feliz e viva os momentos bons ao lado da pessoa que você ama. Na saúde, visite o seu dentista, fará bem para você. 588 é o número, a cor é lilás, canceriano e canceriana. 2 minutos faltando para as duas. Para quem é de Leão, no trabalho seja otimista e corajoso. Aceite propostas profissionais. Agora no amor, tome o caminho, né? Tome o caminho certo. E aí você vai ver a felicidade em seus dias. A saúde é regular, 501 é o número. A cor é azul. Para quem é de Virgem, virginiano e virginiana. No trabalho, sua esperteza vai te ajudar no setor profissional. Agora, no amor, virginiano e virginiana, você tem que aprender a valorizar os outros, valorize as outras pessoas. Aí, só assim o sentimento vai fluir. Na saúde, tenha cuidado com quedas domésticas. 176 é o teu número de sorte para hoje, quarta-feira. A cor é branco. Falei para Câncer, Leão e Virgem, daqui a pouquinho Libra, Escorpião e Sagitário. 99987-8101.
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0: Credencial Rick Renner. E aí, tudo bem? Grande abraço aí os vigilantes, o pessoal aí da Brigada Militar, na companhia da Rádio Caiçara. Sejam sempre bem-vindos aí.

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1: 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Henrique e Juliano, aqui Rádio Caiçara, bom dia pra você. Agora 2:07, 13 graus. Sim. Opa!
2: Bom dia, Carlos. Aqui é o Eduardo Nunes, motorista de carreira da Tazai.
1: Ô, meu guri.
2: Saindo da lomba do Pinheiro agora.
1: Aham.
2: Pensa numa serraçãozinha xarope.
1: Chata, é.
2: Bem, uma garoazinha bem de levezinha, assim.
1: Isso, aquela garoa, aquela chuvinha bem fininha, aquela molha bobo, né?
2: Quero mandar um alô pra todo o pessoal da rádio, pra todos os ouvintes,
1: obrigado,
2: pros meus colegas da Tazai. Quero pedir aquela do Zezé de Camargo e Luciano, se tiver aí.
1: Qual?
2: Aquela, aqueles regravados dos Beatles, Hey Jude.
1: Hey Jude, tá. E... tenho sim.
2: Muito obrigado.
1: Valeu, meu guri. Obrigado aí pela carona e pela audiência. Ouvindo aí a Rádio Caiçara, motorista de caminhão. Obrigado.

0: 2:12, madrugada aí de quarta-feira, sejam sempre bem-vindos aí, tá? Vou falar pra você já já de Libra, Escorpião e também pra você que é de Sagitário. Temos boa notícia do governo federal, que está iniciando a retirada de subsídios aos combustíveis a partir de hoje, quarta-feira, primeiro dia de julho. Essa decisão foi possível depois aí da queda do preço internacional do petróleo, em razão aí do fim do conflito entre Estados Unidos e Irã. Aí a Petrobras anunciou a redução proporcional no valor do diesel. A queda aí recente no preço do petróleo fez o governo federal anunciar ontem o início aí da retirada gradual dos subsídios para conter a alta dos combustíveis. Agora 2:13. Vamos lá para você de Libra, Escorpião e também para você de Sagitário.
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0: Alô, você de Libra, Libriano e Libriana, no trabalho você vai ver as conquistas. No amor, fique ao lado da família. Nada melhor do que estar ao lado de quem você quer muito bem, ficar perto das pessoas que você ama. Na saúde, aproveite o dia, pratique esportes. 617 é o número. A cor é rosa. Para quem é de Escorpião, no trabalho pense bem, pense muito bem antes de dar opiniões aos seus colegas, tá? No amor, crie um clima de harmonia em sua vida, vai fazer bem para você. 112 é o número, a cor é marrom para você de Escorpião. Agora 2:14, Sagitariano e Sagitariana, no trabalho esteja atento às pessoas que querem te prejudicar, porque uma coisa é certa, nem todos querem o seu destaque profissional. Começou a brilhar, já sabe, né? Tem aquele que já não é muito a favor, viu? Né? Não quer que você brilhe mais do que ele ou do que ela. No amor, existe uma mágoa que deve ser resolvida. Não vai adiando essa mágoa, resolve aí de uma vez. Na saúde, não ingira bebida alcoólica, pode te fazer mal. 718 é o número, a cor é rosa. Falei para você de Libra, Escorpião e Sagitário, já já eu falo para você de Capricórnio, Aquário e também para você que é de Peixes. Anúncio de jornal na Caiçara, agora 2:15, bom dia.

viagem no tempo. Nos anos 80, aqui na Rádio Caiçara, a Júlia Graciela Anúncio de Jornal. Abraços aí a toda a equipe de logística, pessoal aí nos estoques, pessoal trabalhando em centro de distribuição.

0: Você Não Me Ensinou a Te Esquecer, aqui em Rádio Caiçara. Bom dia, fazendo aquela viagem no tempo. Excelente terça-feira aí pra você. Você Não Me Ensinou a Te Esquecer. Oi, Solange. Bom dia, Solange.
1: Bom dia, Carlinhos.
0: Tudo bem?
1: Tudo bom?
0: Tudo certo.
1: Queria ver se fosse possível tocar uma música pra mim.
0: Qual?
1: O Gustavo Lima com o Luiz Ponce.
0: Aham. Luiz Ponce.
1: O nome dele.
0: Aham, Luiz Ponce.
1: Esse rapaz aí.
0: Uhum.
1: Mas essa música. Ah, não sei o nome da música.
0: É, Vagabundo.
1: Queria oferecer daí pra ti.
0: Obrigado.
1: Pro meu esposo Jordão.
0: Uhum.
1: Pros meus filhos.
0: Tá.
1: E todos que estão escutando.
0: Tá certíssimo.
1: Um abraço.
0: Outro Solange.
1: Se eu for atendida, muito obrigado.
0: Valeu, Solange.
1: Um
0: Jordão, Gravataí, Morungava, né? Morungava. Obrigado pela audiência. Agora 2:26. É o show da madrugada aqui.

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0: Lu, no Bom Fim. Oi, Lu.
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0: Te faço companhia até às 6 da manhã.
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0: Para você de Capricórnio, capricorniano e capricorniana, no trabalho não seja autoritário com os colegas de equipe. No amor, não queira que os outros sejam como você idealiza. Na saúde, acalme o seu sistema nervoso, aí você vai ter um dia tranquilo, tá, capricorniano? 471 é o número, a cor é laranja. Para você que é de aquário, o dia vai ser tranquilo. No trabalho, é o momento de mostrar suas habilidades no ambiente profissional. No amor, o caminho está aberto, permita-se viver. Na saúde, faça uma dieta com legumes e verduras. 273 é o número, a cor é bege. Agora 12:37, 12 graus é a temperatura. O dia vai ser favorável, seu valor será visto e reconhecido pelos colegas de trabalho, pisciano. No amor, mostre que você é uma pessoa verdadeira. A saúde está tranquila, 328 é o número, a cor é cinza. Às 4 da manhã tem um repeteco aí do horóscopo na Rádio Caiçara, tá? A partir das 4 da manhã, no Bom Dia Caiçara.
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0: Oi, Lu, no Bom Fim, beijos pra ti. Jorge Matheus, 22, faltando pras 3.

0: faltando para as 3:20. Bom dia para você.
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0: Beijinhos e beijinhos pra Camila. Oi, Camilinha. Beijos pra ti, amada. Seja bem-vinda aí, tá? No show da madrugada, ó. Sempre bem-vinda. Tá aí curtindo a Rádio Caiçara, que bacana. Beijos, uma ótima noite aí pra ti. E nós temos o Leno, a pobreza. Grande beijo aí pra ti, seja sempre bem-vinda. Carlos Roberto te faz companhia até às 6 da manhã. Ótimo dia pra quem tá acordado aí. Pessoal na manutenção aí. Pessoal na Sudeste, empresa de ônibus no bairro Partenon.

0: Camilinha, sempre bem-vinda aí ao Som da Caiçara. Agora, 16 faltando para as 3, vai que indicação. Leno, a pobreza, obrigado aí pela companhia também, os nossos amigos curtindo.
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0: Na linha do tempo, Victor e Léo, ótimo dia aí para você, sejam sempre, sempre bem-vindos, porteiros, zeladores, profissional aí da limpeza, aquele abraço.

0: Vitor e Léo, Rádio Caiçara, show da madrugada. Bom dia pra você, bom dia pra nossa audiência, pra quem tá acordando agora, bom dia pra quem ligou o rádio agora, bom dia pra quem tá no trânsito. Sejam bem-vindos sempre. 999-87-8101. Pode mandar aí o teu bom dia, tá? Pessoal, nos postos de combustíveis, os postos 24 horas. Abração aí a todos os frentistas, aquele toque todo especial. Bom trabalho aí pra vocês, viu?
1: Fala, CR10.
0: Opa, 10.
1: Como é que tá, meu irmão?
0: Bom dia.
1: Que é o Juliano, vocalista do grupo Resenha de Preto.
0: Grande presença, obrigado aí.
1: Mandar um abraço pra geral que tá ligadinho na Caiçara.
0: Claro.
1: Meu irmão Felipe, como sempre.
0: Ô, Felipe.
1: CR, fala pro Peteca.
0: O quê?
1: Parar de incomodar. O Peteca incomodou ontem o dia inteiro, mas manda um abraço pro Peteca.
0: Tinha direito, Peteca.
1: Tá sempre ligadinho também.
0: Falou, Peteca. Tinha direito, Peteca. Tinha direito.
1: Incomoda.
0: Não incomoda, cara. Tinha direito.
1: Meus filhos, pros meus sobrinhos, geral que tá sempre ligadinho na Caiçara.
0: Tá.
1: Pro Tica da Tinga, pra Vodalci, pra Joyce Porteira.
0: Tá.
1: Os padeiros, pra geral que tá sempre ligadinho aí.
0: Ótimo.
1: E mandando um abraço pra todos os ouvintes. E hoje vou te pedir
0: o quê?
1: Qualquer uma do Lucas Luco que tiver na programação.

seria se tivesse você aqui na Caiçara, 11 vidas, Lucas Luco, excelente quarta-feira, primeiro dia de julho, começamos muito bem aí, o primeiro dia de julho, 13 graus a temperatura neste momento, não tá frio, não sei na tua cidade, tá frio aí? Hein, chove na tua cidade, não chove? Agora falando em chuva, nós temos aí uma previsão a partir de hoje, a partir das 10 horas da manhã. A partir das 10 da manhã de hoje até as 10 horas da manhã de quinta-feira. Essa previsão aí é do IMET e pode ultrapassar 60 milímetros por hora e 100 milímetros ao longo do dia. É um cenário que traz risco de grandes alagamentos, transbordamentos de rios, deslizamentos de encostas e cidades que têm área de risco, viu? O aviso vermelho é o grau mais alto da escala usada pelo IMET. O Instituto, ele trabalha com três níveis, né? O amarelo, que é o perigo potencial, o laranja é perigo, vermelho, grande perigo, tá? E além desse aviso aí de alerta vermelho, também está avisando, né, de menor gravidade para outras regiões do estado. A previsão é de que a instabilidade persista até esta quinta-feira. Então, de hoje, a partir de hoje, 10 da manhã até amanhã, às 10 da manhã, tá? E está apontando aí nesta quarta-feira, a maior preocupação da semana, que é a instabilidade que é provocada por uma frente estacionária, quase estacionária, que favorece chuva persistente e volumosa sobre a metade norte do estado. Agora 6 faltando para as 3. Bom dia, 6 para as 3. Eu vou atualizar aqui a temperatura. Neste momento, 13 graus. Permanece em 13 graus. Tá frio aí? Não tá frio? Tá bom? Tá legal? Bom, deixa eu ver aqui. Eu tenho uma mensagem, tenho certinho. Tenho 3 mensagens e um certinho. Eu já vou, ô Xandinho, eu já vou ouvir a tua mensagem aí, tá? Mas antes eu quero mandar um toque aqui, ó. Bora lá encarar mais um mês. Força, foco e fé. Isso aí, cara. Força, foco e fé. Falou tudo. E que julho seja um mês de saúde, paz e muita luz para todos nós.

nós. 12 graus em Flores da Cunha. Abraços aí, nosso queridão Sérgio Catafesta, curtindo a Rádio Caiçara.

0: Diego e Vitor Hugo. Vitor Hugo, que pena. Um faltando pras três. Quem tá de aniversário hoje, hein? Quem tá de aniversário hoje? Alô, Viamão, aquele abraço. Ô, Xande. Obrigado aí pela audiência, tá? O Xande tem uma baita declaração aí pro Mano, que tá de aniversário hoje. Diz aí, Xande.
1: Boa noite a todos.
0: Boa noite.
1: Cara. Eu gostaria de saber se poderia um mandar uma homenagem.
0: Claro,
1: pro
0: irmão, claro.
1: Que tá de aniversário hoje, o Alisson.
0: Ô, Alisson, tá, parabéns.
1: Estamos aqui todos escutando.
0: Que legal, Alisson, parabéns pra ti, felicidades, muitos e muitos anos de vida. E escuta bem aí essa mensagem lindíssima aí que teu mano mandou,
1: a
0: viu?
1: Rádio pergunta se poderia mandar uma mensagem pra ele de... feliz aniversário, tudo de bom, muita paz, muita saúde, que eu amo meu irmão. E botar a música Leandro Leonardo, Mano.
0: Certo.
1: Tá, que eu amo ele de paixão.
0: Olha aí,
1: poderia fazer essa homenagem pro meu irmão, por favor?
0: Claro.
1: É o Alexandre.
0: Valeu, Alexandre.
1: Tá.
0: Viamão.
1: Se puder tocar essa música pra ele.
0: Claro que pode.
1: Um feliz aniversário.
0: Isso.
1: O meu irmão, que eu amo ele de paixão.
0: Que legal, cara.
1: Seria uma homenagem muito grata pra mim.
0: Que
1: muito obrigado.
0: Bom, cara. Grande abraço aí pra ti, Alexandre, pro Mano, que tá de aniversário hoje. Muitos e muitos anos de vida. Bastante saúde, saúde acima de tudo. Aproveita aí com a tua família, tá? Feliz aniversário. A música é essa aqui, ó. Escuta com muito carinho, tá?

0: parabéns aí aos aniversariantes, primeiro dia de julho. Alexandre, valeu, abraços pra ti, pro mano aniversariante de hoje, em Viamão, grande audiência em Viamão. E o nosso WhatsApp é o 999-87-8101.
1: Bom dia, Carlos Roberto, meu
0: bom
1: amigo.
0: Bom dia.
1: Como é que tá as coisas?
0: Ô, Joel, tudo?
1: Tudo certo. E o Joel Canesa, aqui do Capão do Leão.
0: Isso aí, colega.
1: 10 graus.
0: Yeah. Né? Tá bom, 10 graus tá bom.
1: É isso aí, um bom dia.
0: Pra
1: uma
0: ti
1: boa
0: também.
1: Programação, como sempre.
0: Que legal.
1: Parabéns pelo programa. Quero mandar um abraço a todos os ouvintes aí da Rádio Caiçara, onde a música não para.
0: Obrigado.
1: E dizer que estou sempre curtindo aí o amigo aí.
0: Que tá show, bem? Cara. Que
1: parabéns,
0: legal.
1: Sucesso. Obrigado. Sempre para nós.
0: Para nós, isso aí, para nós.
1: Tamo junto aí.
0: Valeu.
1: Se for possível botar uma música para mim do Leandro Leonardo, sempre será.
0: Sempre será.
1: Te agradeço aí de
0: tá.
1: coração.
0: Uhum.
1: Tá bem, meu irmão?
0: Tá
1: um
0: ótimo.
1: Grande abraço.
0: Outro, João.
1: Todos vocês, todos os locutores aí.
0: Valeu.
1: E sucesso sempre.
0: Para nós.
1: Um abraço aí do Joel Canês.
0: Valeu, tá, Joel Canês, que é comunicador também. Né? E como o Joel já é do ramo, ele sabe que eu tô com um Leandro agora, né? Aliás, um Leonardo agora. Então eu vou dar mais um tempinho e daqui a pouquinho mais eu toco aí. Se eu esquecer, me lembra, viu, Joel? A gente esquece, tu sabe, né? Aí tu dá uma lembradinha, ô Carlos, cadê o Leandro? O Leonardo sempre será. Ah, o Leandro Leonardo sempre será. Aí eu toco aí pra ti. Abração, tá, meu guri? Obrigado aí pela companhia sempre. Obrigado aí por esse carinho. Temperatura agora em Pelotas 11.4. Hein? Quando vai voltar aquele frio bem forte de novo? Essa semana. Essa semana, Marcelo. Tu te prepara aí porque a chapa vai congelar. A chapa não vai esquentar, a chapa vai congelar. Abração aí, tá? Tem previsão aí de -1 aí pra já, começando aí pro final de semana. Como eu tenho horror de frio, quanto mais tempo levar, pra mim é melhor. Deixa eu mandar um alôzão aqui, ó, pra nossa turma curtindo a Caiçara, os amigos motoboys, motoguel e motoboy. Carlos, tô nas entregas, mas tô na escuta aí da rádio. Ótima noite, ouvindo a Rádio Caiçara e, se possível, Pepe e Neném. Cara, tu acredita que eu não tenho Pepe e Neném aqui? Eu procurei outro dia, não encontrei a Pepe e nem a Neném. Olha, procurei por tudo, cara. Essa aí eu vou ficar te devendo. Nosso querido Cláudio Torelli. Cláudio Torelli é motoboy aí. Abraço para todo o pessoal nas farmácias. Farmacêutico, atendente, né? Grande abraço aí, os frentistas, postos 24 horas. Motorista de aplicativo também. Motorista de aplicativo, aquele abraço. A Neima tá ligadinha, Neima.
2: Bom dia, Carlos.
0: Bom dia.
2: Aqui é a Neima da Parada 76 de Gravataí. Parabéns, meu anjo.
0: Obrigado.
2: O programa tá maravilhoso.
0: Que bom,
2: como
0: que bom.
2: Sempre.
0: Ah, amado.
2: Gostaria de ouvir a música.
0: Qual?
2: Pássaro de Fogo, com Paula
0: Pássaro
2: Fernandes. Uma Boa. Ótima quarta-feira pra você.
0: Obrigado.
2: Que Deus te proteja sempre.
0: Amém.
2: Beijo no teu coração.
0: Beijo.
2: Te cuida.
0: Neima, Parada 76 de Gravataí. Quer pedir, quer ouvir o Pássaro de Fogo com a Paulinha Fernandes. A Paulinha Fernandes, Pássaro de Fogo, essa música é maravilhosa.
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0: E toca na Caiçara.

0: de fogo, a Paulinha Fernandes na Caiçara, 13:11, é hora de preparar aquele cafezinho, dá um tempinho aí.
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preparei aquele cafezinho, sabe aquele café reforçado? Então, para aguentar aí a quarta-feira, primeiro dia de julho, obrigado aí pela audiência, obrigado aí pela companhia sempre, tivemos a Maiara e Maraísa. Quem sente saudade sou eu, Maurício, Maurício sempre seu homem, sempre será, Leonardo, rainha musical, cisco no olho, a mulher em mim, a Roberta Miranda, Diego e Vitor Hugo desbloqueado e começamos com a Paulinha Fernandes. Aquele intervalo para El Cafezito das 3 da manhã. Tem o chazinho da tarde, né? O chazinho das 3 da tarde, eu tenho o meu chazinho das 3 da manhã. Muitas mensagens chegando, aos pouquinhos aí vamos colocando. Bom dia, Carlos. Gostaria de ouvir Laço Aberto do Ataíde e Alexandre. Tá bom, Ataíde e Alexandre, Laço Aberto. Já vou tocar aí pra ti. A Marilda que tá ligadinha na Caiçara. Bem, depois do intervalo comercial, de volta aí com a nossa audiência. Deixa eu ver essa foto aqui. Boa noite, Carlos. Manda música pra minha esposa, Nair. A Nair Sanguiné. Que na sexta-feira vamos comemorar ou comemoraremos 2 anos juntos. Amo muito ela. Muito especial na minha vida. É sexta-feira. Na sexta-feira, 2 anos de muito amor, né? Que legal. Que venham muitos e muitos anos. Parabéns aí pela união, tá? Nelson Carvalho, Barão do Triunfo. Tá curtindo aí a Rádio Caiçara. Parabéns, meu guri. Parabéns. Abraços aí da família Caiçara, tá? Bom, deixa eu mandar mais um alusão aqui. Qual a música que ele pediu aqui? É uma música, manda uma música pra esposa, tá? Vamos achar uma música bem apaixonada aí pra vocês. Aquela bem apaixonada, fazendo aí o clima, tá? Boa noite, Carlos. Boa noite, Carlos, meu amigo da madrugada. Música da Fafá de Belém, Águas Passadas, se possível. Tá, Cristina. Beijos aí, Cristina. A nossa amiga da madrugada. Cláudio já mandou a mensagem aqui de voz. Chegando na área, Carlos Roberto, pode tocar Sonho por Sonho, José Augusto, Marco Aurélio, Colorado, Vila Jardim, claro que pode. Essa música aí não pode ficar de fora, isso sim.

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Leon, Gustavo Lima, João Bosco e Vinícius, Laço Aberto, Ataíde Alexandre, agora 24, faltando para as 4, bom dia, 24 para as 4, daqui a pouco eu falo para você de Áries até Peixes, o horóscopo da Caiçara, e já vou colocar no ar também a nossa reflexão de hoje.

0: 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Grande abraço aí, laço aberto, Ataíde e Alexandre. A nossa audiência mandando aí aquele toque, mandando aquele alusão. Temos pedidos aqui para José Augusto, Sonho por Sonho. Será que eu tenho Sonho por Sonho aqui? Tô procurando. Sonho por Sonho. E o nosso amigo colorado aí, nosso amigo colorado, curtindo a Caiçara Cheia, Sonho por Sonho. Bom dia,
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0: José Augusto, Show da Madrugada, já no finalzinho do Show da Madrugada. Agora 19, faltando para as 4, 19 para as 4. Para quem está acordando agora, para quem ligou o rádio agora, para quem está trabalhando, para quem está aí, pessoal aí, trabalhador da indústria, pessoal da produção, pessoal da manutenção, pessoal que chega cedinho no serviço. José Augusto, na Caiçara.

0: por beijo, sonho por sonho, hein? Carinho por amor. Ô, maravilha. José Augusto na Caiçara. Carlos, tu esqueceu da minha música? Hein? Não, não esqueci, não. É que é tanta mensagem que chega e vai uma de cada vez até eu chegar na tua mensagem. Bom dia, bom dia.
1: Oi, Carlos.
0: Oi.
1: Tudo bem?
0: Tudo bem. E tu?
1: Eu gostaria de te pedir hoje a Alma Gêmea com Fábio Júnior.
0: Fábio Júnior, claro, pode ser.
1: Tá. Um bom dia pra ti.
0: Bom dia pra ti também. Bom dia pra ti.
1: E eles já agradeço a música, tá?
0: Tá bom. Quem
1: Jussara,
0: é?
1: Jussara, do Jardim Botânico.
0: Jussara, Jardim Botânico.
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0: Alma Gêmea, Fábio Júnior. Grande abraço, grande beijo aí, tá bom, Jussara? Sempre bem-vinda.

0: Imigrantes, Dois Irmãos, baita música, baita indicação, Fábio Júnior, Alma Gêmea, valeu, Jussara, Jardim Botânico, na audiência da Caiçara.
1: Obrigado. Obrigado, querido, obrigado. De Deus abençoe. Amém. Você, da Caiçara, vocês, aqui, irmão do Alexandre.
2: Não consigo botar a música pra mim do...
1: Respondendo.
2: Sempre se agradeço aí de coração.
1: Respondendo a homenagem ao meu irmão, que hoje eu.
0: Parabéns pra ti, viu? Parabéns, feliz aniversário mais uma vez.
1: E eu gostaria que vocês fizessem homenagem a ele também.
0: Tá.
1: Se tu pudesse botar o Roberto Carlos.
0: Qual?

0: entender? Ele merece. Ele é o cara. Ele é o cara porque ele mandou essa homenagem linda, maravilhosa, que hoje até de aniversário, graças a ele, ele me mandou. E se tu puder tocar esse cara, sou eu, homenagem a ele, ao meu irmão Alexandre, aqui de Viamão, eu te agradeço.
1: Valeu.
0: De coração mesmo. Tá bom. Fundo no meu coração. Porque olha, a gente tá aqui grudado em vocês aqui na Gaiçara.
1: Coisa boa. Espalha aí, gente.
0: Você é sempre fã número um.
1: Que bacana.
0: Sempre
1: aqui. Que bom, que bom.
0: Mas se tu puder tocar desse cara, sou eu, homenagem ao meu irmão Alexandre.
1: Já programei ela aqui.
0: Te agradeço.
1: Já programei esse cara, sou
2: boa
1: eu.
2: Boa noite, Carlos.
1: Opa.
2: Aí, Carlos, ó. Ah. Eu achei a quadrilha.
1: Oh, achou?
2: Tá cheio deles aqui lá.
1: Olha a quadrilha.
2: Na Ipiranga aqui.
1: Olha ali as capivaras, cara.
2: No arroio aqui.
1: As capivarinhas.
2: Perto do fórum aqui.
1: Aham, olha só.
2: A família de capivara.
1: Uma, duas, três, quatro, cinco, seis, sete, oito, nove, nove ou dez capivarinhas ali. Cara, que legal, Cláudio Torelli, obrigado aí, meu guri. Parabéns aos aniversariantes de hoje. Esse cara sou eu, Roberto Carlos, na Caiçara. Já vou falar para você de Ares, Touro e Gêmeos.

gurizada, show da madrugada, bom dia pra você. Vamos à nossa reflexão de hoje. E se a gente tentasse de novo? Se a gente tentasse de novo, não do mesmo jeito, não carregando o peso de tudo que deu errado, não cobrando da vida respostas imediatas, mas tentando de novo com mais calma, mais experiência, com o coração que já aprendeu alguma coisa pelo caminho. Porque às vezes o que precisa ser o fim foi só o cansaço falando mais alto. Às vezes a gente desiste quando estava mais perto do que imaginava. E às vezes o que faltava não era força, era apenas um novo amanhecer. Tentar de novo não apaga o passado, mas mostra que ele não teve a última palavra. Se um sonho ficou guardado, tira a poeira. Se um plano ficou esquecido, olhe para ele mais uma vez. E se a vida apertou demais, dê um passo de cada vez. Não precisa correr, não precisa provar nada para ninguém. Só precisa acreditar. Acreditar que dentro de você ainda existe algo muito poderoso, a capacidade de recomeçar. Então, hoje, sem pressa, faça essa pergunta para si mesmo. E se eu tentasse de novo? Talvez a resposta que você procura esteja justamente do outro lado da tentativa. A vida ainda pode. Sim, a vida ainda pode te surpreender.

0: finalizamos aqui na Rádio Caiçara, o show da madrugada. Amanhã tem mais, amanhã quinta-feira tem mais.
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0: Isso aí, a partir de agora, bom dia, Caiçara. E aí, tudo bem? Agora 4:01, atualizando a temperatura neste momento. Nós começamos aí a madrugada com 13 graus. Deve ter diminuído um pouquinho? Não, continua em 13 graus. Não chove, mas olha, a partir das 10 da manhã tem previsão de muita chuva. Temos aí a previsão de 100 até 130, aliás, de 60 milímetros até 100 milímetros ao longo do dia. É um cenário que traz risco de grandes alagamentos, transbordamentos de rios e também deslizamentos. Esse alerta aí na previsão do tempo para o Rio Grande do Sul, ele é emitido pelo IMET e é um grande perigo de tempestade. Tá? O aviso prevê acúmulos de chuvas de 100 milímetros até 130, além de possibilidade de alagamentos, transbordamentos de rios, deslizamentos entre hoje, quarta-feira, 1º de julho, até quinta-feira, dia 2. De hoje, a partir das 10 da manhã até amanhã às 10 da manhã. Grande abraço aí para quem tá curtindo. Bora lá falar para você de Áries, Touro, Gêmeos, Câncer, Leão, Virgem, Libra, Escorpião, Sagitário, Capricórnio, Aquário e Peixes. Vamos acordar, gente boa. Agora 4:02. 4:02. Alô, você de Áries, Ariano, Ariana, o dia é razoável. No trabalho, aceite sugestões de seus superiores. Não deixe que o passado atrapalhe a sua vida ao lado da pessoa amada. A saúde está ótima. Tem oportunidade para fazer caminhadas, tá? Aproveite a oportunidade para fazer caminhadas. Exercite-se. 587 é o número de sorte para hoje, Ariano. A cor é vermelho. Alô, Taurino, 4:03, bom dia, 4:03, 13 graus. Taurino e Taurino, dia razoável, no trabalho, expectativas e ansiedade na área profissional. No amor, você estará espalhando alegria para aqueles que te cercam. Na saúde, cuidado com a balança. É hora de cuidar da alimentação. Pega suave aí, pega suave na alimentação. 275 é o número, a cor é amarelo. Para quem é de Gêmeos, bom dia, geminiano e geminiana, 4:03. No trabalho, meça palavras para não magoar alguém do seu trabalho. Cuida o que vai falar. Cuida. A saúde, né? Tá boa, a saúde tá boa, mas controla aí o sistema nervoso. No amor, a sua amizade será posta à prova. Seja verdadeiro. 115 é o número, a cor é verde. Falei pra você de Áries, falei pra você de Touro e também falei pra você de Gêmeos. 4:03. 99 alguma coisa. Aqui na Caiçara é 99. 999.

0: tá curtindo. Bom dia para quem tá acompanhando aí a nossa programação. Nós temos aqui mensagens no 99987-8101. Bom dia.
1: Bom dia, Carlos Roberto. Oi. Belíssima amanhecer, apesar de estar pra chover.
0: É.
1: Estamos com 13 graus.
0: Tá quentinho, tá bom, tá gostoso.
1: Eu gostaria de pedir uma música hoje, se for possível.
0: Qual?
1: Porca Velha, lembrando.
0: Pode, essa
1: oferecendo
0: pode.
1: A todos os ouvintes, principalmente a Valdarci.
0: Tá.
1: Eu gostaria que Deus Nosso Senhor abençoasse.
0: Amém.
1: Todos
0: amém,
1: vocês,
0: amém,
1: principalmente a ti, teus familiares.
0: A ti também.
1: E todos da Caiçara.
0: Amém.
1: Uma ótima quinta-feira. Aliás, quarta-feira, abençoado por Deus.
0: Não me assusta. Quarta-feira. Valeu, Ivanir. A Ivanir tá em Viamão e tá ligadinha na Caiçara. Obrigado aí pela audiência, tá? Agora 4:08, 4:08. Não adianta ligar, não adianta ligar. É só mensagem de voz ou mensagem de texto, tá? Temos muitas mensagens, então vou atendendo cada um no seu tempo. Carlos, aqui a Rita de Cássia, manda um beijo aí pro Zeca do Guaju, o Ronaldo Poeta, Denilson de Canoas, a Rosane Maciel, os amigos aí do Guaju, e são muitos. Grande abraço aí, tá, Rita? Beijos e obrigado pela companhia. Ô, Vodalci, tudo bem, Vodalci? Bom dia, Carlos, uma abençoada quarta-feira pra ti, pra família. Abração a todos os amigos aí da Rádio Caiçara, que maravilha, que legal. Abraços aí pra ti também, tá, Flor? Sempre bem-vinda. Volta ao Cita e envia a mão.
2: Bom dia, Carlos.
0: Bom dia.
2: Luciano do Ipanema.
0: Ô, meu guri.
2: Esse vídeo que eu fiz aí, tá? Pra mostrar que aqui na Juca Batista, aqui tem uma serração.
0: Serração danada, né?
2: Tá muito forte aí,
0: serração. Na Juca Batista, e cuidado aí. Tem que ir devagar.
2: Atenção. Tô sendo de serviço agora.
0: Aham, bom descanso aí pra ti.
2: Vocês estão os motoristas aí, tem uma atenção aí.
0: Isso
2: muito
0: aí.
2: Muito obrigado e bom retorno pra casa.
0: Tá bom, tem sim ração aí na Juca Batista. Alô, Juca Batista, vai devagar aí. Agora 4:09, 4:09. 13 graus é a temperatura. Olha, vem chuva forte a partir das 10 da manhã, segundo aí o IMET, viu?

0: Excelente quarta-feira, primeiro dia de julho, uma quarta-feira abençoada aí pra você e que o mês de julho tenha boas energias, boas vibrações. Já já falo pra você de Câncer, Leão e Virgem. E tem boa notícia também, tem boa notícia no preço do petróleo, tá? Queda recente aí no preço do petróleo faz aí o governo federal anunciar ontem, fez anunciar ontem o início da retirada gradual e subsídios criados para conter a alta dos combustíveis. Portanto, deve ser retirada aí subsídios de combustíveis a partir de hoje. Essa decisão foi possível, aí vai baixar o combustível. Essa decisão aí foi possível após a queda do preço internacional do petróleo. Tá? Agora 4 horas e 14, 13 graus a temperatura. 13 graus é a temperatura. Manda aí a tua mensagem, manda aí o teu bom dia, tá? Os amigos aí, com o rádio ligado aí na Caiçara. Alô, Novo Hamburgo, grande abraço aí pra todo o pessoal em Novo Hamburgo, Vale dos Sinos. Obrigado aí pela audiência. Abraços aí pro Salvador. Cadê a mensagem do Salvador daqui, meu Deus? 4h14, cadê a mensagem do Salvador? Ué. Tava aqui, agora aqui, achei o Salvador. Onde é que tu andava, Salvador?
1: Bom dia, cara.
0: Bom dia, tudo bem contigo?
1: Aqui é o Salvador de Novo Hamburgo, bairro Canudos.
0: Opa, bem-vindo. 12
1: graus.
0: Tá bom, 12 graus.
1: Tempo nublado. Estamos aí para mais uma quarta-feira. A presença de Deus.
0: Amém, amém.
1: Para nós todos.
0: Para todos nós.
1: E se tu puder tocar aí para mim.
0: Qual?
1: Ouvir e partilhar com os outros ouvintes.
0: Tá.
1: Roupa de Lua de Mel com Jean Giovanni.
0: Tá.
1: Se estiver na playlist, ou Temporal de Amor com Leandro Leonardo.
0: As duas são boas.
1: Uma das que tiver na playlist.
0: As duas são boas aí, viu, Salvador? As duas são boas, mas são bem românticas, né? Eu vou botar aí roupa de lua, vou colocar roupa de lua de mel. Jussara agradecendo. Ó, Jussara, não precisa agradecer. Beijos aí pra ti também, a Jussara no Jardim Botânico. Bom dia, Carlão. Bom programa. Ótima quarta-feira pra todos nós. É isso aí, Cabral. Isso aí, Cabral. Lília, tudo bem, Lília? Eu ainda posso falar? Pode sim, Lília. Pode mandar tua mensagem ainda. Pode mandar. Tô até às 6 da manhã aí. O Santiago, estamos aí na escuta. Em Santiago, estamos na escuta. Wagner, grande abraço. Wagner, bom dia. Agora 4h16. O Wagner deixando um abração para todos curtindo aí a Rádio Caiçara. Que legal. Eu tenho o quê, San Marino? Antes eu tenho o San Marino, antes do Jean Giovanni. Já programei aí, roupa de lua.

4:19, Samarino, ele te trai. Samarino, ele te trai. 4:19, eu disse 4:19, não te perde. A hora não te perde aí no tempo. Depois será aquela correria, né, o índio velho? É, não adianta. Relógio disponível.

0: aniversário 20, gente boa. Primeiro dia de julho. Abração a todos os aniversariantes. Saúde, muita saúde. Primeiro lugar. Paz, amor no coração, dinheirinho no bolso, pra emprestar pra gente aí de vez em quando.
1: Bom dia, meu Rio Grande.
0: Motorista de ônibus na estrada. Obrigado aí pela audiência, motorista de ônibus.
2: Bom dia, bom dia.
0: Bom dia.
2: Da Caiçara, aqui é Norton Silva, aí, motorista de ônibus aqui da.
0: Olha aí, ó.
2: Giratur, Caxias do Sul.
0: Giratur.
2: Tamo aí ligadinho na melhor.
0: Vai com Deus, viu? Que bom.
2: O tempo aqui em Caxias do Sul tá abafado.
0: Tá abafado,
2: tá abafado,
0: é?
2: Abafado aí.
0: Olha aí,
2: céu limpo, não tem encerração.
0: Não tem encerração.
2: Muita chuva, eu acho.
0: É, vem bastante chuva.
2: Tá bom. Um abraço aí, manda um alô aí pra turma aí lá de Dom Pedrito, que também estão sempre na audiência aí lá da fronteira.
0: Que bom.
2: Beleza? Um abraço.
0: Valeu, abraço. Eu gosto de mensagem assim, ó, com energia, com garra. Gosto de mensagem assim. Valeu, Norton. Motorista de ônibus aí, tá ligado na Caiçara.
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0: Bora lá para Câncer, Leão e Virgem, 4:21. Eu disse 4:21.
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0: Alô, canceriano e canceriana, vai ser instável aí o teu dia. Tenso no trabalho, viu? Vai ter desgaste ao lado dos colegas de trabalho. Ih, rapaz, fica de cantinho ali, viu? Vai estar embaçado o negócio. Agora, no amor, reconheça que é feliz e viva os momentos bons ao lado de quem você ama, tá, canceriano? Visite seu dentista. Vai te fazer muito bem, tá? 588 é o número, a cor é lilás. 4:21, a temperatura é 13 graus. A madrugada toda foi assim, cheguei aqui com 13, permanece nos 13, mas aí a partir das 10 da manhã deve mudar. 4:22, Leonino e Leonina, no trabalho seja otimista e corajoso, aceite propostas profissionais, tá? E tome o caminho do amor. Tome o caminho do amor, aí tu vai ver a felicidade nos teus dias. A saúde tá regular, 501 é o número, a cor é azul pra você de leão, 4:22, virginiano, o trabalho, né? Tá mais ou menos aí, tá? Com a tua esperteza vai te ajudar aí no setor profissional. No amor, aprenda a valorizar os outros, só assim o sentimento vai fluir. Na saúde, tenha cuidado com quedas domésticas. 176 é o número, a cor é branco. Falei pra você de Áries, Touro, Gêmeos, Câncer, Leão e também pra você que é de Virgem. Deixa eu mandar uma alusão aí pra nossa turma. Bom dia, bom dia!
5: Bom dia,
0: oi,
5: meu amado Roberto.
0: Tudo bem?
5: Quase saindo pro trabalho.
0: É. Bom serviço.
5: E a Caiçara vai me acompanhar no ônibus no fone de ouvido.
0: Isso aí.
5: Aqui no Tarumã e Viamão, o tempo tá bem estranho, cara.
0: É, tá
5: com cara
0: esquisito.
5: De chuva, né? Vai chover hoje.
0: Vai chover,
5: né?
0: Vai chover.
5: Eu tava vendo que aqui em Viamão vai começar a chover a partir das 5 horas.
0: E olha aí, ó.
5: Tá bom, meu querido?
0: Tá bom, amada.
5: Toca uma Gaudéria aí pra mim.
0: Claro.
5: Eu ofereço pra ti.
0: Obrigado.
5: Vó Dalci. E todos os ouvintes. Pode
0: tá
5: falar
0: bom.
5: O signo de touro.
0: Já
5: obrigada. Beijos da porteira, Joyce de Viamão.
0: Valeu, Joyce. Beijos aí pra ti. Ali em Viamão, no Tarumã, tem um lago ali. A coisa mais linda. Final de semana, tomar um chimarrão com a família, né? Um lugar bacana, bonito, gostei. O lago Tarumã. Joyce, obrigado aí pela audiência, tá? Agora 4:23, gente, boa, acorda.

0: Caiçara, bom dia, 4:27, 13 graus, o tempo está nublado em Viamão, diz que vai chover a partir das 5 da manhã. Joyce, obrigado aí pela companhia, tá bom, Flor? Sempre bem-vinda aí. 4:27, já vou falar para você de Libra, Escorpião e também para você que é de Sagitário. França precisa levar Paraguai a sério. É, e o México domina o Equador, vence por 2-0, e ele está aí nas oitavas de final. Atualizando aqui a temperatura, 13 graus, permanece em 13 graus. Quem mais que tá curtindo? É, eu tenho pedidos aqui pra Jean Giovanni, roupa de lua de mel. Eu já vou tocar aí. 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
0: É o Bom Dia Caiçara até às 6 da manhã.
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0: 33, 27 faltando para 5, 27 faltando para 5. Ótimo dia para você com o rádio ligado aí na Caiçara. Já já eu vou falar para você de Libra, Escorpião e também para você de Sagitário. Antes eu quero mandar um abraço aqui, ó, bem bacana. Quero mandar um abração aqui. Adriana de Cachoeirinha. Muita neblina aí, Cachoeirinha, é. Obrigado aí pela informação. Sempre na Caiçara. Que legal. Adriana, beijos pra ti e pra todo o pessoal. Ó, Cachoeirinha, cuidado aí. Tem neblina aí. 27, faltando pra 5, 13 graus é a temperatura.
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0: Vamos lá pra você de Libra. Libriano, Libriana, o dia vai ser bom. Trabalhe e verá suas conquistas. Fique ao lado da família, né? Nada melhor do que estar um do lado do outro ou estar ao lado de quem se quer bem. Na saúde, aproveite o dia e participe aí de práticas de esporte. 617 é o número, a cor é rosa. 26, faltando para 5. Alô, você de Escorpião, o dia tá razoável. No trabalho, pense muito bem antes de dar opiniões aí para os colegas de trabalho, tá? Às vezes é melhor até ficar caladinho, não dá opinião, não te mete. Crie um clima de harmonia em sua volta que vai te fazer bem. 112 é o número, a cor é marrom para você de Escorpião. 26 para 5, Sagitário, Sagitariano e Sagitariana. No trabalho, esteja atento a pessoas que querem te prejudicar. Sabe por quê? Porque nem todos querem o teu destaque profissional. Por isso, tu te destacou, aí já começa aí o zum zum zum. No amor, existe uma mágoa que deve ser resolvida, então não adia. Na saúde, não ingira bebida alcoólica, pode te fazer mal. Pode não, faz mal. 718 é o número, a cor é rosa para você de Sagitário. 25 faltando para 5. Daqui a pouco eu falo para você de Capricórnio, Aquário e também para você que é de Peixes, tá? Capricórnio, Aquário e Peixes, daqui a pouquinho aqui na Caiçara.
2: Bom dia, Marcão. Ô, Marcão, que você deve amar, Marcão. Estamos com nós aí. Você quer dizer a Marta e a toda a Caiçara aí. Ô, Marcão, bate pra nós. Música boa aí pra nós. Bate pra nós aí, Irlanda. Berenice Daniel Bush. Um abraço, vocês todos aí.
0: Berenice Azambuja! Não aperta, Paris. 24 para 5! 24 para 5, Caiçara!
3: Índio maleva e muito mal acostumado a fazer confusão em bailes e festas muito gaúchas. 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
0: Rádio Caiçara! 24 para 5, bom dia!

0: Aparício, para com isso, Aparício, não aperta. 21 faltando para 5, bom dia para você. Agora 21 faltando para 5, não aperta, Aparício. Não aperta, Aparício. 21 faltando para 5. 21 faltando para 5. Já já eu vou falar aí para quem é de Capricórnio, Aquário e também para quem é de Peixes. Eu tenho o Jean Giovanni roupa de lua de mel para quem pediu. Já programei aqui. Já programei roupa de lua de mel. Deixa eu ver quem pediu aqui. Quem tá mandando uma alusão aqui. Cara, é tanta mensagem que eu vou meio que no sorteio, viu? Bom dia.
1: Bom dia, Carlos Alberto. É o Jaime Rubem Berta.
0: Fala, Jaime.
1: Coloca uma música aí do Porca Velha pra nós. Morena luxuosa.
0: Boa.
1: Coloca pra nós todos aí. Eu ofereço pra você pelo lugar.
0: Obrigado.
1: E pra todos que estão na escuta e pra todos que trabalham na Rádio Caiçara.
0: Que bacana.
1: Deus no comando.
0: Valeu.
1: Uma oração no seu coração.
0: Obrigado,
1: uma
0: Jaime.
1: Uma boa jornada pra casa.
0: Amém. Que assim seja,
1: Deus,
0: viu?
1: Deus abençoe você.
0: Pra ti também, pra ti e pra tua família. 20 faltando pra 5. Bom dia. 20 faltando pra 5. Já programei aqui a Morena luxuosa.
2: Bom dia, Carlos. Aqui é o João Batista. Está por aí. Gostaria de matar a saudade com você e a todos os ouvintes. Uma música com o Eduardo Costa. Qual? E a banda Raça Negra pela vida inteira.
0: Pela vida
2: ou
0: inteira.
2: O grupo Raça Negra e Eduardo Costa, Café da Manhã. Gostaria de oferecer a você e a todos os ouvintes que estão ligadinhos no Bom Dia Caiçara.
0: Que bacana!
2: Gostaria de desejar um ótimo abençoado quarta-feira a você, a todos os familiares e a família Caiçara, querido Carlos.
0: Valeu!
2: João Batista de Taquari ligadinho no Bom Dia Caiçara.
0: Alô, Taquari, e receba aí o nosso abraço e o nosso carinho. 20, aliás, agora 19 para 5.
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0: Bora lá fechar a nossa primeira rodada. Capricórnio, Aquário e Peixes. 19 para 5. Acorda, pula da cama. Ô, dona Maria, ele não quer levantar, dona Maria. São 19 para 5. Joga água nele, dona Maria. Joga água nele. Faz esse homem pular da cama aí. Capricorniano e capricorniana, no trabalho não seja autoritário com os colegas de equipe, tá? Fica neném, pega leve. No amor, não queira que os outros sejam como você, né? Ou como você idealiza, tá? Na saúde, fica calminho. Cuidado com o sistema nervoso e aí vai ter um dia tranquilo, tá, capricorniano? O número de sorte para hoje é 471. A cor é laranja. 18 para 5, aquariano. Preparar um cafezinho gostoso, hein? Acordar assim com calma, com tempo e preparar aquele cafezinho é tudo de bom. 18 para 5, vai lá que dá tempo, levanta que dá tempo. Bom, o dia vai ser tranquilo, tá, aquariano? É momento de mostrar suas habilidades no ambiente profissional. No amor, o caminho está aberto, permita-se viver. A saúde, faça uma dieta com legumes e verduras. 473 é o número. A cor para hoje é bege. 18 para 5, pisciano. É favorável o dia. Vai ser bom, hein? No trabalho, seu valor vai ser visto e reconhecido pelos colegas de trabalho. No amor, mostre que você é uma pessoa verdadeira. A saúde tá tranquila? 328 é o número. A cor é cinza. Daqui a pouco eu falo para você novamente de Áries, Touro e também para você que é de Gêmeos. Zeza, Zeza, Zeza. Ô, Zezinha. Amada. Amada Zeza do bairro Partenon. Adora essa música do Panda. Como é que é o nome dela mesmo? É Eu Te Seguro. Bora lá trabalhar, Zeza. Bom serviço aí para ti. E obrigado aí pela audiência. A viagem no tempo agora é com a roupa de lua de mel. Jean Giovanni na Caiçara. 17 faltando para 5, 17 para 5, 13 graus é a temperatura. Ó, leva o guarda-chuva. Se vai chover, eu não sei.

0: prometo voltar. Gente, Giovanni, roupa de lua de mel na Caiçara, bom dia. 13 faltando para 5. Só para finalizar aqui o aniversário aí do pessoal aí do Alexandre. Diz aí.
1: Boa noite, Rádio Caiçara.
0: Boa noite.
1: Tudo bem?
0: Tudo.
1: Agradeço pela homenagem pelo meu irmão.
0: Tá.
1: O Xande de Viamão.
0: Isso aí, Xande.
1: E pelo Alisson também, que mandou a homenagem pra mim.
0: Tá.
1: Tudo tranquilo, muito graças a Deus.
0: Graças a Deus.
1: Caiçara sempre com nós.
0: Sempre.
1: E, mas não esquecendo.
0: De quem?
1: Que tudo isso foi graças a minha mãezinha, Rosa, que isso tudo tá acontecendo hoje. Então eu queria, se pudesse, mandar uma homenagem pra minha mãe Rosa.
0: Ô Rosa, beijo.
1: Ela gosta muito da Zé de Camargo, Luciano, Flores em Vida.
0: Vou ficar te devendo a música, mas o recado tá dado aí, viu?
1: Mas poder tocar e fazer homenagem pra ela também, agradeço.
0: Tá bom, Xandi, valeu, Xandi.
1: Em primeiro lugar.
0: Isso aí, sempre bem-vindo, sempre bem-vindo, obrigado aí pela audiência.
2: Bom dia. Santana, do bairro São Geraldo.
0: E aí, meu boninho?
2: Pedi uma música do Reginaldo Rossi e Roberta Miranda.
0: Garçom, vou
2: oferecer,
0: né?
2: Pra todo mundo que estiver escutando, pra toda a galera, pra toda geral.
0: Tá.
2: Um bom retorno, um bom descanso e vamos todos pro Café da Madalena. E Deus no comando. Tchau,
0: Deus
2: tchau.
0: Deus no comando sempre. Agora 12 faltando para 5. Bom dia, 12 minutos faltando para 5. É a Rádio Caiçara. Beijos aí pra você, que abraços.
3: Eu estou ontem escondendo sobre o que eu perguntei do Zambiase, tá?
0: Ah, já falo contigo aí, Lê. Já falo contigo aí, tá? É, quem mais tá curtindo aqui? A mensagem sempre tem que ouvir antes, né? Por isso que não dá tempo sempre de, né, colocar a tua mensagem na hora. Vai chegando mensagem. Aí tu vai ouvindo de uma antes de colocar no ar, né? Pra não dar nada errado. Valeu aí. É, 11 faltando para 5, 11 faltando para 5, 13 graus é a temperatura. Mega Sena acumula e pode pagar 27 milhões no próximo sorteio. Vamos ouvir música aqui na Caiçara? Vamos ouvir música na Caiçara com a Morena Luxuosa. Morena Luxuosa. O Porca Véia na Caiçara. 11 para 5.

0: Rochosa, Caiçara, bom dia. 7, faltando para 5, eu disse 7 para 5, 13 graus e a temperatura. A Mega Sena acumulou. É. E pode pagar aí 27 milhões no próximo sorteio. Nenhum apostador acertou as 6 dezenas do concurso 3025 da Mega Sena, que foi realizado ontem, terça-feira. Está acumulado aí em 27 milhões. Os números sorteados: 7, 14, 16, 21, 33 e 58. 7, 14, 16, 21, 33 e 58. Vamos para a nossa audiência, 6 faltando para 5.
1: Bom dia.
0: Bom dia.
1: Claudio Miro. Se eu pudesse falar, por favor, no número da Mega, que
0: já
1: eu não consegui pegar.
0: Já foi, agora mesmo.
1: Faz favor.
0: Tá bom.
1: E se der pra rodar uma música gaúcha, qualquer um.
0: Qualquer uma gaúcha.
1: Feito, um abraço.
0: Feito.
1: Aí,
0: valeu, Claudio Miro. Obrigado aí pela companhia. Ô Carlos, boa quarta-feira, bom trabalho, abraço para ti e para todos os ouvintes. Luiz de Belém Novo, na Zona Sul. Valeu, Luiz, grande abraço aí. Obrigado aí pela companhia, tá? Aqui Rádio Caiçara, eu tenho pedidos aqui para Raça Negra e Eduardo Costa, ô Lasqueira. Vamos pular na cama, vamos levantar, vamos começar bem o dia. Agora 5 para 5. Aqui Rádio Caiçara. Bom dia, Caiçara. Até às 6 da manhã.

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com pontualidade 5 horas, né? 5 horas da madrugada desta quarta-feira. Chegamos aí praticamente na metade da semana. É a programação da 1260 a partir de agora, com a programação Amanhecer na Cultura. É uma madrugada ali, tem parcialmente nublado, né? Algumas nuvens e a temperatura não está tão baixa, 12 graus. Podemos dizer assim, um pouco mais abafado que ontem, né? Ontem a gente abriu a programação aqui com uns 8 graus. 8 graus e a mínima fez 6 ontem. Então, no mínimo aí 4 graus a mais que ontem, né? Claro que é uma madrugada ainda fria, 12 graus, tem mais a umidade. O pessoal que vai sair daqui a pouco tem que levar aquela roupa, aquele abrigo, aquela blusa a mais, a jaqueta, né? Ainda mais um moletom, como diriam os mais jovens aí. Na programação aqui, a programação Amanhecer na Cultura da Madrugada desta quarta-feira. Hoje sim, aí muda o calendário, né? Hoje dia 1º de julho, estamos dia 1º de julho de 2026, né? 1º de julho, portanto, na programação aqui da Cultura estamos abrindo a programação da 1260. A lua cheia, né? Desde a última segunda-feira, a fase da lua cheia.

madrugadas aqui da Cultura, das 5 até 6h55. A gente traz a música, também traz a informação aos ouvintes da cidade, do interior, para você que está acordando agora ou continua com o radinho na cabeceira da cama, né? É, nos ouvindo, até mesmo com o celular, trabalhando. Alguns também estão trabalhando na audiência aí da programação, na área de segurança, os vigias. A gente deseja também tudo de bom para o mercado da casa. 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Cultura M. 12 graus ao nível do Rio Uruguai, também é importante, né, aos nossos ouvintes. 8,44 ele cresce, mas agora está bem mais lento, né, o crescimento do nível do Rio Uruguai, cerca de 5 centímetros, 5 a 6 centímetros por hora, hein, o nível do Rio Uruguai em São Borges, mas ainda cresce, 8,44, bem alto, portanto, possivelmente deve estar interditando já algumas estradas do interior, né, com 8,5 metros. Se não tiver, deve estar pertinho aí da Salso, já possivelmente, Estiva, Santa Luzia, e também em Garruchos ainda cresce, mas lentamente, 9,40 em Garruchos, né, mas Porto Mauá já começou a baixar desde ontem. Já baixou quase que 1 metro em Porto Mauá. Está baixando, portanto. É boa notícia aí. 5 horas e 2 minutos, começando com Júlio de Freitas. 12 graus a temperatura. Hora certa de temperatura é para o mercado da casa.

programação Amanhecer na Cultura, isso aí, não reconheço que são grossos, né? Na voz do Gildo de Freitas, música tradicional, quase um hino aí rio-grandense. 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E vai já o nosso bom dia, né? Primeiro bom dia aqui na programação para o Magarino, sempre fiel aqui a programação, né, Magarino? A gente agradece pela audiência e sintonia na programação da Cultura. Já recebendo também mensagem aqui, a voz do seu José Carlos, né? Também nosso bom dia para o seu Dorval. Aqui também, ao Márcio, nos manda mensagem. Bom dia, Alberi. Último carregamento da noite, depois é outra jornada, tá certo? Serração e Voti, tempo abafado por aqui, o Márcio. Aqui em São Borja também, Márcio, 12 graus, não está tão frio. E tinha alguma serração, né? Não era muito. Ontem no interior, ontem aqui na cidade, 6, 7 graus, mas a gente saiu por volta das 9 da manhã aqui. Era uma manhã gelada, permaneceu por todo dia, né? Não saiu, não teve sol ontem. Praticamente não teve, não sei no interior, mas na cidade não teve sol. Teve uma manhã muito gelada, até por volta do meio-dia, 11 da manhã. 5 horas e 11 minutos, 5 e 11, temperatura de 12 graus. Nível do Uruguai está 8,44 e ainda cresce lentamente. Vamos recordar aqui na programação o Zé Moreno, depois o Francisco Vargas. E daqui a pouquinho tem o espaço do Sertanejão.

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3: 5h18, você confere a hora certa aqui para o Mercado da Casa, 5h18, temperatura na marca aí dos 12 graus, já não está tão frio, mas mesmo assim o pessoal tem que sair sempre agasalhado, como se diz, né? Com abrigo, enfim, aquela blusa, aquele... É importante aí para evitar muitas vezes resfriados, gripes, né? Continua bastante, com bastante umidade também. A programação é o Amanhecer na Cultura aqui nos 1260. Vamos enviar nosso bom dia aqui para o seu Dorval, né? A gente agradece, deseja também tudo de bom, uma boa quarta-feira junto aos amigos e familiares, vizinhos, né, seu Dorval? A gente agradece pela audiência. Acho que reside aí no bairro do Passo. O Margarino também, a gente já mandou um alô, um bom dia. A satisfação aqui também é a Dona Rosa. Bom dia, Alberi, uma ótima quarta-feira, abençoada para todos nós. Nota 10, é isto, né? Uma quarta-feira que seja nota 10. Manda uma música para nós, o Jorge, o Dércio, o Jair, a Rosa Maria. Obrigado, obrigado, Dona Rosa Maria, tudo de bom aí para vocês. Estava já esquecendo, mandando o alô para vocês aí, né? Mas a gente sabe que sempre está na audiência. Também o Márcio, lá de Ivoti, a região bonita, né? Ivoti, Novo Hamburgo. É, lembrança aí também dos saborosos café, café colonial por aí, né, Márcio? Tudo é bom. Bom dia, Alberi. Depois se der, roda uma música da Golcinha da Campanha. Feliz pro meu pai Odilon, a mãe Elza, o Almir Machado, o esposo, o tio Antônio, tia Denise, tio Arlindo e a Vanise, que moram em Bento Gonçalves, que estão na audiência, estão na escuta, né, Roseli? Obrigado, Roseli, do bairro do Passo. A dona Nancy também, também já deixou a sua sugestão musical aqui no sertanejo. Já, já, né, dona Nancy, vamos rodar um bom chimarrão aí para vocês. Seu Firmino lá do Itaó, também nosso, muito obrigado, seu... pessoal também, a família Gaúna, né? A gente sabe que tem a dona Carmen Gaúna do bairro do Passo, mas também o seu Jair Gaúna lá na Maragata. Na Maragata também seu Jair Pereira, nosso, muito obrigado pela audiência e sintonia na programação. Seu Luiz Boeira, né? Seu Luiz Boeira lá em São Lucas. Obrigado, seu Luiz. A gente agradece também, deseja tudo de bom. Boas férias daqui a pouco, nos próximos dias aí. 5h19, em relação aí às datas comemorativas, né? Vamos observar. E daqui a pouco mais também vamos destacar aí sobre a atualização dos jogos da Copa do Mundo. Às vezes o pessoal durante a madrugada não consegue acompanhar, né? A gente, na medida possível, portanto, traz para os nossos ouvintes aqui da programação da 1260. Hoje, portanto, 1º de julho, né? Primeiro dia do mês 7 do ano de 2026. Esta quarta-feira que tem instabilidade aqui em São Boi, tem alerta, inclusive, para alguns locais aí de chuva forte nesta quarta-feira. Vamos aguardar, portanto, aí a projeção do tempo. Falando em tempo, daqui a pouco vamos trazer aí também a projeção da meteorologia. Estamos na 23ª semana do ano, já se passaram 184 dias desde o mês de janeiro. A lua cheia, mês do inverno, né? Hoje, dia da vacina BCG, datas comemorativas. Contra a tuberculose, dia internacional do reggae, dia do enfermeiro de saneamento. Também aniversariantes, né? Nasceu hoje em 1946, Alceu Valença, cantor e compositor brasileiro. Também Simone, cantora brasileira. Liv Tyler, atriz e modelo norte-americana, nasceu em 1977. Em 1974, uma data histórica política, hein? Para o vizinho país da Argentina, morre Juan Domingo Perón, presidente da Argentina. Morreu nessa data, no dia 1º de julho de 1974. Também ocorre a fusão das economias e sistema de previdência social entre as duas Alemanhas no ano de 1990. Morre Nikolai Basov, físico russo, um dos inventores do laser e prêmio Nobel de Física em 1964. Ele morreu em 2001. Agora, 5h22, o nível do Uruguai, repetindo, 8,44 metros, ainda cresce, né? 8,44. Chega Leandro Leonardo, depois Flávio Matos, para a dona Nancy aí, 5h22.

0: 5 horas 28 minutos e meio. Vamos trazer a projeção do tempo, né? Como se comporta o tempo entre hoje e os próximos dias com a meteorologista Elcias aí da Metsul. Vamos então a projeção a partir desta quarta-feira.
1: Nesta quarta-feira, a previsão é de voltar a chover e pode chover forte, sobretudo entre a tarde e a noite e também nas primeiras horas da quinta-feira. A temperatura varia entre 10 e 17 graus e há risco de alguns temporais nos municípios da região. A quinta-feira tem destaque o frio, frio intenso, a temperatura predomina muito baixa durante todo o dia e com o vento a sensação térmica será ainda menor ao ar livre. A temperatura também cai mais à noite, então a mínima será registrada e irá ocorrer durante a noite. À tarde tem 13 graus em São Borja, à noite apenas 7. Sexta-feira ensolarada, com tempo firme, tem temperatura mínima perto de zero, com risco de geada pela manhã, e máxima de apenas 11 graus, ou seja, mais um dia inteiro com sensação de frio. No sábado, o tempo fica aberto e ensolarado, com 5 a 16 graus. No domingo, variação de nuvens, com temperatura de 10 a 20 graus. Muita atenção à bacia do Rio Uruguai, que deve receber mais chuva ao longo desta quarta e quinta-feira, principalmente lá no norte gaúcho. Então, o nível já do rio está em elevação na região de São Borja e tem mais água para chegar à região, o que deve reforçar essa elevação do nível do Rio Uruguai. Da Metsu Meteorologia, está Elcias.
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0: Hora certa, a temperatura, 5h31, 12 graus em São Borja, não está tão frio assim, né? Mas essa projeção de chuva entre hoje à tarde e à noite, até a madrugada de amanhã tem alguma possibilidade. Não é altos volumes, mas tem essa projeção para até chover forte, segundo a meteorologista Estel Silva. Aí a questão também do Rio Uruguai, né? Vem mais águas aí da região norte, também Santa Catarina. A projeção até quinta-feira é chuva por lá, então deve refletir mais no final de semana aqui o nível do Rio Uruguai, que já está com 8,44 metros. Bom dia, Alberino, nos movimentando para o trabalho. Um abraço, obrigado, Natanael, seus familiares, né, Natanael? Tudo de bom aí? Um bom trabalho. E a gente lembra do saboroso pão de queijo ali do Santa Lúcia, né? Um abraço lá pro Paulinho também, na gerência. Bom dia, o Éder Weber. Obrigado, Éder. Tudo de bom? Aí na cidade de Juí, né? É na Unijuí. Ontem também tivemos a visita aqui da Dona Maria Joyce, também, que é da cidade de Juí, falando sobre os produtos Calmidor. Bom dia, um bom programa a todos os ouvintes. João Luiz da Fênix Tuno Motorista. Obrigado, João Luiz. Bairro da Vila Jaguari, né? Mate Velho Tupetura, tá certo? Mandando a foto aqui do seu chimarrão, né? A gente agradece e deseja também tudo é bom. Bom chimarrão para todo o pessoal que está nos acompanhando, ligado na programação da 1260. 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Nosso bom dia também aqui, pessoal enviando seu recado na programação da 1260-99673-1260, participando aqui da programação. A gente deseja também tudo de bom àqueles ouvintes que madrugam, né? Os ouvintes aí que têm o hábito de acordar cedinho, já preparar o chimarrão, aqueles que vão para a escola daqui a pouco, os professores, alunos, né? A gente agradece e deseja também uma excelente quarta-feira.

Chegando aí, Walter Moraes aqui na programação da 1260, o Amanhecer na Cultura, faltando 22 minutos para 6, 5h38, 12 graus a temperatura no centro de São Borja. Olha, daqui a pouquinho tem uma boa notícia aos pescadores, hein? Já a gente vai estar informando aqui na programação o Amanhecer na Cultura.

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3: 5h43, informando para o Mercado da Casa, hora certa e temperatura, 5h43. Temperatura na marca aí dos 12 graus aqui no centro de São Borja. Tem um parcialmente nublado, né? Um alusão aí para o Bolo. Bom trabalho, Bolo. Tudo de bom para vocês aí, a Dona Lúcia, na localidade em Porã. O Robertson, né? Possivelmente deve estar nos ouvindo. O Tiju, vocês já estão chimarrando, né? Tiju, em São Miguel, o pessoal está nas obras. Ele também na área da construção civil. Nosso obrigado pela audiência e sintonia. É, na tarde de ontem, também podemos dizer assim, madrugada de hoje, né? Teve a Copa do Mundo. Ontem, jogo que foi à tardinha, né, às 18 horas, França goleou a Suécia por 3-0. A França é um dos favoritos aí, aliás, um dos favoritos, não é, a principal favorita, né, principal favorita à Copa, a seleção da França. Alemanha, Holanda já caíram fora, né, enfim, Argentina também é uma das favoritas aí, e joga acho que entre hoje e amanhã, daqui a pouco vamos estar recordando. Então a França ganhou da Suécia 3-0, se classificou. Noruega será o adversário do Brasil domingo. Domingo, Brasil-Noruega, a partir de agora, né? Exemplo de jogo do Japão, todos os jogos são eliminatórios. Então o Brasil enfrenta a Noruega, que ganhou ontem da Costa do Marfim por 2-1. Brasil-Noruega, domingo, 5 da tarde. E o México venceu a seleção do Equador. Grande festa aí, ganhou dentro do seu estádio, né? Jogo, na verdade, era para começar às 10, devido ao protocolo. Quando se aproxima aí tempestades, muita chuva aí de... chuva forte e raios, o jogo ele é adiado, né? Não é transferido, é adiado para uma hora. O jogo começou, na verdade, às 11 da noite e terminou na madrugada de hoje. O México ganhou do Equador por 2-0. Então o México também está classificado. Muita festa em várias... e com razão, né? Na cidade do México, calcula-se mais de 1 milhão de pessoas, né? Saíram para a festa ontem, na madrugada de hoje.

0: pasteleiros que tinha uma boa notícia aí aos pescadores, né? E olha, foi definido já, né? Para as datas agora do mês de julho, sai o seguro defeso, então, aos pescadores de 2025, das datas 8, 9, 11 e 13. Você repassou agora há pouco, né, na mensagem aí, o Caio, da Associação dos Pescadores. Obrigado, Caio. Uma boa notícia aí, pessoal que está nos ouvindo, aqueles que não conseguem, até mesmo não tem o sinal do celular, né, mas que tem o radinho, ou importante meio de comunicação. Então, atenção, pessoal, moradores lá dos mais longínquos rincões, né, para a banda do Itaqui, aqui pra, também para Mercedes, Sarandi, região aí de outras cidades, né, e também outras localidades, pessoal que nos ouve muitas vezes, região de Uruguaiana, do Alegrete. As datas dos dias 8, 9, 11 e 13. Caio da Associação dos Pescadores nos repassou. Então, data aí da seguro defeso, o pagamento aí aos pescadores, claro que são cadastrados. Esta é a boa notícia, portanto, aqui na programação da Cultura. 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
0: Bom dia.
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0: 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Tosses, gripes, resfriados. 5h48, também nosso bom dia pro seu Dorval, né? Ligados na programação da 1260, a gente agradece, desejando também uma excelente quarta-feira pra gente. E tem aí o seu... também que nos... O seu José Carlos, né? César, obrigado pela audiência, nos mandou aqui um recado e também a sugestão musical, a música com Teixeirinha, Velho Tango. Vamos trazer aqui na programação da Cultura. O pessoal que está levantando agora, está com o radinho na cabeceira da cama, nosso obrigado pela audiência e aqueles que já estão chimarrando, né? Aí no galpão, também o seu Valdomiro Moscato, que tem aquele galpão centenário com fogo de chão, né? Nosso obrigado pela audiência e sintonia na programação, hein?

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1: Daqui a pouquinho chega novamente a previsão do tempo com a meteorologista Elcias, né? A gente já rodou agora por volta das 5h30, 5h32, né? Previsão do tempo, projeção, tem instabilidade para hoje. É, inclusive tem alerta, pode ter chuva forte em algum local, né? Mas não tem grandes volumes aqui para São Borja. Volumes maiores é mais para a região norte, que tem um alerta até amanhã, até a sexta-feira, porque é divisa com Santa Catarina, né? Que pode também impactar aí também com relação ao nível do Rio Uruguai. E a temperatura nesse momento é de 12 graus, para hoje vai a máxima entre

0: de 16 graus, né? Pra amanhã, quinta e sexta, tem muito frio, hein? Entre 2 e 3 graus de manhã é a projeção e a máxima não passa dos 12, 13 graus na quinta e na sexta-feira. Agora 5h57, nosso bom dia, Márcio. Olha, o Márcio nos envia uma foto aqui num belíssimo fogão, a lenha, fogão de ferro, né, Márcio? Um chimarrão, bonito chimarrão, bem espumado. Aí a gente agradece pela audiência, o Márcio da Agropecuária São Francisco. Adler Rocha também, bola, né, nosso bom dia. Desejo também de uma excelente quarta-feira. Os ouvintes que estão ligados na programação da Cultura. Uma alusão também para o Emerson Loureiro, que muitas vezes nos acompanha, né, Emerson? Aí através das viagens, do seu caminhão, os caminhoneiros, o pessoal que estão trabalhando agora, se preparando, né, para um novo dia. A gente agradece e deseja também tudo de bom junto aos seus familiares, aqueles que estão também junto aos postos de combustíveis, também em direção à Argentina, ao Chile. Uma alusão para o Buchecha. Também pro Diego, né, caminhoneiro, entre outros, que estão ligados na programação da 1260, trazendo a música e a informação no seu rádio, nessa madrugada aí de quarta-feira, hoje dia 1º de julho de 2026. Nós vamos também pro Goiânia Fontela, lá na Tamarino, né? Na Vila das Pontes, nós vamos pro Antônio. Nosso muito obrigado aí pro Antônio Barreto, sua esposa. A gente agradece pela audiência e sintonia na programação. Vamos trazer a poesia aí do seu Jonir, muitas vezes está nos acompanhando. Também o seu João da Rosa, né? Seus familiares, nosso muito obrigado pela audiência e sintonia na programação da 1260. E a poesia que fala sobre o Paraboi, né? O velho Paraboi, os ouvintes aí do Paraboi também. Um alusão para o seu Oswaldo Carpes, dona Fátima. Obrigado, seu Oswaldo. A gente sabe que sempre está na audiência aí da programação. Um minuto faltando para 6 e a temperatura 12 graus.
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5: 6:04, você confere aqui na Cultura de São Borja, 6:04, 12 graus a temperatura. Vamos atualizar novamente, né, o nível do Rio Uruguai. A todo momento ele tem um crescimento, atualização. A gente abriu aqui a emissora, né, o nível do Rio Uruguai lá em Porto Mauá estava 7:41. Aliás, continua, né, não atualizou ainda lá em Porto Mauá. Edição das 4:30 da madrugada de hoje, 7:41, mas está baixando, é boa notícia. Ele esteve até mais de 8 metros lá em Porto Mauá. Chegou a 8,5, né? Agora 7,41. Garruchos, ele cresceu 4 centímetros desde aqui a abertura da programação. Estava 9,40, agora 9,44. Cresce cerca de 4 centímetros horário lá em Garruchos. E aqui em São Borja, né? São Borja, o nível do Rio Uruguai. Atualização agora das 4:45. A última atualização era 13:45, agora 4:45, 8,48 metros. Então também cresce. Ele diminuiu, claro, o crescimento, mas continua ainda crescendo lentamente. 4 centímetros por hora aqui em São Borja, 8,48. Já está em cota chamada, antes era cota de atenção, né? Agora cota de alerta. A gente até prometeu aos ouvintes aí sobre a rodada de hoje aí da Copa do Mundo, né? Hoje é 1 da tarde, tem Inglaterra e República do Congo, também jogo eliminatório, Inglaterra e República do Congo. Depois, às 5 da tarde, Bélgica e Senegal, jogo também interessante. E Estados Unidos contra Bósnia e Herzegovina, 9 da noite. Então tem jogo a 1 da tarde, às 5 e às 9 da noite. Jogos aí. Daqui a pouco vamos trazer alguns cruzamentos já possíveis, né? O jornal Correio do Povo traz as seguintes manchetes, algumas delas, nesta quarta-feira. Haaland decide, Noruega vence Costa do Marfim e encara o Brasil nas oitavas da Copa do Mundo. Os Vikings conseguiram 2-1 nos minutos finais em Dallas, nos Estados Unidos. Também, a altura da Noruega ainda foi pouco explorada. Na área do clima, Rio Grande do Sul tem alerta de temporal com chuva forte e volumosa nesta quarta-feira. O alerta da Metsul, né, também... mais é para a região norte e para Santa Catarina também. Política, PT aciona PGR contra Flávio Bolsonaro após carta de Marco Rubio. Na área da economia, Petrobras reduz preço do diesel em 0,35 centavos por litro com o fim da subvenção do governo. Na área política, apesar da expectativa, relatória da CPI dos pedágios não entra em votação na AL Rio Grande do Sul, ou seja, na Assembleia Legislativa do Rio Grande do Sul. Na Copa do Mundo, né? Saiba como joga a Noruega, próximo adversário do Brasil na Copa do Mundo. Na área aqui internacional, infelizmente aqui sobre as notícias, né? Mas também tem boas notícias com relação aos terremotos e sobreviventes. Respirar sem se desesperar. Mulher conta como sobreviveu em escombros nas Venezuela. Inclusive ontem foi retirada um jovem, uma criança, né? Após 6 dias nos escombros. Na área política, Valdemar diz que Michele deixou PL Mulher para cuidar de Jair Bolsonaro. Fala sobre a crise política ainda, né? Também México domina o Equador, vence por 2-0 e está nas oitavas e finais da Copa. França precisa levar Paraguai a sério, diz Mbappé. Aí a França decide agora com o Paraguai, é a próxima vaga. Destaques aqui, portanto, na área do esporte e também na área política. 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Nosso bom dia, obrigado pela ligar pra gente, seu Érico, né? Trabalhou tempo aí com o frete, né, seu Érico? Dona Rosa, nosso obrigado, né? Gustavo Sampaio, mesma rua lá da... que reside no seu Oswaldo Carpes, também ele mandou um alô lá para Roseli, no bairro do Passo, Dona Elza, um alô aqui do seu Érico, né, freteiro, a gente agradece também. E mandou um alô para o Emerson, e ele nos respondeu, né, obrigado Emerson Loureiro, ele também na escuta aí, agradeceu o alô, né, Emerson, a gente agradece pela audiência. Pessoal chimarrendo aí. Tá certo, merece Emerson. E vem aí o terceiro rodeio Farroupilha, de 4 a 6 de setembro. É a propriedade do seu João Lu, no Rincão da Cria. Vamos já adiantando, daqui a pouco vamos divulgar, né, Emerson? A gente está aqui na divulgação, o Douglas Diná também, o Emerson Loureiro na organização. Vem então aí o terceiro rodeio Farroupilha, 4 a 6 de setembro. Então, antes ali da semana Farroupilha, né? E também regulamento da terceira região, já vamos adiantando, né? Sexta-feira vai ter baile aí. Aliás, sexta-feira, primeira batida, melhor dizendo, do duelo Taura do Rincão. E ainda também a continuação a partir da 1h30 da tarde, sábado. Já está tudo a programação pronta, que tem almoço, churrasco à venda na Copa também, né? E além disso, também às 9 da noite aí do sábado, dia 4 de setembro, Cátia Medeiros e o Grupo Gaita Gaúcho, baile na grama. No domingo também, muitas atrações, portanto... lá na localidade do Rincão da Cria, propriedade do seu João Lu, setembro, esse rodeio. 6 horas e 9 minutos, 6 e 9, chega mais uma aí do Zé Moreno.

horas e 14 minutos, 6h14. Nosso bom dia para Dona Onete, seu Hélio lá em Porã. Também a Priscila, né, Delvan, lá em São Pedro do Butuí. Também sempre está nos ouvindo aí, possivelmente já no chimarrão. O Nico Machado, obrigado, Nico, tudo bom? Para vocês aí, a Dona Bete. Também a professora Dalva, o Gabriel, o seu Pércio, né? E também o um lembrete lá, nosso muito obrigado pela audiência e sintonia na programação, o Renê, né? Lá em Bento Gonçalves, né, Renê? E também ele lembrando que tem o Betão, tem a Dona Heloína aí no bairro Paraboi, tá certo? Obrigado ao Renê em Bento Gonçalves. É, nos mandou também uma foto aqui, obrigado pela audiência e sintonia, seu Osvaldo Barreto, a chimarrena, né, seu Osvaldo, a gente agradece. Também bom dia, Albirinho, nos movimentando para o trabalho. Um abraço a tal Natanael. Também tem uma mensagem aqui do Aldo Ornelis. Ornelis aí na localidade de Santos Reis, aí na BR. Toca uma do José Mendes. Um abraço do Ornelis. A gente agradece, do Ornelis. Tudo é bom? Obrigado pela audiência e sintonia aqui nos 1260 da Cultura. Também falando de São Pedro do Butuí, seu Sérgio Toller, Dona Rosa, o Serginho, né? A gente agradece e deseja também tudo de bom. 6 horas e 14 minutos. A temperatura em São Borja é de 12 graus. Chegando aí, Miguel Bica.

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4: 7, temperatura para o Mercado da Casa, 6h20. Você acertando aqui com a Cultura de São Borja, 6h20, 12 graus a temperatura. Tem aí a previsão de instabilidade, né, para esta quarta-feira. E nosso bom dia também na audiência da programação da Cultura, o Dil Furquim, né, aí Mercedes. E segundo ele, já está atacando salso e estivo, acesso por Santos Reis, né, o pessoal vira a cidade. Aqui para São Borja, o acesso por Santos Reis está atacando o Salso e também a Estiva. É, um abraço aí para todos os Barretos de São Borja. Obrigado, seu Oswaldo aí de Torres, né? Sempre está em ligação com a gente aqui, mandando seu recado. Nosso muito obrigado, seu Oswaldo. Tudo bom? Uma boa quarta-feira. Bom dia, um grande abraço, Eduardo Lencini, tá certo? Obrigado, Eduardo. Tudo bom para vocês, junto aí à família. Bom dia também de outras localidades aqui de Santa Maria, Dona Juventina, na cidade universitária, né, Dona Juventina? A gente agradece. O Paulo Montenegro também, obrigado, Paulo. É, também manda uma música para minha companheira aqui, a Gisele. Pode tocar Olhos de Tigre, do Guto Gonzalez. Um abraço, obrigado aí ao Renê, né, que nos fez essa sugestão, deixou essa sugestão musical. Já já a gente vai trazer o sertanejo, já já traz aqui na programação, Renê. A gente agradece, portanto, pela audiência. 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Chega Rio Negro, Solimões, aos motoristas, caminhoneiros, a gente deseja também uma excelente quarta-feira.

0: Daí o clássico Franguinho na Panela, Lourenço e Lorival, 6:29. Música lá pra Dona Rosa, né? Gosta bastante aí da música O Franguinho na Panela. O seu Luiz também. Nosso bom dia também pro seu Robalo, irmão seu Luiz, que sempre está nos acompanhando. Também o Imeré Correia, né? Pessoal do transporte, mais o João Antônio Quevedo. Alusão também pro Sandro, lá no Piquete Stay do Futuro, na Timbaúva, né, Sandro? Ah, e também não podemos esquecer, sempre está na audiência da programação da Cultura. Também lidando na 1200, aqui na programação da 1260, né? O pessoal também que acompanha a programação do transporte escolar. Transporte escolar, o pessoal acorda cedinho também. Mas vamos à projeção do tempo aqui, trazendo através da meteorologista Elcis, o pessoal que está acordando agora. A projeção a partir desta quarta-feira: vai ter chuva, vai ter frio aí nos próximos dias.
1: Nesta quarta-feira, a previsão é de voltar a chover e pode chover forte, sobretudo entre a tarde e a noite e também nas primeiras horas da quinta-feira. A temperatura varia entre 10 e 17 graus e há risco de alguns temporais nos municípios da região. A quinta-feira tem destaque o frio, frio intenso, a temperatura predomina muito baixa durante todo o dia e com o vento a sensação térmica será ainda menor ao ar livre. A temperatura também cai mais à noite, então a mínima será registrada e irá ocorrer durante a noite. À tarde tem 13 graus em São Borja, à noite apenas 7. Sexta-feira ensolarada, com tempo firme, tem temperatura mínima perto de zero, com risco de geada pela manhã, e máxima de apenas 11 graus, ou seja, mais um dia inteiro com sensação de frio. No sábado, o tempo fica aberto e ensolarado, com 5 a 16 graus. No domingo, variação de nuvens, com temperatura de 10 a 20 graus. Muita atenção à bacia do Rio Uruguai, que deve receber mais chuva ao longo desta quarta e quinta-feira, principalmente lá no norte gaúcho. Então, o nível já do rio está em elevação na região de São Borja e tem mais água para chegar à região, o que deve reforçar essa elevação do nível do Rio Uruguai. Da Metso Meteorologia, Stael Cias.
0: Chegando aí, Guto Gonzalez, Olhos de Tigre. Obrigado, Renê, pela audiência aí também, mandando aí para a companheira, né, a dona Gisele. A gente agradece pela audiência e sintonia na programação. 6:31, 12 graus a temperatura.

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0: 6h36, temperatura de 12 graus em São Borja, chegando já na última meia hora da programação, né? Informando o nível do Rio Uruguai em São Borja, 8,48, cresce cerca de 4 centímetros por hora, né? 8,48 está crescendo. 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E chega mais mensagens. Bom dia, Alberi. Grande abraço a todos os ouvintes. Bom tango aquele que rodou aí do Teixeirinha, né, Honório? Tá certo. Um alô pro Novinho, Salvador Machado, seu Brits e o Alessandro Lovato. Tá certo. Obrigado, Honório. Tudo é bom. Aqui também o Luiz Carlos, né? Acho que o Luiz Carlos que está nos mandando aqui. Bom dia, Alberi. Manda um alô aqui. Estou na escuta, saindo pra academia. Eu e minha esposa, Adelaine. Um bom dia pra nós. Acho que o Luiz Carlos. Tá certo. A academia, não sei se é a academia... paga, né? Ou também tem pessoal que faz os exercícios ali no Parcão, uma equipe ali, o Carlinhos Benites, né, Carlinhos? Também a Almerinda. Tudo bom, Almerinda? O Cláudio, a gente agradece pela audiência e sintonia na programação. 21 minutos faltando para 7 da manhã. A gente tinha prometido trazer aqui os cruzamentos, né, das oitavas de final. Por enquanto, aliás, por enquanto, né, o que é certo, né? Dia 4 de julho, 2 da tarde, no sábado, Canadá e Marrocos. Às 18 horas tem Paraguai e França, os cruzamentos das oitavas. No domingo, dia 5 de julho, 5 da tarde, tem Brasil e Noruega. 9 da noite, México e vencedor da Inglaterra e República do Congo. Na segunda-feira também ainda falta definir, né? Vencedor de Portugal enfrenta a Croácia, vencedor de Espanha e Áustria. E às 9 da noite, vencedor dos Estados Unidos contra Bósnia e Herzegovina e vencedor de Bélgica e Senegal. Está aí, portanto, os possíveis cruzamentos até agora da Copa do Mundo. 6 horas 40 minutos, 12 graus a temperatura.

Hora certa e temperatura para o mercado da casa, aqui na programação O Amanhecer na Cultura. 6h44, temperatura no centro de São Borja, na marca aí dos 12 graus.

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2: 6h47, agora 6h47. A música, a informação no seu rádio, desde as 5 da madrugada, né? Nosso bom dia agora pro Denilson, o Magro, nos enviou mensagem aí do bairro do Passo, né, Denilson? A gente agradece, deseja também um bom chimarrão. O Samborges, que está já na quarta de alerta aí com relação ao Rio Uruguai, né? Vamos observar aqui a última, mais recente atualização, 8h53. Então, para ter uma ideia, começou aqui a madrugada 8h44, né? Depois 8h48, agora 8h53. Está na quarta de alerta o nível do Rio Uruguai em São Borja. Bastante alto, portanto, possivelmente já interditando aí algumas estradas do interior do município. A gente não tem ainda a informação correta, mas devido aí à alta aí do Rio Uruguai. Nosso muito obrigado, né, pessoal que nos enviou mensagem desde cedo, Natanael, toda a equipe aí do posto, né, Natanael? Nosso muito obrigado, Márcio Magarindo, na Rosa Maria também, seu José Carlos, enfim, nosso obrigado, seu Dorval, o Tiju, lá em São Miguel, né, um bom trabalho aí, Tiju, a gente agradece pela audiência e sintonia. A gente rodou o José Mendes aí pro Dornelles, na Santos Reis, também seu Milton Paim, nosso bom dia, seu Milton, na Juventina, lá em Santa Maria, o Paulo Montenegro, também, bom dia. Ah, sim, o Luiz Carlos, a gente agradece também pela audiência e sintonia. O Honório Andrade também mandou um alô para todos os seus amigos. Mais uma vez o Renê. Obrigado, Renê. Tudo é bom aí na Serra Gaúcha. Também lembrando a dona Heloína, né, sua mãe aqui, bairro Paraboi. E os demais ouvintes aí que enviaram seu recado para a programação da dona Nancy, que nos ligou. Enfim, agora há pouco também recebemos a ligação de seu Adão Fortes da Vila Cabeleira. Nosso ouvinte, né? Nosso muito obrigado, seu Adão. Também sou Oswaldo Barreto, os familiares, o Nico Machado está também na audiência aí na localidade de São Ramão, também a Tânia Silveira, obrigado Tânia, desejando também um bom dia. Faltando 11 minutos para 7 da manhã, agradecendo as seguintes empresas: Três Tentos, produtos Calmidor e Xarope Gabiru, Toro Passo Agronegócios e também o Xarope Gabiru, mais o produtos Calmidor, né, e Xarope Gabiru, e a Toro Passo Agronegócios com a gente na programação. 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A gente retorna daqui a pouco, dentro de uma hora, no Gente é Notícia, né? E depois, à tarde, na tarde é sua, a partir das 13h30 da tarde. 10 minutos faltando para 7 da manhã e a temperatura em São Borja de 12 graus.

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1: Está no ar o programa 5 Minutos com Jesus, um programa da Igreja Evangélica Luterana do Brasil, Congregação Cristo de São Borja, hoje, quarta-feira, 1 de julho. Vamos meditar na palavra de Deus nesta manhã, destacando o texto do Evangelho de João, no capítulo 6, versículo 40. Pois a vontade do meu Pai é que todos os que veem o Filho e creem nele tenham a vida eterna. E no último dia eu os ressuscitarei. E o nosso tema de hoje é: qual é a vontade de Deus? Querido ouvinte, fazer a vontade de Deus é um princípio central da fé cristã. Ela é revelada na Bíblia e pode ser entendida, em resumo, como viver em gratidão, praticar a justiça, viver em santidade, amar a Deus e ao próximo e, sobretudo, crer em Jesus Cristo. Jesus disse: pois a vontade do meu Pai é que todos os que veem o Filho e creem nele tenham a vida eterna. E no último dia eu os ressuscitarei.

0: ressuscitarei. Essa passagem bíblica revela o desejo do Pai, que todos conheçam Jesus, confiem nele e recebam o presente da vida eterna. Fazer a vontade do Senhor significa olhar para Jesus e crer nele como Salvador que foi enviado por Deus. Jesus, ao cumprir a vontade do Pai, trouxe a salvação para todas as pessoas. A obediência a Deus não vem de esforços próprios, mas de uma fé genuína em Cristo, que nos oferece a vida eterna através do seu sacrifício. Quem crê em Jesus não apenas recebe o presente da salvação, mas também é conduzido pelo Espírito Santo a viver conforme os planos do Altíssimo, amando o próximo, guardando sua palavra e vivendo com esperança. Jesus promete que, no fim, ele ressuscitará todos os que nele creem, dando-lhes a vida eterna. Fazer a vontade de Deus não é um fardo, mas uma bênção. É confiar em Cristo e viver na segurança de seu amor eterno. É um convite para todos que desejam conhecer e experimentar a verdadeira vida que vem do Senhor. E assim, chegamos ao final de mais um programa 5 Minutos com Jesus. Hoje meditamos sobre o tema Qual é a Vontade de Deus? Esperamos que, de alguma maneira, esta mensagem tenha sido importante para a sua vida. Oremos diante da cruz. Amado Pai, guia-me a sempre olhar para Jesus, crer nele como meu Salvador e, no fim, receber a vida eterna. Em nome e por amor do mesmo Jesus. Amém.
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4: Ângelos Assistência Funerária Familiar informa participação de falecimento. 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Informamos pessoas de suas relações e amizade participar da cerimônia e sepultamento. As últimas homenagens serão prestadas no complexo velatório da Ângelos, na Ângelos Oeste, Sala Diamante, na Rua Engenheiro Manuel Fagundes, 3160. Bairro Florencio, aqui no Guimarães. E hoje, às 14h30, seguirá para o Cemitério Municipal de São Miguel, interior do município de São Borja. Participamos do falecimento de Rita Leda Teixeira Dias, 68 anos de idade. 7 horas, 2 minutos, temperatura 11 graus.
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8: Bom dia, amigos ouvintes. Estamos iniciando mais um programa de responsabilidade da Paróquia Imaculada Conceição. O Sol Nasce para Todos. Agradecemos a Deus por mais esse dia, por nosso trabalho, nossa família, pela presença do Senhor em cada um de nós. 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Avisos de hoje. Avisos da Paróquia Imaculada Conceição. Hoje, quarta-feira, 1º de julho, haverá Missa da Saúde na Matriz às 17 horas. Quinta-feira, dia 2 de julho, haverá adoração ao Santíssimo Sacramento na Matriz das 14 horas às 17 horas. Na sexta-feira, dia 3 de julho, haverá missa penitencial na Matriz às 6 horas da manhã. Também na sexta-feira, dia 3 de julho, haverá encontro do apostolado da oração na comunidade Anjo da Guarda às 16 horas. Também na sexta-feira, dia 3 de julho, haverá missa em honra ao Sagrado Coração de Jesus na comunidade Anjo da Guarda às 17 horas. Dia 4 de julho, sábado, haverá missa na comunidade Anjo da Guarda às 17 horas e 30 minutos. Também dia 4 de julho, haverá missa na Matriz às 19 horas. Dia 5 de julho, no domingo, haverá missa na comunidade São Vicente às 8 horas da manhã. Também no domingo, dia 5 de julho, haverá missa na Matriz às 9 horas e 30 minutos. Estão abertas as inscrições para a catequese de Eucaristia e Crisma nos meses de junho e julho, na Secretaria da Paróquia. Para fazer a Eucaristia, são crianças com 9 anos completos até dezembro de 2026. Para realizar a inscrição para a Crisma, são crianças com 11 anos completos até dezembro de 2026. Para a inscrição, é necessário apresentar um documento da criança e a lembrança do batismo. Dizimistas aniversariantes de hoje, quarta-feira. Ana Maria Pedebos Prestes. Dizimistas aniversariantes de amanhã, quinta-feira. Maria Inês Lichinski. Em nome da Paróquia Imaculada Conceição, desejamos aos aniversariantes muita saúde, paz e felicidade. Que as bênçãos de Deus sejam abundantes para vocês e suas famílias. Ação Evangelizadora. Evangelizador, cada comunidade uma nova vocação. Rezemos juntos a oração do ano vocacional de Cesar. Senhor Jesus, passaste ao largo do mar da Galileia e a muitos chamastes para estarem contigo e serem enviados em missão. Nós te pedimos, faça hoje nas famílias e comunidades da nossa Terra Santa. Olha as crianças, jovens e adultos, e repete o mesmo convite. Segue. Dá-nos a coragem para deixar tudo e seguir na radicalidade do caminho. Faz que nosso sim seja como o de Maria, para sermos vós e testemunho de tua presença neste mundo. Senhor, ajuda-nos a realizar com ousadia a vontade do Pai, sobre o olhar atento e amoroso da Mãe Conquistadora e a proteção de São Miguel, na força do Espírito Santo. Amém. Chegamos ao final do programa de hoje, desejando uma abençoada quarta-feira para você e sua família.

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1: União estável sem prova vira pensão negada. Olá, sou Giliane Andreola, advogada previdenciarista, e trago informações simples sobre os direitos dos segurados do INSS. Quando existe união estável, o INSS precisa de provas para reconhecer esse vínculo conjugal. Não basta apenas contar a história, é preciso mostrar documentos que comprovem que aquela relação existia de verdade. Esses documentos devem comprovar que o vínculo existia nos últimos 2 anos e permanecia até a data do óbito. Os documentos que podem ajudar essa comprovação são conta conjunta em banco, declaração de união estável, prova de que moravam no mesmo endereço, ou seja, fatura de água no nome de um, fatura de luz no nome do outro, ou de algum outro serviço, né, que comprove que os dois moravam no mesmo endereço. Certidão de filho em comum, ajuda, declaração de imposto de renda em que um companheiro tem o outro como dependente, aquele documento hospitalar que um assina quando o outro vai dar baixa, também é um documento que demonstram que viviam em comunhão. Então, assim, quanto mais organizada estiver a documentação, maiores as chances de evitar atraso, exigência e indeferimento. Por isso, se você vive em união estável, comece já a organizar essa documentação, pois garantir a segurança de seu parceiro no caso de seu falecimento é um ato de amor. Porque quando se busca esse benefício, a dor é grande e cada documento pode fazer a diferença.
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0: Bom dia, 7:30, hoje é quarta-feira, 1º de julho de 2026. Faltam 183 dias para o final do ano. Neste momento, a temperatura aqui na capital gaúcha do Fandango é de 9 graus centígrados. Com Jailson Almeida na técnica de som, está começando Bom Dia Cidade, o programa da Prefeitura Municipal de São Borja. E o entrevistado de hoje é Jorge Brito, secretário municipal da Fazenda. E um assunto a ser tratado, além de outros, claro, ao longo do programa, é a questão da dívida ativa dos contribuintes. Secretário, em primeiro lugar, bom dia, satisfação em tê-lo conosco.
1: Satisfação é minha, Paulo Roberto, bom dia a ti, e a todos que te escutam.
0: Dívida ativa, a gente falava em off aqui, fora do ar, o que o senhor pode falar a respeito? São essas?
1: A dívida ativa, Paulo Roberto, é aqueles débitos que ficaram de anos anteriores. Todo início de ano se lança aqueles débitos dos exercícios passados, se lança em dívida ativa. Tem um processo inteiro, tem um ritual a ser cumprido para essa dívida ativa ter valor legal do lançamento. O contribuinte é informado do lançamento e fica lá. O que que acontece? Se o contribuinte, o setor de dívida ativa da Fazenda notifica o contribuinte que ele tem tanto, foi lançado para ele tanto de débito, e dá um prazo para ser negociado. O que a lei determina? A lei determina que, caso não seja atendido, o primeiro passo é esse débito, essa cobrança, ir para cartório de protestos. O segundo passo é judicializar o débito, porque é obrigação de todos os municípios de cobrar o que é de sua competência, dos tributos que são de sua competência. Bom, assim, Paulo, para facilitar, para a gente evitar essa situação de mandar o contribuinte para cartório, de judicializar a dívida, a gente abriu um balcão de negociação. Nós temos na Fazenda, junto ao setor de dívida ativa, um balcão para negociação. Com base numa lei que vem para recuperação de crédito, essa lei prevê situações excepcionais para a negociação desses débitos. O contribuinte pode parcelar, dependendo do valor, em até 24 vezes. Se os valores são mais de 100 mil reais, os prazos aumentam. E quem for pagar à vista vai ter um desconto de 100% de juros e de multas. Né? Então já dá uma queda bem violenta.
0: Apenas o valor real, sem juros, sem acréscimo algum.
1: O débito em dívida ativa é constituído pelo valor principal, pela correção monetária dos anos que tá lançado em dívida ativa, e juros e multa demora. O que a lei nos permite fazer? Abater juros e multa. Essa multa demora. Quanto à correção e ao valor, o valor principal, não tem como a gente mexer, que a lei proíbe.
0: Sim.
1: Bom, então assim, nós estamos com um balcão na dívida ativa pronto para negociar com o contribuinte. Se o contribuinte preferir vir na prefeitura, a gente dá as informações todas. Mas eu vou passar agora aqui, Paulo, tá? O telefone da dívida ativa, o WhatsApp da dívida ativa, que é 55-344-00090. Repetindo, 55-344-00090.
0: 3090.
1: Isso. Esse é o telefone, é o WhatsApp da dívida ativa.
0: Sim.
1: Além do WhatsApp, nós temos o e-mail, que é dividativa.sb.
0: .gov.br.
1: Repetindo, dividativa dividativa.sb@gmail.com. dividativa.sb@gmail.com. Tudo minúsculo. Certo?
0: Para as pessoas se informarem. Isso. Agora, nada melhor do que vir até o balcão, vir até a secretaria, porque aí vai ter essa condição toda especial de conversar com as pessoas que estão ali para informar, para orientar.
1: É. Existem outras situações também, quem vai parcelar em até 12 e até 8 vezes. Tem um decréscimo no júri da multa também, em torno de 80%. De júri e multa, mas os detalhes é melhor ser dado no balcão, tá? O pessoal vem no balcão aqui, é passado para o setor de dívida ativa e lá nós temos dois fiscais de rendas, um auditor fiscal e um auxiliar administrativo que vão fazer o atendimento, certo?
0: Perfeito.
1: Horário
0: de funcionamento para tratar deste assunto especificamente, secretário.
1: Nós funcionamos das 7 a 1 hora. Certo?
0: 7 às 13.
1: Das 7 às 13. Das 7 às 13. Nós temos expediente interno. Na tarde nós temos expediente interno. Sim. Mas, em casos excepcionais, nós também atendemos pela tarde, que seria das 14 às 16.
0: Sim.
1: Certo? Então, assim, ó, excepcionalmente, algum caso de pessoas que vêm do interior ou que vêm de outra cidade, que chegam depois das 12 horas aqui, a gente abre sessão e atende esse pessoal.
0: Há um período, digamos, de dias, de meses, para as pessoas tratar desse assunto agora, a partir desse momento?
1: Eu sempre oriento que quanto mais cedo a pessoa vir ao balcão, menos juros ele vai correr, né? Ele não vai deixar essa dívida crescer. O que nós podemos cobrar em dívida ativa? Nós podemos cobrar os últimos 5 anos. O que ficou para trás se prescreve, a lei manda prescrever. E o Tribunal de Contas nos cobra essa situação de prescrição de dívida, de deixar prescrever. Quando que prescreve? Quando a gente não localiza o contribuinte para ser notificado, ou quando o processo tem algum erro de origem, ele foi mal elaborado, e as administrações públicas têm até 5 anos para corrigir seus erros, caso aconteçam. E o que eu queria ressaltar mesmo, Paulo, é que a visita presencial aqui ela é mais importante, porque tem um checklist de todas as situações para cada tipo de tributo. Tem para a dívida vinculada a imóveis, a dívida de prestação de serviço, que seria o ISS, o de imóvel seria o IPTU, tem problemas de taxas também, de alvará, essa situação assim, taxas de taxas de vistorias. Certo?
0: Perfeito.
1: Então, o que a gente aconselha? E nós estamos lá na fazenda com o balcão pronto para isso. É que ele venha pessoalmente aqui, ou que tome as primeiras informações online, nesses dois sistemas de e-mail.
0: Através do e-mail e o WhatsApp.
1: E o WhatsApp. E pegue as primeiras informações e já venha com a documentação necessária para fazer o parcelamento. Certo, pessoal?
0: Perfeito.
1: Paulo, te agradeço essa tua. Se tu não tens nenhuma pergunta a mais.
0: Não, gostaria de saber do senhor, apenas para concluir, na medida, porque não é a primeira vez que a gente trata desse assunto espaço do programa da Prefeitura. Tem, digamos, o senhor observou alguma reação das pessoas procurarem mais o balcão da Secretaria da Fazenda para, pelo menos, saber qual é a sua situação?
1: O nosso fluxo de parcelamentos é bem grande. Nós vivemos hoje num período de a inflação, um período inflacionário e de recessão no Brasil. Então, a gente sabe da dificuldade de se cumprir determinadas obrigações tributárias. Por isso que se facilitou, se mandou a lei para a Câmara e se fez o máximo possível dentro da nossa capacidade. Perfeito. Porque também nós não podemos abrir mão de receitas, porque todo mundo sabe que o município tem os seus compromissos com a população, de calçamento, de escolas, de estradas do interior. O município tem obrigação de arrecadar.
0: Saúde.
1: Saúde, principalmente.
0: Até porque saúde, o município aplica quase o dobro do que
1: União,
0: determinado pela legislação.
1: A União nos repassa valores que estão defasados já, porque são valores com aqueles estipulados pelo SUS há de muitos anos
0: há
1: atrás.
0: Décadas.
1: Isso. E não foi isso aí, não é corrigido. E, então a gente precisa estar sempre atento ao que é da nossa competência.
0: Está bem. Jorge Brito, secretário municipal da Fazenda, conversando conosco aqui no programa da Prefeitura Municipal. Secretário, muito obrigado, um ótimo dia, bom trabalho.
1: Eu que te agradeço, Paulo Roberto, pelas oportunidades da gente conversar diretamente com o nosso contribuinte. E continuamos dizendo que a função do fisco municipal, primeiramente, é orientar. A gente não tem interesse nenhum de punições, as situações assim, de mandar para cartório, mas chega um ponto que o próprio Tribunal de Contas nos cobra isso.
0: De vocês.
1: E a gente tem que tomar essa atitude. Nós temos o auditores fiscais e fiscais de rendas que têm a sua função ligada diretamente a isso. Certo, Paulo? Te agradeço. Perfeito. Mais uma vez. Obrigado por tu nos dar essa oportunidade.
0: E assim estamos concluindo o Bom Dia Cidade desta quarta-feira. Um ótimo dia a todos e até amanhã às 7:30.

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8: Olá, bom dia! Muito bom dia a todos que estão na sintonia aqui da Rádio Cultura AM. Programa Gente Notícias se apresentando nesta manhã de quarta-feira. Iniciando o sétimo mês do ano, 1º de julho de 2026. Agora são 7 horas e 46 minutos. Sejam todos muito bem-vindos à nossa programação que vai até às 9 horas e 10. Trazendo informação em especial aqui da nossa São Borja, onde estamos. Nossa São Borja, terra dos presidentes, primeiro dos sete povos das missões, também nossa gaúcha, nossa capital gaúcha do fandango. Então já faço um convite a você que participe conosco, tanto na nossa live, página no Facebook Rádio Cultura M, como aqui pelo nosso WhatsApp da Cultura, 996731260. Eu já desejo uma excelente quarta-feira, em especial um excelente mês de julho a todos. Muito bem, vamos saudar aqui os nossos colegas, Alberi Dias, desde muito cedinho. Alberi, bom dia.
9: Bom dia, Annelise, bom dia também ao nosso colega Néia Júnior e os demais ouvintes da programação.
8: Enéas Júnior, bom dia.
9: Muito bom dia, Annelise. Bom dia, Alberi Dias. Bom dia a todos que estão na nossa audiência. Ótimo julho para todo mundo. Agora sim, oficialmente, metade do ano, né?
8: É, estamos no mês que marca, então, a metade do ano. Depois a gente se atrapalhar tudo em junho, né? É. Chegamos ao mês de julho. Mais precisamente, na metade do mês de julho é que vai marcar a metade.
9: Metade do ano.
8: Do ano. Pois muito bem, pessoal. Temperatura mínima hoje não foi muito baixa, não. Uma diferença bem considerável, quase que o dobro da de ontem, né, Alberim?
10: Tivemos aí segunda e terça 6 graus, segundo Carlos Ferreira, e hoje até o próprio Carlos Ferreira nos enviou agora há pouco, né, a temperatura 12 graus. Aliás, já nos mandou um apanhado do mês de junho, né, Alice? Totalizou 100 milímetros de chuva, né, a média de 134,50. Para julho, a média é menor, 93,20, a média do mês de julho.
8: Pois é. E a gente segue com aquela previsão de alguma pancada de chuva hoje, né?
10: É, hoje tem.
8: Ontem tinha alguma possibilidade que acabou não vindo. E desde ontem a gente tem risco para o nosso estado de chuvas muito fortes na região norte. Aqui, né? De acordo com um boletim da Defesa Civil que divulgou ontem. Bom, e a gente também vai atualizar depois o nível do Rio Uruguai. Mas nós temos a previsão do tempo, Alberi?
10: Tem Celsius.
8: Então, hoje é bom que Israel dá uma comentada maior. Vamos acompanhar como é que vai ficar hoje o nosso dia, a nossa quarta-feira e também o resto de semana, né? Já chegamos na metade da semaninha para ver como é que vai se comportar aqui a nossa São Borja e nesses primeiros dias ainda de inverno. Vamos lá.
11: Nesta quarta-feira, a previsão é de voltar a chover e pode chover forte, sobretudo entre a tarde e a noite e também nas primeiras horas da quinta-feira. A temperatura varia entre 10 e 17 graus e há risco de alguns temporais nos municípios da região. A quinta-feira tem destaque o frio intenso, a temperatura predomina muito baixa durante todo o dia e com o vento a sensação térmica será ainda menor ao ar livre. A temperatura também cai mais à noite, então a mínima será registrada e irá ocorrer durante a noite. À tarde tem 13 graus em São Borja, à noite apenas 7. Sexta-feira ensolarada, com tempo firme, tem temperatura mínima perto de zero, com risco de geada pela manhã e máxima de apenas 11 graus, ou seja, mais um dia inteiro com sensação de frio. No sábado, o tempo fica aberto e ensolarado com 5 a 16 graus. No domingo, variação de nuvens com temperatura de 10 a 20 graus. Muita atenção à bacia do Rio Uruguai, que deve receber mais chuva ao longo desta quarta e quinta-feira, principalmente lá no norte gaúcho. Então, o nível já do rio está em elevação na região de São Borja e tem mais água para chegar à região, o que deve reforçar essa elevação do nível do Rio Uruguai. Da Metsu Meteorologia, Stael Cias.
8: Pois é, então olha só o último comentário da Stael com relação ao risco de cheia, não é, no nosso rio. E a gente tem atualização, Alberi. Ontem, novamente, nós tivemos em 24 horas mais de 2 metros de suba. Ontem tivemos 2 metros de suba em 24 horas e ontem mais uma vez. Então, como é que se encontra neste momento, Alberi?
10: Está desligado aqui o microfone. 8,57, ele está crescendo cerca de 4 centímetros por hora.
8: Diminuiu a suba, não é? Nós estávamos a 8 centímetros, mas...
10: Ele diminuiu um pouco o crescimento, né?
8: Isso. Você vê.
10: E já Porto Mauá já está baixando, deve estar a quase 1 metro que baixou em Porto Mauá. Hoje de madrugada estava 7,41. A gente não atualizou mais lá em Porto Mauá, mas ele chegou a mais de 8 metros lá em Porto Mauá. Garruchos está com 9,50, continua crescendo cerca de 2 centímetros por hora, né? Ele diminuiu bastante também o crescimento, mas está 9,50 em Garruchos.
9: Ontem a gente falava por aqui que a Defesa Civil de Santa Catarina laudava, né, que as chuvas, o mais forte das chuvas tinha subido. No caso, tinha passado do sul de Santa Catarina para o norte, também para as bacias acima do Vale do Itajaí e lá mais próximas do Paraná. Ou seja, uma chuva que não afeta o nosso rio.
10: Então, mas tem a questão da região norte, ali, Erechim, que segundo a Metsul deu esse alerta, pode afetar aqui o Rio Uruguai.
9: Pois é.
10: Tomara que não venha tanto, né?
9: Lá em Santa Catarina a gente diminuiu um pouco a expectativa, então ela não vai desbaldear tanta água no Rio Uruguai e não vai chegar para cá, por enquanto, né?

0: Novamente, bom, isso é uma
1: ainda bem que não...
0: a gente já viu algumas vezes aqui no nosso estado.
1: Ainda bem que não tem o plantio das lavouras ainda, né, Annelise? Porque se tivesse plantio de lavoura de arroz, teria que esperar baixar e recomeçar tudo novamente, né? Mas ainda o pessoal não fez aí o plantio, né? Pelo menos, menos mal também ainda.
0: E qual a expectativa de El Niño, né, Alberim? É um risco para as áreas que normalmente são alagadas com
1: sim,
0: um nível
1: próximo
0: que
1: dos rios, é.
0: Mais ou menos a 9 metros e pouco. Bom, muito bem, 7:53, então o nível do Rio Uruguai atualizado, 8,57 metros. Aqui
1: isso.
0: O nosso nível em São Borja, e a gente vai ficar acompanhando.
1: Esse é o nacional, né? É, se for ver pela Argentina, 8,99. Acontece que lá tem a diferença de 50, 60 centímetros, né? É, está 8,99 lá da Argentina.
0: Exatamente, Alberi. Quero mandar bom dia para o pessoal que já está acompanhando nossa live, o Miro Souza, Márcia Velasque, a Terezinha Guedesteiro, Tyson Rossi, aqui as participações que a gente tem nesse momento. 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Quero saudar também o Mário Lopes, Luiz Augusto Celestino, Mara Jussara Souza Marques, Valdocir Bianchim, Terezinha Kunzler, Valdomiro Saldanha, Josemar Velasque. Aqui, muito obrigada. Lígia Reynoso, Roselane Morgental, muito obrigada a todas as participações, pessoal. Walter Alvim aqui também, José Ávila. Muito bem. E a Copa?
2: Deixa eu falar da Copa rapidinho. Ontem a gente teve 3 jogos, sim, muito impressionantes de novo. Só que agora parece que deu uma normalizada na Copa do Mundo, né?
0: Não
2: vamos
0: tivemos
2: dizer.
0: Zebra?
2: Não tivemos zebras muito grandes, não. A gente viu ontem o nosso adversário principal, né? Noruega. Era a favorita, a gente até comentou aqui. Venceu pelo placar de 2-1 em cima da Costa do Marfim. Disse lá no programa das 5, repito aqui. Noruega não assusta, tá? A única coisa que assusta, logicamente, é aquele monstro lá na frente de 1,98m e quase 100kg, o Erling Haaland. Claro que tem o Odegaard, tem o Sorloth, algumas outras peças que são boas, mas do meio pra trás é bem frágil a seleção da Noruega. Então a gente pode se iludir sim, viu? Acho que é interessante. A Costa do Marfim só não ganhou deles ontem por falta de um centroavante, falta de um marcador de gols, né? Uma pessoa que ficasse lá na frente só escorando a bola pra dentro do gol, tal como o Haaland. É por isso, ganha no futebol quem faz gol. Não importa se teu futebol é mais vistoso, né? Então... 2-1 para a Noruega, nossas adversárias agora no próximo domingo, na próxima fase, já nas oitavas de final da Copa do Mundo. A gente teve também a favoritaça França, confirmando o favoritismo, vencendo por 3-0 e uma aula de futebol. Jogou o segundo tempo em ritmo de jogo treino, né, Alberi? Foi um... Eu não consigo imaginar essa Copa do Mundo ir para outra seleção que não seja para a França. Muito acima das outras. Confirmo os favoritismos tranquilamente. Tem um trio de ataque, Olise, Mbappé e Dembélé ali, que Deus me livre, não tem. Chega a dar medo de ver os três vindo na direção. É muito favorito. Muito, muito, muito favorito. Eu acho que a chave do lado de lá é um pouco mais difícil, a chave deles. Só que já vai pegar o Paraguai na próxima fase, que não é a Alemanha, né? Então já é um jogo um pouco mais fácil. Depois pode ser que pegue a Espanha. Depois pode ser que pegue a Bélgica, por exemplo, vamos dizer. Que são seleções que não demonstraram aquele futebol que a gente estava esperando. Aquela expectativa boa. Então o caminho para a França chegar na final está enorme, Annelise. Sem falar que a França está mostrando futebol para isso. Então vai ser muito difícil tirar deles. E ontem assisti México e Equador. E fiquei com medo de outra seleção aqui também. O México... Que jogo fez ontem. Annelise, pra ter uma noção, até os 21 minutos do primeiro tempo, eles tinham dado 12 chutes a gol. Isso é quase inacreditável. Quase mais de um chute a gol por minuto. A cada 2 minutos. Então é muito, né? É um volume de jogo muito grande. A torcida, daí logicamente tu olha lá pro estádio, olha, tá todo mundo de mexicano, né? 50 mil torcedores... fazendo a torcida e fazendo pressão pros mexicanos. Venceram pelo placar de 2-0, passaram fácil pelo Equador, que tinha uma defesa muito sólida, mas que apanhou até até o México conseguir entrar e fazer o gol.
1: E o jogo foi adiado ontem, né? Que seria começaria às 10, né? Devido ao protocolo, que são ali de tempestades.

0: Começou por volta 11 da noite, né, Inés?
1: Isso, começou 11 da noite, por conta do protocolo. Eu acho esse protocolo bem interessante, né? Até a gente viu essa semana, comentávamos sobre ela essa semana, né? Esse do Equador e do México foi por conta de tempestade de raio, né?
0: Sim.
1: Tempestade elétrica. Eles preferiram não fazer o jogo a botar a segurança dos jogadores em risco, né? Por causa dos raios. Então, bem pensado esse protocolo da Copa do Mundo. Aí foi para as 23 horas, mas não adianta, o México dominou todas as ações da partida. O Equador ainda teve um jogador expulso por conta da nova regra também, né? Botou a mão na frente da boca e aí o árbitro foi lá e expulsou ele na hora. Não teve nem choro. E é mais ou menos por isso aí. A gente tem hoje ainda na Copa do Mundo mais 3 jogos importantes. Às 13 horas, Inglaterra e Congo. Um dos próximos adversários do Brasil pode sair daqui, Inglaterra ou Congo, Bélgica e Senegal. A gente tem hoje também às 17 horas, Estados Unidos e Bósnia às 21 horas. Então, 3 jogos um pouco menos interessantes do que ontem, mas a Inglaterra aí é pra gente ficar de olho. E os donos da casa, Estados Unidos, pra ver se vão longe ou não.
2: Muito bem. O jogo do Brasil é?
1: O jogo do Brasil é no domingo. Só no domingo agora, contra a Noruega, às 17 horas.
2: Muito bem. Então vamos lá, e o Harlan pode se machucar, como eu falei, né?
1: Pode torcer um tornozinho.
2: Como eu tenho comentado, tu vai saber, né?
1: É que deu uma tendinite, né? Alguma coisinha.
2: Coisinha de nada, né? Só pra gente passar um pouquinho mais tranquilos. E a gente pega a França, então, pra ti, seria a seleção hoje mais favorita?
1: Não, a França é a ser batida. E acho difícil bater.
2: A França tá na nossa...
1: Não, tá na chave, na outra chave. A gente só pegaria a França na final, só...
0: E já tem dois jogadores com problema de lesão, né? Já começou ali com o Marquinhos, né? E agora o Paquetá. É. Não se sabe se vai continuar aí na Copa. Né?
1: O Paquetá não. O Paquetá ontem confirmou a lesão grave na coxa. É. De 3 a 4 meses para recuperação do Paquetá, então não joga mais. O Rafinha já tá fora, né? Então a gente tem um a menos. Agora o Marquinhos também sentiu a lesão no pubis, né? E agora tem essa expectativa. As substituições vão ter que ser feitas. Só para dizer, na nossa chave, Annelise, a mais difícil ali de chegar é a Argentina, que tem um caminho extremamente fácil e vai provavelmente chegar até a semifinal. E a gente pega a Inglaterra já na próxima, se passar pela Noruega. Então, tem que ficar atento.
2: Muito bem. Nós temos a Rede Pampa chegando daqui a pouquinho. Então, com informações a nível de estado, pode falar.
1: Só complementar só um dado que eu trouxe ontem no programa das 5 e não falei aqui. O Brasil nunca ganhou da Noruega, tá? A única seleção que nunca perdeu pro Brasil foi a Noruega.
2: Só empate.
1: São 2 empates e 2 derrotas na história.
2: É, não chega a ser muito tranquilizador.
1: Uma em Copa do Mundo, inclusive, em 1998.
2: Tá certo. 8:01, 8:01. 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Muito bem, 8:02. E aí, de Pampa, Alberi? Chegou? Não, ainda não? Então vamos para as nossas mensagens da nossa audiência. Mandar um bom dia aqui para Cláudia Weber, também Jardel Fagundes, Vera Maria Ferreira, Ieda Pedroso, Donata Marílio, aqui também Adão Molina, a Dona Rosa Lencina, aqui a Patrícia Molina, desejando uma excelente quarta-feira, bastante saúde e paz a todos nós. Muito obrigada, Patrícia, para ti também. Agora sim, Rede Pampa, já voltamos.
3: 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Rio Grande do Sul tem alerta vermelho para temporais e risco de alagamentos.

0: horas e 2 minutos, 13 graus a temperatura em Porto Alegre. Este é o Pampa Notícias e vamos atualizando as principais informações do momento. O Instituto Nacional de Meteorologia mantém alertas para temporais em diversas regiões do Rio Grande do Sul nesta quarta-feira. Há previsão de chuva forte, ventos que podem chegar a 100 km por hora e queda de granizo. Existe um alerta vermelho de grande perigo para acumulado de chuva com risco de grandes alagamentos, transbordamento de rios e deslizamentos de terra. As áreas mais atingidas devem ser o Nordeste e Noroeste do estado. A orientação é evitar áreas de risco, permanecer em locais seguros e acompanhar os avisos da Defesa Civil. Seis trabalhadores indígenas foram resgatados em situação análoga à escravidão em Glorinha, na região metropolitana de Porto Alegre. Os homens atuavam no cultivo de legumes sem registro em carteira e em condições degradantes. O proprietário da fazenda foi preso em flagrante pela Polícia Federal. Os trabalhadores viviam em um alojamento precário e sem estrutura adequada. O empregador assinou um acordo para indenizar as vítimas e custear o retorno delas às cidades de origem. A proposta que acaba com a escala 6x1 volta a ser discutida no Senado nesta quarta-feira. A expectativa é destravar a tramitação da proposta após mais de um mês de espera. Senadores e representantes do governo se reúnem para definir os próximos passos da proposta. O texto ainda precisa passar pela Comissão de Constituição e Justiça e pelo Plenário do Senado. Se for aprovado sem mudanças, o texto poderá ser promulgado e entrar em vigor. Duas pessoas morreram durante as comemorações pela classificação do México às oitavas de final da Copa do Mundo. As vítimas sofreram asfixia durante a concentração de torcedores na cidade do México. Mais de 1 milhão de pessoas participaram da celebração nas ruas da capital. O México garantiu a vaga ao vencer o Equador por 2-0. As autoridades ainda investigam as circunstâncias dessas mortes. O Vietnã passa a oferecer incentivos para estimular o aumento da natalidade. A nova lei amplia a licença maternidade para mães que tiveram um segundo filho. O governo também prevê benefícios financeiros e apoio a exames pré-natais e de recém-nascidos. A medida busca enfrentar o rápido envelhecimento da população e a queda no número de nascimentos. As autoridades querem evitar impactos na economia e na oferta de mão de obra. 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

0: bem? Vamos lá, 8 horas 13 minutos, 8 e 13, vamos dando sequência aqui no programa Gente a Notícia, falar aqui dos nossos parceiros, falar da Copatrigo, uma das principais cooperativas aqui do nosso estado, atuando no nosso município em uma unidade localizada na BR-285, aqui próximo, uns 4 quilômetros da nossa zona urbana. 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Agora são 8 horas e 14 minutos, convidar o pessoal então para participar da nossa live, quem está na nossa audiência, mandar o seu recadinho. A Dionete Panis aqui conosco, comentando que está chovendo em Itapema, Santa Catarina. Josué do Carmo Dias também participando, José Baiar dos Santos, Leila Krieger, Rosane Loureiro, o João Hatz aparecendo por aqui, Verônica Krasman, muito obrigada pela audiência de vocês e nós recebendo o presidente do Sindicato dos Trabalhadores Rurais, Alberi.
1: Antes tem uma informação ali com relação aos pescadores, não ligou agora pela, durante a madrugada o Caio, né? Uma boa notícia aí com relação ao seguro de defesa, vai estar liberado aí o parcela, o pagamento, né? Agora em 4 datas esse mês de julho, 8, 9, 11 e 13. Então saiu aí seguro de defesa para os pescadores. Uma boa notícia.
0: Seguro defesa do ano passado.
1: Isso, é de 2025.
2: Até nós concluímos o fórum da bacia do Rio Uruguai, em Uruguaiana, semana passada.
0: Bom dia, Ayrton.
2: Bom dia, Annelise. Bom dia a todos os ouvintes da Rádio Cultura. É com grande satisfação que estamos aqui representando os nossos associados do Sindicato dos Trabalhadores Rurais.
0: Nós que agradecemos a presença, até porque, Ayrton, além da gente falar um pouquinho sobre a nossa agricultura, que é a nossa agricultura familiar, também sobre o sindicato, tem um evento que vai acontecer aqui em São Borja, um evento regional, trazendo jovens para falar sobre o campo. Muito importante, né, Ayrton? Quando a gente vê que os jovens estão se afastando do campo, pelo menos é o que as pesquisas dizem, a gente trazer eles para falar sobre as nossas produções.
2: É a nossa visão enquanto... e aí eu quero agradecer a todos os associados que foram ano passado votar na nossa chapa, né, para que a gente pudesse ser eleito. Toda a nossa diretoria e completou um ano, né, da nossa eleição. Então, o nosso desafio, a gente sabia que seria muito grande e muito importante o nosso papel à frente do Sindicato dos Trabalhadores Rurais. E isso está nos fortalecendo enquanto sindicato, enquanto movimento sindical, não só os assalariados rurais e assalariadas, mas também os agricultores e agricultoras familiares. E eu costumo dizer que quem ganha com isso é toda a sociedade de São Borja, porque a partir do momento que a gente traz para dentro da nossa comunidade, da nossa cidade, 12 cidades, 13 cidades, para São Borja discutir a questão do jovem, da sucessão rural, isso vai fazer com que nos próximos anos a gente possa ter pessoas capacitadas, pessoas que tenham ânimo realmente para retornar ao campo e permanecer no campo, produzindo, que é tão importante não só para quem vive no campo, mas também para as pessoas que moram na cidade.
0: Bom, e esse evento, ele vai reunir vários palestrantes, um evento bem, bem completo, vamos assim dizer, que é o Encontro Regional de Jovens Regional Missões 2.
2: E aí eu quero de antemão agradecer a todos os parceiros, né, desse evento, porque só o Sindicato dos Trabalhadores Rurais com sua diretoria não conseguiria fazer um evento tão importante como esse, e a imprensa também é parceira. Todos os palestrantes que vão palestrar foram gratuitos, né? Então isso é muito importante. Eles vão falar com coração e com conhecimento que tem em cada sua área e mostra a importância do sindicato nessa discussão e nessa entidade que é tão importante.
0: Ayrton, o evento acontece no dia 3. Ele é gratuito?
2: Ele é gratuito e nós já estamos com as inscrições quase encerradas, né? Temos 10 inscrições só para fechar, vai ser em torno de quase 150 jovens, imagine. Já quase 140 jovens já estão inscritos para participar desse evento que vai ser tão importante para o nosso município.
0: E quem está nos ouvindo e gostaria de participar, pode entrar em contato com quem?
2: Com o Sindicato dos Trabalhadores Rurais, né? Então a gente já está na página do sindicato, ainda são 10 vagas que ainda tem, os jovens que queiram participar, e ali vão ser abordados diversos temas referente não só à agricultura que vivemos hoje, mas a agricultura do futuro. O que é que o jovem precisa? E aí nós tivemos o cuidado, fizemos uma parceria com a Aline, que é professora do IFA, a gente já montou um questionário, já disponibilizamos esse questionário para todos os jovens que já foram inscritos, e vamos disponibilizar mais para outros jovens que não vão poder fazer parte desse evento, para que a gente tenha uma noção do que ele realmente pensa, não só da atualidade da agricultura, do que ele está vivendo hoje, na sua família, lá na produção na ponta, mas se ele está estudando numa escola técnica, se ele está estudando numa escola rural, se ele está estudando aqui na cidade ou trabalhando no comércio, e ele quer conhecer mais um pouco do campo, porque a gente costuma dizer que o campo também evoluiu, e evoluiu bastante. Eu acho que se a gente for colocar a parte empregatícia entre o comércio na cidade e o campo evoluiu muito mais na questão da tecnologia. E aí eu costumo dizer que o assalariado rural hoje não é aquele assalariado de 30, 40 anos, nem para ele, enquanto assalariado, e nem para a classe patronal. Por quê? Porque precisa de pessoas com mais estudo, precisa de pessoas com mais cursos técnicos, com mais informações para poder manejar todos os instrumentos de produção hoje em dia, que é tudo por meio da tecnologia.
0: Pois é, qual que seria o maior desafio hoje? Se a gente fala em tecnologia, eu acredito que um deles seja a internet no campo.
2: Isso, até a internet, a gente costuma dizer, o papel... A prefeitura, o executivo e a Câmara de Vereadores têm um papel fundamental nessa evolução do campo. Porque é o executivo e a Câmara que votam as leis. Então, nós precisamos, para ontem, que as próprias... tanto Vivo, como Claro, como outras, possam colocar antenas de celular para que o interior possa ser conectado. É inadmissível, em pleno século XXI, que a gente saia aqui do Trevo de São Borja, a meio quilômetro, e a gente não pegue mais um sinal de telefone. Então, a gente não tem acesso à internet, nós não temos acesso a uma ligação, e isso está prejudicando muito o desenvolvimento no campo. Não só na questão de tu pegar um telefone e poder subir em cima de um trator para poder trabalhar. Sim. E poder ter o sistema, e aí cada produtor ele tem que pagar uma fortuna para colocar o acesso à internet até os seus próprios equipamentos, mas também o cidadão comum, o jovem que está ali no colégio, que vai trabalhar, ele precisa ter a conectividade direta com a família no dia a dia. Hoje ninguém vive mais sem um telefone. Então, se hoje ninguém vive mais sem um telefone, principalmente a gente que mora no campo, sem acesso. Quem é que não tem hoje um ponto de internet lá fora, como diz? Todo mundo tem que ter. Por quê? Porque senão, tu não tem comunicação com ninguém na cidade. Então, como permanecer no campo sem esse acesso hoje em dia? Alguém na cidade, você chega num banco, se cair a internet, ninguém trabalha. E por que no campo tem que ser diferente?
0: Até no mercado.
2: Até no mercado. Na hora que cai o sistema no mercado, tudo para. Vai na prefeitura, se cair o sistema, tudo para. Por que no campo ainda tem que viver o tempo da pedra? Então, essa discussão, ela a gente está tocando sempre quando vai em reuniões. E nessa parte a gente colocou no questionário também essa questão do acesso à internet, porque a gente vê que hoje é um dos principais instrumentos de trabalho e de sobrevivência no seu habitat natural.
0: É, eu até acompanhei já algumas discussões na Câmara mesmo, e pedidos e requerimentos não faltaram para que as empresas elas investissem. A questão é que as empresas elas não veem retorno de fazer toda a estrutura para chegar no campo, né? Então, essa é a justificativa das empresas, e aí deixa nós todos aqui, São Borja mais distante, não é só nós que passamos por isso, eu acredito que Maçambará também está aqui, mas é mais essa região que, infelizmente, eles não veem o retorno necessário para investir, o que é um erro, na verdade, né? Porque a gente sabe o quanto isso emperra as pessoas que moram na vida rural, na zona rural, em consequência dessa falta. Tu falou muito bem, gente, sai no Trevo, não tem mais sinal. Daqui até Itaqui, daqui até Santo Antônio das Missões, daqui até pra frente a gente tem... Antes de Santiago? Não, até Santiago.
2: Até Santiago.
0: Não tem?
2: Não tem. Depois de Santiago funciona tudo.
0: Depois de Santiago funciona tudo, depois de Uruguaiana, depois, né? E a gente tá aqui nesse espaço que não tem internet. E hoje tudo acontece pela internet. Tanto que a gente fala em tecnologia. E eu acredito que para os grandes produtores talvez seja um pouco mais tranquilo fazer algum tipo de investimento. Mas tem os nossos agricultores familiares, não é?
2: Mas eu costumo dizer, até os próprios produtores que trabalham com a tecnologia, eles necessitam também de internet, porque o funcionário dele, ele trabalha direto, muitos funcionários trabalham à distância do galpão, da fazenda, e necessita de internet.
0: Claro. Né?
2: O próprio patrão, quando ele sai para vistoriar a lavoura, ele precisa de internet também. Então, eu costumo dizer que a internet hoje é um ponto principal e necessário para que a permanência no campo ela continue e o nosso desenvolvimento possa aumentar. E aí quem vai ganhar com isso? Vai ser toda a cidade, porque a partir do momento as pessoas não se dão conta que quanto mais população no campo, na parte rural, mais a cidade em si ela vai ganhar com isso. Por quê? Porque as pessoas que moram ali no campo elas vão ter mais alternativas de produção. Elas vão produzir mais, elas vão usar menos o sistema que nós temos aqui na cidade. Você imagina, ó, lá no campo nós não temos transporte público. Se tivesse, custaria para a prefeitura mais. Lá no campo nós não temos coleta de lixo. Se tivesse coleta de lixo, se custaria muito mais para o orçamento da prefeitura. Então, eu acho que é necessário, no campo nós não temos posto de saúde físico. Se custaria muito mais. Então, o que é que acontece? O campo tem que ter um olhar diferente para que a gente possa retornar mais pessoas ao campo, para que a gente possa ter mais a diversificação da matriz produtiva, e quem vai ganhar com isso vai ser toda a cidade de São Borja e nossa região como todo.
0: Ayrton, bom, a gente tem esse evento voltado aos jovens no dia 3, agora sexta-feira, certo? Mas hoje, como é que tu avalia essa questão da permanência dos jovens no campo?
2: Eu vejo, como a gente estava conversando, nós temos que fazer projetos pilotos, né? E aí o sindicato já levou tanto a prefeitura, como a Câmara de Vereadores, como também ao Conselho de Desenvolvimento Rural, que a gente faz parte. Alguns projetos pilotos, não só em novas alternativas, como a fruticultura irrigada, como a ovinocultura, como a própria irrigação, como também acesso, o agricultor ter acesso a alguns pontos para ter aqui, ser criadas feiras à disposição de ser colocado o nosso produto à venda para o consumidor final, né? Então, sem isso, sem esses projetos, e aí tem que entrar recurso público. O recurso público é fundamental. E aí, hoje, qual é a discussão maior que nós temos em São Borja? A disponibilidade de terrenos para que cheguem empresas aqui na cidade. Então, se chega empresa aqui na cidade, no projeto tem geração de emprego. Então, quer dizer que lá no campo não é diferente. Lá no campo também tem que chegar recursos oriundos do poder municipal, do poder estadual, do poder federal. E aí o projeto tem que ser em conjunto com essas três esferas para que a gente possa continuar permanecendo no campo, as pessoas que ali já estão, porque a gente não pode pensar só no jovem, no futuro, não. E o presente? E essas pessoas que estão morando no campo? Elas precisam permanecer. Mas a gente tem que começar a trazer mais pessoas para o campo, que são os jovens. Nós temos aqui a Escola Técnica de Maçambará, que anualmente forma turmas e turmas de alunos que muitas vezes estão indo para a Bahia, para o Mato Grosso, para o Ceará, para o Tocantins, que poderiam estar aqui na nossa região. Nós temos aqui a Universidade Itaqui de Agronomia, que poderia estar vindo para auxiliar o corpo técnico do campo aqui na nossa região. O que é que está faltando? Está faltando mais esse olhar clínico da discussão sobre novas alternativas para São Borja, para que a gente possa, além de produzir mais produtos, ficar à disposição do consumidor final, mas também fazer com que a gente gire o comércio, porque a agricultura gira o comércio. Na hora que começou a safra de arroz, na hora que começou a safra de soja, Nelise, o comércio melhorou, avançou. Depois que termina, tu não vê mais ninguém andando na cidade. Então quer dizer que o papel do campo, ele é muito importante e é impactante no comércio local. Então por isso que eu costumo dizer, você chega num supermercado e você olha nas prateleiras de fruta, verdura e as demais prateleiras que tem alimento, quantos produtos são produzidos realmente em São Borja? Só o arroz, porque até a carne, ela é toda embalada a vácuo, vem de outro estado. Então, nós compramos todos os outros produtos. Será que não chegou a hora da gente pensar e planejar um projeto estratégico para que a gente possa produzir muito mais produto? Eu sou agricultor familiar, fornecemos não só a merenda escolar, como a comércio e até a venda particular. Como tem dezenas de agricultores familiares que fazem isso, a prefeitura está fazendo um papel fundamental sobre a compra institucional pela merenda escolar, e aí eu quero parabenizar não só o prefeito, mas toda a Secretaria de Educação por fazer esse papel, comprando, não é além do que deveria comprar, que bom que compra. Né? E que bom que se a gente, enquanto agricultores, tivesse 100% dos produtos que a prefeitura precisa comprar para a merenda escolar. E isso é outro ponto, que por isso que os projetos pilotos, o investimento municipal, estadual e federal é importante para que outros produtores, e aí entre os jovens, e aí entra esse corpo técnico que está se formando na Encruzilhada, entra esse corpo técnico que está se formando em Itaqui, e muitos filhos de agricultores que querem permanecer, chegar a ter um plano estratégico municipal envolvendo essas três esferas para que a gente possa produzir novas alternativas. Tomate, cebola, alho, pimentão, pepino, maçã, qualquer outro produto que é ofertado.
0: Pois é, e com relação a produtos, produção e agricultura familiar, hoje em um ano de El Niño, não é? Em um ano que vemos notícias e notícias com relação à possibilidade de enchentes, alagamentos, excesso de chuva. Como que está esse produtor hoje?
2: Como eu comentei, a agricultura familiar, se ela tiver um plano estratégico, elas se torna mais fácil de conviver com isso. Ela se torna mais fácil, porque a própria fruta, ela é muito mais resistente às intempéries do clima. Né? As hortas, se tu faz estufa ou qualquer outros investimentos, tu também consegue fazer com que isso minimize os impactos que está acontecendo hoje no clima, principalmente no nosso estado. Mas são coisas que não podem ser criadas só pelo produtor. Não, as pessoas costumam dizer, o produtor tem que fazer uma barragem para que ele tenha que irrigar. Não, e a água do Rio Uruguai está onde? Vai para onde essa água? Por que não pode ser alocada essa água para uma grande barragem ser distribuída para as propriedades, para minimizar o peso, certo? Até do impacto ambiental, que tu tem que fazer uma barragem com 20, 30 hectares na propriedade para um grande produtor e perder essa terra que ela podia ser de produção. Poderia ser de produção, certo? Então, são planejamentos que nós, enquanto cidade, nós temos que enfrentar. E aí eu digo, não é só papel do sindicato, não é só papel da prefeitura ou da câmara. É papel de todos. E aí eu estive conversando com o próprio presidente Marlon, do Sindicato Rural, e também Roberto, da CISB. Nós precisamos fazer um grande seminário, certo? E a gente está planejando, em nível regional, a gente fazer um seminário, já conversei até com o pessoal da Embrapa, sobre essa questão, para a gente discutir realmente novas alternativas na metade sul do Rio Grande do Sul. Porque aí não entra uma discussão única de São Borja. A São Borja quer fazer isso. Não, nós temos que discutir isso regionalmente, porque aí a gente vai ter mais força de discutir. E sim, São Borja é tirar a parcela, certo, do que pretende plantar ou diversificar, e a gente aplicar aqui e receber, como se diz, o lucro dessa discussão.
0: É uma discussão que vai certamente valer mais para os próximos anos, não é, Ayrton? Mas uma discussão que ela precisa começar em algum momento. Até porque estamos vendo muitas safras frustradas, infelizmente, aqui no nosso município.
2: É por isso que nós estamos trazendo esse encontro dos jovens regional, porque a juventude, doa em quem doer, é o nosso futuro. Nossos filhos é a nossa sucessão. Então, essa discussão de trazer jovens de 13 cidades e ter esse corpo de palestrante, mais uma vez eu quero agradecer a todos os palestrantes que vão fazer parte disso, e até tem palestra sobre a questão de recurso financeiro, que vai ser o próprio Sicredi que vai poder disponibilizar isso, da importância dos investimentos. Entende, Annelise? Que muitas vezes a gente não pode achar que os investimentos que a gente faz no campo, ele tem que ficar só no campo. Nós podemos alocar um pouco desse recurso, desse lucro que vai ter no campo, e aplicar na cidade para que a gente tenha uma reserva em outros investimentos. Se um dia frustrar a produção no campo, a gente tem uma reserva para que possa suprir essa necessidade num momento crítico. Então, os jovens vão ter um papel fundamental, não só nesse evento, como também nessa transição que a gente vem passando. Você imagina a Venezuela hoje com esses terremotos. Já estava em crise e vai aumentar a crise. Isso vai aumentar não só para a Venezuela, mas para toda a América Latina. Toda a América Latina vai sentir esse peso. E as questões climáticas, a gente estava conversando com o pessoal da regional aqui em Porto Xavier, se eu não me engano, choveu 230 milímetros. Até na própria plantação da canola, que já teve algumas plantações que a água varreu o solo, novamente. Então, para trabalhar com campo não está tão fácil assim. E se a gente não tiver o olhar para trabalhar...
0: Nada fácil,
2: né? Ei, se a gente não tiver o olhar para trabalhar no campo, né, Lisa? A cada dia o comércio vai sofrer mais. E sofrendo o comércio, vai sofrer as prefeituras, porque vão receber menos impostos. Eu estava ouvindo agora, no programa da própria prefeitura, eu acho que foi o secretário da Fazenda... O secretário da Fazenda mostrando o plano de negociação. Então, essa é a crise que está.
0: Ayrton, aqui a mensagem do Jones, aqui nossa audiência. Sem licença adequada, não é permitido acessar água direta do Rio Uruguai para a barragem.
2: Mas para isso, por isso que eu coloquei, nós temos que fazer essa discussão. Tem que se fazer a licença. Por isso que eu coloco a questão... a nível municipal, estadual e federal. Todos esses estudos têm que ser colocados à discussão. Porque se a gente pode transpor a água de qualquer outro rio do Brasil e do planeta, nós podemos também transpor a água do Rio Uruguai também. Como de qualquer outro rio. De qualquer outro rio. Agora, tudo dentro da regra. Por isso que a gente não pode colocar o produtor para ele fazer os investimentos. Quem tem que fazer esses investimentos são os governos. Quem tem que tomar essa iniciativa e fazer esses estudos são os governos. Ele, sim, ele tem a lei à sua disposição. Ele pode transformar realmente os dispositivos da lei em realidade. Por isso dá importância, e eu coloco sempre, de tu tocar e envolver o governo municipal, estadual e federal nisso. Então, imagina a transposição do Rio São Francisco. Foi uma coisa que D. Pedro II tinha pensado. Depois de 100 anos foi feita a transposição, que está colocando água em mais de 500 municípios, como Tocantins, como qualquer outro rio. Nos Estados Unidos não é diferente, em Israel não é diferente. Em outras nações também não são diferentes. Então, é importante a gente envolver esses segmentos que são governamentais e não deixar só na mão do agricultor ter que fazer a sua barragem e ele ter que reservar a sua água e fazer a sua irrigação. O custo é altíssimo para isso. E aí é 1.000 licença. Por quê? Porque ele é particular. Ele vai fazer uma coisa na propriedade dele. Mas quando isso vem a nível governamental, tudo se torna diferente.
0: Bom, Ayrton, obviamente que a gente poderia seguir, né, essa conversa, mas o nosso tempo também é curto e eu quero voltar um pouco ao convite, né? Ao convite para o evento do dia 3. Como tu falou, não temos muitas vagas, mas ainda tem algumas.
2: Tem algumas vagas.
0: Para os jovens poderem participar desse Encontro Regional de Jovens Regional Missões 2. Vai começar às 8 horas da manhã?
2: Vai começar às 8.
0: No parque?
2: No parque, lá no pavilhão da CISB. Mais uma vez eu quero agradecer ao Roberto Dornelles, a CISB e toda a diretoria por nos disponibilizar aquele espaço maravilhoso no parque de exposição, né, que vai ser um espaço que ali mostra, ali é o ar livre, é no campo, né? Então os jovens rurais vão estar no seu habitat natural, que é o campo, né? É aquela natureza belíssima. Também agradecer o Marlon, presidente do Sindicato Patronal, por nos ceder também o espaço do restaurante que vai ser servido o almoço, né? E mais uma vez agradecer todos os palestrantes, né, que vão tirar o seu tempo, o seu conhecimento e transmitir aos jovens rurais e a todos os participantes desse evento, que vai ser muito importante. Então, a nossa regional vai estar aqui, o presidente da Federação dos Assalariados Rurais, o João, que é o nosso presidente e também vice-prefeito de Arroio Grande, também a representante da FETAG vai estar aqui também, o nosso coordenador da regional, que também é presidente do Sindicato dos Trabalhadores Rurais de São Luís Gonzaga. Então, vai ser um evento muito importante para São Borja. Eu queria poder ter mais vaga para jovens, mas não tem, porque o espaço é limitado. Eu queria poder proporcionar isso, mas logo logo a gente vai pensar num evento aberto. Vamos pensar num evento aberto, que não seja só um dia, que sejam dois dias, e aí vamos pensar num evento tipo acampamento, para que a gente possa verdadeiramente tratar os assuntos do campo, porque um dia só fica muito pouco. Então, a gente vai pensar num dia que seja um dia de evento e o outro dia de conversas entre os jovens e montar projetos, porque imagine esse conjunto de 150 jovens juntos, em grupos, pensando projetos de viabilidade, não só para as cidades aonde eles moram, mas a nível regional. Então nós vamos ter um material robusto enquanto entidade para levar para a prefeitura, para levar para as câmaras de vereadores, e aí depois a gente tratar em cada câmara de vereadores o assunto que foi tratado no encontro desse regional, com todo o segmento de prefeitura, de câmara, de associação industrial, se tiver na cidade, logística em cada cidade, porque eu vejo que é de grande importância para a nossa região e para a nossa cidade. O jovem é o nosso futuro, né? É a nossa sucessão.
0: Muito bem, Ayrton. Muito obrigada pela tua participação aqui conosco.
2: Mais uma vez eu quero agradecer a vocês por estar sempre à disposição, né? Nós temos um programa aos sábados, né? Que muito bem ouvida. Então, mais uma vez, eu quero agradecer a todos os assalariados e assalariadas rurais de São Borja, que são 1.500 assalariados. Então, é uma quantidade bem expressiva que trabalha, que soa lá no campo e mostra o resultado final, que são os produtos que são produzidos. Agradecer também à classe patronal também, sempre pela parceria e pela discussão acalorada, muitas vezes, porque nós temos que defender a parte salarial, mas também agradecer a todas as pessoas que trabalham aqui na cidade e reconhecem a importância do campo.
0: É certo, eu agradeço a tua visita, não é? A tua participação conosco aqui no Gente a Notícia, desejo sucesso para o evento e agradeço as bergamotas, aliás, que bergamotas, eu divido contigo também, Alberim.
1: Eu ganhei duas aqui.
0: Ah, tu ganhou também? Ah, então tá.
1: Certo,
0: eu divido com o Enéas, né? Dá um pouquinho para
2: o Enéas. São Borja é uma terra próspera, a gente poderia produzir tudo que a gente quisesse plantar aqui, né?
0: É verdade, Ayrton. Muito obrigada. 8h44, intervalinho comercial, já voltamos.
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1: 8:47. Ângelos Assistência Funerária Familiar informa. Participação de falecimento. Esposo Edi Lago Dias. Filhos Bruno, Newton, Fernando. Noras, netos, demais familiares e amigos comunicam pesar o falecimento de Rita Leda Teixeira Dias, 68 anos de idade. Informamos as pessoas de suas relações e amizade participar da cerimônia e sepultamento. As últimas homenagens serão prestadas no Complexo Velatório Ângelos, Oeste, Sala Diamante, na Rua Engenheiro Manuel Fagundes, 3160, bairro Florencio Guimarães. E hoje, dia 1º de julho, às 14h30, será conduzido para o Cemitério Municipal de São Miguel, para o sepultamento. Interior de São Borja. Participamos do falecimento de Rita Leda Teixeira Dias, 68 anos de idade. Participação de falecimento. Familiares participam com pesar o falecimento de Guilherme Pires Ferreira, ocorrido dia 29 de junho, em João Pessoa, na Paraíba. Os atos fúnebres serão realizados hoje, dia 1º de julho, naquela cidade. O ato crematório será dentro de uma semana. Participamos do falecimento de Guilherme Pires Ferreira. 8:49.
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0: Vamos lá, de volta, 8:49, Eduardo Belmonte, bom dia.
12: Bom dia, Nelise, bom dia, nossos colegas Alberi Dias e também Enéia Júnior e ouvintes da Rádio Cultura. Pois, Nelise, na área de segurança, agora há pouco foi passada a informação de que a Polícia Federal de São Borja, na manhã de ontem, cumpriu o mandado de busca e apreensão no município de Unistalda durante uma operação que apura a atuação de um grupo suspeito de praticar descaminho de mercadorias estrangeiras na região de Uruguaiana. A investigação teve o início após a apreensão de um veículo que transportava produtos importados sem a documentação fiscal exigida. A partir da ocorrência, a Polícia Federal identificou indícios de um esquema estruturado com divisão de tarefas entre os integrantes, logística organizada e uso de linhas telefônicas para coordenar o transporte das mercadorias. Segundo a Polícia Federal, o grupo é suspeito de causar um prejuízo superior a 700 mil aos cofres públicos em tributos que deixaram de serem recolhidos. Durante o cumprimento do mandado, foram apreendidos materiais que passarão por análise pericial. As investigações prosseguem com o objetivo de identificar outros envolvidos, reunir novas provas e desarticular organização criminosa. Três pessoas foram presas com 43 quilos de drogas em Uruguaiana. A Polícia Civil prendeu três homens em flagrante por tráfico de drogas ontem, terça-feira, durante a operação da Draco de Uruguaiana, com o apoio da Operação Brasil contra o Crime Organizado Fronteiras. Após investigação, os policiais flagraram um suspeito entregando drogas a dois homens. Na sequência, abordaram o investigado e realizaram buscas em sua residência, onde localizaram grande quantidade de entorpecentes e, ao todo, foram apreendidos 43,6 quilos de drogas, entre maconha, crack e cocaína, além de balança de precisão e munições calibre 22. A carga está avaliada em cerca de R$ 650 mil e os três suspeitos foram autuados por tráfico e associação para o tráfico. O principal investigado também responderá por posse ilegal de munições e, após os procedimentos, eles foram encaminhados a penitenciária modulada lá na cidade de Uruguaiana. Trabalho da Polícia Rodoviária Federal atendendo ontem um acidente com lesões graves em Santiago.

0: sofreu lesões graves e foi socorrido e removido ao hospital em Santiago pelo SAMU. Os veículos foram removidos ao depósito. Aqui em nossa cidade, a situação do trabalho da Corporação de Bombeiros, incluindo 4 atendimentos pré-hospitalar. 4 pessoas, então, foram conduzidas dos locais dos chamados pelos bombeiros até o Hospital Ivan Goulart. Já os profissionais da área de saúde, o suporte básico do SAMU, esteve presente em 2 chamados, num deles para atendimento a uma adolescente de 15 anos, intoxicação exógena por ingestão abusiva de medicação e de ação suicida, e após o atendimento inicial foi removida ao hospital. Esse fato às 11h20 da manhã de ontem. Às 15h38, outro chamado, uma senhora de 80 anos, inconsciente com outras complicações de saúde, várias, após a estabilização inicial, foi removida ao hospital. Já o suporte avançado do SAMU, com 2 chamados, o primeiro deles, uma senhora sofreu uma queda da própria altura, 69 anos, e teve fratura no braço direito, então foi mobilizada e conduzida ao hospital. No outro chamado, uma senhora de 68 anos, realizava vários tratamentos paliativos e foi constatado o óbito pelo médico e orientado os familiares quanto aos trâmites funerários. 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Alberi.
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3: Muito bem, vamos lá, 9 horas pontualmente. E já nos encaminhando ao final do programa. Me pediram aqui na live, Alberi, para atualizar o nível do Rio Uruguai.
4: 8,61.
3: 8,61 metros.
4: Ele cresce
3: centímetros.
4: Ainda uns 3 centímetros por hora, está diminuindo ainda o crescimento, né? A 8,61.
3: Tá certo.
4: E a Simone nos passou um recado, uma mensagem, ela disse que já está atacando lá em Santa Luzia, né? Aí tem que fazer a quem vem, do caso de Rincão de Santana, por São Ramão, fazer o retorno ali por São Ramão. Mas da estiva ainda a gente não tem informação, mas possivelmente, né, a gente deve estar atacando.
3: É, né? Com essa altura, normalmente já pega. 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
6: Pois, muito bem, Annelise, só para trazer mais um paralelo, segue a discussão, né, a respeito daqueles projetos na Câmara Municipal de Vereadores, a repercussão muito grande, a gente inclusive está produzindo materiais aqui na nossa emissora, com as versões, tanto da oposição quanto da situação, a respeito dos projetos de doação de 3 terrenos à iniciativa privada, que foram rejeitados na Câmara Municipal de Vereadores essa semana. A gente teve um desdobramento durante o dia de ontem, algumas posições do Executivo Municipal a respeito dos projetos que, segundo o Executivo, seriam semelhantes ou praticamente iguais aos projetos que já estão em andamento por lá, que seria o do Posto 44, o do Quirinos e o da Ponta Negra Logística. São 3 empresas que já estariam instaladas ali com os mesmos tipos de projetos. Outro argumento do Executivo, inclusive ontem eu conversei com o líder do governo na Câmara Municipal de Vereadores, o vereador Edson Damião, que relatou que outro empecilho, que seria a parte da infraestrutura, poderia ser construído conforme a doação desses terrenos fosse autorizada. Outra coisa, o Damião salientou também que a Câmara só autorizaria o município a doar, não seria ela que estaria doando, por isso não entendeu a negativa dos projetos por parte da oposição. Por outro lado, conversei com o vereador Valério Cassafuzzi e o vereador Eduardo Rocha ontem. Eles sustentam a posição de que o projeto foi atropelado, foi mandado para a Câmara de Vereadores de um jeito que não estaria agradável e também não estaria dentro da legalidade, por isso que a oposição se organizou para barrá-lo, e ainda defende a posição de que seria uma estratégia da situação para descredibilizar eles junto com a comunidade, né? A oposição junto com a comunidade, dizendo que são contra o desenvolvimento. Mas o fato é que esse assunto vai dar pano para manga ainda nos próximos dias. O vereador Damião ontem também me confirmou outra coisa, Anne. O executivo provavelmente vai mandar novamente esses projetos para casa, para serem reavaliados da mesma forma e, logicamente, que agora tentar um contato novo com as empresas para ver se elas ainda têm interesse de se manifestarem por aqui. Lembrando que as empresas são a Furlong, uma multinacional, né? Que gostaria de atuar aqui, mas tem algumas outras propostas, inclusive de Santo Tomé. A Mapa, que é uma empresa de transportes, e a Luft, né? Que também é uma empresa de transportes. No caso, plataforma logística, ela é para isso, né? Para transportes, mas infelizmente, por enquanto, ainda não desenvolveram esses projetos. A gente vai ver, tem mais discussão, e parece que a gente vai ter um apoio, né? Ao executivo por parte das entidades aqui do nosso município que estão se organizando para tentar o contato novamente com essas empresas.
3: 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Quero agradecer o pessoal que participou da nossa live. Aqui a Neuza Batista, aqui também Terezinha Rodrigues, Raquel Flores, a professora Armando Olívia Tavares, Ione Panis, aqui a Terezinha Aparecida pedindo o nível do Rio Uruguai, então já foi atualizado aqui pelo Alberi, 8,61 metros. Maria Ramos, Fátima Corvalan, Maria Aguirre, muito obrigada pelas participações de todos, o Flávio Soares também aqui participando conosco lá de Floripa, Fabiana Minhos na Vila da Praia, também aqui. Muito obrigada pelas mensagens de vocês. Alberi Dias.
4: Anelisa, uma informação, a dona Margarete nos enviou aqui uma mensagem, né? Carro pequeno lá na Estiva não está passando. Então, somente carros maiores aí. Carro pequeno já não cruza lá na Estiva. A gente retorna aí a partir das 15h30, na tarde é sua.
3: Eduardo Belmonte.
5: 10h15, retorno aqui na Rádio Cultura, na companhia do Linha Aberta, com nosso colega Eugênio Dutra Otero.
3: Enéas.
6: Forte abraço para vocês, um ótimo dia e até amanhã.
3: Bom, aqui só mais uma mensagem do Johnny Martins, aqui ele comentando que escutou a secretária Sabrina ontem, acho que foi no programa da Prefeitura. Tava secretária ontem, né, Alberi?
4: Sim.
3: Acho que foi no programa da Prefeitura. E ele falou que ele ainda segue com meses de espera em exame. 3 meses, um de sangue e um de urina e até agora nada. E que também não está conseguindo com o médico urologista que não tem no nosso município. Então, um desabafo aqui com relação aos exames e possivelmente ao assunto que a secretária Sabrina trouxe ontem no programa da Prefeitura. A gente também vai trazer a secretária Sabrina para dar uma atualizada com relação a essa situação, Jôni, e conseguir passar para ela. Obrigada pela tua audiência e pela tua mensagem aqui. 9h07. Então pronto, agora sim a gente vai se despedindo aqui do programa, desejando uma excelente quarta-feira a todos, um excelente mês de julho. Vamos deixá-los com o Eugênio Dutra, Linha Aberta. Agora a gente para nossa live, já abre outra live para o programa do Eugênio. Um forte abraço e voltamos amanhã, se Deus quiser, com mais Gente a Notícia.
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9: Vamos lá, meus amigos, quarta-feira, hoje 0x0. Soja na Bolsa de Chicago, 0x0, o milho subindo um centavinho, óleo de soja continua caindo na Bolsa de Chicago, uma queda de 16% no mês de junho. Óleo de soja caindo, acompanhando o óleo de aquecimento nos Estados Unidos, o diesel e o petróleo também. Mas, fora isso, tenho escutado cada vez mais importação e arbitragem muito boa para a compra de UCO lá da Ásia, o óleo de cozinha reciclável, e também outros biocombustíveis vindo do Canadá e também da Europa. Olha só o pagodinho. A Argentina está exportando óleo de soja deodorizado para a Europa e também o Canadá. Eles usam esse produto para a produção de biodiesel e exportam esse volume para os Estados Unidos. Essa arbitragem só é possível porque o óleo de soja nos Estados Unidos estava realmente muito caro, não só a Bolsa de Chicago, mas também os bases locais. Agora, essa janela está começando a se fechar. Eu diria que o óleo de soja na Bolsa de Chicago está perto do seu piso. Isso porque essa arbitragem ela precisa continuar aberta. Os Estados Unidos não tem todo o óleo que precisa para dar conta dos mandatórios que foram aumentados para esse ano e para o ano que vem. 2026 tem um aumento de 40% em relação a 2025 e 2027 mais um incrementozinho que vai dar perto de 43% de aumento em relação a 2025. Falando de China, mercado bem parado, poucos negócios de soja, barcos de soja negociados lá no destino. Também o farmer selling aqui no Brasil não andou. Nós temos um total de 800 mil toneladas apenas negociados. O que aconteceu foi que o preço ficou caro para o exportador. O custo de originação ficou caro com a queda em Chicago, o câmbio não andou e a soja ficou mais cara no interior em reais por saca. Andou tudo ao contrário. Exportador bem quieto nesse momento porque a conta está bem negativa. E o chinês não está conseguindo pagar mais porque a margem de esmagamento, mesmo com essa queda do valor da soja, está bem negativa. Por lá, muito farelo, muita soja e o farelo continua pressionadão, especialmente no spot. O ponto principal é que as rações continuam baratas e tem que ser assim porque a margem do suinocultor na China continua um desastre. Notícia positiva é que o preço do suíno na China começou a subir, principalmente o suíno super gordo, suíno que na China é abatido com mais de 150 quilos. Não temos esse mercado aqui no Brasil. Lá na China tem alguns pratos especiais que são feitos com esse suíno super gordo, pura gordura, mas é assim. Esse suíno super gordo está subindo agora e o prêmio em relação ao suíno abatido com 120, 125 quilos está aumentando. É um baita incentivo para a retenção de animais. Vamos ver se isso acaba trazendo algum tipo de impacto positivo para o preço das rações, para o preço do farelo e para a margem do chinês. Se for assim, então teremos mais demanda, melhorando a margem do chinês. Dá para pagar mais caro pela soja aqui do Brasil.
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1: 9:16, 9:16. Bom dia, amigos. Bom dia, amigas. Bom dia, campo, interior do nosso município. E bom dia, cidade, bairros e vilas. Estamos chegando com mais um Linha Aberta.
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1: Com uma temperatura em São Borja de 12 graus centígrados. Estamos chegando neste dia 1 de julho de 2026. Esta quarta-feira linda que Deus está nos oportunizando de viver novamente, né, gente? Hoje, 1 de julho, quarta-feira, estamos vivendo o dia de número 181 do ano. 181 dias na graça de Deus, não é? E estão faltando 184, veja só. Estamos chegando exatamente no meio do ano. Vivemos 181, faltam 184. Amanhã ou depois de amanhã se igualam os dias. Metade do ano. Primeiro semestre já foi, não é? A lua continua sendo cheia. A semana é a 27ª do ano. E hoje é o dia da vacina BCG. E dia mundial também da arquitetura no dia de hoje, tá bom, gente? Dia mundial da arquitetura. Nove horas mais 20 minutinhos, 9:20. A nossa equipe na mesa de áudio hoje, o Moisés Brites e o retorno. Depois de um período longo de descanso, de férias, do Bonimar Lima, o nosso mestre Bonimar Lima retorna a partir de hoje, viu, gente? No departamento de notícias, o repórter Eduardo Belmonte, reportagens, o Adilson Rimas do departamento de redação e lá na portaria, na recepção, a Rita Machado. A apresentação é deste amigo de vocês, Eugênio Dutra, que mais uma vez deseja bom dia, São Borja! Algumas manchetes que vamos trazer ao longo da manhã de hoje no nosso programa. Torneio Binacional de Pesca em estudo entre São Borja e Santo Tomé. Um torneio de pesca binacional. Que beleza, né, gente? Olha, projeto de doação diária não tem aprovação na Câmara Municipal de Vereadores. É um assunto muito comentado na cidade nas últimas horas, né? Petrobras reduz em 35 centavos por litro do diesel em refinarias. Pode ser que esse desconto chegue também até o bolso do consumidor, né? E no dia de hoje, no dia 1 de julho de 1994, estava sendo criado e anunciado o Real. Está aniversariando, portanto, o Real no dia de hoje. Olha, mais um dia chegando, né, gente? Mais um mês começando mais um mês. Que você, ao longo desse mês de julho, tenha a luz para enxergar cada passo a ser dado em cada dia ao longo dos 31 dias do mês de julho, viu? Não perca a serenidade, viu, gente? Nós não podemos perder a serenidade, entregar que Deus nos guie, que Deus nos ilumine, para que possamos viver cada dia do mês de julho. A raiva, o rancor, faz mal para a saúde, né? Dizem que a raiva faz mal à saúde, o rancor estraga o fígado, a mágoa envenena o coração. Será verdade tudo isso? Hein? Domine suas reações emotivas. É preciso as nossas emoções serem administradas com calma, sem pressa, sem brabeza, sem rancor, sem ódio. Pedir que nós tenhamos tempo para que as coisas se ajustem, não é? É preciso que você seja dono de si mesma, que você não queira ser dono dos outros. Tem gente que quer ser dono dos outros, né? E não consegue, não tem jeito. Nós não podemos, gente, é colocar lenha no fogo. As coisas têm que se acalmarem. Nós não podemos esquecer que o rancor não leva a nada, a serenidade sim. Seja sereno no dia de hoje e em todos os dias desse mês. Pense antes de falar e não ceda à sua impulsividade. Tem gente que é impulsivo, e às vezes acaba cometendo coisas que não devia, né? Aí depois não tem arrependimento, né, gente? Depois não volta atrás, tá? Então seja paciente em cada dia do mês de julho. Seja uma pessoa calma, sem mágoa, sem raiva, sem inveja, essas coisas negativas que só atrasam a vida da gente. Pense positivamente. Pense que você pode, que é possível, e que com o tempo de Deus, não o nosso, porque o nosso tempo, a gente é muito egoísta, né? Nós queremos que as coisas aconteçam imediatamente, na hora, no dia, né? E não é assim. É tudo no tempo do nosso Pai. É tudo no tempo do Criador. Entregue nas mãos dEle, que Ele vai, no momento certo, lhe conceder todas as graças, tá bom? Então, feliz julho para todo mundo! A nossa música do nosso bom dia, todo mundo cantando a música do sorriso.
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1: 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Vamos cantar junto? 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

São Borja. Bom dia, o pessoal aí, os frentistas que estão ouvindo a gente, os caminhoneiros, né? Lá no Centro Unificado de Fronteira, na Ponte da Integração, caminhoneiros, um abraço. Bom dia aos serventes de pedreiro, aos trabalhadores na área de saúde, ao pequeno comércio dos bairros e vilas da cidade, aos contabilistas, aos encanadores. Bom dia aos recicladores. Bom dia, dona de casa, minha querida companheira, minha querida amiga de todas as manhãs, empregada do lar, minha companheira, minha colega de trabalho. Vai pra cá, eu vou junto. Vai pra sala, ela me leva junto. Vai pra fora limpar o pátio, lá estou eu junto com ela. Vai pra máquina de lavar roupa, quem é que ela leva? Eu. Ela vai pro quarto, quem é que vai com ela? Eu. Bom dia, minha querida colega. Bom dia. Bom dia, São Borja. Muito bem, 9:26, 9:26, como acontece diariamente, tão logo a abertura do programa, chega uma música bonita para você viver bem o dia de hoje. Esta música é sensacional, viu, gente? O que é que eu sou sem Jesus? Jesus é a salvação, gente. Jesus é a salvação.

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5: Bom dia, Eugênio.
6: Bom dia.
5: Como está?
6: Em bela quarta-feira para todos nós, né? Hoje, quarta-feira, dia 1º do 7º mês do ano. 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Olha, gente, ontem nós conversamos com relação a esse assunto regional, porque aconteceu em Santa Rosa, na segunda região tradicionalista, esta ação nova no meio tradicionalista de um trans ser eleito ou eleita prenda de uma região tradicionalista, viu? E você sabe que o meio tradicionalista é um meio conservador, é fechado, tem suas tradições, não é? E a imprensa gaúcha, enfim, todas as pessoas ligadas ao tradicionalismo estão falando desta ação que aconteceu na segunda região. A matéria diz o seguinte, ó. A técnica de enfermagem Bruno Pradella Machado, de 25 anos, do CTG Quero Quero, de São Jerônimo, está escrevendo um capítulo inédito na história do tradicionalismo gaúcho. Aconteceu no fim de semana passado o concurso regional de prendas da segunda região tradicionalista, aconteceu em General Câmara, e deu início à trajetória que poderá fazer com que abra-se portas no meio tradicionalista para que as pessoas trans possam candidatar-se a representar o tradicionalismo, como prendas, peões, prendas, enfim. A matéria é extensa, mas ontem nós conversamos sobre isso e muitas pessoas expressaram suas opiniões. E devido a esse grande número de pessoas que estão participando, nós resolvemos trazer o tema para debate hoje também. Então eu quero saber qual é a tua opinião. Você concorda que as pessoas trans possam representar as entidades tradicionalistas, como prenda, por exemplo? Um homem, ele nasceu homem, mas o desejo dele foi de se transformar em viver como mulher. A gente chama isso de trans. E esse homem, mulher, hoje, está representando a segunda região tradicionalista. Foi eleito. É a segunda prenda tradicionalista. Qual é a tua opinião? Você acha que as instituições tradicionalistas, os CTGs, os piquetes, enfim, podem abrir a oportunidade para as pessoas trans participarem, representando-as? Muita gente reclamando ontem aqui. Eu quero ver hoje qual é a tua opinião. Nada contra, e é bom que fique bem claro, contra a pessoa trans. Cada um escolhe como quer viver a vida. A vida é dela, é dele. Viva como entender melhor. Nada, absolutamente nada contra a pessoa trans. Apenas com relação a esta ação que está acontecendo no meio tradicionalista gaúcho. Tá, gente? Pode participar. O nosso telefone é 3431-5469 ou então 996-73-1260. Estão faltando 22 minutinhos para as 10 da manhã. Tempo e temperatura chegando.
7: Estael, senhores.
6: A Estael está conosco. Bom dia, Estael.
8: Nesta quarta-feira, a previsão é de voltar a chover e pode chover forte, sobretudo entre a tarde e a noite e também nas primeiras horas da quinta-feira. A temperatura varia entre 10 e 17 graus e há risco de alguns temporais nos municípios da região. A quinta-feira tem destaque o frio intenso, a temperatura predomina muito baixa durante todo o dia e com o vento a sensação térmica será ainda menor ao ar livre. A temperatura também cai mais à noite, então a mínima será registrada e irá ocorrer durante a noite. À tarde tem 13 graus em São Borja, à noite apenas 7. Sexta-feira ensolarada, com tempo firme, tem temperatura mínima perto de zero, com risco de geada pela manhã, e máxima de apenas 11 graus, ou seja, mais um dia inteiro com sensação de frio. No sábado, o tempo fica aberto e ensolarado, com 5 a 16 graus. No domingo, variação de nuvens, com temperatura de 10 a 20 graus. Muita atenção à bacia do Rio Uruguai, que deve receber mais chuva ao longo desta quarta e quinta-feira, principalmente lá no norte gaúcho. Então o nível já do rio está em elevação na região de São Borja e tem mais água para chegar à região, o que deve reforçar essa elevação do nível do rio Uruguai. Da Metsu Meteorologia, Estael Cias.
6: Ok, Estael, muito obrigado. Então, ainda instabilidade presente na nossa região, viu, gente? 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Estão faltando 18 minutinhos para as 10 da manhã. Bom dia! Música.

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7: Bom dia, Zé Pereré. 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

0: 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Olha, gente, eu tenho aqui um pedido de uma cadeira de rodas, viu? Uma amiga nos ligou ontem à tarde pedindo uma cadeira de rodas. Você lembra daquele acidente que aconteceu no mês de maio, onde duas motos acabaram se chocando violentamente? Eu acredito que um motoqueiro perdeu até a sua vida, é isso? Bom, eu recebi aqui uma ligação ontem que eu vou reproduzir para vocês, tá bem? Para que você escute a esposa de um dos acidentados pedindo uma cadeira de rodas. Oi.
1: Eu não tenho seu contato. Eu queria muito pedir um favor pro senhor, se possível. O senhor voltou pra rádio, né? Eu queria ver com o senhor se o senhor não conseguiria para mim emprestado. Ou até mesmo poderia ser alugado, se tivesse. Uma cadeira de roda, sabe? Uma cadeira de roda que meu esposo se acidentou em maio, lá na frente da Unipampa, aqueles que depois de um óbito do outro, duas motos.
0: Sim.
1: E aí ele vai sair do hospital, se Deus quiser, agora essa semana. E aí o doutor, é só com cadeira de roda, né? Porque ele quebrou as pernas, tudo. Aí eu queria ver com o senhor se o senhor não conseguiria, nem que se fosse emprestado até a gente conseguir outra, né? Porque pra tirar ele do hospital tem que ter uma cadeira de roda.
0: Tá bom, essa é a participação da dona Cleia, que é esposa deste rapaz acidentado. Então ele vai dar alta hospitalar e precisa de uma cadeira de roda. Pode ser, inclusive, emprestada. Se você tem uma cadeira de rodas aí, não está usando, quer emprestar, eu tenho aqui o telefone da dona Cleia, tá? Você anota aí. 995-66-866. É o telefone WhatsApp dela, tá? Se liga, fala com ela, ou liga para mim aqui. 99-56-6866 é o telefone dela, que precisa de uma cadeira de roda para o esposo que está hospitalizado, foi acidentado e deve dar alta do hospital, tá bom? Vamos com o nosso horóscopo do dia? Chegando os três primeiros signos do horóscopo do dia.
2: Hoje é quarta-feira, dia 1º de julho de 2026. Eu sou a Suzy Luiz e estou chegando com as previsões astrais. Vamos conferir o que os astros revelam para esse dia 1º de julho. Seja bem-vindo, tá? Mês de julho, trazendo coisas boas pra gente. Quem nasce no dia 1º de julho é do signo de Câncer, com a personalidade do signo de Leão. São pessoas mais ambiciosas, livres, gostam de agir, de ser ouvidas com atenção, têm muito carisma e profissionalismo. Tudo de bom para você que faz aniversário hoje, 1º de julho. Áries, Touro e Gêmeos. As previsões astrais para hoje. Áries, nascidos de 21 de março a 20 de abril. Áries, hoje a lua realça seu lado mais carinhoso. Use seu poder de sedução para apimentar o romance e a paquera. Lance pode virar namoro. Cor para você, lilás. Números da sorte 34, 16 e 79. Touro, nascidos de 21 de abril a 20 de maio. Touro, una seus colegas ao invés de medir força. Pense em coisas lucrativas que você pode fazer em casa. No amor, vai querer segurança. 2, evite ciúmes. Cor para você, lilás. Números da sorte 08, 35 e 80. Gêmeos, nascidos de 21 de maio a 20 de junho, Gêmeos, use a sua energia no trabalho. Você pode ter gastos inesperados. No amor, só vá em frente. Se sentir ciúme, lance tem futuro. Controle a possessividade. Cor para hoje, caramelo. Números da sorte 27, 54 e 72. Eu já volto e falo com Câncer, Leão e Virgem. Mais um bloco de previsões.
0: Muito bem, daqui a pouco mais três signos do nosso horóscopo do dia. 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

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O Piquete Tiro de Laço convida todos para a seguinte programação. Dia 5, domingo, almoço com churrasco e acompanhamento ao valor de R$ 35,00 por pessoa. E domingueira animada pelo grupo Tranco Fandangueiro até às 15 horas. Senhoras não pagam ingresso. 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E Chiru do Vale apresenta ao vivo os músicos presentes. Não será permitido dançar de chapéu, boné, bermuda ou minissaia. O patrão José Brasília que está comunicando, viu? Bom dia, minha querida amiga Dona Marli Machado. Está ouvindo o programa. Ela diz aqui, ó. Bom dia, Eugênio. Novo mês abençoado por Deus. Marli Machado, sua ouvinte do bairro do Passo. Bom dia a todos os amigos aí do bairro do Passo que estão em sintonia conosco. A Dona Ione também está participando, mandando uma mensagem. Seja bem-vindo, Júlio. Bom dia. Feliz quarta-feira. Bom dia, Dona Ione. Muito obrigado também pela sua participação, viu? A Dona Neiva Mendes foi a ouvinte contemplada com um brinde do programa. É um jogo de baralhos, viu, Dona Neiva? Está à sua disposição aqui. Ela acertou o placar do Jogo do Brasil e foi sorteada com um presentinho da Benoit. Neiva Mendes pode comparecer aqui para conversar conosco. Nossos telefones 3431-5469, 996-73-1260. Quero saber qual é a tua opinião, amigo. A tua opinião, amiga, com relação à participação de trans no meio tradicionalista. Pode representar uma entidade tradicionalista? As pessoas estão falando aqui, não é? Com relação a banheiros, com relação a pessoa trans tirar o lugar de uma mulher. Enfim, eu quero saber a sua opinião. Ontem muitas pessoas participaram e eu quero continuar ouvindo São Borja no dia de hoje. Tá combinado? 10 horas mais 2 minutos, 10 e 2. Vamos seguindo?

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7: Bom dia, Eugênio.
8: Bom dia. Tudo bem, gente? Tudo tranquilo, meio de semana, início de mês, né? Hoje, 1 de julho, uma quarta-feira. Ecoverde, coleta seletiva. Hoje é quarta. Vamos ter, na próxima sexta-feira, coleta seletiva no aeroporto, na Vila Kubitschek, Itacheré, Aparício Sampaio, Vila Jaguari, Vila Umbu, Brizola, Vila Cabeleira e São Francisco. Tá bom? Isso, coleta seletiva da Ecoverde, cidade limpa, povo educado. 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Vamos aqui com mais umas mensagens que estão chegando pelo programa. Parabéns pela programação da nossa Rádio Cultura. Bom dia, seu Eugênio. Que Deus continue nos abençoando sempre. Sou a Rose, aqui do Ivaí. Nosso bom dia para todos vocês aí do interior do município, principalmente o pessoal do Ivaí. A Rose, que está com a gente, tá, Rose? Tudo de bom para você, querido. Um feliz e abençoado mês, tá bom? É, aqui a minha amiga Terezinha, ela diz, não pode. Ela é contra, então, as pessoas trans ocuparem os cargos de prendas nas entidades tradicionalistas. É isso, dona Terezinha? Tá bem. Mais uma mensagem chegando aqui para o nosso programa. Vamos ver aqui. Quem é que está assinando essa mensagenzinha aqui? A Ritinha também está aqui conosco. Bom dia, meu barquinho. A Maristela está pedindo meu barquinho. Daqui a pouco, se der tempo, tá, ô Maristela? Olha, gente, a nossa enquete popular. Pessoas trans podem representar entidades tradicionalistas? Pessoas trans podem ser prenda de uma entidade tradicionalista? Sim ou não? O nosso telefone é o 3431-5469 ou 99673-1260. Eu estou dizendo para a dona Neiva Mendes que pode comparecer aqui para pegar o seu presentinho, viu, dona Neiva? A senhora que acertou a nossa enquete popular e foi sorteada, tá bom? Pode passar na nossa emissora e retirar o seu presente. Papo de novela chegando no programa.
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10: 1º de julho, mês começando por aqui. Cenas de A Nobreza do Amor, porém, não teremos exibição do capítulo de hoje. Mas olha, vou te contar o seguinte. Essa novela tá tão incrível que até a Chinua vai ajudar a Kênia em suas atitudes contra a tirania de Jendal. Pensa aí a confusão que é mexer. Casimiro vai confrontar Mirinho sobre a sabotagem do remédio de Tonho. Olha, cada cena incrível, cada confusão que esse povo apronta, que não é pouco não, né? Um beijo, eu fico por aqui daqui a pouquinho. Tem mais em Coração Acelerado.
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8: Muito bem, resumo de novela aqui no nosso programa. 14 graus a temperatura, 10 horas, 14 minutos. 10 e 14, bom dia. É um prazer estar na sua companhia.

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1: Participação de falecimento. Familiares participam com pesar o falecimento de Guilherme Pires Ferreira, ocorrido dia 29 de junho, em João Pessoa, Paraíba. Os atos fúnebres serão realizados hoje, dia 1º, naquela cidade. Ato crematório será entre uma semana. Falecimento de Guilherme Pires Ferreira.
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6: Bom dia, Eugênio.
1: Bom dia. 10h24. 14 graus a temperatura. Instabilidade na região. O rio Uruguai crescendo mais de 8 metros, viu, gente? O rio já está ali no palco. Passando o palco. Está crescendo o nosso rio Uruguai. 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Estamos pedindo aqui para uma senhora, para um rapaz, uma cadeira de rodas. A dona Cleia, é isso? A esposa dele, daquele acidente que aconteceu ali próximo à Unipampa, onde duas motos se chocaram. Eu quero crer que um rapaz acabou perdendo a vida e o outro ficou gravemente ferido, foi hospitalizado. Vai dar alta agora, mas não tem uma cadeira de rodas. Se alguém tem, por favor, ligue para 999-56-6866. Fala com a dona Cleia, que é esposa da pessoa que precisa dessa cadeira de rodas. Tá, gente? Se é a favor ou você é contra trans ser prenda de entidade tradicionalista? É o assunto que o Rio Grande está comentando hoje na região ali de Santa Rosa, onde um homem, um menino, um moço, conviveu com as invernadas, conviveu com as entidades tradicionalistas, acabou depois se transformando em mulher trans e hoje é a segunda prenda da segunda região. Você concorda com isso? As entidades tradicionalistas, afinal, estão deixando de manter aquela tradição? Agora, aqui em São Borja, por exemplo, existe um piquete que não permite que a pessoa no salão dance de boné, de chapéu, ou que a moça use mini saia. Você é conservador ou não? Você é a favor do trans ocupar lugares onde deveria ser ocupado por mulheres? sim ou não. O nosso telefone é o 3431-5469, ou então o WhatsApp, onde você pode deixar sua mensagem de texto ou de voz. 99673-1260. 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
1: Bom dia, Belmonte.
8: Bom dia, Eugênio Dutra. Bom retorno ao nosso colega Bonimar Lima. E a Polícia Federal de São Borja cumpriu ontem mandado de busca e apreensão no município de Unistalda e durante a operação que apura a atuação de um grupo suspeito de praticar descaminho de mercadorias estrangeiras de Uruguaiana. Então a Polícia Federal identificou indícios de um esquema estruturado com divisão de tarefas entre os integrantes, logística organizada e uso de linhas telefônicas para coordenar o transporte da mercadoria. Segundo a Polícia Federal, o grupo é suspeito de causar um prejuízo em torno de 700 mil aos cofres públicos em tributos que deixaram de serem recolhidos. Durante o cumprimento de mandado, foram apreendidos materiais que passarão por análise pericial e as investigações prosseguem com o objetivo de identificar outros envolvidos e reunir novas provas e desarticular a organização criminosa. A Polícia Civil realizou a prisão de 3 pessoas e a apreensão de mais de 43 quilos de drogas na cidade de Uruguaiana. Então, o combate ao tráfico de drogas, com o trabalho da Polícia Civil, durante a operação da Draco de Uruguaiana, que teve o apoio da Operação Brasil contra o crime organizado Fronteiras. Investigações e os policiais flagraram um suspeito entregando drogas a 2 homens. Na sequência, abordaram um investigado e realizaram buscas em uma residência onde localizaram a grande quantidade de drogas, além de munições, balanças de precisão, e a carga está avaliada em cerca de R$ 650 mil. Trabalho da Corporação de Bombeiros aqui em nosso município, com 4 chamados para ocorrência de atendimento pré-hospitalar, 4 pessoas levadas até o Hospital Ivan Goulart para a sequência dos procedimentos médicos. Suporte básico do SAMU prestando atendimento a 2 pessoas, 2 pacientes que também foram conduzidos até o hospital para conduta médica. E o suporte avançado do SAMU presente também em 2 chamados. Num dos chamados, uma senhora sofreu uma queda da própria altura, 69 anos de idade, e fraturou o braço direito. Ela foi conduzida ao hospital. E no outro chamado, a constatação pelo médico de plantão na ambulância do suporte avançado do SAMU do óbito de uma senhora de 68 anos de idade, que fazia uma série de tratamentos paliativos. Então, os familiares orientados com relação aos trâmites fúnebres. E o trabalho da Brigada Militar voltado para o patrulhamento ostensivo na área urbana e também na área rural do nosso município. 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Bonimar.
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6: Bom dia, Eugênio.
1: Bom dia.
6: Como está?
1: Tudo certo. E com vocês, tudo bem? 10 horas 33 minutos, 14,5 a temperatura em São Borja. 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A partir de hoje, conosco. Vamos com as mensagens que estão chegando para o programa. Bom dia, amigo. Aqui é a Vanessa Melo. Eu queria fazer uma homenagem para minha amiga Etiane. O senhor pode passar essa mensagem no rádio? Se puder tocar antes das 11. Tá bom, vamos fazer a mensagem, tá, amiga? A Vanessa Melo mandando para a Etiane. Parabéns, então, aí, grande abraço, belo mês para vocês. Bom dia, Eugênio, eu tenho uma cadeira para emprestar. Meu endereço é General Osório, 3724, no Boa Vista, Ione. Olha aqui, amiga Cleia. Conseguimos a cadeira para você então aqui, viu? Tá? General Osório. Deixa eu anotar aqui. General Osório 3724. É para emprestar, viu? É Boa Vista. É a Ione, né? A Ione. Ione Robalo. Então conseguimos a cadeira de rodas emprestada. Tá, Cleia? A Cleia tem o telefone 999-56-6866. Cleia, ligue, portanto, ou compareça lá na General Osório 3724. O telefone da Ione é 9184, viu, Cleia? 2725, tá? Liga para ela e entra em contato e pega a cadeirinha de rodas lá. Muito obrigado, viu, Ione? Aí quando ela for aí, você trata direitinho, pega o endereço dela, viu? Para saber onde está a cadeirinha, para ela utilizar, aí vocês combinam tudo certinho. Tá, querida? Muito obrigado mais uma vez, então, pela tua atenção. E nós estamos aqui também, gente, com um senhor, que está precisando do apoio da comunidade também. Ele foi embora, saiu de São Borja, ficou um tempo fora, voltou para São Borja, deu um desentendimento familiar, ele voltou só para São Borja e está reconstruindo a sua vida, viu? Vamos ouvir aqui o que ele tem a dizer para a gente, vamos ouvir a gravação dele.
15: É que tá, meu vereador.
1: Oi.
15: Viu, meu amigo? Agora tô precisando só de duas coisas aí, urgentemente, três coisas urgentemente, doutor. Tô precisando agora de qualquer geladeirinha, uma geladeirinha aí, um balcão de pia, uhum, e uma cama de solteiro e panela.
1: Um balcão de pia, uma geladeirinha, umas panelas, é isso? Hein?
15: Pratos, essas coisas aí.
1: Essas coisas
15: pequenas.
1: Sim.
15: Já ganhei um colchão novo de solteiro. Ganhei um fogão a gás, um bujãozinho pequeno de gás. E uma térmica e uma cuia.
1: Olha aí.
15: Eu queria ver se eu não tenho como arrumar pra mim aí uma geladeirinha, um balcão de pia e uma caminha de solteiro. E um roupeirinho. Um roupeirinho, um sofá, essas coisas assim. Porque agora, o dia 22, se Deus quiser, aí o cara vai me dar 500 pila. Daí eu vou alugar uma peça pra mim, doutor. Não aguento mais morar nas casas dos outros aí.
1: Ele tá morando na casa de outra pessoa.
15: Já tô com uma máquina de roçar grama também, dessas a gasolina e uma bicicleta. Preciso também de um óleo e uma gasolina, um óleo dois tempos e uma gasolina pra sair e ver se eu consigo uma roçada, uma coisa. Claro que o tempo não tá ajudando, mas...
1: Pois é.
15: Tô parando de favor com uma senhora aqui na frente da Unipampa, bem na frente do portão da Unipampa.
1: Tá bom. O nome dele é Mário, viu, gente? Mário. Ele é São Borgense, morou um tempo fora, deu problema com a família, ele voltou pra cá sem nada, tá morando de favor com uma... na casa de uma senhora de idosa. Ele quer cortar grama, tá precisando de uma cama, o colchão ele tem, tá precisando de uma pia e de uma geladeirinha, né? Roupeirinho, se alguém tem aí. Nos dá a entender que ele quer começar a vida dele de novo, entendeu? Então, se você tem alguma coisa aí, você pode auxiliar esse senhor aqui. Vamos ver se eu tenho o telefone dele aqui para você ligar para ele. Tenho aqui o telefone dele, é Mário o nome dele. O telefone é 9131-9873. É Mário, ele quer algumas coisas para casa, panela, roupeirinho, uma geladeira, uma cama, o colchão ele tem. 9131-9873, liga, fala com ele, tá bom, Mário? Boa sorte pra você aí. Deus abençoe que você consiga as coisas. Horóscopo, vamos lá, horóscopo do dia chegando.
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17: Mais um
16: bloco de previsões astrais para hoje. Câncer, Leão e Virgem. Boa quarta-feira, Câncer. Nascidos de 21 de junho a 21 de julho. Câncer, você pode fazer parcerias vantajosas hoje. A união faz a força. O promissor para as finanças, a sedução e o romantismo estão acentuados. A cor para você é o azul. Números da sorte 10, 19 e 28. Leão, nascidos de 22 de julho a 22 de agosto. Leão, estudos estão favorecidos. Troque de ideia para cumprir as metas. Você pode descobrir outras afinidades com alguém da turma. Na união, o entrosamento vai ser incrível. Cor para hoje branco, números da sorte 74, 83 e 92. Virgem, nascidos de 23 de agosto a 22 de setembro. Virgem, você vai ter facilidade para sintonizar as suas ideias com as ideias dos outros. Abra sua mente e os seus horizontes no trabalho. Viagens e passeios estão favorecidos. A cor para hoje é o roxo, números da sorte 03, 66 e 21. Eu já volto e falo com Libra, Escorpião e Sagitário em mais um bloco de previsões nessa quarta.
1: Muito bem, 18 para as 11, 18 minutinhos para as 11 da manhã, linha aberta em sua segunda hora. Vamos seguindo?
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3: Bom dia, bom dia. 10h57. 10h57. A temperatura de 14,5, 15 graus em São Borja. 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Vamos com um momento de novela, papo de novela chegando no programa.
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2: Como eu prometi que era rapidinho, já estou de volta. Meio de semana, quarta-feira, 1º de julho, em Coração Acelerado, onde Valmir confunde Irene com Amélie. Rosinha comenta com João Raul que Agrado ainda gosta dele. Ronei descobre que Zilá conheceu Soraya, a mãe de Leandro. Todos comentam a história entre Agrado, Eduarda e Leandro. Nayane comemora a discórdia entre as amigas. Um beijo, amores. Eu fico por aqui, lembrando que daqui a pouquinho tem Quem Ama, Cuida.
4: Resumo de
3: muito bem, daqui a pouquinho Quem Ama, Cuida. 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Vamos ver o que, que o ouvinte quer falar conosco. Bom dia, quem é que está aí? A dona Terezinha? Bom dia, dona Terezinha.
5: Bom dia, gente.
3: Bom dia.
5: Tudo bom para ti?
3: Obrigado.
5: Um dia abençoado. Também. Escuta, acho que não deve, não. No tradicionalismo
3: não deve
5: um trans ter participação.
3: Dona Terezinha tá achando que não deve. Trans não deve ser representante de entidade tradicionalista. É a opinião dela, né, dona Terezinha? Tá bom. Dona Terezinha, quando a senhora gravar novamente para o programa.

se afaste um pouquinho do rádio, tá? Porque o rádio capta a sua fala e ficaria meio que embolado. Quando forem fazer mensagem para o programa, se afastem um pouquinho do rádio, tá? É o pedido que a gente está fazendo para vocês. 11 horas, mais um minutinho, tem mais gente aqui conosco, vamos ver quem está conosco. Eugênio, peço para você fazer homenagem a Etiane Souza, minha nora, esposa do Kleber Oliveira. Peço a gentileza de homenageá-la. Eu sou a Clarice, da Cabo Pedroso. Muito bem, Clarice, tudo de bom para você. Mais uma mensagem, bom dia, Eugênio. Aqui ligado na rádio e no seu programa. Bom dia, amigo, eu estou precisando de uma coisa para ver se o senhor consegue arrumar para mim, que é um guarda-roupa. Para mim, que tiver para doar, eu agradeço. Leandro, o Leandro está pedindo um roupeirinho então aqui. Tá? Quem é que tem um roupeirinho que está sobrando aí? Vamos fazer a bondade do dia em oferecer para o Leandro, tá? Bom dia, Eugênio, estou na escuta, me chamo Denise. Bom dia, Denise, tudo de bom para você então. 11 e 3, 11 horas mais 3 minutos, bom dia!

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6: Ângelos Assistência Funerária Familiar informa, participação de falecimento. Esposo Edi Lago Dias, filhos Bruno, Newton, Fernando, noras, netos, demais familiares e amigos, comunicam com pesar o falecimento de Rita Leda Teixeira Dias, 68 anos. Informa as pessoas de suas relações e amizades para participarem da cerimônia e sepultamento. As últimas homenagens serão prestadas no Complexo Velatório Ângelos Oeste, Sala Diamante. Engenheiro Manuel Luiz Fagundes, 3160, bairro Florencio Guimarães. No dia 1º, às 14h30, seguirá para o Cemitério Municipal de São Miguel, interior de São Borja. Participamos do falecimento de Rita Leda Teixeira Dias. Falecimento. Familiares participam com pesar o falecimento de Guilherme Pires Ferreira, ocorrido dia 29 de junho em João Pessoa, Paraíba. Os atos fúnebres serão realizados hoje naquela cidade. Ato crematório será dentro de uma semana. Participamos do falecimento de Guilherme Pires Ferreira.
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6: Olá, bom dia. 11:09, 11:09, estamos com a terceira hora do nosso Linha Aberta, viu? 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A nossa enquete hoje ainda é exatamente com relação a trans em concursos de prenda. E a informação que eu tenho aqui é a seguinte, olha aqui, ó. Confirmada a participação de mulheres trans no concurso. Foi confirmado, gente. Movimento Tradicionalista Gaúcho confirmou que uma mulher trans participará do concurso regional. Ah, que a candidata aquela, o Bruno Pradella Machado, de 25 anos, representante do CTG Quero Quero de São Jerônimo. O Bruno participou como mulher, como trans, e acabou sendo classificado em segunda prenda. Tá? Aqui eu tenho a dona Mari. A dona Mari me manda uma mensagem dizendo o seguinte: bom dia, Eugênio. Eu acho totalmente errado. Cada um no seu quadrado. As mulheres perdem espaço e é lamentável. Então eu sou contra, a dona Mari é contra a participação trans em concursos de prendas do movimento tradicionalista gaúcho, hein? E você?
11: Coloque pasta de
6: ligue e converse conosco. 3431-5469 ou 99673-1260. É o horóscopo do dia? Horóscopo do dia chega no programa.

0: Libra, Escorpião e Sagitário. Falo agora com você, Libra, nascidos de 23 de setembro a 22 de outubro. Esclareça as coisas com parentes e deixe as mágoas no passado. Livre-se de coisas que só ocupam espaço. Você pode ter alguma recaída com o ex. Cor para hoje nude. Números da sorte 31, 67 e 40. Escorpião, nascidos de 23 de outubro a 21 de novembro. Escorpião, ótimo período para fazer viagens, programas diferentes e reparos em casa. Parentes podem se opor a um romance. Ouça o conselho. A cor para hoje é o preto. Números da sorte 14, 05 e 41. Sagitário, nascidos de 22 de novembro a 21 de dezembro. Sagitário, você vai contagiar todo mundo com seu alto astral. Pode aprender com colegas experientes na conquista e no romance. A cor para hoje é o verde, números da sorte 69, 87 e 24. Eu já volto com o último bloco e falo com Capricórnio, Aquário e Peixes.
1: Daqui a pouquinho, Capricórnio, Aquário e Peixes no nosso horóscopo do dia, tá certo? 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Bom dia, minha querida amiga Maria Aparecida. Ela também participa da nossa enquete. Ela diz o seguinte: bom dia, Eugênio. Aqui é a Cida. Ainda sobre a enquete. As tradições gaúchas não devem ser palco de pautas progressistas, na minha opinião. É a opinião dela, tá? E você acha que trans deve participar do movimento tradicionalista concorrendo, por exemplo, a prendas? O Bruno, lá de Santa Rosa, viu gente? Da segunda região tradicionalista. Ele concorreu, trans concorreu, e acabou sendo classificado segunda prenda da entidade. Hein? Aqui em São Borja, isso seria possível? O CTG Tropilha Crioula, o Centro Nativista Boitatá, as entidades tradicionalistas, enfim, o Farroupilha, o CTG lá de Mercedes, poderia permitir que trans concorresse a prendas, primeira prenda, segunda prenda, prenda juvenil, prenda adulta, essas coisas. Você é a favor ou você é contra? 3431-5469 ou 999-73-1260. 11h15, bom dia! É um prazer estar na sua companhia.

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8: Bom dia, Eugênio.
9: Bom dia. Bem, agora são 11 horas mais.

0: 20 minutos, 11:20. Estamos com o nosso Linha Aberta, né? E hoje conversando ainda com relação ao assunto que o meio tradicionalista está debatendo. As entidades tradicionalistas estão conversando com suas diretorias. As regiões tradicionalistas estão conversando com as entidades, né? Isso porque uma pessoa trans, e aqui nós mais uma vez queremos ressaltar nada, absolutamente nada contra a pessoa que é trans, cada um tem a sua vida. Cada um vive da maneira que deseja e que é feliz, nada. Mas a repercussão foi muito grande e nós resolvemos saber de São Borja qual é a opinião do São Borgense, né? Olha aqui, a escolha do novo prendado da segunda região tradicionalista, realizada no fim de semana passado, entrou para a história com um resultado que repercutiu além do meio tradicionalista. Representando o CTG Quero Quero de São Jerônimo, Bruno Pradella Machado conquistou o título de segunda prenda da segunda região tradicionalista. Mulher trans e com registro civil no sexo feminino, Bruno participou do concurso dentro das regras da disputa e teve sua classificação amplamente comentada nas redes sociais, tornando-se um dos assuntos mais debatidos do evento. Então ele concorreu trans e foi eleito segunda prenda da região tradicionalista. Qual é a opinião dos tradicionalistas de São Borja, hein? Bom dia, meu amigo Eliseu Weber, lá do loteamento Altos do Boa Vista. Aquele abraço para você, tudo de bom aí, viu, Eliseu? Meu grande amigo Eliseu. Mais uma mensagem aqui. Oi, Eugênio, tudo bem? Fui na Corsã e nada resolvido. Não vem resolver o problema. Bom dia. Não sei que problema é, viu, dona Maria? Mas ela está se queixando aqui que foi na Corsã e não deram atenção para ela, não foi nada resolvido. É isso, dona Maria? Quer mandar amanhã contando direitinho aqui, para que a gente saiba direitinho qual é o problema? Pode mandar. Bom dia, Eugênio. Eu acho falta de respeito, mas as pessoas acham normal. Iraci. A dona Iraci está contrário também aí ao trans fazer parte do grupo de prendas de uma entidade. Isso? Muito bem. 11:24. Olha, super início de mês, Benoite. 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
1: Quem ama, cuida por aqui, 1º de julho, quarta-feira. Vou te contar que Zene foge sem que ninguém a veja. Adriana é levada ao ambulatório. Otoniel fica assustado diante do túmulo de Francesca. Bruna garante a Gilda que reconquistará Pedro. E André avisa Pedro que Adriana sofreu um ataque na prisão. Gente do céu, eu fico por aqui, amanhã eu volto com mais resumos e novelas.
0: Resumo de novelas. 11:26, 11:26. Daqui a pouco tem mais um resumo de novela, daqui a pouco tem o nosso horóscopo do dia, tá bem? E a sua participação. Olha, gente, torneio binacional de pesca está em estudo. entre a Prefeitura de São Borja e a de Santo Tomé. Uma comissão, não é? Estão estudando um torneio de pesca. Que maravilha! Torneio Nacional de Pesca no Rio Uruguai. Que dê tudo certinho, viu, gente? Mais um esporte, né? Mais um esporte. Torneio Binacional de Pesca entre São Borja e Santo Tomé. 11h25. Bom dia! É um prazer estar na sua companhia.

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7: Bom dia, Eugênio.
8: Bom dia. Tudo certo, tudo legal. Vamos partindo para o nosso quadro Gente de Valor. Diariamente, nesse horário, nós rodamos uma música de São Borja, né? No nosso programa. É uma forma de valorizar o nosso artista. 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
2: Bom dia, Eugênio. Como está?
3: Bom dia, gente. Bom dia. Olha, o Rio Uruguai está crescendo. Eu quero crer que chegamos nos 8 metros, um pouco mais. O Enéas está com a gente e vai trazer algumas informações diretamente do Departamento de Rádio Jornalismo da emissora, falando sobre algumas manchetes esportivas e também as manchetes que serão notícia às 12h30 aqui na nossa Rádio Cultura M, a Rádio do Povo. Bom dia, Enéas.
4: Bom dia, seu Eugênio. Bom dia, o nosso colega retornando, o Ponimar Lima, os nossos ouvintes, então...
3: O Adilson.
4: Isso. Adilson. Faz parte, é tanta gente, né?
3: É departamento daqui, departamento ali, departamento de lá. Isso. Mas o Adilson Ribas é o responsável pelo departamento de esportes da emissora e também de radiojornalismo, onde se traz as matérias que serão apresentadas às 12h30 aqui na Cultura. Adilson, é contigo.
4: Isso. Então, agora o meio-dia no panorama esportivo, óbvio, vão abordar muito jogos da Copa do Mundo. Foi definido o nosso adversário na
3: O que você achou?
4: Pelo que eu vi ontem do confronto de Costa do Marfim e Noruega, dá pra passar.
3: Dá pra passar. Que bom.
4: Vai ser com certeza um confronto difícil. A Noruega é diferente do Japão, que é um time que jogou praticamente todo atrás contra a seleção brasileira. A Noruega joga e deixa jogar. É um time que dá mais espaço, é um time mais técnico. Mas dá pra passar. Acredito que nós podemos classificar assim a próxima fase. Então, Noruega 2, Costa do Marfim ontem. Assim, a França ganhou em ritmo de jogo treino ontem, né? Ganhou facilmente dos suecos por 3-0 e o México, aliás, um baita primeiro tempo do México ontem, fazendo 2-0 sobre a seleção do Equador. O que nós temos hoje na Copa? 1h da tarde, Inglaterra e Congo. Uhum. 17h, Bélgica e Senegal. E o jogo que fecha a rodada de hoje, Estados Unidos da América e Bósnia. Os três jogos da Copa do Mundo, tá? O que nós vamos ter às 12h30 no Jornal Cultura? Suba do Rio Uruguai já atinge área rural de São Borja.
3: Olha aí.
4: E ameaça interromper acessos no interior.
3: Olha aí.
4: São Borja recebe encontro regional de jovens rurais nesta sexta-feira. Semifinais e final do futebol amador. Tem novas datas por causa da Copa do Mundo. Uhum. FGTACINE de São Borja divulga vagas de emprego para hoje. Prefeitura de São Borja realiza leilão de bens na sexta-feira. Uhum. Brigada Militar orienta sobre segurança na saída das escolas e 3 pessoas são presas com mais de 43 quilos de drogas em Uruguaiana.
3: Olha aí, essas manchetes você terá como notícia, viu, gente? Às 12h30 aqui na nossa rádio. Estão faltando 20 minutinhos para o meio-dia. O último bloco do horóscopo do dia chegando.
5: Último bloco de previsões astrais para essa quarta-feira. Capricórnio, Aquário e Peixes. Capricórnio, nascidos de 22 de dezembro a 20 de janeiro. Capricórnio, você vai mostrar criatividade no trabalho, facilidade para aprender. Pode se dar bem em jogos e sorteios, mas evite esbanjar dinheiro. Ótimo astral para o amor. Cor para hoje, lavanda. Números da sorte, 52, 34 e 61. Aquário, nascidos de 21 de janeiro a 19 de fevereiro. Aquário, você pode ter uma boa surpresa no amor. Disciplina renovada hoje. Vai ter habilidade para liderar um trabalho. Marte incendeia os desejos. A cor para hoje é o chocolate, números da sorte 35, 89 e 66. E para fechar as previsões, peixes nascidos de 20 de fevereiro a 20 de março. Peixes, aprender algo novo pode ser desafiador, mas persista. Você vai buscar estabilidade no emprego e vai ser dedicado. A cor para hoje é o pink, números da sorte 72, 81 e 00. Amanhã tem mais previsões. Boa quarta-feira, até lá.
3: Horóscopo do dia retorna amanhã, tá bom, gente? 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Bom dia, Eugênio, tudo bem? Minha opinião é a seguinte, é seguir a regra normal de sempre. Homem concorre a peão e prenda, como sempre foi, concorre a prenda. a opinião do Pedro Fonseca. Grande abraço, Pedro. Muito obrigado pela tua participação, viu? Tá bem? É, estamos encerrando então a nossa enquete de ontem e de hoje, trazendo aí esse assunto que está mobilizando o meio tradicionalista, né? A pessoa trans concorrendo à prenda da entidade. 17 para o meio-dia. Bom dia! É um prazer estar na sua companhia.

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3: Bom dia, Eugênio.
4: Bom dia, gente. Agora são 11:46, 11:46. 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Tem gente conosco? Vamos abrindo a linha para o ouvinte. Bom dia!
5: Bom dia, Eugênio.
4: Quem fala?
5: É um prazer, professora Armanda Olivia Tavares.
4: Professora Armanda, que satisfação em ouvi-la. O que que manda, professora?
5: Satisfação é vê-lo ao voltar à casa paterna.
4: Obrigado.
5: E agora, acompanhado também com o Benimar, que entrou, saiu, começou novamente a trabalhar depois de um período de férias.
4: Isso, retornou conosco hoje.
5: A enquete que você está colocando no ar,
4: sim,
5: eu penso o seguinte, que os diretores do tradicionalismo do Rio Grande do Sul, as autoridades competentes, deverão verificar com muito cuidado esse problema, que tornou-se um problema muito sério, e eu creio que está maculando o tradicionalismo do Rio Grande do Sul. Nada contra
4: as pessoas
5: trans. Nós temos que verificar que existem dois sexos bem definidos, masculino e feminino. Jamais um transexual poderia tomar o lugar de uma prenda e concorrer. As coisas não estão nos seus devidos lugares. Devemos pensar. Para tudo existe uma ocasião que o façam diferente desse tradicionalismo que nós não podemos deixar morrer. Os fatos heróicos e revolucionários do Rio Grande do Sul. Eu agradeço pelo carinho, o meu trabalho, Eugênio.
4: Okay.
5: E vamos continuar pedindo, como você sempre ajudou, e eu participando junto nas suas campanhas de solidariedade, ajudar aqueles que precisam de alguma coisa.
4: Que bom, professora. Bom dia para a senhora. Tem razão, né? Nada contra a pessoa trans, até porque, professora, até porque alguém falou aqui ao longo do programa ontem, de que o nosso governador do estado, o nosso estado não tem primeira dama, tem um homem, porque o nosso governador, então ocupam espaços, então é um assunto que deve ser debatido em todas as áreas, com calma, com carinho, mas nada contra as pessoas, tá bom? Olha aqui, eu tenho, a Ana diz o seguinte, ó, bom dia, Eugênio. Eu tô vendo que tem muitas pessoas preconceituosas. Todos somos humanos com direitos iguais. E aos olhos de Deus, somos todos irmãos. Um abraço. Ana, a Ana Soares, ela é a favor. Né? Então é para você ver que tem opiniões aí, uma diferente da outra. Faltando 10 minutinhos para o meio-dia, os aniversariantes do dia de hoje estão chegando no programa. Vamos aos nossos aniversariantes de hoje. Bom dia, Joyce Rocha. Oi, Joyce. Tá de aniversário hoje, pagando a prestaçãozinha da vida. Bom dia, Ana Maria Pedemos. Também hoje, número 1 de julho, dia 1 de julho, né? É, isso aí. Olha, uma grande amiga nossa, a radialista Mara Fortes. A Mara Fortes está aniversariando hoje. Também o Leonardo Mesomo. Bom dia, Leonardo. Tudo de bom. Encerrando um ciclo, começando outro. Também está aniversariando hoje Inho Garcia. Bom dia, Inho. Tudo de bom. Daniele Carpes Giuliani. Bom dia, Daniele. Tudo de bom para você, Daniele Carpes Giuliani. E abraço a todos os demais aniversariantes do dia de hoje, desejando muita paz, muito amor, muita saúde e, acima de tudo,

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2: Bom dia, Eugênio.
3: Bom dia. Bom dia. 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
2: Muito bom dia, meus amigos. Muito bom dia, meio-dia, 3 minutos. Desse dia 1 de julho de 2026, nós estamos começando mais uma edição aqui do Panorama Esportivo, trazendo muita informação para vocês, contando com a tua participação pelo nosso WhatsApp, telefone 55 99673 1260, 55 99673 1260. Vamos juntos até o entorno das 12h30. E também comigo a apresentação do Jornal Cultura, com muita informação para vocês, informações do município, informações do nível do Rio Uruguai, onde a água já está atingindo, outras informações aqui do município, parte econômica, parte política e também a área policial. Às 12h30 comigo também no Jornal Cultura. 55 99673 1260, esse é o nosso WhatsApp, já estou com algumas mensagens, logo vamos ter aqui a participação dos nossos queridos ouvintes. Te convido também a seguir o nosso Instagram da Rádio Cultura e Facebook da Rádio Cultura, com muita informação, informações locais, publicadas por mim, pela Geossi, pela Anelise, pelo Enéas, pelo nosso departamento de jornalismo aqui. E também te convidando, da forma mais humilde possível, a seguir o meu Instagram, Adilson Rádio. Se tu pesquisar Adilson Ribas, também vai aparecer. Falta um seguidor para chegarmos à marca de 2.700. Dá uma forcinha, tu que tá no trânsito, primeiro chega em casa, tá? Chega em casa, almoça com calma e depois tu procura o Instagram. Mas você que tá transitando, tá no trabalho agora, tá no intervalo, tá preparando o almoço, dá uma forcinha para mim, eu prometo. Segue e nós mandamos aquele abraço especial para vocês. Quero mandar um abração especial, hoje tava vindo pra rádio cedinho aqui, um abração pro meu amigo Jéder. Passou por mim no trânsito, falou, manda um abraço, que nós estamos sempre na sintonia aqui do Panorama Esportivo. Então, um abração para o meu amigo Jéder, que está sempre acompanhando a nossa programação lá na comunidade Vicentinos. Vamos ver aqui as mensagens dos nossos queridos ouvintes, ó, uma boa participação aqui pelo nosso WhatsApp. Mas primeiro, uma ênfase aqui aos nossos parceiros comerciais, que são eles, Piraí Alimentos. 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Pô, olha, uma enxurrada de seguidores aqui no Instagram. Um abração pro Carlos Antunes de Oliveira. Carlão, obrigado pela tua sintonia, tá? Abração também pro Daniel, só tá como Daniel, não tem sobrenome. Daniel, abração pra ti. Obrigado pela tua sintonia. Abração também pra Fran Fontela, que está acompanhando aqui a nossa programação, e também para Fabiane Gomes. Tenho quase certeza que a Fabiane mora lá para as minhas proximidades, lá no bairro do Passo. Tenho quase certeza, tá? Quase certeza que a Fabiane Gomes mora lá para a minha região, lá no bairro do Passo, tá bom? Obrigado a esses amigos que estão acompanhando aqui a nossa programação aqui do Panorama Esportivo. Então vamos à interação aqui dos nossos queridos ouvintes. Vou pela ordem. Vi que o seu Pedro Fonseca aqui também estava participando aqui do programa do nosso amigo e colega Eugênio Dutra. Mas a pergunta para mim e o seu comentário é o seguinte. Bom dia, Dilson. Tudo tranquilo por aí? Tudo tranquilo, graças a Deus. Acho que o Brasil tem como passar da Noruega. Eu também acho. Eles deixam jogar, diferente do Japão. O meu palpite é 2-0. Eu estou muito alinhado com o seu pensamento, tá? Quando chegarmos falarmos da classificação da Noruega, o meu pensamento é muito parecido, quase igual ao Domingo. Lembra que eu comentei no Marrocos e ganhar nos pênaltis? Lembro. Lembro sim. A França é o grande bicho papão da Copa do Mundo. Com certeza. A França é. Aliás, acho que as pessoas que acompanham o futebol, né, com certa frequência, todo mundo aponta a França como a grande favorita à Copa do Mundo. Um ataque insano. Já vou falar da vitória da França, que parecia jogo treino ontem. Parece que a França estava treinando ontem contra a seleção da Suécia. Minha amiga Dona Maurília, sempre participando, também mandando mensagem no meu Instagram pessoal. Bom dia, meu amigo Adilson. Estamos aqui na Paris do Sampaio, escutando os seus comentários. Um abração também para o José Ávila Santos, sempre interagindo conosco aqui na programação da 1260.

0: Um abração também para dona Maria Schuquel, que está acompanhando aqui a nossa programação. Um abração, dona Maria. E também para Maria, pelo menos no perfil dela está a Maria, trabalha no Hospital Ivan Goulart. Então, Maria, obrigado pela tua sintonia, pela tua participação aqui no Panorama Esportivo no seu rádio. Muitas pessoas aqui interagindo no nosso Instagram, tá bom? Me mandando um abraço também aqui a dona Maria Schuquel. Um abração a todos esses ouvintes que estão interagindo conosco nas redes sociais pelo nosso Instagram. Um abração também para o meu amigo Carlos em Caçapava. Um abração também para o meu amigo Jesus. É sempre importante estar de bem com Jesus, né? Bom dia, Dilson. Estou sempre sintonizado no seu programa. O Brasil não passa pela Noruega. Sou realista. Jogo duro, tá? Mas eu acho que dá para classificar. Pelo que eu vi ontem, tá? Apesar da Noruega ter classificado, eu esperava mais da Noruega. Mas é um bom adversário. É jogo duro, tá? O que que nós tivemos, então, meus amigos, ontem pela Copa do Mundo, tá? Sem surpresas, tá? Nem um azarão. Diferente que todo mundo, por exemplo, acreditava na classificação da Alemanha contra o Paraguai. E o Paraguai acabou se sobressaindo. Ontem, os três favoritos a garantir a classificação: França, confirmou, Noruega também, e o México. Os três venceram. Aliás, para quem acompanhou o Panorama Esportivo ontem, em relação à Noruega e Costa do Marfim, que estávamos apreensivos para saber quem seria o nosso adversário na Copa do Mundo, acertei praticamente todo o desenho do jogo. Meu palpite era 2-1 Noruega, e apostava que a Noruega iria classificar pelo seu centroavante. E o Haaland, no finalzinho da partida, acabou fazendo o segundo gol. Mas, na minha humilde visão, era um jogo para prorrogação, tá? Foi um jogo muito equilibrado, tá? A Costa do Marfim vendeu caro a eliminação. Aliás, a Costa do Marfim é um bom adversário. Se tivesse garantido a classificação, longe de ser barbadinha também, fez uma Copa do Mundo digna, fez um confronto de igual para igual contra a Alemanha, venceu o Equador e no detalhe ontem não levou para a prorrogação, tá? Até acho que a Costa do Marfim, em boa parte do jogo, jogou mais que a Noruega e me surpreendeu. Só que os noruegueses têm um poder de fogo impressionante. Não é só o Haaland. O Nuzi é muito bom atacante, o Odgar é um baita meia de ligação, o Solotti, que joga no Atlético de Madrid, é um bom atacante, ele é centroavante de área, mas está jogando improvisado, aberto pela direita. Do meio para frente, o time da Noruega é muito bom, mas do meio para trás é um time comum. E como nós temos um bom ataque, um ataque tão bom quanto o da Noruega, eu acho o nosso time, já desenhando o confronto com a Noruega, eu acho o nosso time mais equilibrado do que o da Noruega. Se nós botarmos na balança Rayan, Vini Júnior, próprio Matheus Cunha, Endrick, e botarmos na balança do meio para frente o Solotti, o Odegaard, o próprio Haaland, talvez a balança esteja equilibrada e talvez até possa pender um pouquinho mais para os noruegueses, porque eles têm hoje talvez o melhor centroavante do mundo junto com o Harry Kane, centroavante do Bayern de Munique, centroavante da Inglaterra. Mas do meio para trás, eu acho o nosso time bem melhor que o da Noruega. Marquinhos, o Gabriel Magalhães, que aliás tem embates históricos contra o centroavante Haaland entre Manchester City e Arsenal. Apesar do nosso meio campo também não ser aquele meio campo, né, com o Paquetá, que está machucado, e o Casemiro, que está muito abaixo, o Bruno Guimarães está levando praticamente esse meio sozinho nas costas, o confronto para mim é mais difícil que o Japão. Ele é mais difícil, tá? Mas aí eu entro na linha do nosso ouvinte aqui. Até tinha falado ontem à tarde no programa do Alberi Dias. A Noruega não vai jogar todo atrás, e nem pode, porque o grande ponto do time da Noruega é o ataque. O ataque da Noruega é muito bom. Tem um centroavante realmente que é uma máquina mortífera de fazer gols. Então não pode jogar atrás, porque se jogar atrás, se jogar retraído, vai vazar e vai vazar muito contra a seleção brasileira, tá? Então tudo está se desenhando para esse Brasil e Noruega ser um jogo franco. São dois times que agridem, ataques poderosos, mas para mim o que pode decidir é que nós temos um sistema defensivo em nomes com o Gabriel Magalhães e com o Marquinhos, que podemos combater esse ataque e termos um contraveneno com um contra-ataque o Vinícius Júnior, o próprio Rayan. Nós temos mais time do que a Noruega, tá? Mas tudo se desenha que vai ser um jogo de alta tensão. Se você acha que sofreu contra o Japão, eu acho que contra a Noruega pode ser um jogo com sofrimento até maior. Talvez um jogo até com prorrogação. Mas temos time para passar. Temos time e temos técnico para passar. Não é barbadinha. Aliás, meus amigos, não tem barbadinha agora. Talvez a França possa ser a única seleção que possa ganhar de alguém com uma certa folga. Os outros, é tudo confronto equilibrado. Tirando essa vitória da França 3-0, a maioria dos jogos são equilibradíssimos, tá? É tudo jogo pau a pau, inclusive vários indo para prorrogação. Então, vitória ontem dos noruegueses, apresentando um bom futebol, nada encantador, nada excepcional, tá? Reitero, eu esperava mais da Noruega. Achei que a Noruega seria uma equipe que ia produzir mais, ia botar a Costa do Marfim mais entre as cordas. Era o meu palpite ontem, 2-1, mas achei que seria assim um resultado com mais naturalidade, foi com mais sofrimento, tanto que o jogo quase foi para prorrogação. E eu estava torcendo muito para prorrogação, por causa do desgaste físico, que fosse para os pênaltis melhor. Mas pro nosso bolãozinho aqui da rádio, né, que vale uma graninha muito boa, eu fiquei feliz porque o meu palpite era 2-1 para a Noruega. Ontem, assim, ó, jogo treino, tá? A França, assim, ó, teve dificuldades até os 25 minutos do primeiro tempo. Agora, a partir dos 25 até o final do jogo, foi um massacre, assim, ó, foi um ritmo de jogo treino. Eu sei que tem muita gente que não acompanhou o jogo da França, porque tem muitas pessoas que têm dificuldade de olhar o jogo no YouTube, algumas TVs não são compatíveis, né? Não, a minha TV também não é lá essas coisas, lá é umas travadinhas também, tá? Mas eu consegui acompanhar a vitória expressiva da França, 3-0, com dois gols do Mbappé, uma grande atuação do Olise, Barcola. Assim, ó, eu reitero para vocês o que disse antes da Copa do Mundo começar, assim, ó, não tem uma seleção, nenhuma, que tenha um ataque tão qualificado, tão poderoso, igual a França. Até estava conversando com o nosso colega aqui, responsável pela Folha de São Borja, Humberto Andes. Eu não consigo ver a França, no mínimo, num jogo, não fazendo, no mínimo, dois gols. Assim, ó, é muito poder de fogo. E tem um jogador na Copa do Mundo que se transforma, que é o Kylian Mbappé. O Mbappé, ontem, com os dois gols, chegou à marca de 18 gols em Copas do Mundo. Tem um gol atrás do Messi e um adendo. Ele tem 18 jogos na história das Copas. E 18 gols marcados, ele tem um gol por jogo em Copa do Mundo, cara. Mais o Olise, que ontem deu duas assistências, chegou a 5 assistências na Copa do Mundo. O Barcola, Dembélé, assim, é um poder de fogo impressionante, tá? É a grande favorita a ganhar a Copa do Mundo, tá? Não consigo ver a França, no mínimo, não chegando à final. Sério, não consigo ver a França não chegando à final. Posso quebrar a cara contra o Paraguai? Posso. Mas se botarmos time por time, a Alemanha e a França, assim, é um abismo a diferença. A Alemanha já dava indícios na primeira fase da Copa do Mundo que poderia cair pelo caminho a qualquer momento. Fez um jogo horrível contra o Equador e perdeu. Contra a Costa do Marfim ganhou, é verdade, mas os marfinenses jogaram infinitamente melhor. Então são dois jogos que a Costa do Marfim joga melhor que os seus adversários e não ganha. Por quê? Porque o ataque é comum. O ataque é fraco. Agora, se o Paraguai jogar todo atrás, como jogou contra a França, com esse ataque mortal, eu acho que a França ganha e ganha bem, tá? Eu quero muito estar errado, eu quero que a França fique pelo caminho, que para nós seria mais fácil ganhar a Copa do Mundo. Mas, sinceramente, eu acho que o Paraguai fez um crime. Os dois crimes, sinceramente, eu não consigo ver. E a vitória do México, 2-0 sobre o Equador, uma vitória tranquila do México. Aliás, o primeiro tempo do México foi avassalador, botou o Equador nas cordas, tá? O Equador fez uma boa campanha, fez uma campanha digna, time bem organizado, bem treinado pelo BKCS, mas não deu. Assim, o México tecnicamente é mais time, eu até tinha comentado ontem aqui. Acredito em classificação do México, classificação tranquila da França e classificação da Noruega. Ontem eu tive 100% de aproveitamento nos meus palpites em relação aos classificados da Copa do Mundo, tá? E o que nós temos hoje, tá? Eu tenho um jogo que pra mim, assim, é difícil de dar um palpite, tá? Mas eu tô aqui pra dar os palpites e não tô aqui pra ficar em cima do muro, tá? Nós temos hoje, daqui um pouquinho, 1:00 PM, até vou almoçar aqui na rádio, na hora do meu intervalo, geralmente eu vou no intervalo pra casa, mas eu vou ficar aqui pra acompanhar o jogo. Inglaterra e Congo, tá? A Inglaterra é amplamente favorita. A verdade, a Inglaterra teve um grande jogo contra a Croácia, mas nos outros jogos já não apresenta um futebol tão convincente, mas acho que a Inglaterra ganha bem, por 2 ou 3 gols de diferença. Acho que um 3-0 é um bom palpite, tá? Agora, o jogo das 17:00 PM é o famoso pode dar qualquer coisa. Um jogo equilibradíssimo. Bélgica e Senegal, eu acho que é um prato cheio para prorrogação. Empate, tá? Eu acho um jogo muito equilibrado. No nosso bolãozinho interno aqui, eu botei empate e que o Senegal vai passar. Por quê? A Bélgica é mais time? É mais time. Tem o De Bruyne, tem o Lukaku, mas são jogadores já em final de carreira. Eu vi todos os jogos da Bélgica na Copa do Mundo, tá? A seleção belga, na teoria, tem grandes jogadores, mas é uma seleção já envelhecida. Tá? E a seleção senegalesa é uma seleção de muita velocidade e muita força física. Eu acho que se a seleção senegalesa levar para a prorrogação, tem uma grande chance de ganhar na prorrogação. Pela parte física. Não sei o quanto a seleção belga vai aguentar por ter uma seleção muito de jogadores veteranos. Tá? Esse é um jogo difícil de dar um prognóstico para ver quem vai classificar. Mas eu, como não sou de ficar em cima do muro, eu acho que aos trancos e barrancos, nem que seja na prorrogação. Então, é zebra, eu vou apostar na zebra, porque na teoria a Bélgica tem um ligeiro favoritismo, mas eu vou apostar na seleção de Senegal. E o jogo que fecha a rodada de hoje é os Estados Unidos enfrentando a Bósnia. Assim, ó, os Estados Unidos é muito favorito, aliás, dos países sedes da Copa do Mundo, todos são vivos, né? O Canadá e o México seguem, mas os Estados Unidos, pra mim, é o que tem o melhor time, é o que tá apresentando o melhor futebol. Joga em casa com o apoio do seu torcedor. E assim, ó, o time da Bósnia é um time comum. Dos classificados, talvez seja um dos times mais comuns que estão seguindo na Copa do Mundo. Foi goleado pela Suíça. Então, assim, ó, eu acho que os Estados Unidos classifica e classifica bem, sem susto. Então, as minhas apostas hoje, não vou ficar em cima do muro. Inglaterra, Senegal. Esse é um jogo que eu tô com medo de quebrar a cara, eu acho muito parelho, mas vou apostar na seleção de Senegal e Estados Unidos da América. Acho que essas três seleções avançam à próxima fase. Abração pro meu amigo Carlos, que tá confiante no Brasil, o palpite dele é 2-0. Meu amigo Leonel Amaral, acompanhando a nossa programação aqui, lá no bairro José Pereira Alvarez. Abração, meu amigo. Um abração também para Dona Ivone, muito bom o seu programa. Pô, Dona Ivone, obrigado pelo seu elogio. Um abração para a senhora, para os seus familiares e o privilégio de ter a sua audiência aí do outro lado do rádio. 12:23. Obrigado a todos que acompanharam mais uma edição do Panorama Esportivo. Agradeço a todas as mensagens, aos elogios, às críticas, que elas são muito importantes para o nosso crescimento profissional e pessoal. E amanhã eu volto com mais informações fresquinhas. Pessoal, vamos aproveitar a Copa do Mundo, depois nós vamos sentir saudade. Não sei a impressão de vocês, mas eu tô adorando a Copa do Mundo. Jogos muito bons tecnicamente. Surpresas, seleções que eram apontadas como favoritas, algumas ficando pelo caminho, algumas afirmações como a própria seleção da França. E mais importante, nós seguimos vivos na Copa do Mundo. Nós seguimos vivos. Ganhar a Copa do Mundo ainda talvez seja um horizonte um pouco distante, mas nós estamos vivos na Copa do Mundo e eu estou esperançoso que nós podemos passar pela Noruega. Não vai ser fácil, mas acho que podemos classificar. Obrigado a todos aqui, a todos que interagiram aqui, seu Pedro, Dona Maurília, José Ávila, Jesus, o Leonel, a Dona Ivone, o Carlos, o pessoal aqui que interagiu no meu Instagram. Ótima sequência de quarta-feira. Bem comercial. Separei aqui um Zezé de Camargo e Luciano e depois comigo, Jornal Cultura, dia 1º de julho de 2026. Abração a todos.
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1: Suba do Rio Uruguai já atinge área rural de São Borja e ameaça interromper acessos no interior. São Borja recebe encontro regional de jovens rurais nesta sexta-feira. Semifinais e final do futebol amador Série A e novas datas. FGTACINE de São Borja divulga vagas de emprego para esta quarta-feira. Prefeitura de São Borja realiza leilão de bens na sexta-feira. Brigada Militar orienta sobre segurança na saída das escolas. Os detalhes estão nessa edição de 1º de julho do Jornal Cultura, com redação de Adilson Ribas, Anelise Andres, Enéia Júnior e Josi Saraiva. E a apresentação de Adilson Ribas.
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1: Informativo 1º de julho, quarta-feira. Clima. A quarta-feira começou com sol entre nuvens e temperatura mínima de 12 graus. A nebulosidade ganhou força no final da manhã. E no começo da tarde, a tendência de pancadas de chuva, que poderão se estender até a noite. A máxima deverá chegar aos 15 graus durante a tarde. Na quinta-feira, no começo da manhã, ainda poderão ocorrer momentos de nebulosidade, com temperatura mínima de 11 graus. À tarde, a temperatura pouco irá subir, com máxima de 13 graus e sol entre nuvens. Na sexta-feira, a temperatura despencará, com mínima de 2 graus e máxima de 12 à tarde, em um dia de tempo firme e ensolarado. Nível do Rio Uruguai chega a 8 metros e 68 centímetros e estradas começam a ser afetadas. O nível do Rio Uruguai segue em elevação em São Borja. Conforme o SAS monitoramento na estação do Passo, em São Borja, a medição das 9 horas e 45 minutos desta quarta-feira registrou 8 metros e 68 centímetros, mantendo a tendência de alta e deixando o manancial apenas 32 centímetros da cota de inundação, estabelecida em 9 metros. Os reflexos da cheia já começam a ser sentidos no interior do município. A água atingiu a ponte do Salso na localidade da Estiva, e a previsão é de que durante a tarde o trânsito seja interrompido nas estradas da Estiva e Santa Luzia, caso o rio continue subindo. A Defesa Civil orienta que moradores das áreas ribeirinhas acompanhem a evolução do rio e evitem travessias de trechos alagados. A recomendação é adotar medidas preventivas para proteger pessoas, animais e bens, já que a tendência é de continuidade da elevação do Rio Uruguai. Encontro Regional de Jovens será realizado na sexta-feira. O Sindicato dos Trabalhadores Rurais de São Borja promove, na sexta-feira, o Encontro Regional de Jovens, Regional Missão II. O evento será realizado no pavilhão da CISB, no Parque de Exposições General Serafim Dornelles Vargas, reunindo jovens ligados ao meio rural para um dia de palestras, troca de experiências e integração. A programação terá início às 8 horas da manhã com café da manhã, seguida da abertura oficial às 9 horas. Ao longo do dia, serão abordados temas como empreendedorismo, educação financeira, sucessão familiar no campo, políticas públicas para a juventude rural, educação no campo, direitos dos agricultores familiares e fortalecimento do movimento sindical. O encontro contará com a participação de representantes de entidades sindicais, cooperativas, instituições financeiras e lideranças do setor agropecuário na região. O sindicato destaca o evento, busca incentivar a formação de jovens, lideranças, promover o desenvolvimento da agricultura familiar e fortalecer a permanência da juventude no campo. Informações e inscrições podem ser obtidas pelo WhatsApp 55 99994-4918. Semifinais e final do futebol amador Série A tem novas datas. A Prefeitura de São Borja, por meio da Secretaria Municipal de Esportes e Lazer, definiu um novo cronograma para as semifinais e a final do Campeonato Municipal de Futebol Amador, categoria livre, Série A. A alteração foi acordada entre a Secretaria e os representantes das equipes semifinalistas para evitar conflito de horários com os jogos da Copa do Mundo. As semifinais serão disputadas no domingo, 12 de julho, no campo das Convilca. Às 13h30, Palmeiras enfrenta a Toca da Onça e às 15h30, Amigos da Maria do Carmo encara a Maria do Carmo. A final da Série A está marcada para o dia 26 de julho, também no campo das Convilca. Congresso Internacional e Semana Acadêmica da Unipampa está com inscrições abertas. A Universidade Federal do Pampa, Campo São Borja, realizará de 22 a 25 de setembro o Congresso Internacional São Borja e Santo Tomé, no contexto dos 400 anos das missões jesuítico-guarani, juntamente com a sexta semana acadêmica e mostra interdisciplinar de ciências humanas. O evento será presencial na universidade e reunirá pesquisadores, estudantes e a comunidade para debater a história, a cultura e a integração entre as cidades gêmeas de São Borja e Santo Tomé. A programação contará com mesas redondas, apresentações e trabalhos, mostra de materiais didáticos, lançamento de livros e atividades culturais voltadas ao patrimônio missioneiro. As inscrições são gratuitas, a submissão de trabalho segue aberta até 1º de setembro, enquanto as inscrições para ouvintes poderão ser realizadas até 22 de setembro. O evento é promovido pelo Curso de Ciências Humanas, Licenciatura da Unipampa, Campus São Borja, com apoio de instituições brasileiras e argentinas. Mais informações sobre a programação e as inscrições podem ser obtidas nas redes sociais oficiais do campus da Universidade Federal do Pampa, Campus São Borja.
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1: Vagas do Cine São Borja são divulgadas para esta quarta-feira. A agência da Fundação Gaúcha do Trabalho e Ação Social de São Borja divulgou as oportunidades de emprego disponíveis para hoje. Os interessados devem procurar atendimento na unidade, localizada na rua Cândido Falcão, 1077, ao lado do Banco do Brasil. Ou entrar em contato pelo WhatsApp 55 981 310 para obter mais informações sobre os requisitos e encaminhamento das vagas. As oportunidades disponíveis são para os cargos de lavandeiro de hotel, coordenador financeiro, vaga reaberta, servente de limpeza, vaga reaberta, jardineiro, vaga reaberta, supervisor de loja, vaga reaberta e soldador. As vagas estão sujeitas a preenchimento ao longo do dia. Programa Milho 100% registra recorde de agricultores inscritos do Rio Grande do Sul. O Programa de Recuperação das Lavouras de Milho e Sorgo, Milho 100%, safra 2026-2027, coordenado pela Secretaria de Desenvolvimento Rural, alcançou um recorde histórico ao registrar mais de 57 mil agricultores familiares inscritos. Também foi recorde o número de entidades participantes, com 850 prefeituras, sindicatos, cooperativas e associações atuando em 472 municípios gaúchos. Nesta edição, o governo estadual investirá mais de 97 milhões na aquisição de sementes de milho e sorgo, que serão distribuídas gratuitamente aos produtores. As entregas estão previstas para começar na segunda quinzena de julho. O programa busca ampliar a área cultivada, fortalecer a agricultura familiar e incentivar a produção de alimentos no Rio Grande do Sul.
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1: Leilão de bens da Prefeitura será realizado na sexta-feira. A Prefeitura de São Borja realizará, na sexta-feira, a partir das 10 horas da manhã, o leilão público para a venda de bens, móveis e imóveis considerados inservíveis à administração municipal. O certame acontecerá em formato híbrido, com participação presencial no Departamento de Materiais, Patrimônio e Documentos, na rua João José de Oliveira Freitas, 479, e também pela internet, por meio da plataforma do Leiloeiro Oficial. Serão disponibilizados 98 lotes, incluindo terrenos urbanos, um imóvel com área edificada na região central, veículos leves, vans, ônibus, ambulância, reboque, sucatas eletrônicas e outros materiais. Poderão participar pessoas físicas maiores de 18 anos e pessoas jurídicas, sendo necessário cadastro prévio para quem optar pela modalidade online. A Assembleia aprova a contratação de mais de 2 mil profissionais temporários para a educação. A Assembleia Legislativa do Rio Grande do Sul aprovou por unanimidade o projeto de lei que autoriza o governo do estado a contratar, em caráter emergencial, 2.197 profissionais temporários para a rede estadual de ensino. Serão 1.785 assistentes e 412 especialistas, com contrato até 5 anos, sem possibilidade de prorrogação. A medida tem como objetivo reforçar o atendimento aos estudantes, especialmente aqueles com necessidades educacionais especiais, além de ampliar o suporte às escolas de tempo integral. Na mesma sessão, os deputados também aprovarão um projeto que cria um mecanismo de repasse complementar aos municípios para fortalecer o financiamento do transporte escolar.
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1: Motociclista fica gravemente ferido em colisão na BR-287, em Santiago. Um homem de 61 anos ficou gravemente ferido após um acidente de trânsito registrado amanhã de terça-feira na BR-287 Santiago. Segundo a Polícia Rodoviária Federal, a ocorrência foi uma colisão transversal envolvendo uma caminhonete Fiat Toro e uma caminhonete Honda CG-125. A caminhonete era conduzida por um homem de 47 anos, morador de São Luís Gonzaga, que não sofreu ferimentos. Já o motociclista, residente em Santiago, teve lesões graves. A vítima foi atendida por uma equipe de serviço de atendimento móvel de urgência e encaminhada para um hospital do município. As circunstâncias que provocaram a colisão serão apuradas pela Polícia Rodoviária Federal. Polícia Federal cumpre mandado em Unistalda contra grupo investigado por descaminho. Policiais federais de São Borja cumpriram na manhã desta terça-feira um mandado de busca e apreensão em Unistalda, durante uma operação que apura a atuação de um grupo suspeito de praticar descaminho de mercadorias estrangeiras na região de Uruguaiana. A investigação teve início após a apreensão de um veículo que transportava produtos importados sem a documentação fiscal exigida. A partir da ocorrência, a Polícia Federal identificou indícios de um esquema estruturado com divisão de tarefas entre os integrantes, logística organizada e uso de linhas telefônicas para coordenar o transporte das mercadorias. Segundo a Polícia Federal, o grupo é suspeito de causar um prejuízo superior a R$ 700 mil aos cofres públicos, em tributos que deixaram de ser recolhidos. Durante o cumprimento do mandato, foram apreendidos materiais que passarão por análise pericial. Motociclista fica ferido após colisão e motorista foge sem prestar socorro. Um motociclista ficou ferido em um acidente de trânsito registrado na manhã da última segunda-feira, na Avenida Júlio Trois. O motorista do outro veículo envolvido fugiu do local, sem prestar socorro. Segundo a Brigada Militar, a vítima relatou que seguia pela Avenida Júlio Trois quando no cruzamento com a travessa Homero Coimbra, um Gol vermelho, de modelo antigo, invadiu a preferencial, cortando a frente da motocicleta. Com o impacto, o motociclista caiu na pista e sofreu lesões. Ele foi socorrido e encaminhado ao IG para atendimento médico. Após a colisão, o condutor do Gol deixou o local antes da chegada da polícia. A vítima não conseguiu identificar a placa do veículo. A BM registrou a ocorrência e o caso será investigado para identificar o motorista envolvido. 3 pessoas são presas e mais de 43 quilos de drogas são apreendidos em Uruguaiana. A Polícia Civil prendeu 3 homens em flagrante por tráfico de drogas nesta terça-feira, durante uma operação da Drago de Uruguaiana com apoio da Operação Brasil contra o Crime Organizado Fronteiras. Após a investigação, os policiais flagraram um suspeito entregando drogas a dois homens. Na sequência, abordaram o investigado e realizaram buscas em uma residência, onde localizaram uma grande quantidade de entorpecentes. Ao todo, foram apreendidos 43 quilos de drogas, entre maconha, crack e cocaína, além de balanças de precisão e munições calibre 22. A carga está avaliada em cerca de R$600 mil. Os três suspeitos foram autuados por tráfico e associação para o tráfico. O principal investigado também responderá por posse de munições. Após os procedimentos, eles foram encaminhados à penitenciária modulada estadual de Uruguaiana. Família de Gabriel Cavalheiro presta depoimento no primeiro dia de júri de policiais militares. O primeiro dia do julgamento dos três policiais militares acusados pela morte de Gabriel Marques Cavalheiro, de 18 anos, foi marcado por depoimentos dos pais do jovem e do delegado responsável pela investigação do caso. Durante a sessão, realizada no Fórum de São Gabriel, a mãe e o pai de Gabriel relataram aos jurados a trajetória do filho, um impacto de sua morte e os desdobramentos da investigação. O delegado José Soares Bastos, que presidiu o inquérito, afirmou estar convencido que as agressões sofridas pelo jovem foram determinadas para sua morte. Os três policiais respondem pela morte de Gabriel, ocorrida em agosto de 2022, após uma abordagem policial. O julgamento teve início na segunda-feira e a previsão é de que seja concluído ao longo de 4 dias. Brigada Militar orienta sobre segurança na saída das escolas. A Brigada Militar reforça orientações para garantir a segurança das crianças na saída das escolas. Pais e responsáveis devem evitar demoras no embarque e desembarque, estacionando corretamente e mantendo o veículo no local apenas o tempo necessário. As crianças devem entrar e sair do carro sempre pelo lado da calçada e nunca atravessar a rua correndo entre os veículos. Também é fundamental informar a escola quem está autorizado a buscá-las e orientar os alunos a não aceitar caronas ou presentes de desconhecidos, comunicando imediatamente um professor caso qualquer situação suspeita aconteça.
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Muito bem, olá amigos, olá amigas, muito boa tarde para você, boa tarde para quem tá ligado conosco aqui nos 1260 AM da Rádio Cultura de São Borges. Está no ar a edição do nosso programa Momento de Fé, programa esse levado ao ar sempre de segunda a sexta-feira no horário aqui da 1 da tarde, chegando sempre por conta da Nova Vida Church, igreja que está em 2 endereços em São Borja, igreja que está ali localizada na Tancredo Neves 1915, onde tem seu templo sede, na Piraí, na Perimetral e também no bairro do Passo, lá na Francisco Miranda 722, também uma das principais vias do bairro do Passo. E destacando aqui sempre que hoje já tem reunião no bairro do Passo às 20 horas e eu vou esperar você, estarei lá contigo hoje às 8 horas da noite. Já falamos disso, já nós falamos aí da nossa reunião do Passo. Agora quero mandar um abraço especial aos nossos ouvintes, pessoal que está sempre com o rádio ligado, acompanhando a gente, fazer aquela pausa normal, aquela pausa ordinária do almoço, aquela pausa que as pessoas fazem sempre nesse horário, alguns indo para a escola com o filho, outros em trânsito, outras pessoas aí fazendo a sua jornada diária, amigos da cidade, amigos do campo, amigos do interior, amigos que estão sempre ligados com a gente. Que Deus abençoe muito sua casa, abençoe muito a sua empresa, sua família, tudo aquilo que você, meu amigo, minha amiga, costuma realizar. E nós estamos entrando em mais um semestre, mais um mês de julho, começa hoje, 1º de julho de 2026, e o nosso desejo é que não só o mês de julho, mas também esse segundo semestre seja marcado por um tempo maravilhoso em que as coisas aconteçam para você. Em nossa igreja temos dito que é um tempo de aceleração. O que quer dizer isso, pastor Alex? Quer dizer que é um tempo em que as coisas vão começar a acontecer mais rapidamente, certo? Então é muito bom estar com você. Também quero daqui a pouco falar um pouquinho do trabalho nosso, da igreja que te espera essa semana. E ainda nesse espaço nós teremos o momento da reflexão, daqui a pouco uma reflexão muito boa, e ao final teremos também a oração da fé, o momento de fé em que unimos a nossa fé em torno do rádio e clamamos a Deus com todo o nosso coração. Quero já na abertura do programa hoje registrar uma homenagem, nossa amiga Helenice está de aniversário hoje. Nosso abraço todo especial para ela, completando mais um ano de vida, nossa amiga de sempre, sempre pela igreja, sempre ali, né, juntos. Nas sextas pela manhã ela está lá pela porta com a nossa querida irmã Luzia, e a gente quer hoje homenagear. Nossa irmã Luzia também está incluindo a homenagem, e eu quero aqui junto com a pastora Patrícia, com a Ana Júlia, desejar para nossa amiga Helenice tudo de melhor, saúde, bênçãos, vitórias, respostas, toda a sorte de bênçãos aí para nossa amiga Helenice. Deus lhe dê muitos anos de vida, muitos anos de saúde e realizações ao lado da sua família abençoada e maravilhosa. Receba o nosso carinho, assim como também o nosso grandioso abraço. Bom, dito isso, homenageando aqui, tem mais alguém de aniversário? Vai mandando mensagem para a gente, vai registrando que nós vamos daqui a pouco também divulgando aqui. Outra coisa muito importante, quero falar um pouco da agenda da semana. Nós tivemos aí, bom, domingo, eu falei já na segunda, tivemos cultos muito, muito poderosos e abençoados que você que nos acompanha aqui vivenciou, o que a gente falou, e quem estava na igreja viu cultos muito poderosos. E além de tudo, nós tivemos aí segunda células, ontem muitas células abençoadas, tivemos mais uma célula na Argentina, aqui em Santo Tomé, e estava muito, muito lindo, gente. Olha, mais e mais pessoas chegaram ontem, nós vimos ali aumentarem as cadeiras, nossa amiga Graciela com toda a sua casa recebendo todos nós, foi assim realmente muito lindo. Quero dedicar também o programa de hoje a todos nossos irmãos da Argentina. Gracias, es una bendición poder estar juntos. E ayer fue un tiempo maravilloso. Ontem foi um tempo maravilhoso.
maravilhoso mesmo, maravilhoso demais o que nós vivemos ontem em Santo Tomé. Muitas pessoas, um povo amado, um povo assim, gente, olha, incrível. Um povo sedento de Jesus, que é o que tem que ser, fervoroso na fé, muito lindo. Realmente um tempo extraordinário estamos vivendo. E não paramos. Hoje o culto é no Passo, às 8 da noite, com as águas que saram. Então quem puder, leve uma água, porque daqui a pouco eu vou trazer uma reflexão para você muito necessária. Depois disso ainda temos sexta-feira Rosa de Saron, e agora a campanha da Rosa, ela entra em uma outra fase, que é a fase de todas as unções juntas. É isso mesmo. Agora a Rosa de Saron passa a ser utilizada com as sete unções. Gente, vai ser tremendo sexta-feira, às 9 da manhã ou às 8 da noite. Você escolhe o melhor horário, tá certo? Domingo temos a nossa Santa Ceia de julho, e é a primeira Santa Ceia do segundo semestre. Também nesta Santa Ceia vou entregar o pedido do monte desse ano, e esse ano ele é profético. Esse ano, o nosso pedido do monte, nós vamos pela 12ª vez. São 12 anos, gente, subindo aquele monte. É o monte mais alto da região aqui da fronteira. E nós vamos ao monte uma vez por ano. Subimos ao monte e, olha, os testemunhos são impactantes demais. Demais, sim. O que a gente já ouviu ao longo de todos esses anos, em todas as áreas, cura, libertação, prosperidade, salvação da família. Por quê? Que quando a gente faz um sacrifício maior, também nós temos uma resposta maior. Você entende? Quanto maior é o sacrifício, maior também é a recompensa. Quanto mais você se esforça, tanto mais você alcança. Assim que acontece. Então quando a gente vai a um monte, é muito forte. É assim, ó, é tremendo. É tremendo assim o que a gente vive. Tanto é que todo ano nós temos que ir até lá. É sempre no mês de julho. Mesmo quando teve pandemia, ainda assim nós fomos. Eu lembro que teve um ano que a gente foi em outubro, por causa da pandemia. A gente foi em outubro. E mesmo assim a gente conseguiu ir. Não teve um ano nesses últimos 11 anos que a gente não foi. Porque as pessoas entendem o quanto vale a pena. E é tremendo. Pastor Alex, eu não sei se eu consigo ir ao monte, então como é que eu faço? Pois então, mesmo que você não vá, eu sempre falo isso, nem que eu vá sozinho. Nunca aconteceu de eu ir sozinho, mas se for preciso eu vou, só eu, até o monte, e intercedo por você. Você pode até não poder ir, não tem nenhum problema, por causa do trabalho, dos afazeres, mas o seu pedido vai. E é lá no alto do monte, meu amigo, é uma experiência única. Quando a gente chega até lá, assim, é fantástico. Realmente tremendo. Tremendo, tremendo, tremendo. E nós queremos que você esteja conosco. E aí, será que você vem? Será que você consegue estar conosco? Será que você consegue participar? Não tenho dúvida que será maravilhoso. E nesse domingo, eu tenho uma palavra, gente, muito forte para compartilhar com você. Domingo vai ser uma ativação violenta. Colocamos uma visão de Deus para o mês de julho. Pedimos a Ele uma visão que veio a nós de aceleração. Acelerar, por quê? Porque não tem nada mais desagradável que quando as coisas andem lentas, não é verdade? Tudo esteja tão devagar, as coisas não aconteçam, né? Todos nós queremos que as coisas fluam. E como é doloroso quando as coisas não acontecem, estão assim atadas, amarradas.

para trocar o meu carro, para aumentar minha empresa, para aumentar meu faturamento, para aumentar tudo, para melhorar. Achei que ia levar mais tempo. E não, vai levar menos tempo, porque as coisas vão começar a fluir mais rápido. Domingo, 9 horas pela manhã lá no Paço. E à noite, aquele cultaço na Piraí, aquela super concentração, aquela mega reunião, que se fosse você eu não perdia de jeito nenhum. Dito isso, quero compartilhar com você uma reflexão. Vamos lá? Momento de reflexão agora. Meu amigo, minha amiga do rádio, nós temos neste dia, nesta quarta, nós temos um culto às 8 da noite no bairro do Paço. Esse culto se chama Águas que Saram. Por quê? Eu vou explicar. Na Bíblia, a água sempre foi um instrumento. Em todas as formas, nós vemos ali a água, de alguma forma, fazendo parte dos milagres. Só para citar alguns para você. O tanque de Betesda, onde tinha lá, a água se movimentava. O primeiro que caísse na água era curado, lembra? É só um exemplo. Jesus, quando curou um homem, mandou ele ir ao tanque de Siloé e se lavar. A mulher samaritana que foi alcançada pela graça de Jesus foi num poço, quando ia tirar a água. Sem contar milagres aí como a travessia do Mar Vermelho, o milagre das águas de Jericó, que era um mar, e tantos outros. Naamã foi curado nas águas do Rio Jordão. Enfim, esse é um dos motivos. Mas o outro motivo que eu peço para você levar uma garrafa com água até a igreja, água da torneira, água de casa mesmo, é que existem, escute isso, muitas maldades que são dirigidas às pessoas de várias maneiras. Existem vários tipos de maldade. Isso é uma coisa que você quase não ouve falar, porque é algo difícil de abordar. Por essa razão, muita gente boa sofre, não porque Deus queira, mas porque a pessoa não sabe se defender, se proteger, se blindar do mal. Quando uma pessoa aprende a se defender do mal, a se proteger do mal, ela se torna uma pessoa inatingível. Aí se cumpre o que está escrito no Salmo 91. 1.000 cairão ao teu lado, 10.000 à tua direita, mas tu não serás atingido. E muita gente é atingida, não porque Deus queira, mas pelo simples fato de que aquela pessoa não sabe ainda usar a sua fé de forma adequada. Lembre que no livro de Efésios está escrito que a fé é um escudo, ou seja, uma de suas funções é me defender, te defender, proteger. Agora, quando eu não sei usar esse escudo ainda, ele não vai me servir para muita coisa. Você concorda? Uma arma que eu não sei utilizar é uma arma que não me serve para nada. Dessa forma, muita gente é atingida por vários tipos de maldade. Vou citar alguns exemplos comuns. Existe uma maldade muito simples, chamada praga mandada, praga rogada, que é quando as pessoas estão o tempo todo desejando mal para a gente. Sabe, isso é uma coisa feita muito pelas costas. Por isso que quando uma pessoa está sendo vítima disso, ela sente um mal-estar nas costas. Não é uma dor, é como se fosse um peso. Para ter um exemplo, tem gente que chega no trabalho e sente isso no próprio trabalho. A pessoa vai chegando assim, sente um peso nas costas. Ela não tem ideia do que seja. Tem gente que sai dali e procura massoterapeuta, procura profissionais para poder aliviar aquela tensão.
E até muitas vezes pode ajudar, mas aquilo chega em casa e continua. Tem gente que não é no trabalho, mas é em casa. A pessoa chega em casa, meu amigo, minha amiga, ela sente um peso terrível. Por quê? Por causa dessas pragas mandadas. Como é que isso funciona? É sempre pelas suas costas. Você chega num lugar, vou dar um exemplo bem simples, trocou seu carro. Aí tu chegou num lugar, seus amigos ou conhecidos, ou pessoas do seu círculo ali, colegas e tal, te enxergam, opa, muito bom. Aí você entra no carro e vai embora. E algumas pessoas ali começam, vamos ver quanto tempo fica com esse carro aí. Tu viu como tá diferente agora? Tá se achando. Tá, ó. Tu viu que agora mudou até o jeito? Vamos ver quanto tempo. Te aposto que o banco vai tomar esse carro dele ou dela. Isso é praga mandada. Você mudou para uma casa melhor, as pessoas dizem, ah, que bom. Mas pelas suas costas, tem aqueles que dizem, duvido que consiga pagar. Se for alugado, vai ver que vão despejar, não vai longe. Se a pessoa comprou a casa, vão dizer, ih, vai perder essa casa aí. Tu vai ver, não vai poder pagar os impostos nem as prestações. São pragas mandadas. São exemplos. A pessoa foi promovida no serviço, muito bom, parabéns, que lindo. É, ela recebe as congratulações. Mas dentre aqueles que parabenizam, abraçam e desejam o bem, pelas costas dizem, tu vai ver que não vai dar conta do cargo e vai sair, vai pedir demissão. São pragas o quê? Mandadas. Esse é um tipo. A pessoa conheceu alguém, um novo amor, está namorando, está feliz, está postando toda hora coisas bonitas, está vivendo a vida, não está incomodando ninguém, está vivendo a sua vida. Pois tem gente olhando para aquilo dizendo, ah, vamos ver quanto tempo dura. Bah, olha só quanto tempo vai durar esse romance. Aí tem gente que pensa assim, eu não vou postar nada, pastor, porque o que ninguém vê, ninguém estraga. Meu amigo, não funciona assim sempre. Porque quem te inveja não precisa da internet para saber da sua vida. A gente sempre pressupõe que quem nos inveja está do outro lado do mundo. A gente pensa assim, os invejosos estão lá na internet do outro lado do mundo. Gente, os invejosos, as pessoas que não gostam de nós, às vezes estão mais perto da gente do que a gente pensa. Estão muito próximos. Por isso que te invejam, porque eles enxergam de perto o seu sucesso. Tá entendendo? Então eles veem você vencendo. Isso incomoda. Então esse é um tipo, a praga mandada. Tem um segundo tipo de maldade muito comum, que é aquilo que chamamos de patuás. O que é um patuá? O patuá é um tipo de mal, de símbolo, que é enviado para dentro da sua casa, para dentro da sua empresa, para dentro da sua vida de algum jeito. É um instrumento de invocação ao mal que é plantado na sua casa. Eu sempre conto um caso que aconteceu com a minha mãe anos atrás. Minha mãe passou por isso. Tinha uma vizinha muito, muito querida, mas ela tinha uma energia pesada, aquela senhora. E eu já ia na igreja, eu era o único que ia na igreja. Eu era novo na fé, mas eu chegava em casa, aquela senhora estava todo santo dia, ela era vizinha, sentada com a minha mãe tomando chimarrão. Quando eu chegava e eu olhava para aquela senhora para cumprimentá-la, eu sentia algo estranho nela. Isso não me afetava, mas aquilo me, de alguma forma, eu sentia. E um dia eu disse isso à minha mãe. Mãe, a sua vizinha, aquela senhora que vem aqui em casa, ela tem algo muito ruim nela. Eu lembro como se fosse hoje, minha mãe brigando comigo. Deixa minha vizinha, minha amiga, ela está sempre aqui com a gente, companheira, me traz pão caseiro. Olha só, me traz cuca, o que ela faz de gostoso. Ela me traz uma prova, está sempre aqui. Além do mais, disse ela, essa mulher tem tudo na vida. É uma pessoa muito mais bem resolvida que a gente. Então não tem porquê ela olhar para mim com algum tipo de inveja. E eu dizia, mãe, tem algo errado nessa senhora. E minha mãe brigava comigo. E
Um dia decidi que não ia mais também ficar incomodando. Mas orava na casa, eu abençoava a minha casa. Um dia eu chego do meu trabalho, nessa época eu era solteiro ainda, não era casado, vivia com os meus pais ainda. Cheguei do meu trabalho, tinha uma planta do lado da porta muito linda. Ah, que coisa linda. Minha mãe estava radiante. Olha só, que linda planta a vizinha ali me deu. Verdade, mãe, muito bonita. E ela disse, tu fica sempre implicando com a coitada aí, ó, pegando do pé dela. Não, mãe, não pego do pé. É que eu sinto algo ruim, mas tudo bem. Mas olha aí, sempre eu quis ter uma planta dessa, ela me deu plantada no vaso já, até só coloquei aqui pra dentro. Que coisa bonita. Tá certo. Passou alguns meses. Eu lembro que um dia eu chego do trabalho pela manhã, uma cena que eu nunca mais vou esquecer. Minha mãe sentada no chão, aquele monte de terra em volta do vaso, até me assustei, achei que ela tinha se machucado, caído. Ela estava estática, observando o vaso, sem reação, quando eu cheguei em casa. O que, que foi, mãe? Disse ela, tu acredita que eu fui escavar aqui a terra, mexer na terra do vaso, e trancou a espátula? Sim. Quando eu alavanquei, que subiu a terra, parecia que tinha uma pedra, eu pensei que era uma pedra ali dentro. E não era, era o que, mãe? Quando ela me mostrou, era um patuá dentro do vaso. Aquela senhora tinha mandado para dentro da nossa casa um ritual, um patuá, para amarrar nossa vida, talvez, para nos prejudicar de alguma forma. Então, isso é uma das coisas que tem, isso é enviado para casa da pessoa. Aí, por isso que às vezes some roupa da casa. Lembro um tempo atrás, chegou um casal na igreja, pedindo oração, E o problema deles era não podiam se olhar em casa, sempre se deram bem. Durante anos, estavam brigando por nada. Não era finanças, não era emprego, não era dinheiro. Era uma briga sem qualquer motivo, era por qualquer coisa. Eu perguntei, vocês notaram a ausência de alguma roupa? Eles se olharam com os olhos arregalados. Sumiu uma camiseta preta dele que ele usa toda semana, uma das que ele mais gosta. Não teve jeito de encontrar. Inclusive nós brigamos também por isso. Então eu disse a eles, vocês estão debaixo de um ritual. E aí, olha só, passou uns dias, a roupa apareceu dentro do roupeiro, num lugar que não tinha como não enxergar. Ela tinha revirado aquele roupeiro várias vezes, seria impossível não ver aquela roupa ali. Então aí você analisa, quem é que tem acesso à casa da gente para saber onde é que as coisas ficam no roupeiro? Hein? Quem tem acesso de tal forma à sua casa é alguém muito próximo, certamente. Era alguém muito íntimo deles que estava desejando seu mal. E aquela camiseta foi e voltou com um perfume diferente. Não eram os produtos que ela usava, perfumes de limpeza, amaciantes, não era o mesmo. Esse é um segundo tipo. E o último que eu te falo, é uma forma de maldade enviada pelos alimentos. Pastor, pelos alimentos. É. A pessoa te dá um alimento, te dá uma prova, você não sabe. Aquilo ali é consagrado a um mal. Não é que esteja veneno, não é isso. Tem casos aí que a gente viu na televisão, aí você viu, né? Deu até morte lá no litoral gaúcho, tempo atrás, aquele caso que repercutiu muito. A pessoa fez uma coisa horrível ali, né? Um bolo envenenado, uma coisa, parece coisa de filme. Os rituais não é que seja veneno. O ritual é uma coisa consagrada ao mal. E aí a pessoa se alimenta daquilo e começa a ter todo tipo de problema. Um dos mais comuns é que nada para no estômago. Aí a pessoa vai no doutor, faz exames e duas coisas acontecem. Ou nada aparece nos exames, ou de repente, da noite para o dia, uma evolução que nunca teve de uma doença. É o fígado que o doutor diz, olha, teu fígado está destruído. Como assim, doutor? Teu estômago tem um problema. Mas eu nunca tive isso, nunca notei isso. Pois é. Sabe? A pessoa, como se ela fizesse um exame e daqui a pouco tivesse um outro exame e aparecesse. Então, são situações aí que acontecem. Por isso as águas que saram. Outra coisa que acontece muito é jogarem na frente da casa da pessoa. Alguns rituais é assim, é jogado coisas na frente. Sal, alguns tipos de alimentos.
Isso aí são rituais, só que ninguém vai te falar isso. Ô, viu, vai lá no pastor Alex Baster, reforça a oração, porque tem um negócio contra ti. A gente só vai sentindo os efeitos. E tem gente que passa a vida inteira procurando recurso de saúde que nunca consegue melhorar. Então, por isso que eu te entrego a unção nas águas. Quando você chega lá, nós pingamos a gota da unção. Pela fé. Aí a pessoa vai usar essa água do jeito que ela quiser. Tem gente que começou a tomar água e não tem mais dores. Vícios saíram da família. Gente que tinha alergias terríveis foram embora. Gente que a casa era uma perturbação, começou a jogar água no portão. Tá tudo certo agora. Porque é fé, meu amigo. É fé. Então eu quero te encorajar. Pastor, eu sinto isso que o senhor está falando aí. Você que... Sempre a maldade dá sinais. Pastor, eu sinto. Então presta atenção hoje. Eu vou fazer uma oração específica hoje. Hoje eu vou fazer uma oração chamada Unção dos Sete Pontos. Como assim sete pontos? São áreas da vida das pessoas que são atacadas de forma mais prioritária. Mão direita, mão esquerda, pé direito, pé esquerdo, cabeça, peito e costas. É tudo endereçado nesses pontos. Cada um deles tem uma representação. Cabeça é para a pessoa perder a cabeça mesmo, virar a cabeça, fazer loucuras. As costas, para ela ser surpreendida. Quando é no peito, um tipo de ataque frontal, aí é para a destruição geral da pessoa. Mãos, para amarrar o que ela ganha. Ela consegue e perde. Ganha, perde. Vende bem, perde bem. Você entende? Consegue conquistar, não consegue pagar e perde. É a pessoa que parece que tudo escapa das mãos dela. Isso é um tipo de obra feita contra as mãos. E tem um outro que é nos pés. Aí é para a pessoa não sair do lugar. Aí ela tá sempre, parece que andando em círculo ou patinando, sabe? Então hoje eu vou fazer isso lá no passo. Vamos consagrar as águas e vou fazer a unção dos sete pontos. Pela fé vai desatar tudo na sua vida. Vai desatar tuas mãos, teus pés. Você vai começar a andar, vai começar a fluir as coisas para ti. Então você que puder hoje, é lá no passo, às 8 horas, a reunião começa. 9h15, 9h20 no máximo, a reunião termina. Tá certo? Então você que sente isso, pastor, eu sinto isso. Pastor, eu tô bem, mas o meu filho, pastor, é bem isso daí que o senhor tá falando, é uma amarração a vida dele. Então se ele não puder vir, você venha por ele. Traga uma foto, uma roupa, alguma coisa, ou até uma garrafa com água para ele, para você e outra para ele. Tá certo? Hoje é dia de fechar a vida contra o mal. Chega de estar sofrendo, de andando para trás ou de andando em círculos. Chega disso. É tempo de avançar. Certo? Vamos falar com Deus agora? Estamos no final do nosso programa. Aproxime do rádio. Meu Deus e meu Pai, oramos agora e abençoamos todas as pessoas que estão conosco, que estão nos acompanhando. Pedimos a Tua bênção, o Teu poder, a Tua graça, a Tua virtude, o Teu milagre. Oramos agora e declaramos vitória sobre todos, meu Pai. E que o Senhor abençoe a cada pessoa que nos acompanha. Abençoe as famílias, os lares, as empresas, todos, em nome de Jesus. É a nossa oração. Amém e amém. Meu amigo, minha amiga, eu vou esperar você hoje lá no bairro do Passo. Então vem estar com a gente. Deus abençoe muito a sua vida. A oração pedida aqui foi do Christian Lopes pela sua mãe, a Fátima, lá do Passo. Um abraço, viu, dona Fátima? Um abraço, Christian. Obrigado. Amiga Suzana também, uma ótima tarde, pastor. Muito obrigado. Quem mais deu oi aqui? Pessoal que participou, obrigado também. Amiga Sabre. Amém, pastor, estamos na escuta. Oh, bendições, minha amiga Sabre, todos da casa aí, nosso amigo Francisco, todos recebam neste abraço. Que célula maravilhosa temos ayer, que linda célula tivemos ontem, benção. Gente, estou indo embora, volto amanhã aqui no rádio, até lá. Um forte abraço aqui do pastor Alex, e ó, pensa no que eu te falei. Pastor, eu sinto esse ataque. Hoje é lá no passo. Nós vamos acabar com tudo mal e você vai andar pra frente, tá certo? Vem tá conosco. Se esse programa falou com você de alguma forma, se o que eu falei aqui fez algum sentido, então você já sabe o que fazer. Vamos te esperar. Um abraço e até lá. Tchau.

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7: União estável sem prova vira pensão negada. Olá, sou Giliane Andreola, advogada previdenciarista, e trago informações simples sobre os direitos dos segurados do INSS. Quando existe união estável, o INSS precisa de provas para reconhecer esse vínculo conjugal. Não basta apenas contar a história, é preciso mostrar documentos que comprovem que aquela relação existia de verdade. Esses documentos devem comprovar que o vínculo existia nos últimos 2 anos e permanecia até a data do óbito. Os documentos que podem ajudar essa comprovação são conta conjunta em banco, declaração de união estável, prova de que moravam no mesmo endereço, ou seja, fatura de água no nome de um, fatura de luz no nome do outro, ou de algum outro serviço, né, que comprove que os dois moravam no mesmo endereço. Certidão de filho em comum, ajuda, declaração de imposto de renda em que um companheiro tem o outro como dependente, aquele documento hospitalar que um assina quando o outro vai dar baixa, também é um documento que demonstram que viviam em comunhão. Então, assim, quanto mais organizada estiver a documentação, maiores as chances de evitar atraso, exigência e indeferimento. Por isso, se você vive em união estável, comece já a organizar essa documentação, pois garantir a segurança de seu parceiro no caso de seu falecimento é um ato de amor. Porque quando se busca esse benefício, a dor é grande e cada documento pode fazer a diferença.
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4: União estável sem prova vira pensão negada. Olá, sou Giliane Andreola, advogada previdenciarista, e trago informações simples sobre os direitos dos segurados do INSS. Quando existe união estável, o INSS precisa de provas para reconhecer esse vínculo conjugal. Não basta apenas contar a história, é preciso mostrar documentos que comprovem que aquela relação existia de verdade. Esses documentos devem comprovar que o vínculo existia nos últimos 2 anos e permanecia até a data.

0: do óbito. Os documentos que podem ajudar essa comprovação são conta conjunta em banco, declaração de união estável, prova de que moravam no mesmo endereço, ou seja, fatura de água no nome de um, fatura de luz no nome do outro, ou de algum outro serviço, né, que comprove que os dois moravam no mesmo endereço. Certidão de filho em comum, ajuda. Declaração de imposto de renda em que um companheiro tem o outro como dependente. Aquele documento hospitalar que um assina quando o outro vai dar baixa, também é um documento que demonstram que viviam em comunhão. Então, assim, quanto mais organizada estiver a documentação, maiores as chances de evitar atraso, exigência e indeferimento. Por isso, se você vive em união estável, comece já a organizar essa documentação, pois garantir a segurança de seu parceiro no caso de seu falecimento é um ato de amor. Porque quando se busca esse benefício, a dor é grande e cada documento pode fazer a diferença.
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0: Qual é a receita da permeabilidade? É você entender que o que o outro diz não é sobre você, é sobre ele. Não é sobre mim.
1: A gente sabe que não consegue mudar as pessoas, né?
0: Não.
1: E as pessoas vão continuar do jeito que são. Então você sabe como as pessoas são. Eu chamo de emoções primitivas, né? A inveja, a comparação, as pessoas são orgulhosas, as pessoas são reativas, né? Tem um versículo bíblico que diz... a palavra branda desvia o furor. Ou seja, geralmente a pessoa vem furiosa, mas se você... Ô, querido, eu já acalmei muito o hater assim. Eu não respondo o hater, não, mas... quando eu percebo que a pessoa não necessariamente está me atacando, mas está meio agressiva, eu falo, seja bem-vindo ao meu Instagram, eu acho que você entendeu errado. A pessoa, querido, a pessoa já maneira também. A palavra branda desvia o furor. Então, por quê? Quando você começa a entender que as pessoas são assim, tem inveja porque você está se destacando, tem ciúme porque você tem um novo amigo, e antigamente só ele era seu amigo, que as pessoas nem te conhecem pessoalmente, só pela internet já estão desejando teu mal, tomara que esse avião caia, ela se achando, olha lá, de novo, viajando. As pessoas são assim, então a gente fica chateado por coisas que são previsíveis, as pessoas não vão mudar, elas são assim. A gente que deveria aprender como lidar com gente. Vou falar um pouquinho disso. Como você acha que nós temos que nos treinar ou sermos treinados para lidar com pessoas?
0: Tiago,
1: já que elas não vão mudar,
0: não
1: já vão. São previsíveis, já vai vir inveja, vai vir problema, vai vir ódio, vai vir confusão.
0: A gente não pode ser permeável. Nós não devemos permitir essa permeabilidade em relação ao outro, senão a gente vai sofrer o tempo todo, especialmente nós que estamos expostos. Se você não está disposto a jogar o jogo da exposição, de entender que as pessoas vão opinar sobre tudo, e elas vão opinar sobre tudo. Ah, está muito gorda, aí você emagrece. Agora está muito magra. Agora está isso. Ou seja, ninguém nunca está satisfeito com nenhuma perspectiva. Como que eu me torno permeável à opinião do outro, ao que o outro acha, ao que o outro tenta me ofender, ao que o outro fala? Qual é a receita da permeabilidade?

0: permeabilidade. É você entender que o que o outro diz não é sobre você, é sobre ele. Não é sobre mim. Para de levar para o pessoal, porque não é sobre você. Quando alguém diz, tomara que esse avião caia, ou quando alguém, por exemplo, que é o atual comentário, né? Vão lá e fazem comentários nos meus posts. Emagreceu demais, está muito feia, não deveria ter emagrecido tanto, deve estar usando caneta, não sei o que, não sei o que. Não é sobre mim. Não é sobre o meu corpo, nem é sobre a minha magreza. É sobre o que eu gero em você. Eu te incomodo porque a sua vida está estática, porque você não cresce, porque você não tem coragem de cuidar da sua saúde. As pessoas falam, André, como que você se protege de comentários? Se você fizer esse exercício, isso vale para todo mundo e para a vida.
1: Dica de ouro.
0: Tudo que disserem a seu respeito não é sobre você, é sobre o outro. E aí eu olho para aquilo e digo... Ele vai se virar com a vida dele, com o que ele pensa, com os desejos dele, com o que ele deseja para mim, que seja bom, que seja ruim. É sobre ele, não é sobre mim. Se a gente não faz isso, a gente fica muito vulnerável. E aí a gente fica perdido, porque você imagina. Ah, agora ela deveria fazer isso. Ah, agora ela deveria fazer aquilo. Ah, agora ela deveria pensar assim. Agora ela deveria se vestir assim. Aí eu adoeço.
1: Ah.
0: E de novo, e também, né? E aí você disse muito bem sobre abrandar o furor do outro, né? O outro... Ele dá o que ele tem. Eu gosto muito de uma cena de Jesus. Eu digo que a Bíblia é o melhor livro de comportamento humano. E eu vou insistir nisso. Que eu já li.
1: É o manual de vida do ser humano.
0: E olha que eu já
1: manual
0: li muito instrução. Livro. Esqueça a Bíblia como um livro teológico se você não quiser ver por essa perspectiva. A Bíblia é o melhor livro de manual de comportamento humano que eu conheço. E eu gosto muito de uma cena que é da hemorroíça, né, da mulher com fluxo de sangue, quando ela toca em Jesus. Para mim, o que me chama atenção naquela cena não é a mulher, não é a doença dela, não são as pessoas, não são os discípulos. É o que Jesus diz quando Pedro fala para ele, mestre, claro que alguém te tocou, tem milhares de pessoas te tocando. E ele responde, alguém me tocou diferente, porque eu senti que de mim saiu virtude. Quando as pessoas te tocam, o que sai de você? Essa é a grande questão. Meu amigo, você pode vir com qualquer comentário a meu respeito. De mim só vai sair virtude. Porque eu dou o que eu tenho. E você dá o que você tem. Você dá a sua amargura, você dá a sua crítica, você dá o seu desejo ruim, você dá a sua inveja, você dá o seu ciúme. Quando as pessoas tocam em você, o que sai de você? De mim, vai sair virtude. Aí de você, o seu hate, o seu comentário, a sua inveja, a sua crítica, aí é sobre você e sobre os seus conteúdos.
1: Até porque, matematicamente, pelas estatísticas, você vai continuar onde está e o hater vai continuar exatamente onde está. Nada vai mudar. Você vai continuar na TV, dando entrevista, ele vai continuar lá te chamando disso e daquilo.
0: É sobre isso.
1: Não precisa perder a paciência, porque os papéis vão continuar exatamente como estão. Mas nessa linha de pensamento de cada um daquilo que tem, tem uma passagem bíblica que me chama muita atenção, que é o primeiro milagre de Jesus em Caná da Galiléia, quando ele transforma água em vinho. Já era o terceiro dia de casamento, naquela época comemorava-se por dias, servindo o vinho era a atração da festa, né? E aí Maria procura Jesus e fala, acabou o vinho, né? E aí Jesus vai fazer o famoso milagre de transformar a água em vinho. Quando o mestre Sala vem provar, ele fala, ué... Todo mundo serve o primeiro vinho, primeiro o melhor vinho, porque o pessoal não é prova, nossa, vinho maravilhoso. E depois do terceiro dia, que você não está sentindo mais o gosto de nada, serve qualquer tonto, coisa, serve sangue de boi, né? E aí o Marcelo falou assim, mas vocês deixaram o melhor vinho para o final. Então, você teve aquele debate teológico, que Jesus fez o melhor vinho se ninguém estava sentindo mais gosto de nada, já está 3 dias na festa. É porque cada um é aquilo que tem. Por que Jesus ia fazer um negócio ruim se ele não sabe fazer nada ruim?
0: Boa.
1: Então ele fez o melhor vinho porque ele só faz o melhor. Não tem a ver com a situação das pessoas, tem a ver com quem ele é.
0: Exatamente.
1: E o que sai dele, né? Então isso vale muito para você que está em casa, o que sai de você, independentemente das pessoas que estão à sua volta.
0: E se você for perceber, é tão engraçado, duas pessoas olham para você. Um te inveja, fala mal, te maldiz. Outro, eu quero ser como esse cara, eu quero crescer, eu vou aproveitar
1: muito
0: tudo
1: bom.
0: Que ele escreve.
1: Muito bom.
0: Gente, é tão interessante, você é uma referência para mim, Joel é uma referência, tantas pessoas que eu assisti durante tantos os últimos anos. E todo tempo eu olhava e tentava aprender. Eu falava, vou ver o que ele está fazendo, vou ver o que ele está falando, deixa eu ver o que ele está estudando, deixa eu ver o que ele está lendo. Em nenhum momento eu olhei para pensar em crítica. André, é porque você é boa? Não é porque é boa, é porque é o meu conteúdo, é porque eu sou assim mesmo. Eu não perco tempo olhando a sua vida para meter o pau em você. Se eu olhar para a sua vida, porque tempo é algo muito precioso, porque uma vez perdido você não recupera. Verdade. Se eu gastar um tempo para

0: olhar para a sua vida, você pode ter certeza que vai ser para aprender sobre você. Uhum. Jamais foi sobre falar mal de você. Eu acho interessantíssimo alguém tirar um tempo para olhar, para escrever, para falar mal. Sim, você está gastando um tempo que vai ser precioso, que você deveria estar usando a seu favor, meu amigo. É. Eu não diminuí nada.
1: A vida já é tão curta. A gente não consegue aprender tudo que tem que aprender numa vida. Como é que a gente vai perder tempo fazendo algo que não dá nenhum tipo de retorno, né? E só antes do Wesley perguntar, porque a audiência deve estar lá em cima. Porque o Wesley, quando quer fazer pergunta, sabe que isso aqui é, né, Rúnia? É para aparecer, sabe? Aí a audiência deve estar lá em cima. Mas antes, deixa eu só anunciar meu novo livro. É isso aí, eu quero aproveitar para dar um recado para você. O Jogo da Vida.

0: 14h13, 2h13. Estamos chegando, estamos de volta, está no ar pela Rádio Cultura de São Borja. O programa A Tarde é Notícias desta quarta-feira. Tranquilo, maravilhado com a vida e com aquela alegria, aquela satisfação, aquele orgulho de estar de volta a esse microfone, sabendo que do outro lado do rádio tem milhares de pessoas, homens e mulheres, crianças, ouvindo a nossa programação. Aquele abraço a vocês, aos senhores e às senhoras, meus queridos e minhas queridas. Que tenham uma quarta-feira tranquila, acima de tudo com saúde e felicidades. Quarta-feira, dia 1 de julho de 2026. Já estamos no segundo semestre deste ano 2026. Desde o meio-dia para cá, já estamos no segundo semestre deste ano. Temperatura de 17 graus neste momento na Terra dos Presidentes. Estamos no centro da cidade, na Rua Riachuelo 928, aliás, onde estamos há quase 50 anos, aqui registrados e às claras. Aqui é o nosso endereço. 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Vamos até às 13h30 da tarde, então, com as informações atualizadas, aquelas notícias que foram trabalhadas no período da manhã, lá no Gente é Notícia, lá sob a apresentação da Annelise, do Albini Dias e do Enéas, o programa que traz as informações na manhã, também depois o Jornal Cultura e os redatores da emissora que trabalham com a publicação e as notícias atualizadas. Portal ESBC, esse é o endereço eletrônico onde você acessa e tem os três veículos ali, a Rádio Cultura, a Rádio Fronteira FM e a Folha de São Borja, as notícias e o que está sendo publicado toda hora de forma muito rápida e eficiente por nossos redatores. 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Duas e 19, e como aqui, já acabei de chegar à emissora e muitos pedidos de informação sobre o nível do Rio Uruguai. É claro, e eu entendo perfeitamente, o rio está com o nível lá em cima e está subindo ainda aqui 3 centímetros por hora e atingiu agora 8,80 metros. 8,80 metros, 3 centímetros por hora está subindo ainda. A boa notícia, se é que posso dizer que é uma boa notícia, em Garruchos o rio estabilizou, chegou à altura de 9,56 metros em Garruchos, mas está estabilizado agora. Localidades acima, como Porto Mauá, Xavier, aquela região, o rio está baixando por lá. E então vai continuar crescendo aqui, isso é mais do que certo, não tem como ser diferente, mas a tendência agora é que comece a estabilizar. Talvez até o final do dia já tenhamos o rio estabilizado, mas vai passar dos 9. Vai passar dos 9, é uma certeza. Bom, até aqui é o que nós temos agora. O grande problema está na questão da previsão do tempo. E ela fala especificamente desde de ontem, né? Ontem não, desde segunda-feira, a Estel Cias está batendo bastante nessa tecla, em função de que as chuvas que ocorrem no noroeste e norte gaúcho, também oeste catarinense, elas acabam por afetar aqui o nível do rio. Vamos ouvir a Estael.
1: Nesta quarta-feira, a previsão é de voltar a chover e pode chover forte, sobretudo entre a tarde e a noite e também nas primeiras horas da quinta-feira. A temperatura varia entre 10 e 17 graus e há risco de alguns temporais nos municípios da região. A quinta-feira tem destaque o frio, frio intenso, a temperatura predomina muito baixa durante todo o dia e com o vento a sensação térmica será ainda menor ao ar livre. A temperatura também cai mais à noite, então a mínima será registrada e irá ocorrer durante a noite. À tarde tem 13 graus em São Borja, à noite apenas 7. Sexta-feira ensolarada, com tempo firme, tem temperatura mínima perto de zero, com risco de geada pela manhã, e máxima de apenas 11 graus, ou seja, mais um dia inteiro com sensação de frio. No sábado, o tempo fica aberto e ensolarado, com 5 a 16 graus. No domingo, variação de nuvens, com temperatura de 10 a 20 graus. Muita atenção à bacia do Rio Uruguai, que deve receber mais chuva ao longo desta quarta e quinta-feira, principalmente lá no norte gaúcho. Então, o nível já do rio está em elevação na região de São Borja e tem mais água para chegar à região, o que deve reforçar essa elevação do nível do Rio Uruguai. Da Metso Meteorologia, Estael Cias.
0: A condição é essa, né? O que nos resta é sempre aquela torcida para que as chuvas neguem, como a gente fala, né? Negou a chuva, né? As chuvas não aconteçam nesse volume, neste acumulado que está sendo previsto. Então, isso é essa situação agora, senhores e senhoras. 8,77 o nível do Rio Uruguai cresceu. Não, 8,77 não, 8,80 agora. com mais 3 centímetros por hora. A região aqui, que vai em direção a São Marcos, aqui Sarandi, Salso, água sobre a estrada desde o período da manhã. E com relação ao Rincão de Santana, eu recebi uma foto no meio da manhã hoje que a água estava atingindo ali a altura da ponte. É aquele pontilhão de uma mão só aqui na Santa Luzia. Então eu até pediria, se alguém, quem tem propriedade ali é o meu amigo Júlio Sasso, né? Ou alguém da granja, da fazenda do Júlio, se puder nos passar aqui uma informação, como está esta cheia ali naquela região, naquela várzea, na Santa Luzia, para evitar que as pessoas percam um trajeto considerável, né? Se você vai ao Rincão, vai aqui saindo aqui pela região aqui do estádio, do cemitério, em direção ao Rincão. E são 22 quilômetros até ali a ponte. Se tiver que voltar para fazer um desvio lá por São Ramão, complica, são quase 50 quilômetros. Então vamos ver como está a situação agora. Eu acredito, pelas vezes que já trabalhei nestas épocas de cheias do rio, que agora já esteja água sobre a estrada. Acredito que sim. Se tiver alguém desta região que puder nos enviar aí uma foto, enfim, uma informação, por gentileza, será muito bem-vinda. Esta informação, esta foto. 2:24, 17 graus a temperatura. E tem, como sempre, música entre as informações no programa. Aqui 99673-1260.

0: 2:28, 2:28. A tarde a notícia está no ar. 17 graus a temperatura na tarde de quarta-feira, já no segundo semestre do ano 2026. Tem o break e tem as notícias da redação. Antes, falando um pouquinho aqui desta sugestão do ouvinte, este Zé Ramalho. Este Zé Ramalho, José Ramalho Neto, nascido em 3 de outubro de 1949, em Brejo do Cruz. Outubro de 2008, a revista Rolling Stone promoveu a lista dos 100 maiores artistas da música, cujo resultado colocou Zé Ramalho na posição 41 do mundo. Pelo lado paterno, é primo legítimo da também cantora Elba Ramalho. José Ramalho Neto, cidade Brejo da Cruz, sertão da Paraíba, a 380 quilômetros da capital João Pessoa. Estelita Torres é sua mãe, uma professora do ensino fundamental, e Antônio de Pádua Ramalho, um seresteiro. Ele afogou-se no açude de Poços, em Teixeira, sertão da Paraíba, ao sofrer uma cãibra durante uma travessia. Zé Ramalho tinha 3 anos de idade, passou aí a ser criado pelo avô paterno. A relação entre os dois seria mais tarde homenageada na canção Avô Rai, avô e pai, após passar a maior parte de sua infância em Campina Grande. Sua família se mudou para João Pessoa. Zé Ramalho ingressou no curso de medicina da Universidade Federal da Paraíba. E assim que a família se estabeleceu em João Pessoa, ele participou de algumas apresentações da Jovem Guarda, sendo influenciado por Renato Barros, Leno e Lilian, Roberto Carlos, Erasmo, Golden Boys, Beatles, Rolling Stones, Pink Floyd e Bob Dylan. Em 1974, seu primeiro filho, com Isis, o Christian, nasceu. No total, são 6 filhos dos relacionamentos com Isis e Amelinha: Christian, Galvão, Antônio Wilson, João Colares, Maria Maria, José Fontenelle e Linda Fontenelle Ramalho, sendo os 2 últimos com Roberta, prima da Amelinha. Azar Zé Ramalho, hein? Além de um baita cantor, também um galanteador pelo jeito, né? Aí, Zé Ramalho, tem a menor possibilidade de falar sobre toda a sua biografia, esse bárbaro, esse monstro da música, né? José Ramalho Neto, então, nascido em 1949, hoje tem 76 anos de idade, e cada vez que ele sobe ao palco e que a gente ainda o acompanha, né, nos shows que realiza Brasil afora, parece que ele está fazendo seu primeiro show, né? Tanta qualidade, tanta arte, que ele transpira arte musical mesmo. 1973, até o presente, em 1973, começou a carreira do Zé Ramalho. Eu falei hoje, aos 76 anos. 14:33, 14:33.
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6: Leilão de bens da prefeitura será realizado na sexta-feira. A prefeitura de São Borja realizará na sexta-feira, a partir das 10 horas da manhã, o leilão público para a venda de bens, móveis e imóveis considerados inservíveis à administração municipal. O certame acontecerá em formato híbrido, com participação presencial no Departamento de Materiais, Patrimônio e Documentos, na rua João José de Oliveira Freitas, 479, e também pela internet, por meio da plataforma do Leiloeiro Oficial. Serão disponibilizados 98 lotes, incluindo terrenos urbanos, um imóvel com área edificada na região central, veículos leves, vans, ônibus, ambulância, reboque, sucatas eletrônicas e outros materiais. Poderão participar pessoas físicas maiores de 18 anos e pessoas jurídicas, sendo necessário cadastro prévio para quem optar pela modalidade online.
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0: volta, estamos de volta, 14 horas e 37 minutos, 2h37, a hora certa. Nesta tarde de tempo fechado, tempo encoberto, as nuvens hoje não deram trégua, o sol não deu o ar da graça, assim como ontem também. O quadro é o mesmo, muito parecido, o tempo e a tarde. Isso torna os dias de inverno com aquela sensação de que ele está mais frio do que realmente está. Instabilidade cessa amanhã. Estamos um dia instável, mesmo que a chuva não esteja acontecendo. Mas amanhã já começa a mudar e o sol predomina na sexta-feira, segundo a própria Estael Cias. Ela fala em seus mapas, em seus boletins informativos. Vou tocar de novo aqui, que há bastante interesse nas próximas horas. E aqui no estúdio não param de chegar pedidos de informação sobre o nível do rio. E a gente entende por quê. Nem todos estão conectados, nem todos estão com o celular, com uma internet na mão para poder pesquisar. Hoje é fácil quem tem acesso à internet de acessar o nível e também às vezes não basta só o nível do rio aqui e sim o que está acontecendo rio acima. Então vamos lá, nível do rio 8,77 no Porto de São Borja, por enquanto crescendo 3 centímetros por hora aqui. A informação de Garruchos, nosso primeiro ponto de referência, o rio está estabilizado lá, parou de crescer. Mais acima, baixando. Porto Mauá, Porto Xavier, o rio está baixando. Aí é a atualização que temos agora. E a previsão é que preocupa, e falei isso duas vezes aqui, 13, e alguns até discordam. Não, mas não vai ser tanto assim. Tomara, eu torço mais do que ninguém para que essas ocorrências que estão previstas, elas não se concretizem, elas não aconteçam. Vamos lá, vamos ver.
1: Nesta quarta-feira, a previsão é de voltar a chover e pode chover forte, sobretudo entre a tarde e a noite e também nas primeiras horas da quinta-feira. A temperatura varia entre 10 e 17 graus e há risco de alguns temporais nos municípios da região. A quinta-feira tem destaque o frio, frio intenso, a temperatura predomina muito baixa durante todo o dia e com o vento a sensação térmica será ainda menor ao ar livre. A temperatura também cai mais à noite, então a mínima será registrada e irá ocorrer durante a noite. À tarde tem 13 graus em São Borja, à noite apenas 7. Sexta-feira ensolarada, com tempo firme, tem temperatura mínima perto de zero, com risco de geada pela manhã, e máxima de apenas 11 graus, ou seja, mais um dia inteiro com sensação de frio. No sábado, o tempo fica aberto e ensolarado, com 5 a 16 graus. No domingo, variação de nuvens, com temperatura de 10 a 20 graus. Muita atenção à bacia do Rio Uruguai, que deve receber mais chuva ao longo desta quarta e quinta feira, principalmente lá no norte gaúcho. Então o nível já do rio está em elevação na região de São Borja e tem mais água para chegar à região, o que deve reforçar essa elevação do nível do Rio Uruguai. Da Metso Meteorologia, Estael Cias.
0: Estael Cias, 14 horas e 41 minutos, 2h41.

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Falar nisso, gurizada aí do posto BR Centro, aquele abraço, muito obrigado, graças pela audiência, a todos os nossos amigos aí do BR Centro, a começar pelo chefão, né, o João, aquele abraço. A prestação dos serviços de água e esgotamento sanitário em Samboja volta ao centro do debate público amanhã. Amanhã acontece uma audiência pública que promete um intenso debate sobre a relação entre usuários, poder público e a concessionária Aegea Corsan. O encontro ocorre às 19 horas no plenário da Câmara de Vereadores e deve reunir moradores e autoridades para relatar problemas e cobrar respostas sobre o cumprimento do contrato de concessão. A audiência integra os trabalhos da Comissão Especial de Fiscalização da Aegea Corsan da Assembleia Legislativa Gaúcha, presidida pela deputada estadual Estela Farias. O colegiado foi criado justamente para acompanhar de perto a execução do controle firmado entre o governo do estado, a Corsan e a Aegea, diante de questionamentos crescentes sobre a qualidade e a transparência da prestação dos serviços. Ao longo da atuação da comissão, já foram aprovados 23 requerimentos de informações, incluindo 12 pedidos formais que buscam detalhar investimentos realizados, metas de obras, critérios técnicos de operação e execução contratual nos municípios atendidos. A iniciativa também mira pontos sensíveis, como a extinção de tarifas sociais após a concessão e a necessidade de acesso integral ao contrato firmado. A comissão afirma que a intenção é confrontar os dados apresentados oficialmente com a realidade enfrentada pela população, especialmente em relação ao abastecimento e ao esgotamento sanitário, considerados serviços essenciais e frequentemente alvo de reclamações. A expectativa é de que o encontro de amanhã funcione como um termômetro das insatisfações locais e pressione por maior transparência, investimentos e cumprimento efetivo das obrigações contratuais no saneamento básico. É amanhã, então, 19 horas, essa audiência pública acontece na Câmara de Vereadores, e então, pelo fato de ser 19 horas, abre possibilidade para as pessoas que trabalham, e aí eu sei que a gente chega no final do dia cansado, né? Já às vezes esgotado pela carga de trabalho, enfim, mas é a hora. A audiência pública só não avança e não resolve, não avança se não há interesse público das pessoas, dos consumidores, dos usuários. Então, nesses momentos é preciso sair do campo da reclamação apenas,
em redes sociais, nos comentários, o descontentamento é muito grande. Você dá uma olhada em qualquer das redes sociais e aí você vê assim um monte de gente, a maioria dos usuários descontentes com tarifas abusivas, com serviços mal prestados, a piora no atendimento e principalmente com relação ao custo, né, que é cobrado hoje por imóvel, alguns outros imbróglios que surgiram, como a questão de cobranças de

hotéis por cada quarto, uma tarifa, uma matrícula, essas coisas em condomínios. Bom, se tem um momento que você pode comparecer e pressionar, é amanhã. É amanhã. Faça um esforço e principalmente quem é diretamente lesado. Nem todos tiveram problemas. Nem todos os consumidores tiveram problemas com a troca do público para o privado, no caso a EGEA, com a venda da nossa Corsã. Nem todos os consumidores. Se todos tivessem sido prejudicados, já teria sido com certeza rompido esse contrato. De que forma eu não sei, mas não estaria ativo como está agora e de certa forma até acalmando, né, o campo das reclamações, enfim. Então amanhã é o dia de você ir lá na Câmara de Vereadores e pressionar. Você não vai pedir favor para ninguém, você vai buscar solução para o seu problema. E até ontem aconteceu um fato que é no mínimo curioso. Porque a cidade toda ficou sem o abastecimento de água potável nas torneiras. Ontem, até quando saí da rádio, 13:30 da tarde, eu fiquei sabendo, depois do programa, né? O colega Alberi chegou com a informação, já estava saindo. Diz, olha, toda a cidade vai ficar sem água. Já está fraca a vazão da água nas torneiras. E tá, e qual o motivo? O motivo alegado pela AEGEA, inclusive publicou em suas redes sociais hoje, que o motivo da falta d'água na cidade de São Borja foi em função da turbidez da água do Rio Uruguai. Eu vou traduzir. Turbidez significa cor da água. É, isso. Em função da cor da água. A água está muito escura, o rio está muito alto. E então esse foi o motivo alegado pela EGEA, que teve que interromper o fornecimento porque não estava dando conta de tratar a água que é captada, bombada do Rio Uruguai e transformá-la em água potável para abastecer a cidade. Esta foi a justificativa. Só que é um fato novo. É um fato novo. Eu devo ter presenciado aqui, acompanhado mais de 30, 40 enchentes do Rio Uruguai ao longo desses anos que trabalho como radialista. Nunca a Corsã deixou de abastecer a cidade com esta justificativa. Teve uma ou duas vezes, eu lembro, que a Corsã, o rio subiu demais, foi lá perto dos 17 metros. E aí a água, o nível atingiu os motores lá das bombas, onde está o poço lá, onde puxa a água. E ainda assim, em pouco tempo, com barcos, com embarcações, eles conseguiram levantar os motores, subir os motores e no outro dia a cidade estava abastecida novamente. Então esse fato é no mínimo curioso. Quem for na audiência amanhã poderia colocar esse questionamento também aos representantes. É o que dizem os vereadores, que os representantes legais. Não adianta também você querer que um funcionário da linha de frente compareça a uma audiência e que ele vá resolver alguma coisa. Lá é impossível. Vamos ver quem vai estar presente, dando as respostas, representando a EGEA, e que seja uma pessoa que no mínimo tenha acesso a quem manda, que tenha, né, uma ligação, que tenha a porta aberta, mas olha, São Borja está assim, assim, assim, assim, tem que mudar alguma coisa, porque senão nós vamos ficar todo o tempo reclamando nas redes sociais, batendo boca, uns defendendo, outros acusando, e ninguém resolve nada, e ó, pau ferro para o consumidor, como tem sido na maioria dos casos, né? E mais esse fato novo, que alguém diga, olha, cada vez que o rio crescer um pouco, ontem o rio estava até...

22 horas por aí. Então é mais um fato que é no mínimo curioso. Faltou capacidade da Egeia de tratar a água, de limpar a água e tratá-la e torná-la água potável ontem, com essa justificativa. Ah, o Rio Uruguai estava com a água muito escura. Era só o que me faltava, né? Mas é por isso que eu já me coloquei há algum tempo aí como doador de córneas. Isso, já me cadastrei, já autorizei, né? Quando eu fizer a passagem, espero que demore, que eu seja doador de córneas, porque eu vou morrer, com certeza, todos nós vamos morrer um dia, né? Mas eu vou morrer e não vou ver tudo. É impossível. Por isso que minhas córneas continuem fazendo alguém enxergar através delas também. Muita coisa, né, tem acontecido de forma estranha aqui nessa cidade. Tá estranho, tá tenso.

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0: Estamos de volta, 15 horas e 5 minutos, 3 horas e 5 minutos. Abraço ao Eugênio Dutra. Alô, seu Eugênio. Eugênio está de volta a casa, né? Depois de algum tempo aqui fora da empresa, mas sempre no ramo da radiodifusão, né? Isso, como a gente sempre aprendeu a ouvir, depois a entender quando também estamos dentro do sistema, é que o rádio é uma paixão tão grande, né, que ele envolve a pessoa de tal maneira que é difícil tu sair dela. É como um amor daqueles, né, um platônico que tu não consegue sair nunca. Então é isso, o Eugênio trouxe para a rádio aí a programação bem a rigor, né? O seu jeito de fazer rádio e que tem uma legião de seguidores e de ouvintes. Sempre foi assim e sempre será, né? Seu Eugênio Dutra Otero. Como é que é, Odilson? Estava hoje de manhã lá, estava tentando imitar o Eugênio Dutra. Como é que é mesmo aí? Vamos ver agora aí. Vamos ver.
1: Vai fazer isso comigo mesmo?
0: Claro, rapaz, claro.
1: Bom dia, minha amiga, bom dia, meu amigo.
0: É, com muito efeito, né? É isso aí, cara.
1: Bônima Lima, vamos às informações do horóscopo.
0: Olha aí, olha aí.
1: Eu sempre falo que a gente só imita quem a gente gosta, né?
0: Claro, claro. Já viu alguém imitar alguém que não faça sucesso? Que
1: com
0: não tem
1: certeza.
0: Uma grife, uma marca, isso aí. Tá bem, seu Eugênio, aquele abraço pra ti, então. Adilson, já que tu estás aí, de cruzada, é o homem do esporte, vamos atualizar. Ontem não deu tempo aqui no programa, porque já estamos agora na fase adiantada da chamada 16 avos.
1: Tá funilando o gargalo.
0: Pois é, 16 avos é uma novidade, né?
1: Sim, antes das oitavas.
0: Antes das oitavas, eu não sei se isso foi bom ou ruim, mas antes dos grupos íamos direto para as oitavas, né?
1: Perfeito.
0: Então, eu diria assim, é uma chance a mais ou uma chance a menos para as equipes que passaram de fase? Eu não sei, eu não consegui entender esse motivo, ou talvez pelo aumento de seleções. Temos mais de 100, não, mais de 50 seleções, 54 eram no início. Não sei qual é o motivo, mas...
1: 48 seleções nessa edição. 48 seleções.
0: Do nego, eu tirei os 54, então. Aponta aí, vamos jogar no bicho.
1: Do ver, você cria alguma coisa, né?
0: Sabia que o jogo do bicho é proibido, homem. Não dá pra falar assim, ah, jogar no bicho. É aquela história, né?
1: É o tipo, igual os bingos, né? Colonial beneficente.
0: Só as bet que é permitido no Brasil. O jogo do bicho não pode.
1: Né? Isso.
0: Mas as bets. Adilson, vamos lá então. Agora atualizar. Já temos um número grande de seleções classificadas para as oitavas de final. O Ancelotti usou um termo assim, não é mata-mata. Agora é mata. Mata-mata seriam dois jogos, né? Lá e cá. Agora não. É um só. É um tiro só. Se errou, tá fora, né?
1: Sim, e até a... Talvez, às vezes, a estratégia agora dos treinadores vão mudar, né? E dentro do mata-mata não é clichê a gente ver que não tem jogo fácil, né, Lutero? Antes de um jogo começar agora, o jogo terminou e há poucos minutos... A maioria das pessoas poderia imaginar que a Inglaterra ganharia com extrema facilidade da seleção do Congo, né? Sofreu, foi fazer o gol da virada aos 40 do segundo tempo. Para quem não tá sabendo, a Inglaterra ganhou há poucos minutos 2-1 da seleção do Congo. Tá? O Congo que fez uma boa primeira fase, a Inglaterra é aí uma seleção que é apontada e que pode chegar longe na Copa do Mundo. Inclusive pode ser o nosso adversário, tá? Na Copa. Se o Brasil passar pela Noruega e a Inglaterra passar pelo México, vamos enfrentar a Inglaterra na Copa do Mundo, tá? E pelo que vi aí, acho que temos chance de passar pela Inglaterra, tá? Claro, sei que primeiro temos que passar pela boa seleção da Noruega, passamos aí as duras penas contra o Japão, até acho que nós fizemos um jogo interessante, tivemos bons momentos na partida contra o Japão, acho que o resultado poderia ter sido um pouquinho mais elástico para nós, pelo que o Brasil produziu.
0: Mas na segunda etapa, né, Adilson?
1: Sim.
0: Não pelo, porque acabou no primeiro tempo sendo justo 1-0 pro Japão, né?
1: O Brasil teve uma boa chance no final do primeiro tempo com o Bruno Guimarães de cabeça.
0: Isso só, né?
1: Agora no segundo tempo, sim, o Brasil encurralou o Japão e mereceu a virada. Até com requintes de crueldade fazer o gol já nos acréscimos. O Brasil já poderia ter feito 2-1 antes.
0: É, bola na trave, que goleiro fazendo defesas importantes. Isso. Foi muito melhor o Brasil e venceu com mérito. E até não tem isso de gol agora, né?
1: Não
0: tem nada a ver. Isso aí, 10-0, 1-0 é a mesma coisa.
1: Exato, até na última vez que participei aqui do Tero e reitero, sabe? O Brasil está evoluindo na Copa.
0: Tá.
1: Não é uma atuações de encher os olhos ainda, a gente apontar o Brasil como favorito, longe disso. Não podemos, por exemplo, fazer uma comparação do Brasil com a França, por exemplo. A França, tecnicamente, ela é uma seleção acima de qualquer outra. Tá? Vamos ver se na prática vai se confirmar ganhando o título da Copa do Mundo. Mas assim, ó, é a única seleção que realmente tu desliga a TV e tu assim, ó. É, coletivamente, individualmente, tá, é uma seleção assim a ser batida, porque a seleção argentina ainda depende muito do Messi, nossa seleção ainda é uma seleção muito coletiva, tá? É uma seleção operária, diferente de outras seleções que tinham às vezes um Ronaldo, um Romário, um Pelé, um Zico, que poderia tirar um coelho da cartola. Nós temos uma seleção operária, né? Agora a França não, a França ela tem uma seleção coletiva, e ela tem jogadores que individualmente, principalmente o Mbappé, que tem números assim estratosféricos. O Mbappé tem 18 gols em Copas em 18 jogos.
0: Dá para colocar a seleção brasileira na tua leitura no top 4 ao título?
1: Mais pela tradição. Que o Brasil, e tu vê no discurso das outras equipes, né, não podemos tirar o Brasil é jogo duro, é, até o Haaland, que é a grande estrela da Noruega, né, disse com toda humildade, não sei se temos condições de passar pelo Brasil, sabe? O Brasil ele é muito respeitado muito pela sua tradição, e eu tô vendo assim a leitura dos outros jogadores, das outras equipes, é que o Brasil está crescendo na Copa do Mundo. O Brasil está começando a assustar na Copa do Mundo. Não igual a França. Não igual a Argentina ainda. Mas eu estou vendo assim que o mundo está começando a respeitar muito a seleção brasileira. Muito porque está praticando um bom futebol, longe de ser vistoso. E a peça fundamental. Aí é o macro de quem acompanha o futebol global. Nunca pode se descartar um time ou uma seleção que tem o Carlo Ancelotti no comando técnico. O Ancelotti bota medo nos adversários. Quando tu vê um treinador na Casa Mata, que tem 5 Ligas dos Campeões da Europa, nenhuma seleção do mundo tem um treinador do nível do Carlo Ancelotti. Eu tô falando há muito tempo. Nem a França, nem a Argentina, nem a Inglaterra, nenhuma seleção tem um treinador do quilate do Carlo Ancelotti. E o Ancelotti intimida os adversários.
0: Qual foi o último título que o Brasil ganhou? Foi no ano de
1: 2002.
0: Então você vão 24 anos.
1: 24 anos.
0: Então toda aquela construção, tu fala assim, ó, Brasil. Não é mais uma equipe respeitada mundialmente, porque fazem 24 anos e de lá para cá tem jogadores que nem nascido eram, né?
1: Sim.
0: Então esse respeito, essa atenção, essa atenção das outras equipes e do mundo do futebol, a seleção brasileira precisa ser reconstruída dentro de campo, né? A história é para ser estudada, analisada e respeitada. Mas na prática não garante nada, né, Adilson?
1: Com certeza.
0: Se garantisse isso, o Brasil não teria já. São 22 anos. Antes o intervalo, o hiato, foi de 24 anos, né? Quando o Brasil ficou sem ganhar ali o Pedro do Tetra, não, do Tetra,
1: do triplo tetra,
0: que foi mais longo, não foi?
1: Do triplo Tetra, sim, foram 24.
0: 24 anos, exatamente.
1: E do Tetra pro Penta foram 8.
0: É, exatamente. Então, assim, 8 é aceitável, ficou duas Copas sem.
1: E uma foi pra final, né?
0: É, exatamente.
1: E a do meio foi pra final.
0: Mas agora 22 anos.
1: 24.
0: Agora 24.
1: 24,
0: 2026. Então, quer dizer, é o tempo suficiente pra você ter que provar que ainda é capaz, né, de ser um protagonista em um campeonato mundial. Enquanto isso, os outros continentes foram crescendo, né?
1: Quando é que tu imaginar que o Congo está trocando garrafa com a Inglaterra?
0: Com a Inglaterra.
1: O próprio Japão trocando garrafa conosco.
0: Sim. Né? Então as coisas mudam e aí é preciso confirmar. É por isso que eu acredito até, Adilson, que esse crescimento que tu estás falando aí, eu também concordo plenamente. Não em função das equipes que estão enfrentando o Brasil. Pode encarar agora uma Holanda,
1: Holanda
0: Noruega,
1: já foi
0: Holanda foi uma Noruega, né? E aí? Vamos dizer de novo, não, mas Noruega não é tudo isso.
1: Sim.
0: Mas então é assim, não tem problema. Opinião não.
1: Você sabe, Lutero, que claro que o Japão estava longe de ser apontado aí como uma seleção para brigar pelo título, né? Mas provavelmente a Alemanha também olhou para o Paraguai, nós vamos passar pelo Paraguai. E não passaram. Talvez a Alemanha olhou, a Alemanha olhou para o Paraguai e se vão passar o natural, não passaram. Talvez a Holanda, que apesar de nunca ter ganhado uma Copa do Mundo, já ganhou foi três vezes para a final do Mundial. Vamos pegar o Marrocos, tá em casa também. Né? Então assim, ó, a tradição ela acaba sendo importante, ela é importante. Mas ela não é tudo.
0: Não.
1: Né? Hoje o Brasil continua tendo essa tradição, a única seleção pentacampeão do mundo, mas eu vejo um processo na seleção brasileira. Eu vejo evolução no trabalho, sabe? Provavelmente com qualquer outro treinador, com a matéria-prima que o Ancelotti tem na mão, cairíamos pro Japão. Porque antigamente, não é antigamente há 10 anos atrás, há um ano, dois anos atrás, a gente tá empatando com a Venezuela. A gente tá empatando com a Bolívia. Há poucos dias nós perdemos o amistoso pro Japão. Agora nós ganhamos o Japão.
0: Valendo, ganhamos. O fato é que também o que me faz pensar assim, sobre a qualidade do técnico, que também já ganhou tudo, né? Na vida, que os mais importantes torneios de futebol ele já ganhou, né?
1: Sim. Só não ganhou uma Copa que nunca disputou, né?
0: Então, o que acontece? A evolução do Brasil do primeiro para o segundo tempo foi impressionante. Então, é coisa do técnico ou não é? A palavra do técnico é a palestra de intervalo? Ele veio para o segundo tempo sem mudança nenhuma, mudou logo em seguida, né? Ali tirou o Paquetá, que
1: entrou o Hendrick.
0: Entrou o Hendrick, que é impossível não ter colocado, né? Esse menino. Sim. Tem que jogar. Tem força e ele é nojento de marcar. Sim. Né? E ele briga e bate.
1: Jogador forte.
0: Jogador forte. E, então, eu acho que tem sim muito a ver com essa.
1: Sim. E tem estrela, né, Lutero? A estrela ela só acompanha os bons treinadores, porque todos nós em casa somos treinadores. E no intervalo, quando o Casemiro não faz um bom primeiro tempo, ele mantém o Casemiro e o Casemiro acaba empatando o jogo, é estrela do técnico. Eu não teria colocado o Martinelli no segundo tempo. E é por isso que o Ancelotti é o técnico da seleção brasileira, eu tô aqui corneteando ele. Porque ele foi lá, botou no peito, eu vou botar o Martinelli jogar de centroavante, que ele nunca jogou no time dele. E o Martinelli vai lá e faz o segundo gol aos 45 minutos do segundo tempo.
0: Mas aí foi, assim, o gongo salvou, né? Porque vinha jogando mal o Martinelli, né?
1: Sim. Mas o grande mérito...
0: Estrela. Estrela.
1: O grande mérito é, pra mim, o grande jogador do Brasil na Copa do Mundo, tá? É o Bruno Guimarães.
0: Bruno Guimarães é. E o Vini Júnior, ele não repetiu a mesma atuação.
1: Fez uma grande jogada individual, mas, né? Mas foi um hiato, né?
0: Ele sentiu a marcação, né? Sentiu a marcação. Tem o Neymar, que ainda a gente não sabe o que ele pode. Aquele dia ele entrou em poucos minutos, mas fez uma boa partida de futebol, dentro do que ele é capaz. Não é para ser o grande jogador da Copa, mas é um jogador que ele joga nesse time.
1: E uma coisa que eu tô gostando do Neymar é, a gente sempre ficou se questionando, tá, e se o Neymar for convocado? E se o Neymar não jogar? Será que ele não vai tumultuar o ambiente? O Neymar tá praticamente como auxiliar técnico do Ancelotti?
0: Ele
1: abraçou o grupo.
0: Mas talvez o tempo passa e as pessoas amadurecem. Né? Não é mais um guri, né? Ele sabe que ele não... A geração dele não ganhou nada.
1: Sim, ele sabe que ele, mesmo que com várias atitudes erradas na carreira dele, ele é uma liderança, ele é uma referência, né?
0: Claro que sim,
1: E quando os jogadores desse grupo, e jogadores importantes que já passaram pela seleção brasileira, como Romário, Ronaldo, Rivaldo, falam assim, pô, tem que convocar o Neymar, acho que deve... ele bota a mão na consciência, pô, uns jogadores desse peso, desse quilate, estão dizendo pra mim ser convocado, eu tenho que mudar meu comportamento, né?
0: Eu acredito que, e olha, se ele resolver jogar, nós falamos várias vezes, né?
1: Talento ele tem.
0: Talento ele tem.
1: Não tem mais físico, infelizmente, né?
0: Mas aí, né, sim, às vezes não é só a questão é a cabeça, né? Se está no lugar a cabeça, se ele quer jogar, ele joga. Sim. E joga muito. Falamos das classificadas, tem aí, Adilson, até agora, então, e hoje tem jogos ainda pela frente?
1: Tem, né? Mais dois. Tem mais dois, então, classificadas para as oitavas, nós temos o Canadá, que ganhou 1-0 da África do Sul, o Brasil, que ganhou do Japão, o Paraguai, que é a grande surpresa até o momento da Copa do Mundo, né, que eliminou a Alemanha nos pênaltis, o Marrocos, Noruega, França, México e Inglaterra. Oito. Tá. Agora nós temos às 5 horas da tarde, então, Bélgica e Senegal.
0: Só uma observação. Faltam 8, então, né?
1: Faltam 50%.
0: 8. São 16, né?
1: Faltam 8.
0: Sai mais 2 hoje.
1: Depois de hoje vão faltar 6. 6. Nós temos agora às 5 horas da tarde, Bélgica e Senegal. E às 9 horas da noite, 21 horas, um dos países sedes, que para mim tecnicamente é o melhor, que está sediando a Copa, os Estados Unidos, enfrentam a Bósnia.
0: E Bósnia e Herzegovina.
1: Isto.
0: O Canadá é anfitrião, está classificado, né?
1: E o México.
0: E o México, os dois. Então, quer dizer, falta os Estados Unidos.
1: Isto.
0: Mas dos três, tu considera os Estados Unidos mais forte?
1: Dos três, tecnicamente, os Estados Unidos é o melhor time dos três. Vamos ver se vai confirmar hoje, né?
0: Sim.
1: Mas, assim, a primeira fase dos Estados Unidos foi muito boa, tá? E amanhã nós temos Espanha-Áustria. 8 horas da noite, promessa de grande jogo amanhã, muito equilibrado, equilíbrio por cima, tá? Portugal e Croácia.
0: Que horas, Portugal e Croácia?
1: 8 horas da noite.
0: Ah, é o mal de lenha, tem que dar um jeito de arrumar uma lenha.
1: Sim.
0: Sem lenha não dá, né? Sem um fogãozinho a lenha, não tem condição.
1: E pros corajosos, meia-noite tem Suíça e Argélia.
0: Aí não.
1: E aí, sexta-feira, 3 horas da tarde, Austrália e Egito, que também não é um dos jogos aí mais... tecnicamente um dos melhores dessa Copa, né? Em relação ao mata-mata agora. Sexta-feira, 19 horas, Argentina e Cabo Verde. Argentina é a favorita no confronto, mas se confirma, né? E o último jogo no mata-mata, 22 horas e 30 minutos, Colômbia e Gana. E aí, a partir do sábado, nós já estaremos nas oitavas de final. Com Canadá e Marrocos.
0: Canadá abrindo. E Marrocos. Muito bem. Tu acha que Cabo Verde pode surpreender a Argentina?
1: Eu acho que o Cabo Verde pode fazer perder por pouco.
0: Mais que isso, não?
1: Não acredito em crime. A gente tá vendo a Argentina pegando as seleções menores aí e ganhando com naturalidade.
0: Jogando da mesma forma de sempre.
1: Isso é um fator que a Argentina... É importante para a seleção que ela não menospreza os adversários, né? Se tiver que ganhar com folga...
0: Não. É, mas ela não está interessada em espetáculo, e sim em placar, né?
1: Em competir.
0: Competir.
1: Acho que a Argentina, assim, passa pela seleção de Cabo Verde. Lembrando que a Argentina pode estar no nosso caminho antes da final, né?
0: Deixa eu te fazer outra pergunta. O Uruguai voltou para casa. Há chance nos cruzamentos de Argentina e Paraguai ou não? Não agora, nas oitavas eu sei que não, mas depois.
1: O Paraguai é do outro lado. O Paraguai não é do nosso lado, Brasil, Argentina. Pro Paraguai, para chegar, suponhamos que fosse uma epopeia de chegar a uma final, né? Eu teria que passar pela França e aí na outra fase passar pela Espanha, provavelmente.
0: Pois é, mas aí o epopeia é tirar a Alemanha.
1: Na camiseta, sim.
0: Só?
1: Também. É, porque não, porque o time da Alemanha é um time comum, cara. Eu acho que das principais seleções aí é o time mais comum. A gente, na primeira fase, a gente já viu, né? Perdeu pro Equador, ganhou no sofrimento da Costa do Marfim. Não é mais a Alemanha do Neuer no auge, do Philipp Lahm, do Toni Kroos, do Schweinsteiger. É uma seleção em transição, né? Mas, assim, ó...
0: Isso significa que eles vêm, ou virão, talvez daqui a 4 anos...
1: Choque, eles não vão passar o que nós estamos passando agora. A Alemanha precisa de um choque de realidade.
0: Exatamente.
1: Exatamente.
0: Né? Foi assim que aconteceu quando eles nos aplicaram o 7-1, né?
1: Mas assim, Lotero... Não... Quando a Copa do Mundo terminar, nós vamos fazer... quem foi a grande surpresa da Copa do Mundo, né? Quem foi, assim, quem foi o grande jogador, acho que dificilmente mudarei de opinião, tá? O grande fiasco dessa Copa do Mundo é a seleção do Uruguai. O Uruguai é o grande fiasco dessa Copa do Mundo.
0: Esse tem que se reinventar, né?
1: E é um fiasco porque tem jogador. A seleção uruguaia no papel tem bons jogadores, teria obrigação de passar com folga.
0: E tem aquela, aquele fato também que tu falou, como vai ser a relação do Neymar no vestiário? Assim como eu acho também que o Suárez poderia estar nesse grupo, né? O Luizito, claro que ele é já idoso dentro do quesito futebol, idade.
1: Ele e o Cavani poderiam
0: dar um símbolo,
1: né? Com 26 convocados, né? Eles talvez não jogariam todos os jogos, mas até o Suárez e o Cavani assim, sempre foram exemplos de profissionais, ao contrário do Neymar. Tá? Acho que o Neymar joga muito mais bola do que eles. Mas assim, o Suárez e o Cavani sempre foram lideranças positivas. Sim. A gente viu o próprio Suárez do Grêmio, assim, pô, o Suárez, super estrela, um time de jogadores do Grêmio que está vindo da segunda divisão, como é que vai ser o ambiente? O Suárez era praticamente um treinador dentro do campo, era quase um auxiliar do Renato.
0: Isso mesmo.
1: Né? Então eu acho que até com todos esses bons jogadores aí, com o Darwin Núñez, com o Valverde, com o Ronald Araújo, com o Varela, ele seria muito importante no vestiário, até porque a gente vê o que...
0: O Arrasca não foi, né?
1: O Arrasca foi convocado, mas não jogou.
0: Lesão. Poxa, mas é uma baixa também, né?
1: Sim, o senhor Arrascaeta, se o Arrascaeta tivesse em condições que ele estava jogando no Flamengo, provavelmente o Uruguai teria classificado. Olha o camisa 10 do Uruguai, né?
0: É, melhor jogador do Brasil faz tempo.
1: Ah, com certeza. Com certeza, né? Mas a presença do Suárez e do Cavani seria importante, né? Mas o grande responsável, assim, do Uruguai ter naufragado foi o treinador. O Bielsa, a gente vê, assim que ele é um péssimo treinador, não em leitura de jogo, ele é um treinador assim que fez bons trabalhos da carreira, mas assim, ó, difícil de lidar. Muito estrela, né? A gente vê nas coletivas assim, tratando mal os jornalistas, tratando mal os jogadores, ele não dá bom dia pros jogadores.
0: Pois é, e aí tu vê uma estrela com esse pseudo brilho, ou brilho não figura entre as estrelas, né? Como vai querer brilhar mais que as estrelas que estão...
1: Sim. E aí tu vê o Brasil com um treinador que tem 5 Ligas dos Campeões, um treinador cordial, solícito, e o Marcelo Bielsa, que é um bom treinador, mas um treinador comum perto do Ancelotti, né?
0: É isso aí.
1: Sim, um treinador que eu gosto muito, tá? Eu gosto dele muito como técnico.
0: O Ancelotti?
1: Não, o Ancelotti sim, mas eu falei um treinador aqui sul-americano, tá? Assim, eu sou fã dele. Eu sou fã dele como técnico e sou fã da humildade dele. Eu gosto muito do técnico da Argentina, do Lionel Scaloni. E até tu vê assim a referência que ele faz assim ao Brasil, sabe? Ele fala muito bem do Brasil, até por ter jogado muito tempo na Espanha com os jogadores brasileiros, ele sempre fala muito bem da seleção brasileira.
0: De outros tempos, né?
1: Isso.
0: É, daquela época que a gente tava falando agora há pouco.
1: Ele jogou muito tempo com o Djalminha, né?
0: Sim.
1: Na Corunha.
0: É. É. Mas tá bueno, seu Adilson, são 15:27. É, final de programa, o seu Albiri Dias, cheio de laranjas, né? Produzidas lá na Tristão de Araújo Nóbrega.
1: Artesanais.
0: Feliz da vida, está chegando aí para assumir o microfone da Rádio Cultura.
1: Boas laranjas, né?
0: Mas ótimas laranjas, nem vou dizer onde estão doando, né? Porque fica ruim, né? Se eu posso dar uma laranja para cada sambojês, eu precisaria de 59 mil laranjas. E aí eu não sei, precisaria de 5.900 pés de laranja. É complicado, um pomar assim aqui não se encontra, né?
1: Tem uma colega nossa que comeu e disse que não estava boa. Adivinha quem foi? Não sei se dá nome.
0: Não acredito.
1: É mesmo?
0: Disse.
1: Peguei uma que não estava doce, então eu falei, cara...
0: Ah, não.
1: É.
0: Não. Bom, mas aí...
1: Sabe o que eu respondi pra ela, Otero?
0: Se aí governo, sou contra.
1: Sabe o que eu disse pra ela? É. Isso, tu pegou uma laranja igual a tua cara.
0: Que bárbaro.
1: É que nós temos uma ótima afinidade, né?
0: Não acredito. Não. Muito efeito. Tchau pra ti.
1: Larguei ela. Essa foi com efeito, né?
0: Essa foi com muito efeito. Até amanhã. Tchau. Valeu. Muitas graças. Voltamos amanhã.

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abrir a programação nessa de fria, né? Com garoa. Não tão fria, mas com garoa, tempo instável aqui em São Borja. E a temperatura aí na marca 16 graus. A tarde desta quarta-feira, meio de semana, 1 de julho de 2026. Nível do Rio Uruguai, 1,84 m, né? Ele continua crescendo, claro que agora bem lentamente. Já em Garrucha estabilizou, estacionou. E lá em Porto Mauá está baixando desde ontem. As informações, portanto, vão continuar aqui na emissora, junto, claro, com a música. Vamos começar com o grupo ABBA. 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

Agora 15h45, faltando 15 minutos para as 4 da tarde. Boa tarde aos nossos ouvintes que estão em casa nesse momento, né? Tomando, quem sabe, chimarrão, chazinho, cafezinho. A gente agradece pela sua audiência e sintonia na programação da tarde aqui da Cultura desse 1º de julho. Isso mesmo, né? Virou aí a folhinha, virou o calendário. 1º de julho de 2023. É a quarta-feira, praticamente é metade da semana. Estamos trazendo a música e a informação no seu rádio aqui nos 1260 da Cultura para a Ótica Líder. 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Está com a gente portando a programação aqui da 1260. Seu Aldenir Robalo, né, lá de São Miguel. Obrigado, seu Aldenir. Tudo bom? Obrigado pela audiência e sintonia na 1260. Os demais ouvintes que estão na audiência podem interagir aí ligando pra gente pro 3431-2244, trazendo pro da Maristela. Maristela também está na audiência aí da programação da Cultura aí no bairro do Passo, né, Maristela? A gente agradece pela audiência. Também, boa tarde, Almirinho. Na escuta, hoje, bom para um bolo frito com café. Isso mesmo, cafezinho preto, né? Dona Rosinha também, o seu João, o Luciano. Mas quem sabe, daqui a pouco, a Dona Rosinha não prepara nos manda aí, nem que seja foto, né, Dona Rosinha? Nos manda foto para ver como é que ficou aí aquele cafezinho preto com bolo frito no meio da tarde, do meio para o final da tarde. Ou quem sabe com chimarrão também, acompanhando um bolinho aí. Se não tiver os ingredientes, os itens, Dona Rosinha, estão no mercado da casa. Já a gente vai destacar sobre o mercado da casa na programação da Cultura. Mas vamos continuando, vamos recordando na tarde aqui da 1260. O pessoal que está também nos dando carona através do aplicativo. 3h47. Rivers, aqui na programação A Tarde é Sua, na Cultura de São Borja. Temperatura 16 graus, tempo instável, garoa.

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5: Faltam 8 minutos para as 4:15:52. Aqui a programação A Tarde é Sua nos 1260 da Cultura. É, observando os resultados dos jogos da Copa do Mundo, aliás, um jogo já encerrado, né? Inglaterra virou em cima.

da República do Congo pelo placar de 2-1, estava perdendo, estava se complicando a seleção inglesa, que agora joga contra o México, né? No próximo final de semana, às 5 da tarde, portanto, dentro de aproximadamente 1 hora e 8 minutos, tem Bélgica e Senegal, e às 9 da noite, os Estados Unidos joga contra a Bósnia e Herzegovina. São os jogos de hoje, né? Tem jogos assim, mais interessante talvez fosse esse da Inglaterra. Mas enfim, é a Copa do Mundo também com surpresa. E por pouco a Inglaterra não fica aí no meio do caminho, como se diz, não volta para casa. Mas virou 2-1 em cima da seleção da República do Congo. A Inglaterra está classificada. Repetindo, 5 da tarde Bélgica e Senegal, 9 da noite Estados Unidos e Bósnia e Herzegovina. O Brasil joga domingo que vem, 5 da tarde, enfrentando a seleção da Noruega. Faltando 7 minutos para as 4, nosso boa tarde aí para Dona Gladys, né? Gladys aí que sugeriu a música Folha Seca com Amado Batista. E falando Amado Batista, nós falamos para o Mário, né? Vamos, Mário, lá na Dinâmica Motores, a gente agradece pela audiência. 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Doutora Dara de Meira, portanto, com a gente aí na programação da 1260. E também, nos 1260, a gente falou agora há pouco, né, para a Dona Rosinha, dando uma sugestão aí de compras para o seu chá da tarde, seu café, o bolinho frito, os ingredientes no Mercado da Casa, o super da cesta básica e o super da dona de casa. 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

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Daqui a pouquinho tem informações aí pela Rede Pampa, né? Pampa Notícias, e também daqui a pouco participação da Geuci desde a redação da Folha de São Borja. O ouvinte pode interagir com a gente pelo 996731260, que é o telefone aqui, o WhatsApp, né, da Rádio da Comunidade São Borja. Repetindo, 996731260. E o Amado Batista, que deu um recado na sua tarde de quarta-feira, tempo instável aqui em São Borja, hoje 1º de julho. A temperatura é 16 graus, olha, prevendo para amanhã. É bastante frio, né? Quinta e sexta aí com possibilidade de geada, inclusive. Música.

0: Menos de um minuto, agora faltando para as 16h, 30 segundos. Já vem Pampa Notícias, né? Ficar no aguardo aqui das informações aí da Pampa Notícias, informações do estado, do país, do exterior, nos 1260 da Cultura. E o pessoal também nos acompanhando, aqueles que estão trabalhando junto ao galpão, né? Aí nas suas residências, a gente agradece e também deseja tudo de bom para os ouvintes ligados na programação aqui da 1260. Vamos então trazer as notícias e informações aí pela Rede Pampa.
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2: Aliadas dizem que Michele avalia abandonar política.

16:01, 16 graus de temperatura em Porto Alegre. Este é o Pampa Notícias e vamos atualizando as principais informações do momento. Michele Bolsonaro tem sinalizado a pessoas de seu entorno que pode abandonar a política. A fala acontece em meio a um desgaste crescente dentro do campo bolsonarista. Segundo relatos, o sentimento de frustração está consolidado e vem sendo alimentado por uma série de episódios recentes que a deixaram profundamente magoada. De acordo com fontes próximas à ex-primeira-dama, o descontentamento se intensificou após a divulgação de um vídeo em que ela criticava Flávio Bolsonaro, seguido de um pedido de desculpas do senador, o qual ela considerou inadequado. Governistas defenderam nesta quarta-feira a proposta do fim da escala de trabalho 6x1 como uma pauta da sociedade e criticaram o alarmismo de setores contrários à matéria. Em debate no plenário do Senado, integrantes da oposição e representantes do setor econômico alegaram que a proposta tem motivação eleitoral e pediram análise do texto após as eleições. O ministro Guilherme Boulos também fez um apelo pelo avanço da proposta no Senado, onde está há mais de um mês sem receber andamento. A proposta de emenda à Constituição foi aprovada na Câmara no fim de maio. O jornalista Paulo Figueiredo disse nesta quarta-feira que Flávio Bolsonaro, pré-candidato à presidência da República pelo PL, está certo em repudiar sua fala sobre mulheres. Na publicação, Figueiredo fez questão de reiterar o apoio à pré-candidatura de Flávio. Na última segunda-feira, o influenciador criticou a ex-primeira-dama Michele Bolsonaro por causa e por conta de um vídeo que ela havia publicado. Logo após a fala do jornalista, o próprio Flávio Bolsonaro repudiou as declarações e disse que ele estava completamente equivocado. O treinamento militar secreto realizado pela China em conjunto com as forças russas no ano passado foi aprovado pessoalmente pelo ministro da Defesa do presidente Vladimir Putin.

0: Putin. Ao menos 4 generais russos e chineses foram diretamente envolvidos, segundo duas autoridades europeias e documentos aos quais a Reuters teve acesso. As autoridades afirmaram que participação de figuras de alto escalão em treinamentos ligados à guerra na Ucrânia sinaliza a importância desta cooperação para a Rússia e China, o que gerou um alerta na Europa, mesmo com Pequim negando a participação. O presidente dos Estados Unidos, Donald Trump, afirmou nesta quarta-feira que os Estados Unidos e o Irã estão se dando muito bem e que as recentes reuniões no Catar foram satisfatórias. Ambos os países realizaram conversas técnicas em Doha, capital do Catar, nesta quarta-feira. O diálogo buscava um acordo sobre o fluxo de navegação pelo Estreito de Hormuz e a garantia de um cessar-fogo duradouro, segundo uma fonte com conhecimento direto das negociações e uma autoridade iraniana. E agora as informações do mercado financeiro. O dólar comercial opera em alta de 0,79%, cotado a R$ 5,20. O euro comercial opera em alta de 0,35%, cotado a R$ 5,91. O principal índice da Bolsa de Valores brasileira, B3, opera em baixa de 0,24%, aos 171.607 pontos. 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

14 graus. Nós abrimos a programação com 16 graus, né? Agora declina a temperatura a 14 graus. Para amanhã, a temperatura não vai... tem mais uma quinta-feira e sexta ensolarado. Vamos aguardar, né? Solzinho, mas a temperatura não vai passar dos 13 graus, hein? E pode chegar até 3, 4 graus na quinta e sexta-feira, com a possibilidade de formação de geadas. Essa é a projeção da Metsul. E forte temporal atingiu ontem na região norte, a cidade de São José do Ouro, né? Muitos descelhamentos, inclusive com silos, né? E também sendo danificados. E agora também intensas chuvas em Rio do Sul, Santa Catarina. Cidade quase que alagada. É também registro aí da Metsul. Boa tarde, Alberia. Nara, toca pra mim Coração Quebrado com Chitãozinho e Chororó. Tá certo? Boa tarde, Nara. Obrigado aí pela audiência, né? A gente agradece a audiência da Nara. O Nico Machado, obrigado, Nico. Tudo é bom? Aí na localidade de São Ramão, a gente agradece pela audiência e sintonia aí na programação da Cultura. Dona Beth também. E agradece, portanto, o pessoal que estão ligados na programação aqui da 1260 Tarde Sul. Daqui a pouco tem a participação da Geuci, desde a redação da Folha de São Borja. 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Seu carro zero quilômetro, Nicola Veículos na Avenida João Goulart, no bairro Paraboi. 14 graus, tempo instável, uma garoa, quase que uma chuvinha já aí, né? O pessoal que sai, vai sair fora de casa, enfim, fazer... alguma coisa para fazer aí no centro da cidade, no, junto ao comércio, levar um guarda-chuva, uma capa de chuva, né? Não vai, acaba se molhando, tem questão da umidade, gripes, resfriados. 8,82 metros é o nível do Rio Uruguai, ele cresce, agora está lentamente ainda crescendo, né? Cerca de 3 centímetros por hora ainda cresce o nível do Rio Uruguai em São Borja. Garrucho já estabilizou, possivelmente deve começar a baixar em seguida, mas já está acima dos 9 metros em Garrucho. Aqui em São Borja, 8,82, 4,11. Aos motoristas, caminhoneiros, chega Rio Azul, bandos atuais. A solução aí para Sinário Pedro, lá em Garruchos, né? Hoje de manhã, né, Sinara? Mandou aqui o recado, a mensagem, mas já tinha encerrado a programação do Amanhecer na Cultura. Chegando a bandos atuais, depois a Jussi Saraiva.

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1: União estável sem prova vira pensão negada. Olá, sou Giliane Andreola, advogada previdenciarista, e trago informações simples sobre os direitos dos segurados do INSS. Quando existe união estável, o INSS precisa de provas para reconhecer esse vínculo conjugal. Não basta apenas contar a história, é preciso mostrar documentos que comprovem que aquela relação existia de verdade. Esses documentos devem comprovar que o vínculo existia nos últimos 2 anos e permanecia até a data do óbito. Os documentos que podem ajudar essa comprovação são conta conjunta em banco, declaração de união estável, prova de que moravam no mesmo endereço, ou seja, fatura de água no nome de um, fatura de luz no nome do outro, ou de algum outro serviço, né, que comprove que os dois moravam no mesmo endereço. Certidão de filho em comum, ajuda, declaração de imposto de renda em que um companheiro tem o outro como dependente, aquele documento hospitalar que um assina quando o outro vai dar baixa, também é um documento que demonstram que viviam em comunhão. Então, assim, quanto mais organizada estiver a documentação, maiores as chances de evitar atraso, exigência e indeferimento. Por isso, se você vive em união estável, comece já a organizar essa documentação, pois garantir a segurança de seu parceiro no caso de seu falecimento é um ato de amor. Porque quando se busca esse benefício, a dor é grande e cada documento pode fazer a diferença.
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0: 4h18, 4 horas 18 minutos, aqui trazendo a música, a informação no seu rádio, e nos 1260 da Cultura. Chegando a participação da Gelci, desde a redação da Folha de São Borja.
1: Da redação da Folha de São Borja, para a Rádio Cultura, Gelci Saraiva.
2: 6 trabalhadores indígenas foram resgatados de situação de trabalho escravo em uma propriedade rural de Glorinha, na região metropolitana de Porto Alegre. A ação foi realizado pelo Ministério do Trabalho e Emprego, Ministério Público do Trabalho e Polícia Federal.

Federal. Segundo os órgãos de fiscalização, foram encontradas irregularidades nas condições de trabalho e alojamento. Os trabalhadores receberam atendimento e o caso será investigado para apurar a responsabilidade dos envolvidos. 5 pessoas morreram em um grave acidente na manhã desta quarta-feira na BR-470 em Campos Novos, em Santa Catarina. A colisão envolveu um Voyage de Capinzal e um caminhão com placas de Horizontina no Rio Grande do Sul, que transportava uma máquina agrícola. Com o impacto, o carro ficou preso embaixo do caminhão. 4 ocupantes do automóvel morreram no local. Uma quinta vítima chegou a ser socorrida em estado grave, mas não resistiu aos ferimentos no hospital. O Voyage era conduzido por uma mulher de 39 anos. As outras vítimas eram 4 homens, com idades entre 27 e 37 anos. A Assembleia Legislativa do Rio Grande do Sul aprovou o projeto que autoriza o governo do estado a contratar temporariamente cerca de 2 mil profissionais para a rede pública de ensino. Serão até 402 vagas para orientadores educacionais e até 1.785 para assistentes educacionais que atuarão no apoio aos estudantes. A contratação será feita por meio de seleção simplificada. Os contratos poderão ter duração de até 5 anos, conforme a necessidade da administração estadual. Da redação, Geuci Saraiva.

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2: União estável sem prova vira pensão negada. Olá, sou Giliane Andreola, advogada previdenciarista, e trago informações simples sobre os direitos dos segurados do INSS. Quando existe união estável, o INSS precisa de provas para reconhecer esse vínculo conjugal. Não basta apenas contar a história, é preciso mostrar documentos que comprovem que aquela relação existia de verdade. Esses documentos devem comprovar que o vínculo existia nos últimos 2 anos e permanecia até a data do óbito. Os documentos que podem ajudar essa comprovação são conta conjunta em banco, declaração de união estável, prova de que moravam no mesmo endereço, ou seja, fatura de água no nome de um, fatura de luz no nome do outro, ou de algum outro serviço, né, que comprove que os dois moravam no mesmo endereço. Certidão de filho em comum, ajuda, declaração de imposto de renda em que um companheiro tem o outro como dependente, aquele documento hospitalar que um assina quando o outro vai da baixa, também é um documento que demonstram que viviam em comunhão. Então, assim, quanto mais organizada estiver a documentação, maiores as chances de evitar atraso, exigência e indeferimento. Por isso, se você vive em união estável, comece já a organizar essa documentação, pois garantir a segurança do parceiro no caso do falecimento é um ato de amor. Porque quando se busca esse benefício, a dor é grande. Cada documento pode fazer a diferença.
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4: 4:29, 14 graus a temperatura, tempo instável aqui em São Borja, né? Tempo instável com garoa, já quase que uma chuva, nesta tarde de quarta-feira. O pessoal tá tomando seu chimarrão, na sua boa tarde também pro seu Afonso, obrigado pela audiência. Nos 1260 da Cultura do Nação Lã, a gente agradece aos ouvintes, né? Nós vamos pro Nadia, o Anadir lá em São Marcos, nosso boa tarde também na Granja Mesomo, pessoal também ligados na programação da Cultura, Granja Bastiani também lá em São Lucas, Bororé, nosso alusão pro Eudomir Marquesan, a gente agradece pela audiência e sintonia na programação aqui da 1260. Daqui a pouquinho chega aí a Paula Fernandes na programação da tarde aqui da Cultura, né? 1260. Motoristas, nosso muito obrigado também pela audiência, um alusão também para os caminhoneiros, o Jol, também o Ayrton Fraga, nosso boa tarde também aos demais ouvintes ligados na programação da Cultura, né? Também ao seu Luiz Antônio Cassafus, um alusão também para o Sertanejo, obrigado pela audiência e sintonia na programação aqui da Tarde da Cultura. O pessoal que está junto à aduana, né? Indo em direção à Argentina, ao Chile. E falando na Argentina, o Chile deve estar quase caindo o gelo, como se diz, né? A neve, devido ao intenso frio que está já programado para amanhã, aliás. Programado não, é a previsão, né? Vamos ver se confirma amanhã e sexta-feira, frio intenso aqui no Rio Grande do Sul e também na fronteira oeste. É a programação da Tarde 1260, trazendo a informação, a notícia. Tem três edições de notícias do correspondente Nicola Veículos, né? Nicola Veículos com três edições. Tem uma edição no horário do colega Lucas do Carmo, que é a Tarde Notícia, depois na Tarde a Sua, mais duas edições. Aí também tem as edições das 4 e as 5 da Pampa Notícias e mais a participação da Geuci desde a redação da Folha de São Borja. Paulo Fernandes, 4:32, vem aí o Sertanejão, 14 graus a temperatura.

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1: Programa Milho 100% registra recorde de agricultores inscritos do Rio Grande do Sul. O programa de recuperação das lavouras de milho e sorgo, Milho 100%, safra 2026-2027, coordenado pela Secretaria de Desenvolvimento Rural, alcançou um recorde histórico ao registrar mais de 57 mil agricultores familiares inscritos. Também foi recorde o número de entidades participantes, 450 prefeituras, sindicatos, cooperativas e associações atuando em 472 municípios gaúchos. Nesta edição, o governo estadual investirá mais de 97 milhões na aquisição de sementes de milho e sorgo, que serão distribuídas gratuitamente aos produtores. As entregas estão previstas para começar na segunda quinzena de julho. O programa busca ampliar a área cultivada, fortalecer a agricultura familiar e incentivar a produção de alimentos no Rio Grande do Sul.
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5: 20 minutos faltando para 5 da tarde, aqui a programação, A Tarde é Sua, na Cultura. 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E observando através da Metsu, hein? O evento extremo que atingiu o município de Reserva, na região dos Campos Gerais do Paraná, na noite do domingo, foi consequência de um tornado, conforme a avaliação da Metsu e outros centros de meteorologia. A estimativa é que os ventos ficaram perto ao redor dos 200 km horário, hein? Intensidade suficiente para provocar danos severos em edificações, arrancar árvores de grande porte pela raiz e lançar objetos a grandes distâncias. A Metsu, inclusive, postou agora há pouco, né? Que o tornado atingiu principalmente a comunidade rural de Imbu, onde vivem cerca de 130 moradores. Em poucos minutos, a tempestade deixou um rastro de destruição, destruindo casas, destruindo parcialmente residências, derrubando árvores e causando danos em veículos. Em um dos casos, um automóvel chegou a ser arrastado pela força dos ventos. O levantamento realizado pelas autoridades apontou que 11 casas sofreram danos significativos. 50 pessoas foram afetadas e vários moradores desalojados. Uma pessoa, inclusive, teve ferimentos, né? Destacando que muitas árvores foram arrancadas pela raiz. Aqui destaca que esse foi um tornado classificado como F4, uma categoria associada a ventos muito intensos. Já o episódio da Reserva teve a mesma classificação do tornado que atingiu São José dos Pinhais no início deste ano. A gente observa que até parede das residências foram danificadas ou caíram, né, devido ao efeito desse tornado. E a Metsu alerta que o sistema de tempestades que vem provocando temporais com vento e granizo no

do Brasil são apenas o começo de um período bastante longo de tempo severo acima do normal na região por conta do El Niño e vai incluir a ocorrência de mais tornados. A atuação do El Niño costuma aumentar o risco de tempo severo no sul do Brasil, especialmente no final do inverno, durante a primavera e no verão, ao favorecer uma atmosfera mais quente e úmida, né? O fenômeno intensifica o transplante de umidade da Amazônia. Historicamente, alguns dos episódios mais intensos de tornados registrados no Rio Grande do Sul, Santa Catarina e Paraná ocorreram durante anos de El Niño forte ou muito forte, quando há maior disponibilidade de energia. Daí, portanto, essa ocorrência, né? E também teve outras cidades de Santa Catarina que tiveram também temporais intensos ontem e hoje. 4h43, 4 horas 43 minutos, atendendo a sugestão aí do ouvinte. Nosso muito obrigado pela audiência, foi a Mara, né? Chitãozinho e Chororó com Coração Quebrado. Faltando 16 minutos para 5 da tarde, aqui a tarde é sua, na Cultura de São Borja até as 17h45.

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2: União estável sem prova vira pensão negada. Olá, sou Giliane Andreola, advogada previdenciarista, e trago informações simples sobre os direitos dos segurados do INSS. Quando existe união estável, o INSS precisa de provas para reconhecer esse vínculo conjugal. Não basta apenas contar a história, é preciso mostrar documentos que comprovem que aquela relação existia de verdade. Esses documentos devem comprovar que o vínculo existia nos últimos 2 anos e permanecia até a data do óbito. Os documentos que podem ajudar essa comprovação são conta conjunta em banco, declaração de união estável, prova de que moravam no mesmo endereço, ou seja, fatura de água no nome de um, fatura de luz no nome do outro, ou de algum outro serviço, né, que comprove que os dois moravam no mesmo endereço. Certidão de filho em comum, ajuda. Declaração de imposto de renda em que um companheiro tem o outro como dependente. Aquele documento hospitalar que um assina quando o outro vai dar baixa, também é um documento que demonstram que viviam em comunhão. Então, assim, quanto mais organizada estiver a documentação, maiores as chances de evitar atraso, exigência e indeferimento. Por isso, se você vive em união estável, comece já a organizar essa documentação, pois garantir a segurança de seu parceiro no caso de seu falecimento é um ato de amor. Porque quando se busca esse benefício, a dor é grande e cada documento pode fazer a diferença.
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Faltando para as 5 da tarde, faltando 9 minutos para 5. Aqui a programação A Tarde é Sua, interagindo também com o ouvinte. Boa tarde, Alberina, sintonia da programação. Se possível, Júlio Saldanha, noite de geada. Aí, possivelmente, acho que entre a madrugada e amanhã, ou na sexta-feira, mais tardar na sexta, né, seu Pedro? Devemos ter uma geada aqui na fronteira oeste. Homenagem ao Júlio, que chegou e vem frio, né? Mandou até uma figurinha. Obrigado, seu Pedro Fonseca, pela audiência aqui da programação. E hoje tá complicado, né? Tem que sair com poncho aí pro interior do município, né, seu Pedro? Só para adquirir também na Toro Passo ali, agronegócio. Nós vamos pro seu, apresentando toda a equipe da Toro Passo no bairro Piraí. 8 minutos faltando para 5. Jornal Correio do Povo da tarde de hoje, né? Da página, no caso, digital. Kane faz 2 e salva a Inglaterra de ser eliminada pela República do Congo. Na tarde de hoje, né? Centroavante marca os gols da vitória 2-1 dos britânicos, que terão o México nas oitavas de finais e pode cruzar com o Brasil mais adiante. Talvez na semifinal, né? Furacão Kane, que é conhecido, tabloides ingleses celebram classificação dramática da Inglaterra. Inglaterra sofre como o Brasil e a Alemanha. Inglaterra sofre como o Brasil e a Alemanha caiu. Não há mais bobo no futebol? Está aí, né? Portanto, plano safra para agricultores e famílias recebem ressalvas. Polícia, após onda de homicídios, operação de saturação resultou em mais de 20 prisões em Porto Alegre. Pesquisa do IBGE aponta que 6,3 milhões de gaúchos foram afetados pelas enchentes de 2024. IBGE, região que abrange Porto Alegre, teve mais da metade das moradias afetadas pelas enchentes de 2024. Conheça os destaques da Noruega, adversário do Brasil nas oitavas da Copa do Mundo. Mesmo fechada, a situação da UTI neonatal é estável após infecção por bactéria, aponta o Hospital de Clínicas de Porto Alegre. Aí, portanto, as informações.

70. Bom desempenho da seleção brasileira anima comércio no centro de Porto Alegre. Acho que é praticamente toda a cidade do Brasil, né? Como Bruno Guimarães se tornou o motor e metrônomo do Brasil de Ancelotti. Também aqui no jornal Correio do Povo desta quarta-feira. Maripan é anunciado que o Inter abre a janela de reforços no Beira-Rio. Aqui as notícias da dupla Grenal. Seleção iraniana recebe um teste no retorno de Teherã. Grêmio conclui venda do zagueiro Vieri para a Fiorentina. Foi para a Fiorentina e da Itália, né? O zagueiro gremista. Algumas das informações aí do jornal Correio do Povo na página digital, né? A gente está observando através aqui da emissora. Agora 4 horas mais 54 minutos, faltando 6 minutos para as 5. A música e a informação no seu rádio nos 1260 da Cultura. E a temperatura, hein? É uma tarde de neblina, garoa aqui em São Borja, 14 graus. E daqui a pouco vamos trazer aí Noite de Geada com Júlio Saldanha na parte da música nativista, da música Rio Grande, né, seu Pedro? Obrigado aos nossos ouvintes da Encruzilhada, também Massa Região de Maçambará. A gente agradece pela audiência e sintonia na programação da Cultura. Chega Felipe Falcão, 5 minutos faltando para 5 da tarde, 14 graus, tempo instável em São Borja.

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1: Flávio diz que Michele está desinformada por insinuar que ele foi à festa de Vorcaro. Agora 17 horas, 1 minuto, 15 graus de temperatura em Porto Alegre. Esse é o Pampa Notícias e vamos atualizando as principais informações do momento. Senador Flávio Bolsonaro, pré-candidato à presidência da República, afirmou num encontro com lideranças femininas nesta quarta-feira que a madrasta Michele Bolsonaro está desinformada por insinuar que ele foi a uma festa com Daniel Vorcaro, dono do Banco Master e preso desde o começo de março. A ex-primeira-dama compartilhou na última segunda-feira um relato do ex-governador Antony Garotinho sobre a Noite das Astronautas, suposta festa sexual organizada por Daniel Vorcaro. Um estudo inédito do Instituto Brasileiro de Geografia e Estatística fez uma análise profunda dos impactos e reflexos das enchentes de 2024 no Rio Grande do Sul. A tragédia climática deixou dezenas de cidades alagadas por semanas e 185 mortos. A pesquisa especial sobre as enchentes de 2024 no Rio Grande do Sul, divulgada nesta quarta-feira, estima que 6.333.727 moradores foram afetados pelas fortes chuvas de abril e maio de 2024. Além disso, o total de domicílios nas áreas mais atingidas pelas enchentes é estimado em 2.328.093. Ações desencadeadas pelas forças de segurança após sequência de homicídios registrada em Porto Alegre já resultaram na prisão de pelo menos 22 pessoas em poucos dias. O balanço parcial da Operação Saturação, realizada dentro do protocolo de dissuasão focada, já contabiliza ainda a apreensão de 3 adolescentes e a retirada de 8 armas de fogo de circulação entre os dias 26 e 29 de junho. O reforço do policiamento foi intensificado depois que a capital registrou uma série de execuções atribuídas em investigação à disputa entre organizações criminosas. Diante do cenário, Brigada Militar, Polícia Civil e Polícia Penal passaram a atuar de forma integrada por meio do protocolo das 7 medidas de enfrentamento aos homicídios, que prevê ações de saturação, inteligência, investigação e repressão qualificada às facções. A Polícia Federal deflagrou nesta quarta-feira a terceira fase da Operação Rent-a-Car, chamada de Galho Fraco 2, com o objetivo de aprofundar as investigações sobre um suposto esquema de desvio de recursos públicos vindos de cotas parlamentares. A operação mira pessoas ligadas ao deputado federal Sócio.

0: Denis Cavalcante, líder do PL na Câmara dos Deputados, segundo informações obtidas pela imprensa. Parlamentar não está entre os alvos desta quarta, mas já foi em uma etapa anterior da investigação. O número de mortos pelo terremoto na Venezuela subiu para 2.295 nesta quarta-feira, segundo o governo do país. Mais de 11 mil pessoas foram contabilizadas como feridas. O presidente da Assembleia Nacional, Jorge Rodrigues, disse em seu mais recente pronunciamento que há 12.841 pessoas afetadas pelo duplo tremor de 24 de junho. O balanço anterior, de terça-feira, registrava quase 2 mil mortes a mais de 10 mil feridos, ou e mais 10 mil feridos. Especialistas afirmam que esse número representa uma subnotificação significativa, visto que mais corpos são retirados dos escombros diariamente e os necrotérios têm dificuldades para lidar com a grande quantidade de vítimas. As informações do mercado financeiro. O dólar comercial opera em alta de 0,88%, cotado a R$ 5,20. O euro comercial opera em alta de 0,27%, cotado a R$ 5,92. O principal índice da Bolsa de Valores Brasileira, B3, opera em baixa de 0,14% aos 171.776 pontos. 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

0: 17h08 é a programação Espaço Agora, a partir de agora, nesse horário, né, na última hora da tarde, é sua, Espaço Tertúlia. Trazendo a música, a informação no seu rádio, 14 graus a temperatura, deve declinar a parte da noite, né? Aí começar a declinar também, principalmente amanhã de manhã e durante a quinta-feira e a sexta-feira aqui em São Borja. Ótica Líder, Mercado da Casa, Doutora Dara de Meira, JLA Energia Solar, Casa das Cores e também Nicola Veículos com as notícias. Nível do Rio Uruguai, 8,84, ele continua crescendo, 8,84, medição aqui da Nacional, através do CPRM. Até porque a medição da Argentina, né, ele apresenta cerca de 50, 60 centímetros além da medição aqui, nacional aqui do Brasil. Então na Argentina deve estar já acima aí dos 9 metros, né? Aqui 8,84 ele cresce ainda cerca de 2,5 centímetros, 3 centímetros por hora aqui em São Borja. Vem quase que estacionando, né? Já a garrucha começou a baixar. 9,50 em garrucha. Esteve 9,55, né? Chegou a 9,55 em garrucha, agora 9,50. Começando a baixar, portanto, lentamente. A programação 1260, o Espaço Tertúlia, tem também aqui a participação. Olá, Alberia, o Luiz da Vila Ester, vamos escutar a música com os Bilias, Baile de Rancho, tá certo. Hoje temos que pagar a nossa dívida, né, Luiz? Chegando primeiramente o Grupo Cordiona. Então, agora 17 horas e 11 minutos, a temperatura em São Borja, 14 graus, tempo instável.
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Júlio Saldanha, professor Pedro Fonseca, os demais familiares, né, seu Pedro, lá na Encruzilhada, obrigado pela audiência e sintonia na programação. 5 horas 14 minutos, temperatura em São Borja é de 14 graus.

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2: União estável sem prova vira pensão negada. Olá, sou Giliane Andreola, advogada previdenciarista, e trago informações simples sobre os direitos dos segurados do INSS. Quando existe união estável, o INSS precisa de provas para reconhecer esse vínculo conjugal. Não basta apenas contar a história, é preciso mostrar documentos que comprovem que aquela relação existia de verdade. Esses documentos devem comprovar que o vínculo existia nos últimos 2 anos e permanecia até a data do óbito. Os documentos que podem ajudar essa comprovação são conta conjunta em banco, declaração de união estável, prova de que moravam no mesmo endereço, ou seja, fatura de água no nome de um, fatura de luz no nome do outro, ou de algum outro serviço, né, que comprove que os dois moravam no mesmo endereço. Certidão de filho em comum, ajuda, declaração de imposto de renda em que um companheiro tem o outro como dependente, aquele documento hospitalar que um assina quando o outro vai dar baixa, também é um documento que demonstram que viviam em comunhão. Então, assim, quanto mais organizada estiver a documentação, maiores as chances de evitar atraso, exigência e indeferimento. Por isso, se você vive em união estável, comece já a organizar essa documentação, pois garantir a segurança de seu parceiro no caso de seu falecimento é um ato de amor. Porque quando se busca esse benefício, a dor é grande e cada documento pode fazer a diferença.
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4: R$17,23, aqui é a programação A Tarde Azul, oferecimento aí da Casa das Cores, né? 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Chega aí pro Luiz, né? Obrigado, Luiz, pela audiência aí. O Baile de Rancho, 17h23.

0: 7h26, daqui a pouco tem mais uma edição de notícias, né, do correspondente aqui da Cultura, oferecimento aí da Nicola Veículos, para você ficar bem informado com as informações aqui da cidade e também da região. Então vamos trazer o boletim das notícias e depois a gente retorna aí na reta final da programação A Tarde é Sua e o Espaço Tertúlia.
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2: O Sindicato dos Trabalhadores Rurais de São Borja promove na sexta-feira o Encontro Regional de Jovens Regional Missões Segundo. O evento será realizado no pavilhão da CISB, no Parque de Exposições General Serafim Dornelles Vargas, reunindo jovens ligados ao meio rural para um dia de palestras, troca de experiências, integração. A programação terá início às 8 horas da manhã, com o café da manhã, seguida da abertura oficial às 9 horas. Ao longo do dia serão abordados temas como empreendedorismo, educação financeira, sucessão familiar no campo, políticas públicas para a juventude rural, educação no campo, direito dos agricultores familiares e fortalecimento do movimento sindical. O encontro contará com a participação de representantes de entidades sindicais, cooperativas, instituições financeiras e lideranças do setor agropecuário da região. O Sindicato de São Borja destaca que o evento busca incentivar a formação de jovens lideranças, promover o desenvolvimento da agricultura familiar e fortalecer a permanência da juventude no campo. Informações e inscrições podem ser realizadas pelo telefone 55-99994-4918.
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7:28, temperatura em São Borja, 14 graus. É sendo os clássicos, né? Chega sendo aí, Maicá, Canto dos Livres. Nosso ouvinte sair do Ivaí, Caçacã, Mato Grande, né? É, nosso boa tarde sobre o Martenor, Dona Maria de Lourdes. Nosso muito obrigado pela audiência. O Nico, também seu Luiz Antônio Godoy, Dona Alcenira. Também lá em Uporã, o Ayrton. Obrigado, Ayrton Hulk. Tudo de bom aí? Bom trabalho.

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1: União estável sem prova vira pensão negada. Olá, sou Giliane Andreola, advogada previdenciarista, e trago informações simples sobre os direitos dos segurados do INSS. Quando existe união estável, o INSS precisa de provas para reconhecer esse vínculo conjugal. Não basta apenas contar a história, é preciso mostrar documentos que comprovem que aquela relação existia de verdade. Esses documentos devem comprovar que o vínculo existia nos últimos 2 anos e permanecia até a data do óbito. Os documentos que podem ajudar essa comprovação são conta conjunta em banco, declaração de união estável, prova de que moravam no mesmo endereço, ou seja, fatura de água no nome de um, fatura de luz no nome do outro, ou de algum outro serviço, né, que comprove que os dois moravam no mesmo endereço. Certidão de filho em comum, ajuda, declaração de imposto de renda em que um companheiro tem o outro como dependente, aquele documento hospitalar que um assina quando o outro vai dar baixa, também é um documento que demonstram que viviam em comunhão. Então, assim, quanto mais organizada estiver a documentação, maiores as chances de evitar atraso, exigência e indeferimento. Por isso, se você vive em união estável, comece já a organizar essa documentação, pois garantir a segurança de seu parceiro, no caso de seu

0: falecimento é um ato de amor. Porque quando se busca esse benefício, a dor é grande e cada documento pode fazer a diferença.
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4: Agora 17 horas e 35 minutos, 5 e 35, aqui é a programação, a tarde é sua e o espaço Tertúlia, né? Tarde é sua que começa desde as 15 horas e 30 minutos, trazendo a variedade musical, trazendo também a informação, notícias no seu rádio, né? E, claro, a participação aí dos nossos ouvintes pelo 9, que é o celular aqui da Rádio Cultura, 99673-1260. E também o 3431-2244. Nosso boa tarde para a dona Beatriz e também a dona Nélida. Obrigado, dona Nélida. Ligou para a gente, né? A gente vai ter um papo. Obrigado, dona Nélida. Aí no bairro do Tiro e também a dona Beatriz, entre o bairro do Tiro e também a Piraí. Nosso agradecimento pela dona Nélida na audiência da programação da cultura. Estamos observando aqui os jogos da Copa do Mundo hoje à tarde, vitória da Inglaterra de virada, né? Estava perdendo e virou em cima da República do Congo pelo placar de 2-1. Bélgica e Senegal, placar de 0-0. Estão jogando. Tem mais um jogo hoje à noite, Estados Unidos, Bósnia e Herzegovina. O Brasil joga domingo, 5 da tarde, enfrenta a seleção da Noruega. 17h37, já na reta final aqui da programação, o Espaço Tertúlia, né? Da tarde é sua. A gente entra na madrugada de amanhã, na madrugada da quinta-feira, aqui na programação da Cultura. Madrugada também com informações, aí o ouvinte pode ficar bem informado. Vamos trazer também, tem o Espaço do Sertanejão, o espaço das 5h15, 5h20, né? E depois no outro, às 6h15. E claro, muita música aí do Rio Grande, a música, a poesia e a participação dos nossos ouvintes na madrugada. Depois a gente participa também no Gente Notícia e ainda no programa da tarde, na quinta-feira, amanhã, na tarde, a sua encontro às 15 horas e 30 minutos. Agradecimento às seguintes empresas, mas antes também tem aqui a notinha lá do Piquete Tiro de Laço, né? Está convidando para o dia 5 de julho, agora domingo que vem, convidando para a seguinte programação: almoço com churrasco e acompanhamentos no valor de R$ 35,00 por pessoa e a domingueira animada pelo grupo Tranco Fandangueiro até às 3 da tarde. As senhoras não pagam ingresso. E também o Chiro do Vale vai estar presente apresentando ao vivo os músicos, né, lá no Piquete Tiro de Laço e o João Brasil. Não será permitido lançar chapéu, boné, bermuda ou minissaia. Domingo, portanto, aí almoço com churrasco e acompanhamentos, R$ 35,00 por pessoa. E à tarde, o Grupo Tranco Fandangueiro com a Domingueira, 17 horas 38 minutos e meio. 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Obrigado, ouvinte, né, que enviou seu recado aqui para a programação da 1260. E também os nossos ouvintes do interior aí, da localidade de São Ramão, São Pedro Butuí, né? Nosso obrigado, desejando também tudo de bom, uma excelente quarta-feira. 17 horas 39 minutos, chega o Adair de Freitas.

0: 17h42. Nota de falecimento. Os familiares de Guilherme Pires Ferreira, com profundo pesar, comunicam seu falecimento, ocorrido dia 29 de junho, em João Pessoa, na Paraíba. Nesse momento de imensa tristeza, familiares e amigos agradecem pelas mensagens de carinho, apoio e solidariedade. Que as boas lembranças e o legado deixado pelo Guilherme sejam fonte de conforto para os que tiveram o privilégio de sua convivência. Os atos fúnebres serão realizados até o dia 1 de julho, portanto hoje. Foram realizados das 8 da manhã até as 12 horas naquela cidade. Sepultamento e cremação no anexo da capela do grupamento da engenharia. Participação de falecimentos. Familiares participam com pesar o falecimento de Guilherme Pires Ferreira, ocorrido 29 de junho em João Pessoa, na Paraíba. Os atos fúnebres foram realizados hoje naquela cidade. O ato crematório foi na cidade de João Pessoa, na Paraíba. Participamos do falecimento de Guilherme Pires Ferreira. 17h43, temperatura 14 graus.
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1: Tomai todos e bebei. Esse é o cálice do meu sangue, o sangue da nova e eterna aliança, que será derramado por vós e por todos.

Boa tarde. Estamos iniciando o programa da Escola de Jesus, um programa da Igreja Católica. O mês de julho é dedicado ao preciosíssimo sangue de Jesus, uma oportunidade de celebrar o mais sagrado, disse o padre liturgista Alexandre Nunes, dos Legionários de Cristo. Rezar ao preciosíssimo sangue de Jesus é agradecer a ele essa doação total das suas forças, do seu sangue que, ao final, foi um ato supremo de amor. Jesus, entregando-se na cruz, nos ama e, amando-nos, redime, pagando na sua carne nossos pecados, disse o padre. Só ele era o mais perfeito homem. Por ser Deus, é que podia pagar o nosso resgate e, assim, reabrir as portas do paraíso que nos foi fechada pelo pecado de Adão e Eva. Segundo o padre, na Eucaristia, Jesus quis também ter o elemento do sangue, porque para os judeus, o sangue simboliza a alma da pessoa. Por isso, o cristão deve viver com devoção esse preciosíssimo sangue de Jesus, porque está aí a presença de Jesus vivo, ressuscitado na comunhão, que se entrega a nós. Então, é assim que devemos viver como cristãos essa devoção. Ser conscientes da grandeza daquilo que nos foi doado em Jesus Cristo, a Eucaristia. Segundo o padre, a devoção com a história de São Longinus, que não aparece no Evangelho. A devoção começou com essa história. A tradição conta que Longinus, ou Longuinho, no Brasil, era o soldado romano que perfurou o corpo crucificado de Jesus na cruz para se certificar se ele já estava morto. Longuinho era cego de um olho. Quando brotou sangue e água do lado perfurado de Jesus, algumas gotas caíram no seu olho. Longinus ficou curado e se converteu. O soldado recolheu o sangue e a água que tinha caído no chão e disse: "Esse sangue é precioso, é poderoso", e guardou em duas ânforas, disse o padre Nunes. O liturgista disse que no ano 37, Longinus foi a Mantua, na Itália, como missionário. Ali, na Basílica de Santo André, estão conservadas as duas ânforas com a terra que tinha recolhido São Longinus. Lá, começou a confraria do preciosíssimo sangue de Jesus. Segundo o padre Nunes, até hoje, na Sexta-feira Santa, a cripta é aberta solenemente e se expõe essas ânforas. É um momento extraordinário, porque vai o prefeito, vai o bispo, os cônegos, vai o chefe de polícia e cada um tem a chave. E também o sacristão tem uma chave. São várias chaves e o sacristão é aquele que tem um mapa de como abrir, de como girar as chaves, quantas voltas deve dar, como tem que mover um pouco a porta, puxar e empurrar para que se abram. A propagação dessa devoção foi tão grande que o Papa Leão III, no ano 804, atestou a autenticidade da relíquia e oficializou a devoção.

Segundo o padre Nunes, a oração mais conhecida, instituída, aprovada e reconhecida pela Igreja até hoje é a Ladainha, o Preciosíssimo Sangue de Jesus. E rezá-la é um movimento de gratidão para que nenhuma gota desse sangue derramado por Jesus seja derramado em vão, seja desperdiçado e ignorado por nós. A Ladainha ao Preciosíssimo Sangue de Jesus foi composta em 1960 pela Congregação dos Ritos, atual Congregação para o Culto Divino, e foi promulgada pelo Papa João XXIII no dia 24 de fevereiro do mesmo ano.

Oremos. Todo-Poderoso e Eterno Deus, que constituístes o vosso unigênito Filho, Redentor do mundo, e quiseste ser aplacado com o seu sangue, concedei-nos a graça de venerar o preço da nossa salvação e de encontrar, na virtude que ele contém, defesa contra os males da vida presente, de tal modo que eternamente gozemos dos seus frutos no céu. Pelo mesmo Cristo, Senhor nosso. Amém.

anunciou a Maria, ela concebeu do Espírito Santo. Ave Maria, cheia de graça, o Senhor é convosco. Bendita sois vós entre as mulheres e bendito é o fruto do vosso ventre, Jesus. Santa Maria, Mãe de Deus, rogai por nós, pecadores, agora e na hora de nossa morte. Amém. Eis aqui a serva do Senhor. Faça-se em mim segundo a vossa palavra. Ave Maria, cheia de graça, o Senhor é convosco. Bendita sois vós entre as mulheres, e bendito é o fruto do vosso ventre, Jesus. Santa Maria, Mãe de Deus, rogai por nós, pecadores, agora e na hora de nossa morte. Amém. E o Verbo divino se fez homem e habitou entre nós. Ave Maria, cheia de graça, o Senhor é convosco. Bendita sois vós entre as mulheres, e bendito é o fruto do vosso ventre, Jesus. Santa Maria, Mãe de Deus, rogai por nós, pecadores, agora e na hora de nossa morte. Amém. Rogai por nós, Santa Mãe de Deus, para que sejamos dignos das promessas de Cristo. Oremos. Derramai, ó Deus, em nossos corações, nós vo-lo pedimos, para que, conhecendo pela mensagem do anjo a encarnação do vosso Filho, cheguemos, por sua paixão e cruz, à glória da ressurreição. Por Cristo Senhor nosso. Amém. A vossa proteção recorremos, Santa Mãe de Deus. Não desprezeis as nossas súplicas, em nossas necessidades,

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3: 13 graus a temperatura. Estamos chegando aí no primeiro programa do mês de julho. Primeiro programa do mês de julho. E quem é vivo sempre aparece. Bonimar Lima. Bonimar Lima acabou teu merecido descanso. Descansou bastante o mês. Agradeceu Moisés Brites. Bonimar, que agora está em casa. Chimarrendo com a erva mate tomeleiro. Alô, meu amigo Moisés Brites, obrigado por ficar um mês com a gente aí, né? Fazendo e procurando fazer junto com a gente o melhor programa para entregar para a nossa sociedade, a nossa comunidade, os nossos ouvintes, tá bem? Vamos chegando agradecendo a Deus pela saúde, pela vontade, a disponibilidade, a oportunidade e a honra que a Rádio Cultura nos dá de nos encontrar aí no final da tarde, né? Na boca da noite. Agora no inverno já é quase noite, né? E olha quem apareceu junto com o Bonimar. Tu acredita, Bonimar? Mais de mês que não vinha na rádio, né? Ele disse, né, se o Bonimar não tiver na rádio, eu não vou. E agora o Bonimar retornou o Gabriel Rojas. Tudo bem, Gabriel?
4: Tudo bem.
3: Como é que tá contigo?
4: Ótimo.
3: Obrigado por vir aqui no programa hoje.
4: É.
3: Não tá com medo da chuva?
4: Não.
3: É? Que dia é hoje, Gabriel?
4: Terça-feira? É.
3: Sério?
4: É.
3: Ah, então, eu acho que é quarta.
4: Quarta-feira.
3: É, hoje é quarta-feira. Primeiro programa do ano, né? Do mês de julho. Então vamos chegando aí, Gabriel. 183 dias. Emparelhou as pontas, Bonimar. Emparelhou as pontas. Eu sempre dizia, logo, logo emparelhe as pontas. Passa muito rápido, né, meus amigos ouvintes? Passa muito rápido. Emparelhou, parelhinho as pontas. Ó. 183 dias já percorremos do ano, Gabriel. Faltando 183 para acabar o ano, né? Chegamos na metade do ano, em 27 semanas.
4: É.
3: O aniversário de Iraí hoje.
4: É.
3: Iraí está de aniversário. E o que mais aqui? Bueno, não tem muita. Oi.
4: É aqui, ó.
3: Ah, é. Esse aí é o que controla o nosso fone, Gabriel.
4: É.
3: Gabriel?
4: É.
3: Vamos escutar música?
4: Vamos.
3: Mas eu chego aqui antes, Gabriel. Sabe por conta de quem?
4: É.
3: Por conta dos patrocinadores, Gabriel.
4: Patrocinador.
3: É, sabe quem é?
4: É.
3: Fala algum aí dos patrocinadores.
4: Flávio.
3: Qual é Flávio?
4: De Lavi.
3: Não, Flávio de Lavi é lá da... patrocina o programa do Boitatá. Esse programa é patrocinado, sabe por quem?
4: É.
3: Fala aí algum.
4: Patrocinador.
3: Não, rapaz, o patrocínio, quem paga?
4: O patrocínio que paga?
3: É, quem é que paga? Vidrosul Vidraçaria.
4: Vidrosul.
3: Marta Ferragem.
4: É.
3: Alemão Máquinas.
4: Max.
3: Mecânica e Transporte Frison.
4: É.
3: A Casa do Pintor.
4: É.
3: Braga Pneus. Finkler e Mater Odontologia.
4: É, e Tomeleiro.
3: Eva Mate Tomeleiro.

0: Tomeleiro, claro, Erva Mate Tomeleiro, Mercado Gilo é Boscardim, Sete Povos de Super e o Piquete.
1: É.
0: A Moda Véia.
1: É.
0: Quem é o Piquete Moda Véia?
1: Não, Zé.
0: O Chimitão. É o Chimitão. Então vamos animar com a previsão do tempo e meteorologia que você tem nos próximos dias.
2: A quinta-feira tem destaque o frio, frio intenso, a temperatura predomina muito baixa durante todo o dia e com o vento a sensação térmica será ainda menor ao ar livre. A temperatura também cai mais à noite, então a mínima será registrada e irá ocorrer durante a noite. À tarde tem 13 graus em São Borja, à noite apenas 7. Sexta-feira ensolarada, com tempo firme, tem temperatura mínima perto de zero, com risco de geada pela manhã, e máxima de apenas 11 graus, ou seja, mais um dia inteiro com sensação de frio. No sábado, o tempo fica aberto e ensolarado, com 5 a 16 graus. No domingo, variação de nuvens, com temperatura de 10 a 20 graus. Muita atenção à bacia do Rio Uruguai, que deve receber mais chuva ao longo desta quarta e quinta-feira, principalmente lá no norte gaúcho. Então o nível já do rio está em elevação na região de São Borja e tem mais água para chegar à região, o que deve reforçar essa elevação do nível do rio Uruguai. Da Metsu Meteorologia, Estel Cias.
0: Muito, muito obrigado, Estel Cias, da Metsu. Deixa eu dar uma baixada aqui para animar. A Metsu Meteorologia, então, trazendo aí a previsão do tempo. Bueno, Bonimar Lima, agora vamos trabalhar, vamos trazer a boa música do Rio Grande que chega com Mati.

0: Gabriel Rocha, esse conjunto vai estar no Boitatá dia 11.
1: É.
0: Jantar Fandango do Borrego, Gabriel. Dia 11 agora, né? Sem ser final de semana, no outro. E o Fogo Deixando também canta no nosso programa.
2: É. Nas estâncias de Bagé, gastei esforço.
0: Vamos dar uma olhadinha, eu acho que é o Fogo Deixão, hein? É, o Fogo de Chão aí é a segunda música. E depois sim, né? No outra parte, segunda parte, que aí sim vem o... Aê, Bani Marlina! Fogo de Chão!

0: Gabriel Roja, chegando e dando continuidade ao nosso programa, né, Gabriel?
1: É.
0: Exatamente. Quem tá escutando é o Luiz. O Luiz e a avó. Um grande abraço pro nosso amigo Luiz e a avó ouvindo.
1: E o Thiago também.
0: O Thiago também, né?
1: É, lá da Pai.
0: Ah, o Thiago da Pai?
1: É.
0: É, um abraço pro Thiago, ele é teu amigo?
1: É. Abraço com o Selmo, que ele corre.
0: Como?
1: Abraço com o Selmo, que ele é Nicole.
0: Ah, Nicole.
1: É.
0: Tá bem, então todo o pessoal da Pai, né?
1: É.
0: E o Luiz.
1: Luiz.
0: É, exatamente. O Aldomiro escutando a gente.
1: É.
0: Aldomira, Marisa, Margarete, o Gilberto.
1: Vou mandar um beijo para a Roselaine.
0: Para a Roselaine?
1: É.
0: Então manda um beijo para a Roselaine. Tá, então a amiga Aldomira ali na Tristão, Maristela e todo mundo ouvindo a gente. Os tios lá em Manuã, lá na Saquareira, os tios da Maristela e lá em Santo Antônio das Missões também. Então aquele abraço. Obrigado pela audiência. Matizes, o que vier para mim é lucro. Matizes. Sem ser esse final de semana, Gabriel.
1: É.
0: Dia 11 vão estar no Boitatá.
1: É.
0: No Jantar Fandango do Borrego. E o grupo Fogo de Chão cantou pra nós também, Estradeiro. Fazer um convite também, Gabriel, o Galeto da Luterana.
1: Luterana.
0: É, o Galeto da Luterana, dia 5, né, amiga Julita? Dia 5 de julho, na Luterana, a partir das 11 horas, já pode buscar o teu Galeto.

0: galeto, Gabriel. É. Galeto, vem a maionese. Tu gosta de maionese?
1: Sim.
0: Maionese, massa com molho.
1: Sim.
0: Arroz.
1: Sim.
0: Cuca.
1: Sim.
0: É, então, 70 pila.
1: 70 pila.
0: 70 pila. E se quiser que te entregue na tua casa, mais 10 pila.
1: Sim.
0: É, dá pra ti, a mãe e o capeira.
1: Sim.
0: Dá pra três pessoas, no mínimo, comer esse galeto da Luterana domingo que vem. Tá bom, pessoal? 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Ou com o Jones pelo 99975-1543. 99975-1543, tá bom? Ou com a pastora também lá da Luterana, galeto da Luterana.
1: É.
0: Melhor galeto da cidade, né, Gabriel? O seu Leomar, aqui na Álvaro Batista, um alusão aí pro seu Leomar, tá ouvindo a gente aqui na Álvaro Batista. E este aqui tu conhece?
1: É.
0: Conhece esse aqui?
1: Sim, conheço.
0: Qual o nome dele?
1: Thiago.
0: É o Thiago?
1: É.
0: Ó, o Thiago tá escutando o programa. O Thiago é teu colega da PAI?
1: É.
0: Mas ele não dança na invernada?
1: É.
0: Ele não dança?
1: Não.
0: Não, né? Só lida com os cavalos.
1: Com os cavalos.
0: Ó, aqui o Thiago. Fala aí, Thiago.
2: E aí, lindo, bem? O Gabriel falou de mim. Aí o Gabriel. Gabriel apareceu no programa. Tá com frio. Apareceu, não. Saiu da toca.
0: Saiu da toca. Saiu da toca. Um abraço.
1: Um abraço pro Thiago.
0: Um abraço pro Thiago. Saiu da toca o Gabriel Roja. Saiu da toca, né? Tu é que nem lagarto, né?
1: É.
0: Lagarto no frio, só intocado com a gente, né? Só intocado. Boa noite, meu amigo Márcio Kirst. Liga aí, Márcio Kirst. Vamos bater um papo aí, Márcio Kirst. E aí, mais tá aqui comigo. Sabe de onde é que é o Márcio Kirst?
1: Alemão.
0: É o alemão, Magnus. Xavier, o chimarrão bem cevado. E fala aí, Jorge.
3: Boa noite, Lodelino. Temos aqui na encruzilhada, eu e o Sani, chimarrindo. Com a erva mata e tumereiro. Manda uma música pra nós aí com o Valde Moraes, uma galdeira daquelas que eu tinha te pedido outro dia.
1: Vamos pra casa.
3: Nós temos na escuta aqui na encruzilhada, eu e o Sani. E manda lá pro Edson lá em Porto Alegre. Tá na escuta lá. Tá direto aí lá. Tá bem?
0: Tá bem, Jorge Gavião, lá na encruzilhada, o pessoal tá por lá ouvindo a gente, né? Muito obrigado aí pela audiência, amigo Jorge Gavião, ligadinho na programação. E quem mais aqui? Bueno, vai mandando o teu recado aí, né, Jorge? Né, Gabriel?
1: É.
0: Gabriel?
1: É, eu vou pra casa.
0: Não, cedo ainda, rapaz. Você chegou pra trabalhar?
1: É.
0: Gabriel?
1: É.
0: Amanhã, sábado.
1: Sábado.
0: Sábado, ali na esquina Santo Inácio.
1: Sim.
0: Tá? O meu amigo Ramão
1: e
0: o Valdecir Pinheiro, do Piquete Unidos pela Tradição e o Piquete, deixa eu ver aqui o nome do outro Piquete lá, deixa eu ver aqui, o Peão Distância, né? Ah, o Márcio Kirch, tá no ar, então, vamos falar com o Márcio Kirch. Então, o Ramão, seu Ramão e também o Valdecir, do Unidos pela Tradição e do Peão Distância, o meu amigo Ramão. Tá convidando o Gabriel ali na esquina Santo Inácio.
1: É.
0: Um baita jantar fandango, sabe o que é de boia?
1: É.
0: Adivinha?
1: Churrasco.
0: Churrasco. De que churrasco?
1: Ovelha.
0: De ovelha, que mais?
1: Capricho.
0: Hã?
1: Capichinho.
0: Ah, mas...
1: queijo caído.
0: É, o queijo caído, vai querer, né? Vai querer mas um capichinho não pode matar, né?
1: É.
0: Não, só se achar morto.
1: É o queijo caído, pé de porco.
0: Ai, ai, ai. Tu vai ter que complicar com esses caras aí. Tá, então, o grande jantar fandango ali na esquina Santo Inácio, animado pelo Marquito, é churrasco e acompanhamento, né? Tá, e depois aí eu vou falar no domingo lá no Galpão Valdemar Teixeira. Meu amigo Márcio Kirch, boa noite, Márcio.
1: Que é do Zac?
0: Tu conhece o alemão?
1: Conhece.
0: É, conhece o alemão?
1: Sim.
0: O Márcio Kirch, lá do Alemão Máquinas. É, eu não sei se tu tá ligado com o microfone do Gabriel. 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
1: Pois é, já que a minha Alemanha tomou do Paraguai, o que eu vou fazer? Eu achei que os homens eram falsificados, mas não eram, ganharam.
0: Pois é, tu sabe que eu tava torcendo contra o teu time de origem, Márcio, principalmente a mãe, que tem mais ligação com a origem da Alemanha, né, Márcio?
1: Mas não deu. Hoje deu, me contaram uma história muito legal, que os paraguaios estão tudo lá agora. Eles pegaram aí bem dia aquele só para o início da Copa, e agora eles passaram, agora vão ter que ir embora, porque não tem como ficar. Eles não acreditavam, nem eles acreditavam no Paraguai, né?
0: Nem neles mesmo, né, Márcio? Mas o Paraguai está de parabéns, inclusive brasileiros está levando para investir no Paraguai, né, Márcio?
1: Com certeza, muitos amigos nossos já estão lá, já estão juntos, mas nós acreditamos muito ainda no potencial do Brasil, no potencial da nossa cidade aqui, acreditamos muito em São Borja, 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
0: O povo brasileiro vai vencer, né? Todos os obstáculos que vêm para nós, né, Márcio?
1: Com certeza. Isso aí nós vamos sair muito mais fácil. Isso aí nós já tivemos em 2019, 2020, a gente não acreditava que nós iríamos sair da pandemia, conseguimos, então isso aí nesse ano... Com certeza nós vamos respirar. Deus nos permita, nos dê a oportunidade de pessoal conseguir plantar e colher isso, e com certeza a comunidade vai ganhar muito.
0: Exatamente. 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
0: Obrigado, Adelino. Que Deus nos proteja. Uma boa noite a todos nós.
1: Muito obrigado, Márcio. Valeu, Márcio Kirsch, do Alemão Máquina, né? Tu viu que tem tudo lá, né? Viu? Bonimar, bom escutar música. Agora sim, o que é essa aí do Grupo Legendas? Grupo Legendas, quero oferecer pro Percy Dornelles. Alô, Percy, lá na Brizola. Tá com a armada aí, Percy? Então laça esta música. Da mesma forma, o Pedro Fonseca, lendo, inclusive. Alô, Pedro Fonseca.
2: Seias fora, garoto.

0: Maravilha, Bonimar Lima. Deixa eu ver a hora, Gabriel. 6h33. Hoje não tem loteria. É. Espera que a loteria mais tarde. Tá bom, Gabriel? Daqui a pouco chega a loteria.
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0: Exatamente. 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Que também são patrocinador do programa. Ouvimos, Gabriel? É. O grupo Legendas, Rincão dos Touros, lá pro Percy. E pro Pedro Fonseca. Pedro Fonseca mandou um chasque aqui, deixa eu ver.
1: Vai do Pedro Cavalo.
0: Parei do Gaúcho. Bueno. Pedro Fonseca, boa noite, Laudelino, olhando o jogo da Copa do Mundo com o rádio ligado em sintonia na programação. Rincão dos Touro, ontem, hoje e sempre. Esse é o Rio Grande Velho 100%. Olha aí, Pedro Fonseca tá escutando, olhando o jogo.
1: É.
0: E o rádio ligado.
1: Sim.
0: É como muitos fazem, né? Não perde o programa do Laudelino, nosso programa de final de tarde, em função do jogo da Copa. Baixa o som da TV,
1: sim.
0: Olha o jogo e escuta o programa. Vou mandar um alô pra quem, meu amigo, meu irmão Gabriel?
1: Leite.
0: Tu é meu irmão ou meu amigo?
1: Sim, amigo.
0: Ah?
1: Irmão.
0: Irmão?
1: É.
0: Olha que o Lúcio vai ficar com o ciúme.
1: Não.
0: Não, né?
1: Não.
0: Não, então é tu, meu irmão, e o Lúcio também, meu irmão, né? Isto.
1: A mãe da Mari.
0: A da Mari?
1: É.
0: É tua colega lá na Pai?
1: É.
0: Quem mais?
1: Roselaine.
0: A Roselaine.
1: João Abel.
0: O João Abel.
1: O Jason.
0: O Jason.
1: É.
0: Quem mais que é teu colega na Pai?
1: Também.
0: Quem mais? Quem mais? O Lúcio Mota.
1: Não, o Mota não.
0: Não é teu colega? Mas ele é o chefe.
1: É, ele vai, tá.
0: É, o Lúcio Mota é o chefe da Pai.
1: É, Lua, Evelyn.
0: A Lua, Evelyn.
1: A Mari, Evelyn.
0: A Mari. Miguel.
1: Eu.
0: Tu.
1: É.
0: Tu é teu colega?
1: É colega da Pai.
0: Tu é teu colega?
1: É colega do...
0: Tu é teu colega, né?
1: É.
0: Exatamente.
1: Thiago.
0: O Thiago, né? Todo mundo escutando. Paulinho.
1: É, Paulinho.
0: O Paulinho lá no Passo, filho da Maria, né?
1: Eu entro, Manu.
0: O

0: Pietro. O Pietro, sabe que o Pietro tá de aniversário hoje?
1: É.
0: Sabia?
1: Hoje então.
0: Não, é o Pietro, é o irmão do Pietro.
1: É o irmão do Pietro. É.
0: Filho da Cacá.
1: Da Cacá?
0: É. É o irmão do Pietro.
1: É o irmão do Pietro?
0: É, tá de aniversário.
1: É o Luigi?
0: Mano dele?
1: Luigi.
0: É o Luigi?
1: É.
0: Os parabéns pro Luigi, né?
1: É um beijo pro Manu.
0: Um beijo pra Manu e todo mundo aí que tá ouvindo.
1: E o gurizinho pequeno.
0: E o gurizinho pequeno também. Que é maravilha, né? Amigo Antônio, tu conhece esse aqui? Vamos ver se tu conhece esse aqui. Vou abrir a foto aqui. Quem é esse aqui?
1: Esse eu não sei.
0: Ah, não vai saber, rapá. Olha bem, meu dia.
1: Ah, Antônio Gaúcho.
0: É.
1: É o chimarrão na mão,
0: senhor Antônio Gaúcho. Olha aqui. É dali da Estofaria Central, né?
1: É.
0: É.
1: Lá perto da minha casa.
0: Perto da tua casa, né? Buenas, amigo Laudelino, um abraço pro Gabriel. E, se possível, rodar Te Conto, Patrício. Boa sugestão, meu amigo Antônio Gaúcho. Bom rodar, sim. Grande abraço pro Antônio Gaúcho. Teu amigo também, né?
1: É.
0: É, teu amigo também. O que que tu vai pegar ali na... Que tu vai pegar? Conhece essa aí?
1: Essa é a patroa Gelsi.
0: Essa é a patroa Gelsi.
1: Ela não pode tratar.
0: Sério?
1: É.
0: E essa outra?
1: Esse também.
0: É, tudo...
1: Esse aqui é o Flávio.
0: Quem é aquele lá?
1: Flávio.
0: O Flávio Solim?
1: É.
0: É? Da onde? É
1: patrão do Boitatá.
0: É, nosso patrão de honra do Boitatá, né?
1: É.
0: E a Prof. Simone?
1: Também.
0: Tudo tu conhece?
2: Tudo bem.
0: Olha aí, você abandonou o microfone? Abandonou, vão sentando aí, meus queridos convidados, a minha amiga Deliberaci, buenas, o Zé Pedro. Buenas, mano, estamos aqui na frente do fogão a lenha, tomando um chimarrão bem tupetudo com a erva mate tomeleiro. Eu na escuta do teu programa, então um grande abraço aí. Hoje, patroa Gelsi, patrão Flávio, um dia que tá todo mundo ligado no programa, em função da chuva, o pessoal se recolheu mais cedo. É, já tratou os porcos, já botou vaca, tá todo mundo lá fora, lá na estância, tá todo mundo por casa, né? Tá todo mundo por casa. 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Vou trazer música, Bonimar, depois vamos receber os nossos convidados aí. Mano Lima, porque da largura da bombacha, Mano Lima.

0: Bueno, Bonimar Lima, é o programa Entardecer na Querência, e nós ouvimos aí o Mano Lima, A Largura da Bombacha, e o Bando Gaúcho, este clássico da nossa música gaúcha, né? Carreta com o Bando Gaúcho. Bonimar, antes de receber meus convidados, vão trazer o Chasque, os Reclames da Cultura, e nós já voltamos.
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0: Bueno, Bonimar Lima, vamos dando continuidade ao nosso programa e hoje nós estamos recebendo visita, Bonimar Lima. Vou informar a hora para vocês, 18h49, 18h49. Ah, lá, puxa, minha bateria já tá... Deixa eu dar uma espiada aqui. Eu vou trazer um chasque que eu tenho aqui, Bonimar, pra não ficar sem bateria. A gente fica o dia inteiro e aí acaba depois ficando sem bateria. Paulo Cadó, aquele abraço aí, meu amigo Paulo Cadó, né? Tão cheio dos aniversários aí. Fala aí, meu amigo Paulo Cadó.
7: Boa noite, senhor Lodelino. Como é que tá o senhor? Tudo bom? Bem, graças a Deus. Tempinho meio caboteiro, mas o que vão fazer? Deus que quer assim. Eu, Paulo Cadó, tô ligando pra homenagear minha esposa, a dona Genê Freitas. Hoje tá de aniversário.
0: Opa!
7: Tem uma filha aqui no bairro, correndo aqui em Marés com ela, né? Comer uns cachorro quente, tomar uns refri, umas coisas, né? Queria que o senhor homenageasse ela, né? E todo o programa pra ela, no caso da música, ela é muito do Ciro Correia. Se tiver alguma do Ciro Correia, o senhor toca pra nós, por favor. Então tá bom, senhor Lodelino. Um abraço.
0: Dona Geni, muita saúde, muita luz, muita paz, muita alegria pra dona Geni. Amiga Yolanda, boa noite, amigo Laudelino, escutando o programa perto do Fogão Campeiro. Grande abraço, Yolanda. Ah, Yolanda.

0: Anda, te cuida do vento aí, Holanda. Bota umas pedras no bolso aí, tá bom? Um grande abraço. Minha amiga Margarete Sarmento, boa tarde, amigo Laudelino. Estamos na escuta aqui na Cambuchim. Tá, e não esquecendo dessa grande promoção, né? Domingueira, a Domingueira Beneficente, o grupo de produtores rurais e agricultura familiar do assentamento Cambuchim convida você para uma domingueira beneficente com o objetivo de arrecadar recursos para a compra de materiais que beneficiarão os produtores. Tá? Então o galeto é 30 pila, muito bem servido. O almoço é ao meio, a partir do meio-dia, e a animação do DJ Cardeal. Dia 26, então a presença de vocês é uma importância de suma importância para ajudar o pessoal, tá bom? Todo mundo convidado, né? Amiga Margarete, obrigado aí pela audiência. Bueno, então vamos falar aqui com a Beth Passamani, o Flávio Ciolin, a Geuci, a Simone, né? Que vieram representar, estão representando o grupo Confraria. Todo dia é o melhor dia, né, Simone? Boa tarde, Simone, tudo bem?
1: Oi, Laudelino, boa noite a todos os ouvintes.
0: Todo dia é o melhor dia, então, com esse grupo, vai, hein?
1: Todo dia é o melhor dia e hoje nós estamos aqui entardecendo na querência com você e com todos os ouvintes deste programa maravilhoso que atinge o pessoal da cidade, da zona rural. E nós estamos aqui com os nossos amigos.
0: Que maravilha. Obrigado por vir aqui no nosso programa, né? Também para levar informação e fazer um convite também, né?
1: Com certeza. A nossa confraria é uma confraria que foi fundada numa casa muito especial para nós. Por isso nós resolvemos começar a divulgação dos nossos 10 anos de confraria aqui pelo teu programa, porque você também é uma referência para nós, porque a nossa casa de surgimento da confraria todo dia, o melhor dia, foi dentro do Centro Nativista Boitatá. E aí, nada melhor do que estarmos aqui hoje contigo, Laudelino, dividindo essa experiência de amizade de 10 anos através dessa confraria todo dia é o melhor dia. Mas eu não estou sozinha, Laudelina. Estou acompanhada de gente aqui muito potente e que são os nossos amigos já de longa data dentro da confraria.
0: Exatamente. Flávio Luiz, Flávio Ciolin, muitos longos 10 anos, digamos assim, cada mês, no mínimo 2-3 vezes no mês, eu recebi aí aos sábados a presença aí do patrão Flávio Ciolin para falar um pouco aí do que estava acontecendo, o que aconteceu, o que ia acontecer no Boitatá, que é o nosso lema, né? Ontem, hoje e sempre. E agora estamos aí afastados por uns dias aí, né, patrão Flávio Luiz Ciolin. É, agora é nosso patrão de honra lá no Boitatá. Então eu tive o privilégio por longo 10 anos de ter a confiança do patrão de representá-los, né? Representar essa grande entidade e o associado, seus simpatizantes no programa Fogo de Chão nas manhãs de sábado. Então hoje recebo o Flávio Ciolin como um confreiro, né? Como é que o integrante da confraria é um confreiro? É um confreiro, né? Agora não como patrão, mas como um confreiro da confraria.
2: Acaba de surgir um termo novo.
0: Exatamente, um confreiro, uma confreira e um confreiro.
2: Entrou há 3 anos na confraria.
0: Que maravilha. E o dia, todo dia, o dia que escolher também é o melhor dia hoje, né, patrão? Né, Flávio? Boa tarde, boa noite.
3: Boa noite a todos os ouvintes aí do programa. Todo dia é o melhor dia. O dia que a gente resolveu, hoje nós vamos...
0: No programa do Laudelino, o melhor dia também.
3: É o melhor dia, vamos no programa do Laudelino. A gente resolve fazer uma janta, não tem dia.
0: Não tem dia.
3: Qualquer dia é o melhor dia. E a gente tá aí, né, com uma promoção também, né? Temos um grande baile.
0: Opa!
3: Agora no dia 18, né?
0: Posso convidar meus ouvintes, patrão?
3: Nós, com certeza, nós estamos aqui para isso, né, Laudelino?
0: Aham.
3: A nossa confraria aí tá realizando aí. Em homenagem aos amigos, né? A gente tem os amigos, geralmente, mês de julho tem o dia do amigo, tem o mês do amigo. E aí você manda uma mensagem, parabéns, felicidades pelo dia.
0: É.
3: Mas nós vamos fazer algo diferente, né? Estamos aí que as pessoas convidem os seus amigos e vão pro Boitatá, né? Comemorar lá junto com os amigos, encher lá um grande baile aí, que nós estamos

0: estaremos fazendo aí, aberto a toda a comunidade.
1: Uhum. Né?
0: E a gente conta aí com a comunidade, aí o pessoal aí vai dar maiores detalhes. Né?
1: Com certeza. Terão cada, Flávio, cada um dá uma informaçãozinha. Isso. Cada um dá uma informação.
0: Exatamente.
1: A Gelsi, poucas vezes nesses 10 anos na condição do casal de patrão, poucas vezes eu tive a oportunidade de entrevistar a patroa Gelsi, mas eu sempre estava mandando música para ela, principalmente a do Márcio Correia, né?
2: É. O espírito do ganso.
1: É, o espírito de ganso, né? E com esse espírito de ganso que esse grupo aí tá aqui para convidar os nossos amigos ouvintes, né? Patroa Gelsi, perdão assim por força de hábito, né? Criou durante esses 10 anos, né? Patroa Gelsi, patrão Flávio, então hoje com um grupo diferente aí, que é todo dia, é o melhor dia aí da confraria, né? A gente continua com a patroa Gelsi, então me permita assim lhe chamar, patroa Gelsi.
3: Boa noite, Laudelino, boa noite a todos os ouvintes do programa. É uma honra estar aqui representando, porque nós somos umas quantas pessoas, uhum, né? Uns quantos casais, e nós estamos aqui representando a todos eles, então nós é um prazer estar aqui representando os nossos amigos e para convidar para esse nosso grande evento que acontecerá no dia 18 de julho. Às 22 horas, inicia com o show do Cardeal, uhum, por uma hora, e posteriormente com a banda
2: Quatro Elementos.
1: Boa banda.
3: Então, assim, a gente está aqui para convidá-los, estão todos convidados. Convide sua família, convide seus amigos, porque na verdade, assim, ó, amizade é uma coisa maravilhosa que a gente tem que preservar. E não tem nada melhor do que estar junto com seus amigos.
1: Família e amizade é tudo de bom.
3: Família e amizade é tudo de bom. Então a gente vai formar esse grupo para todos estar junto, cada um com os seus. E todos nós juntos fizemos um grande evento.
1: Que maravilha, Gelsi. Uma certa feita eu viajei meio urgente, né? E eu só... Eu não me lembro se eu deixei aqui na rádio a pasta do Boitatá, assim, e aí eu bolhei o patrão e a patroa, eles apresentaram o programa Fogo de Chão, lembra, patroa?
3: Foi verdade. E quando tu me falou ali de falar, patroa, sem problema, eu considero, muita gente me chama assim,
1: patroa,
3: porque
1: Gelsi,
3: é o
1: hábito, pegou,
3: né? Pegou e vamos embora, não tem problema.
1: É que nem
3: nenhum.
1: O Laudelino, o bagual velho,
3: né? O bagual velho.
1: Né? Pegou função do programa de sábado à tarde, olha a hora, Bagual Velho, e pegou, pessoal, ô Bagual Velho. Então, exemplo aí do patrão Flávio e a patroa Gelsi.
3: Isso.
1: Exatamente. Agora com a Beth, vamos saber, Beth, aí de preço, o que tem de boia. Então a Beth vai nos informar.
4: Boa noite, Laudelino. Um imensurável prazer estar aqui no seu programa. Nesse horário, que é um horário que todo mundo está
1: escutando.
4: Todo mundo está escutando. Para divulgar o nosso evento. Nós vamos comemorar a amizade com um grande baile com a banda Quatro Elementos. Essa banda é eclética, é uma banda que toca todos os ritmos. Uhum. Então, não será um baile somente música gaúcha.
1: Mas vai ter o que comer?
4: Vai ter lanches à venda, porque será baile, não jantar.
1: Ah, tá?
4: O valor será R$30, valor inicial e final, não haverá aumento de valor.
1: Uhum.

0: seria com um DJ, decidimos por uma banda, porque achamos que vai ter mais aceitação. Né? Então o Cardeal vai iniciar, vai fazer a animação, como diriam os jovens, o esquenta.
1: Vai fazer,
0: né?
1: O esquenta.
0: E depois entra
1: como
0: a banda.
1: Nós jovens, né?
0: Nós jovens. É, isso aí, na melhor idade.
1: Faz o esquenta e depois a banda.
0: Exato.
1: Quatro elementos.
0: Vão, haverão lanches à venda, a bebida gelada, como é o costume do Boitatá, e não haverá reserva de mesas. Nós pedimos que quem quiser o seu lugar, vai ter, as mesas estarão lá, só que chegue um pouquinho antes, alguém reserve.
1: Chega pro esquenta
0: e reserve o seu lugar.
1: Exatamente.
0: Tá? Esperamos todos vocês.
1: Com certeza. Patrão, por gentileza, Simone, não tem como escapar de duas coisas na sociedade, patrão. É do nosso meio que a gente vive, né? É da venda de alguma coisa da Marely e da foto do Gaudêncio. É ou não é, patrão?
2: É verdade.
1: É, não tem como escapar, a Marely vendendo, né? O que ela tiver pra vender, ela vende, e o Gaudêncio também.
2: Quando eu vejo o Gaudêncio se aproximando, eu apago as luzes, tranco a porta, já aí
1: um abraço pro Gaudêncio, o Gaudêncio tá escutando a gente,
2: né? Gente boa, Gaudêncio.
1: Gente, e há anos fotografa.
3: Não troca nessa foto.
1: Exatamente, né? Não, e o Gaudêncio, tu te vira e ele, tu te virou, tu te ajeitou e ele tá batendo.
2: Não pode piscar pra
1: não
2: ele.
1: Não pode piscar, ele tá te batendo a foto. Registra. Mas Simone, então a gente agradece aí pra esse super convite aí da confraria e pra que todo mundo, né? Os nossos amigos ouvintes aí que estão ouvindo, pessoal do povo da cidade e o povo do campo aí pra participar, né? Próximo dia?
0: Dia 18
1: de julho.
0: É o nosso baile, a nossa festa, a festa da amizade. É, porque nós estamos aqui hoje, Laudelino, porque hoje é 1º de julho, hoje inicia o mês da amizade. E essa confraria, ela surgiu há 10 anos atrás, no mês de novembro, no Boitatá, a partir de pais da invernada juvenil, né, os filhos cresceram e os casais continuaram se reunindo, não só os casais, as famílias, porque os nossos filhos também participam. Dessa confraria. Então, hoje nós somos 14 casais e todos eles algum vínculo com o Boitatá, né? Então, surgiu lá dentro, nós continuamos inseridos lá dentro, mas a gente festeja, celebra nesse grupo de 14 famílias. É um grupo grande. Quando a turma se reúne,
1: imagina.
0: E se reúne com muita frequência. E a gente amplia, né? A gente convida, eu trago algum amigo, a Geocia traz outro amigo, e assim a gente é uma festa sempre quando a gente se reúne. Então a gente decidiu celebrar esses 10 anos, começando por essa festa do dia 18, vai ter mais coisas ao longo do ano, porque é em novembro que a gente fecha 10 anos. E essa festa, Laudelina, ela tem o espírito da nossa confraria, que é a alegria e é a família. Então, convida a tua família, convida os teus amigos, convida aquelas pessoas que são importantes, especiais para você e vem celebrar conosco. Nós queremos, todo mundo, queremos lotar aquela casa. De gente alegre, de gente que gosta de estar reunida, de gente alto astral, né? Não tem idade.
1: Exatamente.
0: Né?
1: Então,
0: convite, não tem idade.
1: Convite a todos. Então eu já te agradeço aí, então, Simone, por estar aqui com a gente, né? Tá? Vamos lá então, patrão. Agradeço o grupo, né? Agradeço o grupo. Patrão, me conta aí, patrão. Tem picado muito charque lá pelo Boitatá, agora já preparando para a Semana Farroupilha?
2: Continuamos na luta, né, Laudelino? Não podemos abandonar o barco, né? Somos parceiros sempre.
1: Exatamente. Quantos quilos de charque? Bom, fala pela sua época, né, patrão? Como patrão, claro que continua praticamente o mesmo público e tal, praticamente os mesmos associados, praticamente o mesmo colaborador do Boitatá. Mais ou menos quantos quilos deixaram que vai numa Semana Farroupilha, patrão?
2: Em torno de 450 quilos, né, Laudelino?
1: 450 quilos de charque é consumido,
2: entre
1: né?
2: Entre 400 e 450.
1: Quantos animais, patrão? Tem que ser, claro, gordinhos.
2: Dá 5, 6.
1: Só pro charque?
2: Só pro charque.
1: E o restante vai pro puxeiro, aquela coisa toda, né?
2: Exato.

0: Para o churrasco.
1: Pois é, então continuamos, né, patrão? Assim que o patrão Flávio Della Vi nos chamar, estamos como soldados, estamos aí de continência, né?
0: Exatamente. O Boitatá também é uma família, né? E depende de um grupo de pessoas, e graças a Deus o Boitatá sempre, né, tem o grupo que está sempre colaborando. E a gente continua lá.
1: Exatamente. Então, Flávio, a gente agradece, então, pela... né, por escolher nosso programa também, mas eu já digo para o grupo, Simone, que todos os programas da Rádio Cultura, tenho certeza que terão espaço aí, principalmente esse grupo maravilhoso aí, que todo dia é o melhor dia. Então, tenho certeza que a rádio vai abrir espaço para vocês também, mas o nosso programa está sempre de porteiras abertas.
0: E é bom a gente deixar claro, né, já tem gente perguntando, é no Boitatá, tem que ir pilchado? Não tem que ir
1: pilchado. É um evento diferente,
0: é não... música variada, né? E a pessoa vai como vai num baile normal ali, sem problema nenhum. Se quiser ir pro chato, vai pro chato. É tranquilo, o ingresso apenas R$30.
1: Música de vários estilos.
0: Exatamente, música boa, então, todos
1: 30
0: convidados.
1: 30 pila, vai ter o que comer também, lanches e tal.
0: Vai ter uma linguicinha, um negócio, como não é janta, mas a gente vai tá vendendo uma linguiça, um prato de linguiça, alguma coisa assim lá.
1: Né? Maravilha.
0: A gente espera aí, a comunidade samborgense aí, para estar lá conosco nesse dia 18.
1: Com certeza, patrão, estaremos lá também. Flávio, Gelsi, obrigado por também, né, estar aqui com a gente. Aí vamos ter que registrar esse momento. Faz uma selfie aí, patrão, se tu consegue fazer uma selfie, porque não é todo dia. Todo dia é o melhor dia, mas não é todo dia que eu me reúno com esse grupo maravilhoso aqui no nosso programa. Gelsi, vai falando que o patrão Flávio vai batendo um retrato ali. Olha aí, olha. Não dá pra respirar pra foto.
2: Eu quero agradecer de estar aqui e principalmente gostaria de dizer que este grupo, esta confraria, todo dia é o melhor dia, ela não é só para festa.
1: Uhum.
2: Ela tem o propósito de auxiliar as pessoas.
1: Mas que maravilha.
2: Quando estão em necessidade. Quando, na época da pandemia ali, muito se fez por pessoas que estavam em dificuldade, uhum, até no hospital. Uma pessoa está doente do grupo, os outros todos vão visitar. Então, é essa amizade que é importante. Não é só festa. Ela tem um lado...
1: Um propósito social também.
2: Social e realmente de amigo, de família. Isso é importante a gente deixar claro que não fizemos festa sim. Gostamos das festas, mas o propósito também é auxiliar uns aos outros.
1: Que maravilha. Obrigado, Gelsi, por estar aqui
2: obrigada,
1: com a gente.
2: Estamos muito obrigada. Sempre... E eu gostaria também de agradecer o patrão Flávio Della Vi, que nos cedeu o espaço para nós fazermos lá no Boitatá.
1: Uhum.
2: Porque, claro, como a Simone falou, nós todos somos da casa, então seria o melhor local para nós nos reunirmos.
1: Receber os amigos.
2: Isso. Muito obrigada.
1: O Beti.
3: Gostaria de agradecer a oportunidade.
1: Pela primeira vez comigo aqui na BR,
3: no programa. Tímida, né? Daí fica difícil.
1: Dá pena de ti, né, Beth?
3: É verdade.
1: E o Ramão, Beth? O Ramão, fazendo
3: barulho pela cidade. Eu deixei ele em casa, ele tava começando a se movimentar para sair para fora, eu não sei se ele já conseguiu, sabe? agradecemos a oportunidade e aguardamos todos vocês lá, inclusive tu, Laudelino e a Nara. Um grande abraço e boa noite.
1: Muito obrigado, então, o grupo todo dia é o melhor dia e toda hora melhor hora. Vamos com música, Bonimar Lima, e traz o nosso balanço para tocar para nós.

Valeu, valeu, Bonimar Lima, nosso balanço, Jorge, o gaiteiro, deixa eu ver aqui, o filho do Jorge Gavião, tocava no grupo aí, tocava aí no nosso balanço, Fandangueira e Patacu, e o grupo Sinuelo Criolo cantou pra nós a Baralinda Barbela. Paulo Gamarra, tá ligado com a gente, um grande abraço aí pro Paulo Gamarra, ouvindo o nosso programa também. Mas eu vou dar uma olhadinha, vamos dar uma olhadinha aqui, Bonimar Lima. Quem é que está ouvindo o nosso programa? O Verlei Itanara, boa noite, Laudelino. Realmente esse grupo, todo dia é o melhor dia, é maravilhoso. Somos gratos em fazer parte e também fazer, vamos festejar com nossos amigos, tá bem? Minha amiga Itanara e o Verlei estão ouvindo o nosso programa. Um grande abraço e muito obrigado pela audiência. Também integrante do grupo. Vamos ver quem mais está aqui comigo. O Matias, tudo está ouvindo. Manda música lá para a oficina do Dominado. Oficina do Dominado. Baita abraço aí para o meu amigo Dominado. Está escutando o programa, né, Tutu? O Tutu, que é nosso companheiro do grupo Cavaleiros da Fronteira. Aquele abraço aí, Tutu. Grande abraço, Laudelina, você, para esses amigos queridos. Todo dia é o melhor dia. Minha amiga Michele, Alô, Michele Correia, obrigado pela audiência. Amiga Michele Correia, ligadinha na programação. Dona Tereza, no Passo da Barca, dia 18, Dona Tereza. Próximo dia 18 de julho, agora, desse mês, ali no Passo da Barca, Festa Julina. Festa Julina, né, Dona Tereza? Então, aquele abraço e muito obrigado aí pela audiência aí, Dona Tereza. Tchê! 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

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Convidar dia 4, então, sábado que vem, ali no Rincão de Santo Inácio, tá? na esquina Santo Inácio, o Marquito vai estar por lá animando este grande jantar fandango a 40 pila, churrasco e acompanhamentos, né? Os piquetes unidos pela tradição, patrão Valdecir, e o peão distância, o patrão Ramão, em nome da patronagem, convidando todo mundo aí para participar dia 4 ali na esquina Santo Inácio. Estaremos por lá com a graça do Criador, se Deus quiser. O Galpão Valdemar Teixeira, juntamente aí com a Capela Nossa Senhora de Fátima, lá de Umporã, convidando para a festa anual, no próximo dia 5, então, é domingo que vem. Tá? Ao meio-dia será servido um delicioso buffet com churrasco e acompanhamento, viu? E de tarde, a reunião dançante animada pelo grupo Tranco Baileiro. Para falar com a Yara Velter, o telefone é 99948-6705. 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Então tá todo mundo e o pessoal lá do fundo convidado para esta grande programação. O Chimitão, eu esqueci o nome do grupo, mas aqui deveredito eu acho aqui, tá? O amigo Rodrigo Schmidt convidando para é o Bailão Gaúcho, tio! Bailão Gaúcho, domingo. O Bailão Gaúcho, domingo que vem, lá no Piquete, a Moda Velha, lá no Chimitão, né? Meu amigo Valnês, gaiteiro Valnês aí, cantor, Bailão Gaúcho, estará animando esta grande festa ali no Piquete, a Moda Velha, domingo. Tu sabe, né? 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Todo mundo convidado. 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Ah, a domingueira é 10 pila! 10 pila para as mulheres e 20 pila para os homens. Então tá todo mundo convidado para esta grande festa aí, final de semana, lá no Chimitão Fandangueiro. 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E a partir das 9 horas até as 4 da tarde, a Rádio Atlântica FM apresenta toda a sua programação direto lá do Tiro de Laço. E o Chiru do Vale apresenta ao vivo os músicos presentes, tá? O recado do João Brasil, que não é permitido dançar de chapéu, boné, bermuda ou mini saio. Bueno, vamos escutar mais música, Bonimar Lima. 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Chega pra cantar pra nós. É o amigo Domingão. Alô, Domingão na Vila Umbu. Ele me pediu hoje, Domingão, toca o chorão. Alô, Domingão na Vila Umbu, vai pra ti.

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1: As mulheres têm que ficar em casa comendo arroz e feijão. 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

0: Oimar Fagundes, Marini, aquele abraço a toda a família no Ivaí, obrigado pela audiência, amigo Oimar Fagundes. Boa noite, Laudelino, tô na escuta desse baita programa. Manda uma música com o Reinaldo Mota. E o gaiteiro, o filho do Jorge Gavião, é o Héctor. O Héctor, obrigado aí, Jorge Gavião. É o Héctor, o filho do Jorge Gavião, grande gaiteiro, né, Xê? Grande gaiteiro, o Héctor, filho do Jorge Gavião. Um abraço aí e muito obrigado aí sempre pela audiência. Hoje nós ouvimos o Chorão, o meu amigo Domingão dos Cavalos, ali na Vila Ambu, Domingão. Sandro Oliveira cantou pra nós. E o Guaiquica, essa é a música da Ronda de São Pedro, né? A música mais popular. Wanderley Antunes, o mais conhecido aí como Guaiquica. As perguntinhas do meu bem. O Neymar tem um chasque da rádio ainda? Não, do César Tati? Vou então lá chamar a chamadinha aí do meu amigo César Tati e a erva mate tomeleiro. Depois vou falar nas sete povos, tchê.
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1: 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Bom demais, vamos escutar mais música, porque agora tá chegando o Sorriso Lindo.

0: E o Sulungualeno rincando os pin.
1: Vamos para o Surungo, lá no Rincão dos Pinto, Indiada.

ouvindo, sabe quem? Pastor José de Moraes, com palavras amigas. Daqui a pouco ele está por aí, já deve estar no carro aqui na frente, ouvindo o nosso programa. Muito obrigado aí, pastor José de Moraes, que dá sequência aí à grade de programação da cultura com o programa Palavras Amiga. Ouvimos o Sorriso Lindo, Criado Campo Afora, meu cunhado Dirceu, é um homem gaúcho aí, criado campo afora. Meu amigo Ildivan, fogoneando, né, Ildivan? Tá fogoneando, lendo Itaxerê, ele e o Paulo, né? O Ildivan e o Paulo também foi criado campo afora aí nessas instâncias de Vagé, né, meu amigo? E o Divan, baita abraço aí, obrigado, tá fogoneando, e o radinho ligado até às 8, ele fica escutando o nosso programa. Ouvimos também o Valdomiro Melo, Surungo no Rincão dos Pinto. Bueno, vamos seguindo aí, o trabalho aqui por conta, vamos dar uma atropelada, porque hoje tivemos a visita aí desses queridos amigos aí, né, a Beth Passamani, o patrão Flávio, o patrão Gilci, a professora Simone, né, visitando aí com o grupo Todo Dia é o Melhor Dia. Daqui a pouco vamos falando aí desta grande promoção lá no Centro Nativista Boitatá, desse grupo maravilhoso, né? É a minha amiga Marili, seu Jorge, aquele abraço. 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Meu amigo, o seu Prajá, né? O seu Prajá é cliente da Marta Ferragem, né, seu Prajá? Obrigado pela audiência, seu Prajá, ali em frente ao estádio Vicente Goulart. Tá? E também é cliente da Marta Ferragem. Bueno, vamos se ajeitando aí já para as últimas duas músicas, seu Prajá. Se quiser que fazer uma mudança aí, tanto aqui na cidade, no interior, ou em cidades vizinhas, no meu estado, no sul do país ou no Brasil, fala com o seu Prajá, que é Prajá e ele já carrega a tua mudança, né, seu Prajá? Muito obrigado aí pela audiência aí do seu Prajá, que tá ligadinho com a gente, né? Ou manda o contato, seu Prajá, 98421-9172. 98421-9172.
98 9172. Fala com meu amigo, o seu Prajá. É Prajá e tá feito o brick, viu? Ó, o Ildivan, olha aqui, aqui, não deu recado em Itapera, ó. O Bonimar, ó. Olha aqui, me mandou a foto do, do fogão, velho, bufando, fazendo uma boia, né, Ildivan? Abraço aí pro Paulo aí também, tão ligadinho na programação. Vamos com a última de hoje, com as últimas, e o Daniel Hack lá de fora. Daniel.

Como eu falei, Bonimar Lima, tá chegando o pastor José de Moraes. Eu agradeço a amiga Solange, o Deco Weber, lá na Santos Reis, estão ouvindo o nosso programa. E lembrar, né, amigo? É uma amiga nossa.

Você está vendendo uma moto inteirinha. Uma moto inteirinha e uma fã. É, uma fã, deixa eu ver aqui. Uma pedal, uma 125 fã. Ela está inteirinha, está se desfazendo aí, porque está precisando apurar uma paia aí, tá bom? Agradecer a Deus pelo privilégio de ter me encontrado com os milhares de amigos e o retorno, né, seu Leomar Milbrat? O retorno do nosso colega Boni Marliba, né, para dar continuidade aí ao seu trabalho e após as suas merecidas férias, né? Agradecer aos milhares de amigos que nos receberam, fogoneando, fazendo aquela boia e ouvindo o programa Entardecer na Querência. Que Deus cuide e abençoe a cada um da sua família também. Até amanhã, fogo de chão, eu trago na pátria, no par das esporas, o gauchismo, a nossa tradição, a nossa cultura gaúcha. Fiquem com

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amigos, olá você que está com a gente aqui através da sua Rádio Cultura. Muito boa noite. Boa noite a todos vocês que estão ligadinhos conosco nesta noite de quarta-feira, mais uma quarta-feira na vida de todos nós. E que seja uma quarta-feira produtiva, ainda temos aí alguns minutos, algumas horas, né, até encerrarmos a quarta-feira, e que aquilo que entra durante o dia possa dar agora à noite, por que não? Pode sim. Então que Deus abençoe a todos vocês que estão ligados conosco. Estamos chegando para mais um momento de reflexão, após aí o programa do meu amigo Laudelino, a maior audiência das tradições burgenses, e a gente está chegando agora para estar com vocês nesse espaço aí do seu programa Palavras Amigas. Que a bênção do Pai, do Filho e do amado e querido Espírito Santo possa repousar sobre a sua vida, trazendo paz, trazendo alegria, muita felicidade. E a partir de agora, é claro, você pode mandar aí as suas mensagens para o DDD 54, número 99925627. Vai mandando aí as suas mensagens, e no final do programa, é claro, a gente vai estar incluindo vocês no grande momento de fé e devoção aqui através do rádio, aquele momento aguardado por católicos, por espíritas, por evangélicos, por livres pensadores. Então você pode mandar aí a tua mensagem, e é claro, a gente vai estar incluindo todos na poderosa corrente do pensamento positivo, aquele momento em que a gente falado, e é uma realidade, né? Se torna a maior corrente espiritual do rádio brasileiro, porque ela é formada por pessoas de todas as religiões, naquele momento em que ninguém mesmo está preocupado com a sua religião, com a sua filosofia, mas todos estão voltados para o Deus Criador dos céus e da terra, para então junto formarmos a poderosa corrente do pensamento positivo. DDD 54, número 99925627. Este é o meu WhatsApp para você mandar aí a tua mensagem, e nós, é claro, vamos incluí-los na poderosa corrente do pensamento positivo, o momento aguardado por tantas e tantas pessoas. Boa noite, na escuta. Fui no culto domingo de noite, está uma bênção.

Quem está mandando a mensagem aqui é a Denise Machado, que Deus abençoe. A Denise Machado está mandando aí a sua mensagem, que a bênção, a graça do Pai, do Filho e do Espírito Santo seja derramada sobre a sua vida de uma maneira especial. Quem mais? Quem mais mandou mensagem aqui? Tem a Terezinha de Lima, que está pedindo oração também por toda a família. Tem também aqui o João Carlos do trabalho, João Carlos Pereira, e aqui também a Janice Adnan, pela família, também pela sua vida profissional. Você pode mandar também as suas mensagens, DDD 54, número 99992-5627. Pode mandar aí as suas mensagens e a gente, é claro, vai incluí-los, todos vocês, aí no grande momento de fé e devoção através do rádio. Você pode também me seguir lá no Instagram, que é José Moraes 4487, e a gente vai poder também conversar através do meu Instagram, José Moraes 4487. Digite lá, você vai me encontrar e vai poder então também mandar aí a sua mensagem. A gente vai estar conversando, tenho certeza que Deus vai estar falando poderosamente. E eu lembro sempre que eu atendo aqui em São Borja 2 dias, apenas na sexta-feira, que é o chamado dia do meu plantão, porque é o dia todo, e também aos domingos pela parte da manhã. Domingo pela parte da manhã, das 9 às 10, eu também estou ali com aquele momento especial do chamado Domingo do Crescimento Espiritual, que eu realizo sempre o domingo de manhã das 10, para participar. E tanto do WhatsApp, então diariamente, né? Eu, na verdade, eu dou mais chance, digamos assim, para aquelas pessoas que não podem vir pessoalmente, mas não quer dizer que você não possa também mandar as suas mensagens, falar com a gente. Você quer uma orientação, está passando por algum tipo de problema, algumas turbulências, né, que estão te levando muitas e muitas vezes à angústia, aqueles problemas que parece que não tem jeito, se levantam e formam uma verdadeira muralha. Então você pode mandar as suas mensagens, vai poder conversar, e eu tenho certeza que Deus vai te abençoar rica e abundantemente. DDD 54, número 992-5627. Este então é o meu WhatsApp, as tuas mensagens. E você, conforme já falei, pode me seguir também lá no meu Instagram, que é Joraes4487. Olha, eu estava vendo algumas notícias aí, principalmente na internet, algumas emissoras lá da região, onde aconteceu hoje pela parte da manhã um temporal realmente bem violento, né? Alguns até estão chamando de tornado São José do Ouro, né? E realmente foi algo muito assustador. Árvores enormes que acabaram sendo arrancadas, derrubadas, enfim. Até alguns silos foi atingido, né? Foi uma coisa realmente assustadora o que aconteceu lá naquela região ali, né? Que Deus tenha misericórdia do pessoal que lá esteve, isto é, participando, na verdade, foram atingidos, e não é que significa participar, mas é aquela história, participar sem querer, né? Porque o vendaval veio e acabou atingindo aquela região lá. Que Deus guarde, que Deus proteja. Menos mal que até agora eu não vi falar de nenhum tipo de acontecimento mais drástico, só perdas materiais, né? Então, as perdas materiais a gente dá um jeito, é claro, mas tenha prejuízo, mas o prejuízo maior é quando atinge a sua vida ou algum membro da tua vida, né? Então, lá, pelo que consta, foi só prejuízos materiais. Então, isso aí, a pessoa dá um jeito, batalha, e conquista de novo, mesmo que seja com sacrifício ou algo assim, mas vai conquistar de novo essas coisas que perderam aí, e etc e tal. Tá bom, gente? Meu abraço, então, a você lá na Cajun, que Deus possa guardar os filhos de uma forma especial. E aqui na nossa cidade também está aquela preocupação aí, embora que está sendo dito pelo pessoal da Defesa Civil que não está nenhum tipo de problema maior, mas as águas, é muita água que está descendo aí lá de Santa Catarina, que é lá, e o rio aqui já aumentou bastante, né? Algumas pessoas até já começaram até a sair dali, porque estão prevenidos que remediaram. Então as pessoas, algumas já estão na última hora, mas é aquela coisa, né? Nas regiões ribeirinhas tem aquela preocupação, porque se sai dali, aparece um lá e leva o pouco que tem, né? E se não sai

0: E está correndo risco também. Então é uma coisa realmente complicada. Então só Deus na causa mesmo, né? Que Deus possa guardar, proteger esse pessoal aí das regiões ribeirinhas, que infelizmente são atingidos por essas enchentes. Cada vez que dá uma chorada aí, as pessoas são limpíssimas, porque estão aí diante de uma situação muito crítica, muito complicada, né? Que Deus tenha misericórdia, pessoal. Lembrando que amanhã quinta-feira, atenção, porque amanhã quinta-feira, lá na Vila Vicentinos, teremos um grande encontro de fé, onde o pastor Miguel Flores vai estar realizando esta bênção especial lá na Vila Vicentinos, nesta quinta-feira, amanhã, portanto, e é claro, ser o nosso convidado para participar, receber as dádivas preciosas dos céus lá na Vila Vicentinos, nesta quinta-feira, Rua Itajaí 1041. Você é o nosso convidado para participar, receber a bênção de Deus em suas vidas, tá bom, gente? Então você que mora aí na Vila Vicentinos, amanhã, horário das 19h30, grande encontro de fé com o pastor Miguel Flores, você é o nosso convidado para participar. Vai mandando as suas mensagens, DDD 54, número 99925627. Você pode mandar aí as suas mensagens e nós vamos estar incluindo vocês no grande momento de fé e devoção aqui através do rádio. Nós vamos ouvir uma canção. Estamos entrando no mês de julho, e o mês de julho chegou o nosso amigo Bonimo, que estava de férias, né? Aí diz que estava esperando o junho ir embora, então chegou o julho e ele voltou e está conosco novamente. Que Deus abençoe o seu retorno. Vamos de música, daqui a pouco eu volto.
1: 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Uma certa vez Jesus curou 10 leprosos de uma vez, mas sabe o que acontece? Só um voltou. Só um voltou para agradecer. Quantos são agradecidos?

0: mas não vai embora.
1: Não vai embora, Pai. Fica, Jesus. Fica aqui.

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recomeçar. Recomeçar, sem dúvida, faz parte da vida de todos nós. E cada vez que a gente inicia uma nova etapa na nossa vida, é claro que a gente deseja e quer ser vencedor naquilo que nos propomos a fazer. E estamos iniciando mais um mês deste ano de 2026. E é claro que todos nós pensamos e desejamos que este mês que começou seja um mês realmente em que a gente possa fazer aquilo que a gente tem em mente, tem no coração, e até mesmo aquilo que de repente nós programamos em realizar, em fazer, no mês que foi embora e não deu de um problema ou outro, não conseguimos concretizar. Então que Deus, que na verdade está dando mais uma chance para todos nós, que possamos pararmos, refletirmos muito sobre isso e fazermos da melhor maneira possível aquilo que a gente se propõe a fazer, porque muitas e muitas vezes

Às vezes a pessoa até se propõe a fazer alguma coisa, mas é só no ímpeto. A pessoa não fez aquela análise, aquela ação, não foi em conta. Muitas e muitas vezes a pessoa vai no ímpeto errado e a pessoa acaba reclamando, acaba esbravejando. Mas quando a gente realmente se propõe a fazer alguma coisa e foca naquilo que a gente quer fazer, pode ter certeza que por maior que sejam as lutas, os problemas, a gente vai conseguir conquistar os nossos objetivos, nossos ideais. Você que está ligado conosco nesta noite e que de repente tem sido aquela pessoa, aquele homem, aquela mulher, aquele moço, aquela moça, que parece que tudo que você se propõe a fazer dá o contrário. Por mais que você se esforce, as coisas dão tudo errado. Não dá certo no lado sentimental. Na verdade, é uma série de coisas que você não consegue entender qual a razão que as coisas não estão acontecendo. E muitas vezes, a razão, na verdade, é coisas. É o chamado pequeno detalhe que infelizmente passou desapercebido. A pessoa não quis corrigir, achou que era necessário, que aquilo ali não ia prejudicar. E na maioria das vezes, exatamente aquilo que a pessoa não leva em conta, que acha que não seria necessário tomar esse cuidado, exatamente por ali que a barreira do andar não conseguir começa a existir. Portanto, você está me ouvindo agora e que muitas vezes tem ouvido dentro da tua própria casa, quando você está dentro de casa, às vezes seus seres domésticos, e de repente você ouve alguém chamando nitidamente pelo teu nome, e você vai olhar, não tem ninguém. Às vezes até você sente que a voz é idêntica como alguém conhecido, e aí você vai lá ver, não tem ninguém, aí você leva, eu acho que eu estou ficando meio maluco, eu acho que eu estou imaginando coisas, e não dá bola, não muitas vezes, na maioria das vezes, por sinal, são avisos que Deus está proporcionando, que Deus está alertando, para que a pessoa comece a se prevenir contra as forças ocultas, forças negativas, que pairam no ar. E quando alguém simplesmente acha que é uma imaginação da sua mente ou algo semelhante e não dá atenção devida, aquilo ali vai se tornando uma verdadeira barreira, aquilo vai se impregnando, às vezes dentro de casa, na vida da pessoa, e quando ela se dá por conta, às vezes tarde e muito tarde, porque ela começou a ver, perceber que as coisas começaram a dar errado, começaram a dar o contrário, somente depois de um bom tempo, e você não se deu conta que um certo dia, quando você estava dentro da sua casa, você ouviu aquela voz nítida, alguém chamando pelo teu nome, e aí que você vai dar atenção, aí o mal, muitas e muitas vezes já fez um estrago grande na tua vida, na tua família. E aí, quando isso acontece, você começa então a colocar as peças no seu devido lugar. Você começa a recapitular, e aí você tenta dizer, mas tal dia eu vi alguém me chamando, tal dia aconteceu isso, aquilo. Queridos, que você tenha esse discernimento. Tudo que acontece na minha, na sua vida, não é aquela história do acaso. Tudo que acontece, a maioria das vezes, ele passa desapercebido, as pessoas não se dão conta. E quando se dão conta, às vezes aquilo já está agindo bastante tempo, levando a pessoa a um sofrimento constante, levando a pessoa a ter dores, muitas vezes que caminha no corpo, ora está numa parte, ora está em outra. Procure, cada dia, quando você levantar pela manhã, dizer,
No mínimo estas palavras, Senhor, me ajude.

ajude, Senhor me guarde, Senhor me proteja. Não é preciso você fazer um longo pedido, uma longa prece, mas pelo menos diga, Senhor, guarda esse dia, para que seja um dia de vitória, para que seja um dia produtivo. Pode ter certeza que quando alguém ousa Deus da fé desta maneira, esta pessoa tornar-se alguém diferenciado, e aqueles que te seguem irão perceber isso, que você está realmente protegido e protegida pela potente mão do Criador. Tá bom, gente? Que Deus te abençoe, que Deus te ilumine, que Deus fortaleça a tua vida, te concedendo vitória em todas as áreas da sua vida. DDD 54, número 9992-5627. Este é o meu WhatsApp, você pode mandar a sua mensagem para a gente incluí-los na corrente. Quem ligou para cá também foi a Maristela, que pediu oração por toda a família, né? Pela mãe, pelos irmãos. Que Deus abençoe ela e toda a sua filha. Muitas e muitas bênçãos em nome daquele que vive. Meu abraço ao meu amigo e irmão, a Mauri, sempre ligado, bem ligado aqui através da maior da 1260, a sua Rádio Cultura. Que Deus te abençoe, meu querido, derramando sobre a tua vida muitas e muitas bênçãos em nome daquele que vive. Meu abraço também para o pessoal lá do Mercado Santos, nosso amigo Dinarte, e os clientes que estão lá agora fazendo as suas compras, que Deus os abençoe rica e abundantemente. Pessoal lá do Mercado Santos, lá na Vila Goulart, que Deus abençoe a todos vocês com muitas e muitas bênçãos, a todos os proprietários, mão de arte, toda a sua família, como também os clientes que estão lá agora fazendo as suas compras, que Deus os abençoe rica e abundantemente. E você sabe que o Mercado Santos é feito os chamados bolachões, né? Eu diria que é o melhor da cidade, hein? E a linguiça também, que é fabricada por ele ali, que realmente é de tirar o chapéu. Que Deus abençoe o pessoal lá do Mercado Santos. Vamos ouvir mais um louvor? Daqui a pouco eu volto com mais amigas para o seu coração.

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Muito bem, estamos de volta já na reta final do nosso programa. Lembrando que amanhã, quinta-feira, grande na Vila Vicentinos com o pastor Miguel Flores, que vai estar realizando aquele grande encontro, grande culto de adoção e intercessões. Amanhã, horário das 10h30 na rua Itajaí, 1041, lá é o meu para participar, receber as dádivas delas. E bom, gente, então, Vicentino, Itajaí, 1041, meu bloco. Sexta dia do meu prazer, sexta da superação, 9 da manhã até as 11h30 e 19h30, dois encontros de fé, com orações, com intercessões, para que você possa realmente alcançar a libertação desses males que te cercam, essas batalhas espirituais, essas brigas constantes que do nada tem acontecido na sua vida e que muitas e muitas vezes tem levado você até mesmo a pensar em separação. Só que aquela história, você quando está perto estão brigando e quando estão longe um tem saudade do outro. Então, mais do que nunca dá para perceber que é uma força ruim, uma carga negativa na sua vida e que tem que ser afastado, cortado, quebrado através do poder da fé. Tá bom, gente? Tá chegando o momento de nós formarmos a corrente. Todos vocês que mandaram aí as suas mensagens, vamos incluí-los agora na corrente. Você que não mandou mensagem, mas que está ligado conosco, ligue-se agora de todo negativismo. Pense positivamente em Deus, pois está formada a corrente do pensamento positivo. Pai Santo, Pai Eterno, Pai Bendito, eu coloco diante de Ti cada uma dessas pessoas que formam comigo agora o grande momento de fé e devoção através do rádio. Eu te apresento aqueles, aquelas que mandaram mensagens pedindo orações. Eu te apresento aqueles que não mandaram mensagem, mas que estão ligados agora, ouvindo esta oração e fazendo comigo, alguns até de mãos dadas. Pai, entra dentro desta casa e comece a fazer uma verdadeira limpeza espiritual, mandando embora os atrapalhos, o negativismo, as forças ocultas, sejam cortadas, sejam anuladas, e que teus filhos sejam alcançados com a bênção do Pai, do Filho e do amado e querido Espírito Santo, que assim seja, e graças a Deus. Muito bem, meus queridos, estamos colocando aqui um ponto final do nosso programa. A gente volta amanhã, querendo Deus. Bonimar Lima está chegando aí logo após a Voz do Brasil, com aquele musical especial aqui através da cultura. Grande abraço, beijo no seu coração e até amanhã, querendo Deus. Tchau, tchau.

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2: 20 horas e 51 minutos.
3: 12 graus.
4: Nesta quinta-feira, o tempo segue úmido e instável em São Borja. Pancadas de chuva ocorrem a qualquer hora do dia. Em geral, não chove forte na região de São Borja, mas lá no norte, no início da bacia do Rio Uruguai, ainda haverá pulsos de chuva forte com volumes significativos e temporais nesta quinta-feira. Destaque para São Borja, para o frio que avança ao longo da tarde e da noite, derrubando a temperatura. Um dia ventoso e, portanto, ao ar livre, a tendência é de termos aí uma sensação térmica baixa, com um frio intenso o dia inteiro. Temperatura ao redor dos 15 graus por volta das 2 horas da tarde, mas despencando para 9 graus à noite. Sexta-feira ensolarada, o frio toma conta da região, afastando as nuvens. Temperatura mínima de 2 graus, a máxima chega aos 11. Ainda tem vento, mas com menor intensidade em relação à quinta-feira. Fim de semana, o sábado é proveitoso com ar seco, temperatura variando de 4 a 16 graus. O domingo tem muitas nuvens, chance de chuva à tarde, com temperatura variando de 8 a 14 graus. Da Metsu Meteorologia, Estael Cias.

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1: Está no ar a voz do Brasil. As notícias do governo federal que movimentaram o país no dia de hoje.
2: Olá, boa noite.
3: Boa noite para você que nos acompanha em todo o país.
2: Quarta-feira, 1º de julho de 2026.
3: Vamos ao destaque do dia, combate ao
2: UDI na Bahia.
3: Entre as ações está a entrega do novo Hospital Estadual Litoral Norte e a distribuição de veículos do Agora Tem Especialistas. Pablo Mundim.
4: Na educação, o governo do Brasil entregou 29 novos ônibus escolares, com investimento de R$13.200.000 pelo novo PAC.
2: Você vai ouvir também, Brasil Digital já levou sinal aberto e gratuito a mais de 10 milhões de pessoas.
3: O programa amplia o acesso da população brasileira à TV pública, educativa e legislativa. Márcia Fernandes.
5: Já foram instaladas 55 estações de transmissão pelo país. Para o segundo semestre, a meta é instalar outras 75 estações.
2: Hoje, na apresentação da Voz do Brasil, Mariana Jungmann e Luciano Seixas.
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2: Cultura e modernização de equipamentos culturais na Bahia.
3: O Teatro Castro Alves, em Salvador, reconhecido como Patrimônio Nacional e um dos principais palcos do país, reabre suas portas após passar por obras de restauração.
2: O presidente Lula e a ministra da Cultura, Margareth Menezes, participando da cerimônia de entrega que deve começar em instantes.
3: E o repórter Rafael Lopes acompanha a movimentação direto de Salvador. Tá? E traz pra gente agora as informações ao vivo. Boa noite, Rafael.
6: Boa noite, Mariana, Luciano e ouvintes da Voz do Brasil. Noite de tapete vermelho aqui no Largo do Campo Grande para a entrega do novo Teatro Castro Alves. A programação oficial está marcada para começar logo mais às 8h15 da noite e contará com a presença do presidente Lula. Ele vai participar ao lado da ministra Margareth Menezes e de autoridades locais da entrega da terceira e última etapa do projeto de requalificação do Teatro Castro Alves. O local foi modernizado e restaurado após o teto da sala principal ter sido atingido por um incêndio em 2023. O edifício, de estilo modernista, contou com melhorias estruturais que seguem padrões internacionais, preservando o valor histórico e arquitetônico do complexo, que é tombado pelo IPHAN como patrimônio nacional. O Teatro Castro Alves já abrigou momentos marcantes das artes cênicas do país e já foi palco de shows históricos, como o de João Gilberto, Doces Bárbaros e Raul Seixas. As obras contaram com um investimento de mais de R$260 milhões, unindo recursos dos governos federal e estadual, e representa a maior intervenção já realizada no teatro desde a inauguração em 1967. Mariana, Luciano, eu volto com vocês no estúdio.
2: Obrigado, Rafael, pela participação ao vivo aqui na Voz do Brasil.
3: E o presidente Lula esteve mais cedo em Itaparica, também na Bahia. O local é a maior ilha marítima do Brasil, chegando a receber 300 mil turistas na temporada de verão.
2: Hoje foi dada a largada à construção de uma ponte que vai ligar a ilha à capital baiana, trazendo mais desenvolvimento e empregos para a região.
3: Ao todo, serão beneficiados pelo projeto de infraestrutura cerca de 10 milhões de pessoas de 250 municípios.
7: A ponte Salvador-Itaparica terá 12 quilômetros de extensão e vai reduzir o tempo de travessia de 1 hora para 15 minutos entre a capital baiana e a ilha. O projeto integra o novo PAC e contará com R$3 bilhões de investimentos federais. Nesta quarta-feira, em Veracruz, na Bahia, o presidente Lula participou da cerimônia que marcou o início oficial das obras.
8: A Bahia precisava de um outro escoamento da riqueza produzida pela Bahia. E se optou por fazer essa ponte e fazer uma estrada.
7: A ponte, que será construída sobre a Baía de Todos os Santos, será a maior da América Latina sobre o mar. 300 profissionais já atuam nos 3 canteiros de obras implantados para a execução do projeto. A expectativa é de que aproximadamente 28 mil veículos utilizem diariamente a nova ligação, que vai fortalecer também cadeias produtivas ligadas ao turismo, à indústria e ao comércio, de acordo com o governador da Bahia, Jerônimo Rodrigues.
8: Essa ponte, ela é estratégica. Quem vem do oeste com cargas de grãos, de algodão, de fruta,
9: vai economizar até 200 quilômetros. É economia, é o tempo dos motoristas, dos caminhoneiros.
7: Ao todo, 27 empresas brasileiras já foram contratadas para fornecer equipamentos, materiais e serviços. O empreendimento é resultado de uma parceria público-privada entre o governo da Bahia e a concessionária Ponte Salvador-Itaparica. E a expectativa é que seja entregue em 2031. Reportagem Graziele Bezerra.
2: E ainda na Bahia, no município de Alagoinhas, o governo do Brasil entregou um novo hospital que estará preparado para atender mais de 500 mil pessoas de 34 municípios.
3: Também foram realizadas entregas de ambulâncias e ônibus escolares para atender o estado.
2: Um investimento de 500 milhões de reais só para a saúde.
4: O Hospital Regional Litoral Norte recebeu 76 milhões de reais em investimentos para a construção. A unidade conta com 190 leitos para atendimentos clínicos, cirúrgicos, pediátricos e obstétricos. A expectativa é beneficiar 544 mil moradores, ampliando a oferta de serviços de média e alta complexidade e reduzindo a necessidade de deslocamentos para outras cidades, explica o ministro da Saúde, Alexandre Padilha.
10: Vai ser muito importante esse hospital aqui, vai facilitar muito a vida das pessoas, poder se tratar aqui, perto da família, mas vai servir a 34 municípios da região.
4: Além da entrega da nova estrutura, o Ministério da Saúde garantiu recursos para o funcionamento do hospital. Serão 92 milhões e 400 mil reais por ano para o custeio dos serviços. A Bahia também receberá um reforço de 18 milhões de reais anuais para ampliar a oferta de atendimentos especializados pelo Sistema Único de Saúde. Na educação, o governo do Brasil entregou 29 novos ônibus escolares, com investimento de 13 milhões e 200 mil reais pelo novo PAC. Segundo o ministro da Educação, Leonardo Barchini, todos os ônibus escolares são modernos, confortáveis e seguros.
11: Você anda em qualquer estrada, pode ser estrada de chão, pode ser na rodovia. Em todos os estados, você tem um ônibus amarelinho. E esse ônibus é melhor, porque esse ônibus é mais seguro. Esse ônibus tem ar-condicionado agora e dá todo o conforto e segurança para as crianças brasileiras.
4: Para o presidente Lula, os investimentos fazem parte da estratégia do governo do Brasil para ampliar o acesso aos serviços públicos, fortalecer a rede de saúde e educação e reduzir as desigualdades regionais.
12: Somos seres humanos, homens e mulheres, pretos e brancos.